0: alterou principalmente a definição de misoginia.
1: A fim de preservar a uniformidade conceitual da legislação penal e processual penal sobre o tema, propomos a substituição dos termos ódio e aversão previstos no projeto para caracterização da misoginia pelas expressões menosprezo ou discriminação em razão da condição de mulher.
0: Tabata Amaral afirmou que a aprovação da proposta será avanço civilizatório essencial. A misoginia é descrita como fenômeno estrutural profundamente enraizado em relações de poder historicamente marcadas pela desigualdade de gênero. A deputada também identificou crescente disseminação de comunidades e redes de conteúdo na internet associadas à chamada machosfera, que difundem narrativas de hostilidade ao feminino e promovem processos de radicalização, sobretudo entre jovens. Entre outros pontos, o novo texto de Tabata Amaral prevê suspensão temporária de conta ou perfil de internet que veiculem conteúdo ilícito.
1: A gente precisa aprovar esse texto ainda nesse mês, porque enquanto a gente não atualiza a legislação, a gente vai ter criminosos que não só se sentem à vontade, mas estão sendo autorizados todos os dias a dizerem que mulheres podem e devem ser assassinadas, podem e devem ser humilhadas, podem e devem ser estupradas. É isso o que a gente quer combater.
0: Segundo a deputada, as audiências do grupo de trabalho da Câmara mostraram que o feminicídio é muitas vezes uma morte anunciada, precedida por violência verbal e simbólica. Tabata Amaral manteve a previsão de pena de 2 a 5 anos de reclusão e multa para crimes praticados em razão de misoginia, mas incluiu, entre os agravantes, o crime contra criança, adolescente e pessoa idosa ou com deficiência. O texto ainda poderá passar por novos ajustes até 16 de junho, quando será votado no GT e depois levado ao Colégio de Líderes e ao plenário, possivelmente na mesma semana, de acordo com a deputada.
1: E aí, fiquem muito à vontade nos próximos dias para me procurar, para que a gente possa ir ajustando e que traga de fato um consenso de todos os membros do nosso grupo de trabalho.
0: Tabata Amaral também definiu propostas prioritárias complementares ao projeto de lei principal. Duas já estão formalizadas e tratam do enfrentamento à violência digital contra as mulheres. A outra proposta é um anteprojeto sobre investigação e atendimento das vítimas de ato de misoginia com medidas de prevenção à violência doméstica e familiar contra a mulher. A deputada Talíria Petroni, do PSOL do Rio de Janeiro, manifestou otimismo quanto à rápida aprovação dos textos no Congresso.
2: Tem muitas diferenças que constituem as deputadas da bancada feminina, mas tem também muitas coisas que nos unem e, lamentavelmente, a violência é uma delas. 367 meninas menores de 18 anos foram vítimas de feminicídio nos últimos 5 anos. Uma vida inteira interrompida pelo feminicídio. Isso é chocante num país que, infelizmente, todo ano mata quase 1.500 mulheres por serem mulheres.
0: O grupo de trabalho ainda apresentou uma indicação ao Ministério das Mulheres para a regulamentação de medidas de prevenção e enfrentamento à violência digital contra a mulher, além de ações preventivas em articulação com os órgãos federais. Da Rádio Câmara de Brasília, José Carlos Oliveira.
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4: Rogério Correia, do PT de Minas Gerais, exige apuração sobre documentos divulgados por reportagem a respeito de pagamentos do Banco Master ao filme Dark Horse, ligado à trajetória do ex-presidente Jair Bolsonaro. Ele afirma que o material indica repasses em dólar entre 2025 e 2026.
5: Rogério Correia questiona a origem dos recursos envolvidos. O deputado pede investigação sobre uma possível conexão entre as transferências feitas ao projeto cinematográfico e verbas da Previdência dos Servidores do Estado do Rio de Janeiro.
4: Coronel Crisóstomo, do PL de Rondônia, elogia a postura dos políticos da direita diante dos desafios enfrentados pelo Brasil. Ele afirma que os parlamentares de oposição têm contribuído para o fortalecimento da segurança pública, do agronegócio e de valores ligados à família.
5: Coronel Crisóstomo acrescenta que o país também precisa de mudanças na condução da economia para evitar mais pressão sobre a população. O deputado critica a política econômica do governo federal, citando o editorial da imprensa que alerta sobre o aumento de gastos públicos.
4: Ricardo Maia, do MDB, faz um balanço de sua agenda no interior da Bahia, destacando encontros com lideranças políticas e comunidades locais. Ele afirma que sua presença nos municípios fortalece o diálogo com a população e permite acompanhar de perto as demandas regionais.
5: Ricardo Maia também ressalta a participação em inaugurações e visitas a obras em andamento. Ele defende que a atuação no interior é fundamental para contribuir com ações voltadas ao desenvolvimento local e à melhoria da qualidade de vida da população.
6: Saúde.
4: A Comissão de Finanças e Tributação da Câmara aprovou proposta para ampliar o combate ao câncer e a assistência aos pacientes, reduzindo as desigualdades regionais de acesso ao tratamento. A repórter Sofia Peçanha tem os detalhes.
7: A Comissão de Finanças e Tributação da Câmara dos Deputados aprovou a criação de um Programa Nacional para Combate ao Câncer. Originalmente, o projeto estabelecia o Fundo Nacional de Combate ao Câncer e de Assistência a Portadores, mas, por recomendação do relator do texto, deputado Merlong Solano, do PT do Piauí, a comissão optou por substituir o fundo pelo Programa Nacional de Combate ao Câncer e de Assistência a Portadores. Entre as prioridades previstas estão a prevenção e o diagnóstico precoce da doença, a ampliação do acesso aos serviços de oncologia, a qualificação de profissionais de saúde e apoio à pesquisa científica. Se a proposta for transformada em lei, o Ministério da Saúde deverá regulamentar o programa e definir as ações necessárias para sua implementação. Segundo Merlong Solano, ações de prevenção e diagnóstico precoce são fundamentais para aumentar as chances de sucesso no tratamento.
8: A gente sabe que o câncer é uma das enfermidades que mais agrava a vida das pessoas, mas felizmente ele cada vez mais tem cura, desde que haja cuidados preventivos e tratamento rápido, até mesmo precoce, se for possível, melhor. O que implica na montagem de toda uma rede de informação e de diagnóstico precoce.
7: O texto também determina que o programa prioriza a redução das desigualdades regionais no acesso aos serviços oncológicos. O relator afirma que a intenção é reduzir a necessidade dos pacientes se deslocarem longas distâncias para realizar exames, consultas ou tratamentos especializados.
8: Também no projeto, a gente estabeleceu a necessidade do Ministério dar especial atenção à descentralização dessa rede, no sentido de diminuir a desigualdade regional que existe em relação ao acesso ao tratamento do câncer.
7: A criação de um Programa Nacional de Combate ao Câncer será analisada agora pela Comissão de Constituição e Justiça, antes de seguir ao Senado. Da Rádio Câmara de Brasília, Sofia Peçanha.
6: Direitos Humanos.
5: Robinson Faria, do PP do Rio Grande do Norte, quer impedir a aplicação de punições baseadas na lei do silêncio em situações relacionadas a comportamentos de pessoas com transtorno do espectro autista. A ideia é evitar constrangimentos contra famílias atípicas.
4: Robson Faria afirma que a proposta surgiu após o relato de uma mãe de crianças autistas que teria sido ameaçada e intimidada em seu condomínio. Para o deputado, é papel do legislativo garantir mais respeito às necessidades das pessoas neurodivergentes e de seus familiares.
5: Termina agora o jornal Câmara dos Deputados, produzido pela Rádio Câmara, com trabalhos técnicos de Wellington Teles e a apresentação de Val Monteiro e Luciana Vieira. Uma boa noite para você.
4: A Voz do Brasil está de volta amanhã. Boa noite.
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3: Te abençoe e proteja. Com alegria, eu acolho também o Hamilton Vaz, da cidade de Ponta Grossa, no Paraná. Boa noite, Hamilton. Bem-vindo ao programa. Muito obrigado pela presença. Que Nossa Senhora abençoe sempre a sua vida, tá bom? Ele agradece a Deus pelo dom da vida. Valeu, obrigado pela participação, obrigado pela presença, obrigado pelo carinho. E para você que tá aí na sintonia, quer mandar mensagem, fique à vontade, 12 DDD número 3104-1043 e aproveita de quebra, responde a enquete de hoje. Hoje eu tô perguntando o seguinte: em que cidade os seguidores de Jesus foram chamados de cristãos pela primeira vez? Opção A, Tarso; opção B, Cafarnaum; ou opção C, Antioquia? Manda sua mensagem e participa com a gente.
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6: E achava-se ali a mãe de Jesus. Hoje vamos falar das bodas de Caná. João 2, versículos de 1 a 11. Jesus fora batizado, encontrara os primeiros discípulos: André, João, Pedro, Filipe, Bartolomeu. Agora ele foi das margens do Jordão para Caná da Galileia. 3 dias mais tarde, celebravam-se bodas em Caná. E achava-se ali a mãe de Jesus. Ela disse: eles não têm vinho. Nossa Senhora, como toda mulher, foi fina em observar. Ela queria que Jesus fizesse um milagre. Jesus, assim, o entendeu, como se vê da resposta: mulher, que temos nós com isso? Ainda não chegou a hora de eu fazer milagres. Nossa Senhora já sabia muito bem que Jesus não lhe recusa nada. Ela foi logo dizendo aos que serviam: fazei o que ele vos disser. Nossa Senhora é a medianeira de todas as graças, porque, tendo sido unida a Cristo de um modo único para a grande missão do Cristo na terra, acompanhou-o passo a passo. Foi o eco do seu coração, amando, rezando, sofrendo, intercedendo. Cristo não recusa nada à sua mãe. E as graças nos vêm porque Maria Santíssima, como mãe, nos deu Cristo, participou da paixão de Cristo de um modo muito mais perfeito do que nós participamos.
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12: 9:18, horário de Brasília.
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12: De volta aqui na Rádio Aparecida e Rede Aparecida de Rádio, bem-vindo, bem-vinda, que Nossa Senhora continue conduzindo você, sua vida, seu coração e sua história. Tô rezando por você, viu? E por suas intenções. Vai mandando tua mensagem para nós, 12 DDD número 3104-1043. Deixa eu mandar um abraço aqui para quem tá na sintonia do nosso programa, do programa Com a Mãe Aparecida. Daqui a pouquinho nós temos a resposta certa da enquete de hoje, tá bom? Hoje eu tô perguntando o seguinte para quem tá na sintonia e quer participar. Em que cidade os seguidores de Jesus foram chamados de cristãos pela primeira vez? Opção A, em Tarso, opção B, em Cafarnaum, ou opção C, em Antioquia. Se você sabe, manda tua mensagem para nós. Tô esperando por você. Vamos aqui abraçar e acolher os devotos que estão conosco. Seu Divaldo Meira, de São Paulo, capital, mandou sua mensagem. Boa noite, Evandro. Põe meu nome e o nome da minha família nas intenções do terço. Claro, seu Divaldo. Com toda certeza e com todo carinho. Já estamos rezando pelo senhor, viu? Conta conosco. Seu Edivaldo também colocou a sua opção para nossa enquete de hoje. Um grande abraço. Um abraço aqui, ó, quem tá sintonizando a gente, o João, da cidade de Cabreú. Joãozinho, de Cabreúva, aqui em São Paulo. Joãozinho, tudo bem, meu amigo? Muito boa noite para você, viu? Seja bem-vindo à Rádio Aparecida. Que Deus abençoe você, sua vida e toda a família, tá bom, meu querido? Tô rezando por vocês aí. Deus abençoe sempre. Conosco ainda aqui na sintonia do programa Com a Mãe Aparecida, Maria das Graças, lá de Minas Gerais. Ela diz assim: boa noite, Evandro. Que Nossa Senhora Aparecida abençoe. Ela quer pedir orações pela família. Claro, com muito carinho. A gente reza por você, tá bom? Obrigado pela participação, obrigado pela sintonia. Deus te abençoe. Deus abençoe também aqui, ó, quem tá conosco na sintonia do programa Com a Mãe Aparecida. É o Roberto, sobrinho do Carmo, da cidade de Salvador, lá na Bahia. Roberto, boa noite, bem-vindo, amigo, obrigado, viu? Um grande abraço, que Deus abençoe, Nossa Senhora Aparecida ilumine sempre. Com carinho também, eu acolho a Micaele das Graças de São Lourenço, Minas Gerais. Boa noite, Micaele, seja bem-vinda, Deus te abençoe e proteja. A Marli Calil, da cidade de Guaxupé, Minas Gerais, também tá com a gente, obrigado, Marli, uma noite abençoada para você, que Nossa Senhora te proteja sempre. O Antônio, o Cláudio Antônio, lá de São João da Boa Vista. O Cláudio
3: Claudinho, tudo bem, meu querido? Ele colocou a sua opção para nossa enquete. Muito boa noite para você. Seja bem-vindo à Rádio Aparecida. O José Arantes também tá com a gente. Obrigado, Zé. Um abraço carinhoso. Que Deus abençoe sempre e proteja o seu coração e a sua vida. Muito boa noite também aqui, ó, para a Luzia Cândido de Brumadinho, juntamente com o Carlinhos. Estão na sintonia do programa Com a Mãe Aparecida. Sejam bem-vindos à Rádio Aparecida. Que Deus abençoe. E eles também colocaram a opção para a enquete de hoje. Valeu pela presença, valeu pela participação. Agora são 9:21, horário de Brasília. Vamos fazer o seguinte: viver como Jesus viveu, Padre Zezinho. Daqui a pouquinho eu volto para trazer a opção certa da enquete de hoje. Fica aí. Deus abençoe você.
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15: Meu irmão, minha irmã, há um texto do Evangelho de São João que faz muito pensar. É quando no mesmo João, capítulo 6, verso 67, sabendo que muitos tinham abandonado, escandalizados com sua pregação sobre a Eucaristia, resolveram ir embora, e então os discípulos ficaram meio perplexos. E Jesus, ao invés de pedir "fiquem, por favor", voltou-se para os que tinham ficado e disse: "Se querem ir embora, também podem ir." Isso vem da comunidade joanina. É um discurso muito pesado. Era assim que os membros dessa comunidade, que a gente chama do Evangelho de São João, interpretavam a atitude de quem procurava um Jesus que dissesse apenas o que queriam ouvir e só aplaudia pregadores que dissessem coisas agradáveis. João, do capítulo 6, versos 59 a 67, é contundente. Estas coisas falou Jesus quando ensinava na sinagoga em Cafarnaum. Muitos dos seus discípulos, ouvindo isto, disseram: "É duro ter que aceitar esse tipo de pregação. Quem aguenta um discurso desses? Não faz sentido algum." Percebendo Jesus que até seus discípulos murmuravam, provocou: "E isto os escandaliza também? E se eu dissesse que vocês ainda verão o Filho do Homem subir para onde primeiro estava? Quem dá a vida é o Espírito de Deus. A carne não entende estas coisas que eu digo. As palavras que eu tenho dito são Espírito e vida. Mas alguns de vocês não aceitam." Jesus sabia, desde o começo, quem de fato não acreditava e até quem o trairia. E continuou: "Foi isso que eu quis dizer quando falei que ninguém pode vir a mim se o Pai não lhe conceder este dom." E diz João que muitos dos discípulos voltaram atrás e o abandonaram. Deixaram a comunidade que o seguia. E então Jesus perguntou aos que tinham ficado: "E vocês, não querem também aproveitar e ir embora com os outros?" Pedro respondeu: "E a quem nós seguiríamos? O Senhor é o único que tem conteúdo de vida eterna." Então Jesus concluiu: "Pois é, eu escolhi os 12, mas um de vocês faz o jogo do diabo. Está com quem age contra mim." Jesus se referia a Judas, que o abandonaria. Fiquem com Deus.
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3: 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Agora vamos lá para a resposta certa da enquete de hoje? Vamos lá então. Hoje eu perguntei o seguinte: olha, em que cidade os seguidores de Jesus foram chamados de cristãos pela primeira vez? Opção A, em Tarso. Opção B, em Cafarnaum. Ou opção C, em Antioquia. A resposta certa é opção C, Antioquia. Essa passagem está em Atos dos Apóstolos, que daqui a pouquinho a gente vai ler um trecho também. Diz aqui, ó: em Antioquia, os discípulos foram pela primeira vez chamados com o nome de cristãos. Daqui a pouquinho a gente mergulha um pouco mais nessa passagem. Tá combinado? Então tá bom. E aí, acertou? Parabéns. Não acertou? Não tem problema. Fica tranquilo, fica tranquila, fica calmo, que amanhã tem mais enquete, tá bom? Deus te abençoe. Intervalo e eu já volto. Fica aí. 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
12: 9:30, horário de Brasília.
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12: De volta na programação Com a Mãe Aparecida, agora para a gente fazer a nossa pequena meditação sobre a palavra de Deus. Pega na sua Bíblia e acompanhe conosco a leitura dos Atos dos Apóstolos. Pois bem, hoje nós vamos ler o capítulo 11, mas vamos ler os versículos da primeira parte.

0: Conceição Aparecida, continue abençoando, protegendo você e a sua vida. Deixa eu mandar um abraço aqui pro povo, enquanto você procura, enquanto você acessa, o povo que tá na sintonia conosco. Olha, o Márcio Aurélio de Lorena, boa noite, Márcio, bem-vindo ao programa, ele tá aguardando aqui ao Santo Terço, a gente tá rezando por você, meu amigo, Deus abençoe e proteja, que Nossa Senhora Aparecida ilumine o Marcos, né? Marcos Aurélio de Lorena, um abraço, meu irmão. Um abraço aqui também para Marina, lá de São Paulo, capital do bairro de Pinheiros. Boa noite, Marina, rezamos com você por essas intenções, especialmente pela alma do seu esposo, Mário, que Deus o acolha sempre com carinho. Obrigado, viu, querido? Um grande abraço, louvado seja Deus pela sua participação, que o Espírito Santo de Deus esteja sempre no seu coração, confortando-te e te dando graças e bênçãos. Conosco também aqui no programa com a Mãe Aparecida, o Valmor Stander, da cidade de Joinville, Santa Catarina. Muito boa noite para você. Boa noite também para a Luzia Aparecida Pereira, da cidade de São Sebastião do Paraíso, nas Minas Gerais. Muito boa noite. Muito boa noite também para o Antônio Pereira, lá de Jales, aqui no estado de São Paulo. Bem-vindo, irmão. Obrigado, viu? Claro, tô rezando por você. Seu nome já está nas minhas orações pessoais, tá bom? O Yuri de Caraguatatuba. Boa noite, Evandro. Salve Maria Puríssima. Salve Maria Imaculada. Obrigado, Yuri. Um abraço, viu, meu irmão? Deus te proteja e abençoe sempre. O Rafael Cunha, de Itabaiana, Sergipe, também tá com a gente. Obrigado, Rafael. A Ariane, de Porto Velho, Rondônia, tá conosco também. Obrigado, Ariane. Um abraço. Um abraço aqui também para quem está na sintonia do programa Com a Mãe Aparecida. É a Hilda, de Itajubá, Minas Gerais. Estou rezando por você, Hilda. Ótima noite. Deus te abençoe. E ainda eu coloco aqui, ó, as intenções, a família e o coração de quem está rezando comigo, o Eliomar Aparecido. Tudo bem, Eliomar? Boa noite, meu querido. Bem-vindo, viu? Obrigado, meu irmão, pela participação também, pela presença. Deus seja louvado pela sua sintonia. Obrigado pelo carinho. Obrigado pela presença aqui conosco. E você que tá aí, fique à vontade para participar. 12 DDD, número 31041043. Tô rezando por você, esperando a sua participação. Agora sim, vamos meditar a palavra de Deus.
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0: Leitura dos Atos dos Apóstolos, e a palavra de Deus nos é dirigida nestes termos. Na igreja de Antioquia havia profetas e doutores. Eram eles Barnabé, Simeão, chamado O Negro, Lúcio de Cirene, Manaens, que fora criado junto com Herodes, e Saulo. Um dia, enquanto celebravam a liturgia, em honra ao Senhor, e jejuavam, o Espírito Santo lhe disse: "Separai para mim Barnabé e Saulo, a fim de fazerem o trabalho para o qual eu os chamei." Então eles jejuaram e rezaram, impuseram as mãos sobre Barnabé e Saulo e deixaram-nos partir. Palavra do Senhor, graças a Deus. Aí, aqui mais uma vez, a palavra de Deus vem nos trazer a importância da oração e a importância do sacrifício. Sim, o sacrifício nesse sentido. Porque não é um sacrifício pelo sacrifício, não é um sacrifício simplesmente para se mostrar para as pessoas e dizer, batendo no peito, estou fazendo sacrifício, não, e esquecer da misericórdia, absolutamente. Vejam que o Espírito se manifestou enquanto eles estavam celebrando a liturgia em honra do Senhor e jejuavam. Estavam rezando, podemos dizer aqui que eles estavam celebrando a Santa Missa e fazendo o jejum próprio. O Espírito veio sobre eles e disse. O Espírito disse o que ele queria. Às vezes a gente acha que Deus vai nos ouvir. Ele ouve, com certeza, sem dúvida alguma. Mas às vezes Deus está respondendo pra gente, mas a gente não está percebendo, não está prestando atenção. Por quê? Porque está focado em outras coisas. Não está focado na oração. Não está focado naquilo que é próprio de Deus. A nossa conversa com Deus, ela precisa ser

0: conversa espiritual. E quem que abre as portas para uma conversa espiritual? É o Espírito Santo. Não tem outra maneira de chegar até Deus. Não dá para gritar daqui de baixo e Deus escuta lá do céu e responde no mesmo tom. Não é assim que funciona. Deus responde de acordo com a nossa disponibilidade e disposição para rezar. Você tem feito aquilo que é próprio de um cristão? Pelo menos rezar? Aqui, eles, para tomarem uma decisão, eles fizeram o quê? Jejuaram, impuseram as mãos sobre Barnabé e Saulo. Rezaram por eles. Muitas vezes nós queremos a graça que aconteça em nossa vida, mas a gente não para para rezar. Durante o dia, em todos os momentos do nosso dia a dia. É preciso, o Santo Terço, ele é um instrumento que nos ajuda, de fato, a viver uma vida mais inteira para o Senhor. Esta é a proposta do terço aqui em Aparecida. O terço do final do dia, para você agradecer tudo aquilo que você viveu e pedir graças para o próximo dia. O terço que acontece às 4 horas da manhã com o Eduardo José é justamente também para preparar o seu dia, mas às vezes você não consegue acordar muito cedo. Ah, Evandro, eu não consigo acordar muito cedo, e aí, como é que eu faço? Utilize aquilo que Deus falar no seu coração no terço das 10 para você viver no dia seguinte. Deus nos pede para sermos homens e mulheres orantes, e sermos homens e mulheres orantes basta viver a graça de Deus nas pequenas coisas, nos pequenos gestos, nos pequenos atos. A oração, ela é feita de momentos, de atos de caridade, de amor, de compaixão, de paciência. Os mandamentos, eles são realizáveis, sim, são realizáveis quando a gente respeita alguém. Quanto tempo faz que você não fala com seu pai ou com a sua mãe? Você que mora longe, eu sei que a vida é corrida, mas você já parou um tempinho para poder ligar para o seu pai, ligar para sua mãe? Talvez ela esteja com saudade de você. Você que mora em outro país e tem seus pais, sua mãe, seu pai, sua mãe aqui no Brasil, ou até mesmo em outros países também, quanto tempo faz que você não fala com seus familiares? Aquele tio, aquela tia, aquele sobrinho ou sobrinha que está precisando de uma palavra amiga, que está precisando de uma palavra de alento, que está precisando de conforto, quanto tempo faz que você não fala com os seus? Muitas vezes nós esquecemos de viver detalhes da nossa vida. Quanto tempo faz que você não reúne a sua família para poder almoçar juntos, por exemplo, para poder jantar juntos? Hoje em dia, cada um vai para um lado, né? O pai e a mãe tá num lugar, às vezes o pai tá num lugar, a mãe tá em outro lugar, o filho tá em outro lugar, a filha tá em outra realidade, em outra situação, e as pessoas não se encontram mais nem dentro da própria casa. O filho chega, entra, vai pro quarto, a filha também faz a mesma coisa. O pai chega do serviço, vê a esposa, mas também não senta para conversar, para perguntar como é que foi o dia dela. E aí, às vezes, a gente tá cansado, né? Tá complicado, a gente sabe. Não é fácil, claro que não. Mas a gente precisa fazer um esforço. Isso é extensão da nossa oração, viu? Daquilo que fazemos aqui no Santo Terço todas as noites. Tratar bem o outro, acolher bem o outro. Fazer aquilo que é próprio do nosso dia a dia. Quanto tempo faz que você não agradece alguém? Agora há pouco a gente falava a respeito dos vigilantes, né? Aqueles que tomam conta das nossas ruas, dos nossos prédios, das nossas casas. Você tem lembrado dele? Você tem lembrado daquele que trabalha para poder manter a sua segurança, o seu conforto? Você tem lembrado dessa pessoa? Aquela pessoa que faz a coleta do lixo do seu prédio, que tira o lixo do seu prédio todos os dias para que você tenha bem-estar? Aquele que limpa a piscina do seu prédio para que você e sua família possam utilizar no final de semana, você já parou para agradecê-lo? Você já disse a ele, muito obrigado, viu, pelo seu trabalho. Que Deus te abençoe. Você já parou para fazer isso? Você já parou para agradecer? Hoje em dia a gente está muito mecânico, né? A gente fala muito com máquinas nos pedidos por aplicativos de comida, essas coisas. A gente fala muito com máquinas e acaba esquecendo de agradecer o motoboy que leva o lanche na sua porta. Mesmo com chuva ou com sol. ali, ó. Você pediu, passou um tempo, ele vai chegar. E às vezes a gente só reclama, né? A gente espera passar o tempo de entrega para poder reclamar. Mas quando chega, a gente não agradece. A gente só fala: demorou, hein? Aconteceu alguma coisa? Poxa vida, faz tempo que eu pedi. Eu tava com fome, já perdi até a fome de tanto que demorou chegar essa pizza. Olha, já tá até frio. Você não sabe o que aconteceu? Você não sabe se o pneu da moto dele furou, você não sabe se o pneu do carro dele furou, você não sabe se ele se acidentou, precisou levantar rápido, pegar uma outra moto para poder cumprir a obrigação, enfim. São detalhes que a gente precisa viver para que a extensão da nossa oração nos ajude a escutar a Deus. E aí sim, Deus vai falar e eu e você vamos escutar. Quem tem ouvidos para ouvir, ouça. Maranatá, vem, Senhor Jesus.
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3: Os santos nos ensinam. Hoje, dia 11 de junho, eu, Padre André, daqui da Arquidiocese de Aparecida, estou com você, amigo e amigo ouvinte, nesse dia em que nós celebramos o dia de São Barnabé. São Barnabé nasceu em uma ilha chamada Chipre. Seu nome verdadeiro era José. Os apóstolos chamaram-no Barnabé, que quer dizer filho da consolação. Barnabé é apresentado no livro dos Atos dos Apóstolos como uma das personalidades mais destacadas entre os primeiros convertidos. Levita, natural de Chipre, tinha um sítio, o qual vendeu e trouxe o dinheiro e o depositou aos pés dos apóstolos. Assim, nos apresenta o livro dos Atos dos Apóstolos. Fontes antigas referem-se a Barnabé como apóstolo, embora não fizesse parte do grupo dos doze. Teria sido um dos inúmeros discípulos enviado por Jesus. Foi São Barnabé o fundador da igreja de Antioquia e quem introduziu São Paulo na igreja, apresentando-o aos apóstolos, quando ainda se duvidava da sinceridade de sua conversão. Barnabé e Paulo instruíram um grande número de pessoas. Foi em Antioquia que pela primeira vez os discípulos de Jesus receberam o nome de cristãos. Juntos, Paulo e Barnabé realizaram grandes viagens apostólicas pregando o Evangelho. Também participou do primeiro concílio, o Concílio de Jerusalém. Barnabé morreu em sua terra, Chipre. E como mais destacado missionário, Barnabé mereceu ser chamado com o título glorioso de apóstolo. Ó Deus, que designaste São Barnabé, cheio de fé e do Espírito Santo, para converter as nações, fazei que a vossa igreja anuncie por palavras e atos o Evangelho de Cristo, que ele proclamou com coragem e alegria. Por Cristo nosso Senhor. Amém. São Barnabé, rogai por nós.
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0: 9:47 horário de Brasília.
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0: De volta na programação Com a Mãe Aparecida, estamos de volta na Rede Aparecida de Rádio. Bem-vindo, bem-vinda, que bom saber que você está aí do outro lado e nos acolhe com muito carinho. Estamos unidos em oração por você e, claro, rezando com você. Participe com a gente, 12 DDD, número 3104-1043. Daqui a 13 minutinhos, 12 minutinhos agora, começa o Santo Terço com a Mãe Aparecida, viu? Portanto, acolhendo suas intenções, o seu coração e a sua vida, a gente vai rezando por você e, claro, com você. Tá conosco aqui o Marcílio Ferreira, lá de Araxá, em Minas Gerais. Boa noite, Marcílio. O Nildo, de Macaúbas, no estado da Bahia. Muito boa noite, meu companheiro Evandro Brum. Ele diz assim, boa noite. Eu também digo pra você, boa noite, viu? Obrigado, que Nossa Senhora Aparecida abençoe e que Deus também ilumine você com sua infinita misericórdia. Amém. Bendito seja Deus. Obrigado, querido, pela mensagem, viu? Deus te abençoe e proteja sempre. Manuel Batista, de Blumenau, Santa Catarina. Boa noite, Manuel. Já tá aguardando o início do Santo Terço. Daqui a pouquinho a gente começa a rezar juntos, tá bom? Já, já. Boa noite, Evandro. Muito bem, tá na sintonia do nosso programa. É o meu xará. Pois bem, coloca aqui suas intenções, pede a bênção de Deus para todos na sua família. O Evandro, da cidade lá do Rio Grande do Sul, tá sintonizando a gente. Valeu, muito obrigado. Deus abençoe. Deus abençoe também o Reni Antônio, da cidade de Porto Amazonas, lá no Paraná. Tá colocando aqui suas intenções. Muito boa noite, seja bem-vindo. Deus te proteja e te abençoe. Conosco também aqui, ó, o Haroldo Cruz. Ô, meu amigo Haroldo, tudo bem? Haroldo Cruz, de Virgínia, em Minas Gerais, está com a gente. Obrigado, querido irmão. Um grande abraço. Deus lhe abençoe e lhe proteja, viu? Tá conosco também aqui, ó, o Carlos, de Santa Cruz do Rio Pardo, aqui em São Paulo. Tudo bem, Carlos? Bem-vindo, amigo. Obrigado. Estamos rezando por você, por suas intenções, viu? Conta comigo e com as minhas orações também. Deus te abençoe. Aparecida Bassoli, de Juiz de Fora, Minas Gerais. Boa noite, Aparecida. Seja bem-vinda. Deus te proteja sempre e abençoe a sua vida, viu? O Renato Rodrigues, de Patos, em Minas Gerais, também está na sintonia conosco, rezando e celebrando este momento de fé e devoção. Agora é hora do padre Edmilson Moraes e o momento de oração. Já já, o terço com a Mãe Aparecida.
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8: Jesus ressuscitado vem para nos doar sua paz e nos abençoar, e o faz na medida em que eu e você, cada um de nós, se converte de nossas maldades. Rezemos demonstrando sincero desejo de conversão. De maneira especial, lembro nesta oração os aniversariantes de hoje: o Fábio, que trabalha no liceu aqui de Campinas; a Eudes, também, que é professora aqui no liceu de Campinas; o Anísio, de Piracicaba; o Carlinhos, de Campinas; o Francisco, também aqui de Campinas; e o Jairinho, de Piracicaba. Iniciemos esta oração invocando a Santíssima Trindade. Em nome do Pai, do Filho e do Espírito Santo. Amém. Senhor nosso Deus, nosso Pai, nós cremos em vós, nós esperamos em vós, nós vos amamos. Nós vos agradecemos este dia e vos damos graças porque estamos com vida. Oferecemos este dia ao Senhor com todas as nossas alegrias e sofrimentos, com todos os nossos trabalhos e divertimentos. Guardai-nos do pecado e fazei de nós instrumentos de vossa paz e do vosso amor. Ajudai-nos a observar vossos santos mandamentos. Amém. Quinta-feira, dia 11 de junho, o trecho do Evangelho de hoje é escrito por Mateus, capítulo 10, versículos de 7 a 13. Anúncio do Evangelho de Jesus Cristo segundo Mateus. Naquele tempo, disse Jesus aos seus discípulos: em vosso caminho anunciai: o reino dos céus está próximo. Curai os doentes, ressuscitai os mortos, purificai leprosos, expulsai os demônios. De graça recebestes, de graça deveis dar. Não leveis ouro, nem prata, nem dinheiro nos vossos cintos, nem sacola para o caminho, nem duas túnicas, nem sandálias, nem bastão, porque o operário tem direito ao seu sustento. Em qualquer cidade ou povoado onde entrardes, informai-vos para saber quem ali seja digno. Hospedai-vos com ele até a vossa partida. Ao entrardes numa casa, saudai-a. Se a casa for digna, desça sobre ela a vossa paz. Se ela não for digna, volte para vós a vossa paz. Palavra da Salvação. Hoje a igreja no mundo inteiro faz memória pelo apóstolo Barnabé. Embora não fizesse parte do grupo dos doze, Barnabé foi chamado apóstolo, assim como Paulo. É interessante recordar que foi exatamente Barnabé o primeiro a acolher Paulo em Jerusalém, após a conversão na estrada de Damasco, e o tempo que passou naquela cidade. Todos os demais seguidores de Cristo estavam receosos e duvidavam da conversão daquele que até então perseguia os cristãos. Mas Barnabé não teve medo ou preconceito, acolhendo-o e inserindo-o na comunidade. Pouco sabemos sobre este apóstolo Barnabé, judeu natural da ilha de Chipre e chamado José, que vendeu seus terrenos e colocou o dinheiro à disposição da comunidade, como nos relata nos Atos dos Apóstolos. Barnabé encontra-se entre as pessoas mais influentes da igreja nascente, sendo por isso considerado apóstolo. Peçamos juntos a vinda do Espírito Santo sobre você e sobre suas necessidades. Vinde, Espírito Santo, enchei os corações dos vossos fiéis e acendei neles o fogo do vosso amor. Enviai o vosso Espírito e tudo será criado, e renovareis a face da terra. Oremos. Ó Deus, que instruístes os corações dos vossos fiéis com a luz do Espírito Santo, fazei que apreciemos retamente todas as coisas segundo o mesmo Espírito e gozemos da sua consolação. Por Cristo nosso Senhor. Amém. Jesus Cristo passou a vida inteira fazendo o bem e curando cada pessoa de suas enfermidades, tanto as físicas quanto as psíquicas. Por isso vamos, nesta quinta-feira, abençoar, pedir a bênção para a água, por intercessão da Mãe do Perpétuo Socorro. Nesse momento, convido você a pegar um copo com água, colocar aí pertinho de você, do seu lado, e com fé acompanhar e rezar junto esta oração. Senhor Pai Santo, voltai vosso olhar sobre nós, remidos pelo vosso corpo e pelo vosso sangue, e renascidos pelo Espírito Santo nas águas do batismo. Abençoai esta água que vossos filhos e filhas vos apresentam neste momento. Concedei aos que usarem desta água renovar-se no corpo e no espírito, e vos servirem de todo o coração. Em nome do Pai, e do Filho, e do Espírito Santo. Amém. Deus, que anunciou aos pastores pelo anjo a grande alegria do nascimento do Salvador, derrame no seu coração agora a sua alegria e torne você mensageiro também do seu evangelho. A nossa proteção está no nome do Senhor, que fez o céu e a terra. Pela intercessão de São João Batista, desça sobre você, sobre a sua família, sobre o seu trabalho, a bênção do Deus Todo-Poderoso. Pai, Filho e Espírito Santo. Amém. O abraço de hoje vai para o Eduardo de Nova Odessa, o Lucas de São Vicente, um abraço para Iodete, para o Carlos, para Rangel, lá de Manaus, no Amazonas. Sou o padre Edmilson Moraes, salesiano de Dom Bosco, e moro atualmente em Campinas, no estado de São Paulo, no Colégio Liceu Salesiano Nossa Senhora Auxiliadora. Que Deus continue abençoando seus projetos e suas decisões. Abraço e até mais.
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15: 10h, horário de Brasília.
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15: Um minuto, horário de Brasília. Uma excelente noite para você que está conosco aqui no programa Com a Mãe Aparecida. Você que já acompanha a nossa live do YouTube e Facebook da Rádio Aparecida pode contemplar o nicho de Nossa Senhora Aparecida, ali aonde ela repousa tranquilamente e intercede por mim e por você. É onde Nossa Senhora olha as nossas intenções e o nosso coração e a nossa vida. É aí, dentro desse nicho, que nós colocamos também a sua vida, suas intenções e o seu coração. Entre no coração de Nossa Senhora através da Rádio Aparecida e Rede Aparecida de Rádio. E aqui nos estúdios da Rádio Aparecida, eu abraço e acolho você com muito carinho, muito prazer. Eu sou Evandro Brum e vou rezar o terço contigo nesta quinta-feira toda especial, dia 11 de junho, ano 2026. É a programação com a Mãe Aparecida que abraça você nesta hora toda especial. Bem-vindo, bem-vinda. Pode colocar as suas intenções através do nosso WhatsApp DDD 12-3104-1043. Através também da nossa. Do nosso YouTube e Facebook, né? A nossa live, YouTube e Facebook, você também pode participar, você também pode colocar sua família, sua vida e o seu coração diante da Mãe Aparecida. Bem-vindo, bem-vinda. Se quiser, pode utilizar também o meu Instagram, @EvandroBrumRádio. Por lá eu também acolho você, acolho suas intenções e a sua família para que juntos possamos rezar e celebrar. Eu abraço aqui, ó, os queridos irmãos que estão conosco através das rádios, emissoras que estão retransmitindo o nosso programa. Rádio Regional Esperança em Lins, aqui no estado de São Paulo. Rádio Arca da Aliança em Joinville, Santa Catarina. Rádio São Lourenço FM em São Lourenço, Minas Gerais. Rádio Tucano FM em Tucano, na Bahia. E Rádio Santana FM em Ponta Grossa, no Paraná. Estas são algumas das emissoras que nos ajudam a chegar na sua casa, na sua vida, através da Rádio Aparecida e Rede Aparecida de Rádio. Bem-vindo, bem-vinda à nossa programação. Que Deus te abençoe. Para você que está na sintonia do programa com a Mãe Aparecida, uma excelente noite. Eu trabalho com a produção de Marcos Thiago, a coordenação de Paula Castro e a direção geral do padre Vanderlei Souza, missionário redentorista. E lá na Central Multimídia, mais uma vez ela está junto comigo, a Ana Gabriela. Boa noite, Ana. Seja bem-vinda mais uma vez. Muito obrigado por mais uma vez estar junto conosco aqui, ó, para levar até o coração de tantos inúmeros devotos Brasil e mundo afora através da Rede Aparecida de Rádio e das imagens do Facebook e YouTube para tantos corações que rezam conosco. Deus te abençoe. Agora são 10:04, horário de Brasília. Simbora rezar, simbora celebrar, simbora viver a presença e o amor precioso de Deus pela intercessão da Mãe Aparecida. 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
15: Pegue o seu terço na mão e trace sobre o seu coração o sinal do cristão. Pelo sinal da Santa Cruz, livrai-nos Deus nosso Senhor dos nossos inimigos. Em nome do Pai, do Filho e do Espírito Santo. Amém. E assim, diante de Nossa Senhora, diante da Mãe Aparecida, vamos começar rezando aquela oração que sempre fazemos toda quinta-feira. Reze junto comigo para que possamos mergulhar no mistério eucarístico de Jesus. Meu Deus, eu creio, adoro, espero e amo-vos. Peço-vos perdão por aqueles que não creem, não adoram, não esperam e não vos amam. Santíssima Trindade, Pai, Filho e Espírito Santo, adoro-vos profundamente e ofereço-vos o preciosíssimo corpo, sangue, alma e divindade de Jesus Cristo presente em todos os sacrários da terra, em reparação dos ultrajes, sacrilégios e indiferenças com que ele mesmo é ofendido, e pelos méritos do seu Santíssimo Coração e do Coração Imaculado de Maria, peço-vos a conversão de todos nós, pobres pecadores. Amém. Divino Jesus, nós vos oferecemos este terço que vamos rezar, meditando nos mistérios de nossa redenção. Concedei-nos, por intercessão da bem-aventurada sempre Virgem Maria, Mãe de Deus e Nossa Mãe, as virtudes que nos são necessárias para bem rezá-lo e a graça de ganharmos as indulgências anexas a esta santa devoção. Oferecemos particularmente, em desagravo dos pecados cometidos contra o Santíssimo Coração de Jesus e o Imaculado Coração de Maria, peço pela paz do mundo, pela conversão de todos nós, pobres pecadores, pelas almas do purgatório, pelas intenções do Santo Padre, o Papa Leão XIV,
17: pelas almas dos papas Bento e Francisco, pelo aumento e santificação do clero, pela santificação das nossas famílias, pelas vocações, pelas missões e missionários e por todo o povo brasileiro, que assim seja. Amém. E agora juntos vamos professar a nossa fé cantando.

trouxe três ave-marias em honras e glórias à Santíssima Trindade. Pai nosso que estais nos céus, santificado seja o vosso nome. Venha a nós o vosso reino, seja feita a vossa vontade, assim na terra como no céu. O pão nosso de cada dia nos dai hoje. Perdoai-nos as nossas ofensas, assim como nós perdoamos a quem nos tenha ofendido. E não nos deixeis cair em tentação, mas livrai-nos do mal. Amém. Salve Maria, filha de Deus Pai, o Criador de todas as coisas. Ave Maria, cheia de graça, o Senhor é convosco. Bendita sois vós entre as mulheres, e bendito é o fruto de vosso ventre, Jesus. Santa Maria, Mãe de Deus, rogai por nós, pecadores, agora e na hora de nossa morte. Amém. Salve Maria, Mãe de Jesus Cristo, Deus, Filho Salvador. Ave Maria, cheia de graça, o Senhor é convosco. Bendita sois vós entre as mulheres, e bendito é o fruto de vosso ventre, Jesus. Santa Maria, Mãe de Deus, rogai por nós, pecadores, agora e na hora de nossa morte. Amém. Salve Maria, esposa do Espírito Santo, o Santificador. Ave Maria, cheia de graça, o Senhor é convosco. Bendita sois vós entre as mulheres e bendito é o fruto de vosso ventre, Jesus. Santa Maria, Mãe de Deus, rogai por nós, pecadores, agora e na hora de nossa morte. Amém. Glória ao Pai, ao Filho e ao Espírito Santo, como era no princípio, agora e sempre. Amém. Rogai por nós, Santa Mãe de Deus, para que sejamos dignos das promessas de Cristo. Amém. Da manhã Aparecida, vamos colocar as primeiras intenções de hoje para você que está na sintonia. Olha, deixa eu rezar aqui, ó, para quem está com a gente na sintonia do programa. Diana, ela reza conosco de Monteiro, na Paraíba. Boa noite, Diana. Seja bem-vinda. Muito obrigado pela sua presença também e pela sua participação, viu? Deus te abençoe. O Wallace tá conosco também. O Wallace é da cidade de Cachoeiro do Itapemirim, no Espírito Santo. Boa noite, Wallace. Seja bem-vindo. Que Deus te proteja. A Maria do Carmo, de Carmo de Minas, em Minas Gerais, também tá com a gente. Obrigado, Maria do Carmo. Uma noite abençoada para você e para todos da família. Que Nossa Senhora Aparecida continue abençoando a sua vida. Também rezo aqui pedindo a bênção de Deus para quem está conosco. Olha, a Maria Isabel Kishimaia, de Juiz de Fora, Minas Gerais. Boa noite, Maria Isabel. Seja bem-vinda à Rádio Aparecida. Muito obrigado por participar e por celebrar. Que Deus te abençoe. Deus abençoe também aqui o José Carlos, da cidade de São Paulo, capital, lá do bairro Vila Sabrina. Boa noite, meu irmão. Seja bem-vindo. Obrigado, viu? Um grande abraço para você e para todos de tua família, meu querido. Com alegria também eu acolho as intenções de quem está conosco aqui, ó, o Juan Soto, da cidade de São José do Rio Preto, aqui no estado de São Paulo. Tudo bem, Juan? Seja bem-vindo, viu? Obrigado, irmão. Um grande abraço para você, para todos aí na sua casa. A tia Nenê, tudo bem, tia Nenê? Seja bem-vinda, viu? Muito obrigado por estar e por participar também. Que Nossa Senhora abençoe. Conosco ainda a Nilva Araújo, tudo bem, Nilva? Ótima noite, viu? Tá pedindo bênçãos para todos da família, assim a gente reza por você. O Paulo Araújo, de Sabinópolis, em Minas Gerais, também tá com a gente. Obrigado, Paulo, uma ótima noite. Reza com a gente também o Irineu de Piquete. Boa noite, Irineu, bem-vindo, amigo, muito obrigado, louvado seja Deus pela sua presença. Conosco ainda o Edson Valmor, de Joinville, Santa Catarina. Bem-vindo, Edson, Deus seja louvado pela sua participação, pela sua presença, viu? Ainda rezando com a gente aqui, ó, o João Paulo Garcia, de Jaú, aqui no estado de São Paulo. Boa noite, João Paulo. Bem-vindo, meu querido. Que Nossa Senhora te proteja. Com alegria, eu acolho também as intenções da Gisele. Boa noite, Gisele. Tudo bem? Deus abençoe você, viu, Gisele? E o Paulo rezando conosco. Obrigado, meus irmãos. Nossa Senhora Aparecida os abençoe, viu? Louvado seja Deus pela presença de vocês aqui comigo. Deus lhes abençoe sempre. Ainda o Fábio, da cidade de Tu e o
Juruti, aqui no estado de São Paulo. Boa noite, Fábio. Seja bem-vindo, meu amigo. Está em oração conosco. Louvado seja Deus pela sua participação. E ainda a Maria Aparecida Zagota, ela reza com a gente lá de Juiz de Fora, Minas Gerais. Está colocando suas intenções, sua vida, sua família e o seu coração. Bem-vindo, bem-vinda você que está conosco na Rádio Aparecida, Rede Aparecida de Rádio. Que Deus abençoe e proteja sua família, seu coração, sua história e todas as intenções que estão aí, ó, dentro do seu coração. Vamos agora juntos contemplar o primeiro mistério. Hoje contemplaremos os mistérios luminosos, que são os mistérios da vida pública de Jesus. Contemplemos juntos o primeiro mistério.

0: escolher quem vai rezar conosco este primeiro mistério é de Carmo de Minas, a Maria do Carmo. Boa noite, Maria do Carmo, tudo bem?
1: Tudo bom, boa noite, tudo bem com você, Wanda?
0: Tudo jóia, graças a Deus. Seja bem-vinda à rádio para rezarmos juntos, viu? Deus te abençoe.
1: Amém, você também, você e sua família.
0: Amém, muito obrigado. Pode colocar suas intenções para esse mistério, por favor.
1: O Evandro tem um monte especial, quero rezar para minha filha Paloma, que acabou de chegar agora do hospital para fazer radioterapia. Vou rezar para meu filho Miller, o Max, o Gabriel, a Poliana, a Paola, o meu filho Leandro, minha neta Pela, a minha nora Lília, meu neto João Miguel, minha neta Luara, para todos meus irmãos do Santo Terço. Vou rezar para a Neuza, que mora lá de Carmo de Minas, a Neuza, a Celina do Cateco, a Helena, a família da Helena, com o esposo dela, né, e filho, e por todos os meus irmãos dos campos, do bairro dos campos, de Dom Sul, que no momento está escutando, ouvindo o Santo Terço.
0: Tá joia.
1: E para toda a sua família.
0: Obrigado. Louvado seja Deus por suas intenções, viu? Vamos lá então.
1: Eu quero rezar também pro seu Paulo Brito, pra dona Raimunda, a Rosa do Potim, todos esses irmãos. Tá. É muito bom, sabe, o Evandro, você ficar com esse texto na mão, isso aqui não é um texto, não, isso aqui é a rosa de Nossa Senhora, da coroa dela, que a gente fica nas nossas mãos, não
0: é
1: mesmo?
0: É verdade.
1: Você reza o texto, depois você dorme como se você fosse uma pluma.
0: Graças a Deus. Louvado seja Deus por tudo isso. Isso aí.
1: Amém. Vocês são uma bênção para nós. Parece que a gente reza o texto, parece que Jesus que põe ele nos braços, São José.
0: Isso, Jesus que está te acolhendo com muito carinho, né? Rezemos
1: nós
0: juntos,
1: todos,
0: então.
1: Né?
0: Amém. Rezemos juntos, então, esse mistério. Você começa e eu respondo, tá bom?
1: Tá bom. Pai nosso que estás no céu, santificado seja o vosso nome. Venha a nós o vosso reino, seja feita a vossa vontade, assim na terra como no céu.
0: O pão nosso de cada dia nos dai hoje, perdoai-nos as nossas ofensas, assim como nós perdoamos a quem nos tenha ofendido, e não nos deixeis cair em tentação, mas livrai-nos do mal. Amém.
1: Ave Maria, cheia de graça, o Senhor é convosco, bendita sois vós entre as mulheres, e bendito é o fruto do teu ventre, Jesus.
0: Santa Maria, Mãe de Deus, rogai por nós pecadores, agora e na hora de nossa morte. Amém.
1: Ave Maria, cheia de graça, o Senhor é convosco, bendita sois vós entre as mulheres, e bendito é o fruto do teu ventre, Jesus.
0: Santa Maria, Mãe de Deus, rogai por nós pecadores, agora e na hora de nossa morte. Amém.
1: Ave Maria, cheia de graça, o Senhor é convosco, bendita sois vós entre as mulheres, bendito é o fruto do teu ventre, Jesus.
0: Santa Maria, Mãe de Deus, rogai por nós pecadores, agora e na hora de nossa morte. Amém.
1: Vou rezar para minha mãe Tereza e para meu irmão Vanderlei. Santa Maria, Mãe de Deus, rogai por nós pecadores. Ave Maria, cheia de graça, o Senhor é convosco. Bendita sois vós entre as mulheres, e bendito é o fruto do teu ventre, Jesus.
0: Santa Maria, Mãe de Deus, rogai por nós pecadores, agora e na hora de nossa morte. Amém.
1: Vou rezar para o Valdo e para a Bruna, para todos os filhos do neto do Valdo, para Denise e para Nando. Ave Maria, cheia de graça, o Senhor é convosco, bendita sois vós entre as mulheres, e bendito é o fruto do teu ventre, Jesus.
0: Santa Maria, Mãe de Deus, rogai por nós pecadores, agora e na hora de nossa morte. Amém.
1: Vou rezar para Maria e para Mônica. Ave Maria, cheia de graça, o Senhor é convosco, bendita sois vós entre as mulheres, e bendito é o fruto do teu ventre, Jesus.
0: Santa Maria, Mãe de Deus, rogai por nós pecadores, agora e na hora de nossa morte. Amém.
1: Ave Maria, cheia de graça, o Senhor é convosco, bendita sois vós entre as mulheres, e bendito é o fruto do teu ventre, Jesus.
0: Santa Maria, Mãe de Deus, rogai por nós pecadores, agora e na hora de nossa morte. Amém.
1: Ave Maria, cheia de graça, o Senhor é convosco, bendita sois vós entre as mulheres, e bendito é o fruto do teu ventre, Jesus.
0: Santa Maria, Mãe de Deus, rogai por nós pecadores, agora e na hora de nossa morte. Amém.
1: Vou rezar pela saúde da Dona Maria de Jesus. Vou rezar para Dona Maria de Jesus e para Maria Márcia. Ave Maria, cheia de graça, o Senhor é convosco, bendita sois vós entre as mulheres, bendito é o fruto do teu ventre, Jesus.
0: Santa Maria, Mãe de Deus, rogai por nós pecadores, agora e na hora de nossa morte. Amém. Ave Maria, cheia de graça, o Senhor é convosco, bendita sois vós entre as mulheres, e bendito é o fruto de vosso ventre, Jesus. Glória ao Pai, ao Filho e ao Espírito Santo, assim como era no princípio, agora e sempre. Amém. Ó meu bom Jesus.
1: Ó Maria, concebe, rogai por nós que recorremos a vós.
0: Ó meu bom Jesus, perdoai-nos, livrai-nos do fogo do inferno. Levai as almas todas para o céu e socorrei principalmente aquelas que mais precisarem da vossa infinita misericórdia. Nossa Senhora da Conceição Aparecida,
1: rogai por nós.
0: São José,
1: rogai por nós. Valei-me, São José.
0: Nossa Senhora do Carmo,
1: rogai por nós.
0: Muito bem.
1: Sagrado Coração de Jesus,
0: nós temos confiança em vós. Maria do Amém. Carmo, obrigado, viu?
1: Um abraço pra você, obrigado também. Deus abençoe você, viu?
0: Amém.
1: A senhora te acolhe com o maior carinho aí, viu?
0: Amém.
1: Aqui na nossa cidade tá geando, viu?
0: Tá geando, tá frio, né? Pra cá também tá bem frio.
1: Então, tá bem.
0: Deus
1: um
0: tá,
1: abraço.
0: Deus tá aquecendo os nossos corações. Fica com Deus.
1: Ah, com certeza. Ainda vai com os anjos igual vocês, assim.
0: Amém. Fica com Deus, viu? Deus abençoe sempre e proteja a família. Amém. Louvado seja Deus pelos irmãos que rezam conosco. Muito obrigado a todos pelo carinho. Muito obrigado pela sintonia. Que Deus continue abençoando. Vamos lá para o YouTube da Rádio Aparecida. Lá no YouTube nós temos a participação da Marília Moreira, do Rio de Janeiro, capital. Boa noite, Marília. Seja bem-vinda. Muito obrigado pela participação e também pelo carinho. Também rezo por Márcia Maria, de São José dos Campos, aqui no estado de São Paulo. Boa noite, Evandro. Boa noite, Márcia. Seja bem-vinda, viu? Obrigado por rezar com a gente. O Ismael José da Silva, de Joinville, Santa Catarina, também está rezando conosco. Obrigado, Ismael. Um abraço. Ana Lutécia, lá de Recife, no Pernambuco, também está conosco. Muito obrigado, Ana. Bênçãos de Deus para você. Dona Nenê Barreiro, lá de Bom Jesus da Lapa, na Bahia, está conosco. Obrigado, Dona Nenê. Um grande abraço para a senhora. Também rezo e peço a Deus que abençoe a Maria da Piedade, que coloca aqui suas intenções, sua vida e seu coração. A Alessandra também está conosco. Alessandra Aparecida, boa noite, viu? Seja bem-vinda. Muito obrigado pela sua presença aqui conosco e pela participação. E ainda com carinho, eu acolho a Maria das Dores, que também reza conosco. Obrigado, Maria das Dores. Uma noite abençoada para você. Que Deus ilumine a sua vida. Juntos agora vamos contemplar o segundo mistério da luz.

0: para rezar conosco este segundo mistério. Convido a Ana Gonçalves aqui de Guaratinguetá. Aninha, boa noite, tudo bem?
1: Boa noite, você também tá bem, sua família?
0: Tá tudo ótimo, graças a Deus, seja bem-vinda.
1: Ah, graças a Deus.
0: Que bom.
1: Você também, seja bem-vindo também.
0: Obrigado, louvado seja Deus.
1: Com toda a sua família.
0: Amém.
1: Obrigado, igualmente. Amém.
0: Pode colocar as suas intenções, por favor?
1: Então, eu quero colocar santo texto para todas as minhas famílias, para minha prima, para minha madrinha do Machado Abreu, para minha prima Irene, do Nelson, filho dela, do Nelson, neto dela, e para minha prima Fátima Oliveira, para todas minhas irmãs, sobrinhas, filhados, meus amigos, amigas, e para o pessoal aí também da rádio, para todos os enfermos, e para você, né, Wander?
0: Obrigado.
1: Para também, o cotor daí, para todos os padres, o papo, bispo, diáconos, ministros, irmãos, e para todos que é catequista, a Juscelia, a Cita, a Nara, Luciane e o padre Matusalém, para todas as comunidades de Santa Luzia, e também rezar Santo Terço, intenções também para a saúde, também Estela, lá do Passa Quatro, Minas Gerais. Uhum. Ela é mãe do Dr. Wagner, dentista, né?
0: Sim.
1: E também para minha saúde, também para minha amiga Cida Medec. E para toda a sua família, viu?
0: Obrigado. Obrigado, Aninha. Obrigado mesmo.
1: De
0: rezo
1: nada.
0: Por você também. Com muito carinho, peço a bênção de Deus para todos da tua família.
1: Amém. Viu, desculpa, falei demais, viu?
0: Não,
1: sangue?
0: Tranquilo, fica na paz. Vamos rezar e vamos rezar por suas intenções, tá bom?
1: Ai,
0: pode começar então, por favor.
1: Tá bom. Pai nosso que está no céu, santificado seja o vosso nome. Venha a nós o vosso reino, seja feita vossa vontade, assim na terra como no céu.
0: O pão nosso de cada dia nos dai hoje. Perdoai-nos as nossas ofensas, assim como nós perdoamos a quem nos tenha ofendido, e não nos deixeis cair em tentação, mas livrai-nos do mal. Amém.
1: Amém. Ave Maria, cheia de graça, Senhor convosco, bendita sois vós entre as mulheres, bendito é o fruto do vosso ventre, Jesus.
0: Santa Maria, Mãe de Deus, rogai por nós, pecadores, agora e na hora de nossa morte. Amém.
1: Ave Maria, cheia de graça, Senhor convosco, bendita sois vós entre as mulheres, bendito é o fruto do vosso ventre, Jesus.
0: Santa Maria, Mãe de Deus, rogai por nós, pecadores, agora e na hora de nossa morte. Amém.
1: Ave Maria, cheia de graça, Senhor convosco, bendita sois vós entre as mulheres, bendito é o fruto do vosso ventre, Jesus.
0: Santa Maria, Mãe de Deus, rogai por nós, pecadores, agora e na hora de nossa morte. Amém.
1: Ave Maria, cheia de graça, Senhor convosco, bendita sois vós entre as mulheres, bendito é o fruto do vosso ventre, Jesus.
0: Santa Maria, Mãe de Deus, rogai por nós, pecadores, agora e na hora de nossa morte. Amém.
1: Ave Maria, cheia de graça, o Senhor é convosco, bendita sois vós entre as mulheres, bendito é o fruto do vosso ventre, Jesus.
0: Santa Maria, Mãe de Deus, rogai por nós, pecadores, agora e na hora de nossa morte. Amém.
1: Ave Maria, cheia de graça, o Senhor é convosco, bendita sois vós entre as mulheres, bendito é o fruto do vosso ventre, Jesus.
0: Santa Maria, Mãe de Deus, rogai por nós, pecadores, agora e na hora de nossa morte. Amém.
1: Ave Maria, cheia de graça, Senhor convosco, bendita sois vós entre as mulheres, bendito é o fruto do vosso ventre, Jesus.
0: Santa Maria, Mãe de Deus, rogai por nós, pecadores, agora e na hora de nossa morte. Amém.
1: Ave Maria, cheia de graça, Senhor convosco, bendita sois vós entre as mulheres, bendito é o fruto do vosso ventre, Jesus.
0: Santa Maria, Mãe de Deus, rogai por nós, pecadores, agora e na hora de nossa morte. Amém.
1: Ave Maria, cheia de graça, Senhor convosco, bendita sois vós entre as mulheres, bendito é o fruto do vosso ventre, Jesus.
0: Santa Maria, Mãe de Deus, rogai por nós, pecadores, agora e na hora de nossa morte. Amém.
1: Ave Maria, cheia de graça, Senhor convosco, bendita sois vós entre as mulheres, bendito é o fruto do vosso ventre, Jesus.
0: Santa Maria, Mãe de Deus, rogai por nós, pecadores, agora e na hora de nossa morte. Amém.
1: Amém. Glória ao Pai, ao Filho e ao Espírito Santo.
0: Assim como era no princípio, agora e sempre.
1: Agora.
0: Amém.
1: Amém. Ó Maria concebida sem pecado,
0: rogai por nós que recorremos a vós.
1: Clima a vós. Ó meu Jesus, perdoai-me, livrai do fogo do inferno, levai as almas todas para o céu, socorrei principalmente que mais precisarem. Que Nossa Senhora Aparecida
0: rogue por nós.
1: Rogai por nós. Santo Antônio,
0: rogai por nós.
1: Sagrado Coração de Jesus, de Jesus,
0: nós temos confiança em vós.
1: Fim em vós. Divino Espírito Santo,
0: iluminai-nos.
1: Iluminai-nos.
0: Amém.
1: Que Nossa Senhora Aparecida abençoe você e sua família. Que Nossa Senhora livre você na dúvida.
0: Obrigado,
1: viu,
0: Aninha. Obrigado, Aninha. Obrigado.
1: Eu rezo muito pra você.
0: Louvado.
1: Tomando aquele frio na dúvida, né?

Evanilda Freitas está conosco. Obrigado, Evanilda. Seja bem-vinda. A Francisca Silva também está conosco. Obrigado, Francisca. Ronaldo Bueno. Tudo bem, Ronaldo? Boa noite. Ele é da cidade de Caçapava, aqui pertinho de Aparecida. Seja bem-vindo, viu? A Lúcia Bassanelli está com a gente também. Obrigado, Lúcia. Boa noite. Ela é de Guaratinguetá. Está participando aqui com a gente. Ó, que Deus te proteja e abençoe a sua vida, tá bom? Também a Geralda Maria, que está conosco. Obrigado, Geraldo. Ela é de Brumadinho, nas Minas Gerais, está participando com a gente. Um abraço carinhoso aqui também para a Elizabeth Consorte. Boa noite, Elizabeth. Deus te proteja, que Nossa Senhora abençoe a sua vida. Com alegria, eu acolho as intenções da Ana Maria. Oi, Ana, tudo bem? Boa noite para você, viu? Seja bem-vinda. Ana Maria é lá da. Ela é lá de Lorena. Né, ajuda muito lá na paróquia Nossa Senhora Aparecida, ajudando também nas transmissões, né, na paróquia Nossa Senhora Aparecida, lá de Lorena, do padre Thales Nogueira. Boa noite, Ana, bem-vinda, viu? A Jaqueline Aparecida também está conosco. Obrigado, Jaqueline, ótima noite, que a mãe Aparecida te abençoe. A irmã Lurdinha, tudo bem, irmã? Ótima noite para a senhora, viu? Obrigado pela sua participação aqui. Estou rezando por suas intenções. Louvado seja Deus. A Sinhá Baldin também está conosco. Obrigado, Sinhá. Bem-vinda. Nossa Senhora Aparecida abençoe sua vida. Anedilson Oliveira. Boa noite, meu irmão. Seja bem-vindo, viu? A Juscelia Verdim. Boa noite, Juscelia. Ela é de Blumenau, Santa Catarina. Tá conosco rezando. Ainda colocamos aqui, ó, as intenções do Paulo Silva. Tudo bem, Paulo? Que Nossa Senhora Aparecida continue abençoando você. Na cidade Cândido Salles, é a Evanilda Freitas. Tudo bem, Evanilda? Bem-vinda. Com alegria também eu acolho o Heraldo Correia. Boa noite, Heraldo Correia, que Nossa Senhora te abençoe e te proteja. O Renan Maria também tá, Renan Maia tá conosco. Obrigado, Renan, Deus abençoe você. Ele é de Ponta Grossa, no Paraná. Conosco também a Silvina Prado. Boa noite, Silvina. A Marilene Cabral também está na sintonia com a gente, colocando suas intenções. E ainda o Wilson César Bueno, que também coloca suas intenções. Boa noite, Wilson. Bem-vindo, meu amigo. Deus abençoe. Ele é de Ponta Grossa, no Paraná. A Cristina Araújo também está com a gente, de São Lourenço, Minas Gerais. A Lourdes Esteves reza conosco pela alma do seu primo. Rezamos juntos, tá bom? A Ivonete Santos também está com a gente. E eu ainda rezo pelas intenções da Aninha, lá de Ponta Grossa, no Paraná. Está nos acompanhando. Boa noite, Aninha. Seja bem-vinda. Deus te abençoe e proteja. Bem como a Flor do Potim, que coloca aqui suas intenções particulares. Que Deus lhe abençoe. Juntos agora vamos contemplar o terceiro mistério da luz.

0: conosco este terceiro mistério. Eu convido Paulo Brito, lá de São Sebastião do Passé, na Bahia. Paulo Brito, boa noite, meu irmão, tudo bem?
1: Boa noite, meu irmão, a paz e amor de Maria e salve Maria.
0: Salve Maria, meu querido, Deus te abençoe, bem-vindo, e pode colocar suas intenções, por gentileza.
1: Amém, meu irmão. Então, meu irmão, eu quero agradecer a Deus primeiramente pelo dom da minha vida, rezar pela minha família, rezar pela minha saúde, pelo meu netinho Tiago. Quero rezar também por você, Evandro Brum, e família.

0: ouvindo, fala Evandro Blum e família, fala a Mariana, o Netinho, rezar por Eduardo José, Zé Antônio, Marco Tiago e toda a sua equipe, todos os padres bispos da Aparecida, e rezar pelos meus irmãos em Cristo, né? Todos deficientes visual, Dona Inês em Campina, Dona Creuza, Dona Joana Riacho Santana, a Dona Inês em Campinas, Dona Inês em Campinas, rezar pro seu Geraldo Madeira, que fez aniversário ontem. Seu Geraldo, esse que tem bolo lá pra você, Evandro.
1: Guardou um bolinho pra nós lá, com certeza.
0: Dona Raimundo fez um bolo especial lá pra você. Então aí era pelo aniversário dele, Sandivaldo Meire, seu Zé Garcia, Milton Garcia, Marildo Jali, a Lu e o Valdir, e a Dona Amélia, a Aninha, terminou de rezar na estante, a Maria do Carmo terminou de rezar também na estante, a Maria Massa, a Almira, Dona Neném, Dona Creuza e todos os ouvintes da Rádio Bom Jesus, todos os ouvintes da Rádio Cultura de Aracaju e todos os ouvintes da Rádio Aparecida. E vamos rezar, meu irmão. Quero rezar também pela Jane e o Miro, que acho que vai rezar daqui a pouco.
1: Sim,
0: também, né?
1: Reza o próximo mistério aqui conosco.
0: Pois é.
1: Muito bem, meu querido. Deus abençoe, então pode começar e eu respondo, tá bom?
0: E rezar também pela saúde do nosso pároco aqui, nosso padre Máximo, né? Que ele tá um pouco meio doentado. Pela saúde pelo padre José Nilson e também pelas as trezenas de Santo Antônio, né? E amanhã
1: isso.
0: É dia. Então,
1: amanhã
0: vamos
1: rezar. Dia,
0: então,
1: amanhã é o último dia da trezena, sábado é o dia de Santo Antônio, a gente vai celebrar juntos.
0: E não esquecer de Dona Raimunda, manda um abraço pra ela, que ela tá lá na escuta,
1: com
0: certo?
1: Certeza.
0: Ela tá cobrando. E pela Luzia Cândido Brumadinho. E quero rezar também por todos os rodoviários, todos os caminhoneiros, inclusive para aquele caminhoneiro, seu Toninho, né? Que rezou o dia aí, que nós podemos esquecer dele, ele e todos os que reúnem para rezar o texto, né?
1: Isso aí.
0: Vamos rezar por todos. Pai nosso que está no céu, santificado seja vosso nome, venha a nós vosso reino, seja feita a vossa vontade, assim na terra como no céu.
1: O pão nosso de cada dia nos dai hoje, perdoai-nos as nossas ofensas, assim como nós perdoamos a quem nos tenha ofendido, e não nos deixeis cair em tentação, mas livrai-nos do mal. Amém.
0: Ave Maria, cheia de graça, Senhor é convosco, bendito sois vós entre as mulheres, bendito é o fruto do vosso ventre, Jesus.
1: Santa Maria, Mãe de Deus, rogai por nós, pecadores, agora e na hora de nossa morte. Amém.
0: Ave Maria, cheia de graça, Senhor é convosco, bendito sois vós entre as mulheres, bendito é o fruto do vosso ventre, Jesus.
1: Santa Maria, Mãe de Deus, rogai por nós, pecadores, agora e na hora de nossa morte. Amém.
0: Ave Maria, cheia de graça, Senhor é convosco, bendito sois vós entre as mulheres, bendito é o fruto do vosso ventre, Jesus.
1: Santa Maria, Mãe de Deus, rogai por nós pecadores, agora e na hora de nossa morte. Amém.
0: Quero rezar pela comunidade Nossa Senhora das Candeias, Nossa Senhora Santa Rita de Cássia, minha filha, que qual é a coordenadora. Ave Maria, cheia de graça, Senhor é convosco, bendito sois vós entre as mulheres, bendito é o fruto do vosso ventre, Jesus.
1: Santa Maria, Mãe de Deus, rogai por nós pecadores, agora e na hora de nossa morte. Amém.
0: Ave Maria, cheia de graça, Senhora convosco, bendito sois vós entre as mulheres, bendito é o fruto do vosso ventre, Jesus.
1: Santa Maria, Mãe de Deus, rogai por nós pecadores, agora e na hora de nossa morte. Amém.
0: Rezar pela Sela Janice e Anel em Campinas. Santa Maria, Mãe de Deus, rogai por nós pecadores, agora na hora de nossa morte. Amém.
1: Ave Maria, cheia de graça, Senhora convosco, bendito sois vós entre as mulheres, e bendito é o fruto de vosso ventre, Jesus.
0: Santa Maria, Mãe de Deus, rogai por nós, pecadores, agora na hora de nossa morte. Amém.
1: Ave Maria, cheia de graça.
0: Ave Maria, cheia de graça, Senhor é convosco, bendito sois vós entre as mulheres, bendito é o fruto do vosso ventre, Jesus.
1: Santa Maria, Mãe de Deus, rogai por nós, pecadores, agora e na hora de nossa morte. Amém.
0: Ave Maria, cheia de graça, Senhor é convosco, bendito sois vós entre as mulheres, bendito é o fruto do vosso ventre, Jesus.
1: Santa Maria, Mãe de Deus, rogai por nós pecadores, agora e na hora de nossa morte. Amém.
0: Ave Maria, cheia de graça, Senhor é convosco, bendito sois vós entre as mulheres, bendito é o fruto do vosso ventre, Jesus.
1: Santa Maria, Mãe de Deus, rogai por nós pecadores, agora e na hora de nossa morte. Amém.
0: Ave Maria, cheia de graça, Senhora convosco, bendito sois vós entre as mulheres, bendito é o fruto do vosso ventre, Jesus.
1: Santa Maria, Mãe de Deus, rogai por nós pecadores, agora e na hora de nossa morte. Amém.
0: Glória ao Pai,
1: ao Filho,
0: e
1: ao Espírito Santo.
0: Como era no princípio, agora e sempre. Amém. O meu Jesus, perdoai e livrai do fogo do inferno, levai as almas todas para o céu e socorrei principalmente a que mais precisai da vossa divina misericórdia. Nossa Senhora Aparecida, Rainha e Padroeira do Brasil,
1: rogai por nós.
0: Divino Espírito Santo,
1: vinde a nós, iluminai-nos.
0: Sagrado Coração de Jesus,
1: nós temos confiança em vós.
0: Santa Luzia,
1: rogai
0: Nossa Senhora, Santa Luzia, Santa Dulce, os pobres, Nossa Senhora das Candeias, São Sebastião, nosso bom Jesus, rogai por nós.
1: Tudo bem. Paulo Brito, obrigado, meu querido.
0: Ô, meu irmão, obrigado, digo eu, que Deus te abençoe. São Blas, que ilumina sua garganta.
1: Amém.
0: E São Cristóvão, que ele guia você nessa pista aí, amém, até a sua residência na Lorena, que eu conheço muito essa região aí.
1: Amém.
0: Que Deus abençoe.
1: Obrigado mais uma vez. Fica com Deus.
0: Amém, meu irmão. Deus te abençoe. Estamos sempre juntos.
1: Amém. Salve Maria. Amém. Tá aí, ó, nosso amigo Paulo Brito rezou conosco. Louvado seja Deus pela presença de cada irmão que neste momento reza com a gente. Deixa eu rezar aqui, pedir a bênção de Deus para os irmãos que estão lá no WhatsApp da Rádio Aparecida. Deixa eu pedir a Nossa Senhora que acolha as intenções de quem está conosco, pedindo pela família. A Diana, da cidade de Monteiro, lá na Bahia, na Paraíba. Tudo bem, Diana? Bem-vinda. Também rezo aqui, ó, pedindo a bênção de Deus para o Zé Givan Rosado. Tudo bem, Zé? Boa noite. Boa noite também para a Hilda de Itajubá, nas Minas Gerais, também está rezando com a gente. Obrigado, Hilda. Uma noite abençoada para o meu nobre amigo, o Clodoil, lá de Volta Redonda. Tudo bem, Clodoil? Muito boa noite, meu irmão. Deus seja louvado. Boa noite também aqui, ó, para quem está conosco, rezando o Santo Terço, Silvio Carvalho. Tudo bem, Silvio? Bem-vindo, meu querido. Obrigado. Um grande abraço para você, viu? Deus te abençoe. Também reza com a gente aqui, ó, no programa Com a Mãe Aparecida, o Ribeiro de São Paulo, capital. Tudo bem, Ribeiro? Boa noite. Bem-vindo, meu amigo. Deus te proteja, viu? A Vera Braquiac, de Joinville, Santa Catarina, também está rezando com a gente. Também colocamos aqui, ó, as intenções do Haroldo Cruz, da cidade de Virgínia, Minas Gerais, que está rezando com a gente. E Deus seja louvado pelas intenções de quem está conosco aqui na Rádio Aparecida. É o Alessandro, está ouvindo a gente lá em Aparecida, pela Rádio Aparecida, né? Lá em Piraí do Sul, lá no Paraná. Boa noite, Alessandro. Deus abençoe, meu irmão. Louvado seja Deus pela sua presença conosco aqui também. Na cidade de São José do Rio Preto, nós rezamos aqui pedindo a bênção de Deus para Rosilene e toda a família. Colocamos diante do coração da mãe Aparecida a Valdineia, lá do estado do Ceará. Está sempre ligada em nossa programação e rezando com a gente. E muitas outras intenções. Louvado seja Deus por cada uma. Que a mãe de Deus lhes cubra com o seu manto sagrado. Quarto mistério da luz.

0: iniciar este mistério conosco, eu convido o casal Miro e Jane. Boa noite, meus queridos, tudo bem?
1: Boa noite, Evandro. Tudo bem, na paz do Senhor, graças a Deus.
0: Amém. Sejam bem-vindos, louvado seja Deus pela presença de vocês, viu?
1: Louvado seja Deus, agradecemos pela oportunidade, mais uma vez, rezar com os devotos.
0: Amém, meus queridos. Podem colocar as intenções de vocês, por favor?
1: Agora, quero rezar nesse quarto mistério, em primeiro lugar, pela minha família, meus dois filhos, Michel e Josué, pela vida de minha esposa, nosso sacramento no matrimônio, rezar por todas as famílias, rezar também pela paz no mundo, rezar pelos políticos que em outubro vamos ter outra eleição, que eles possam administrar segundo a vontade de Deus. Também rezar pela vida de seu Paulo Brito, esse amigo meu querido que mora aqui perto de mim, meu vizinho, que sempre marca para ir orar com os devotos. E também ora assim, né, pelo meu grupo de oração, Santo Antônio dos Humildes, que há 40 anos nós temos um trabalho de evangelização. Rezar também pela vida de Gilberto do Pintear, pela vida de Dona Lilita. Rezar por minha comunidade, Nossa Senhora das Condições, Santa Rita de Cássia, e pela minha paróquia, então, Sebastião do Passé, pelo pároco, Padre Márcio, pelo vigário José Nilson, pela quase paróquia Sagrado Coração de Jesus e Nazaré de Jacuípe. Rezar, enfim, pelos devotos da Mãe Aparecida e por todos os romeiros.
2: Desça sobre vocês abundantemente aí por essa oportunidade que nos dá sempre, a todo mês, a cada mês.
0: Amém. Que assim seja, louvado seja Deus, meus irmãos. Então vamos fazer o seguinte: como vocês estão em família, claro, aqui a família reza junto, então você, um faz a primeira parte e outro responde, tá bom?
1: Tá certo. Tudo bem. Pai nosso que estás no céu, santificado seja vosso nome, venha a nós o vosso reino, seja feita a vossa vontade, assim na terra como no céu.
3: O pão nosso de cada dia nos dá hoje, perdoamos a nossa vida. Assim como nós perdoamos aqueles que nos feriram. E não deixeis cair em tentação, mas livrai-nos do mal. Amém.
1: Ave Maria, cheia de graça, o Senhor é convosco, bendita sois vós entre as mulheres. Bendito é o fruto do vosso ventre, Jesus.
3: Santa Maria, Mãe de Deus, rogai por nós, pecadores, agora e na hora de nossa morte. Amém.
1: Ave Maria, cheia de graça, o Senhor é convosco. Bendita sois vós entre as mulheres. Bendito é o fruto do vosso ventre, Jesus.
3: Santa Maria, Mãe de Deus, rogai por nós, pecadores, agora e na hora de nossa morte. Amém. Colocando também a instalação da sala de Dona Paula, que se encontra em repouso, que Deus restaure a saúde dela.
1: Ave Maria, cheia de graça, o Senhor é convosco, bendita sois vós entre as mulheres, bendito é o fruto do vosso ventre, Jesus.
3: Santa Maria, Mãe de Deus, rogai por nós, pecadores, agora e na hora de nossa morte. Amém.
1: Ave Maria, cheia de graça, o Senhor é convosco, bendita sois vós entre as mulheres, bendito é o fruto do vosso ventre, Jesus.
3: Santa Maria, Mãe de Deus, rogai por nós, pecadores, agora e na hora de nossa morte. Amém.
1: Ave Maria, cheia de graça, Senhor convosco, bendita sois vós entre as mulheres, bendito é o fruto do vosso ventre, Jesus.
3: Santa Maria, Mãe de Deus, rogai por nós, pecadores, agora e na hora de nossa morte. Amém.
1: Ave Maria, cheia de graça, Senhor convosco, bendita sois vós entre as mulheres, bendito é o fruto do vosso ventre, Jesus.
3: Santa Maria, Mãe de Deus, rogai por nós, pecadores, agora e na hora de nossa morte. Amém.
1: Ave Maria, cheia de graça, o Senhor é convosco. Bendito sois vós entre as mulheres. Bendito é o fruto do vosso ventre, Jesus.
3: Santa Maria, Mãe de Deus, rogai por nós, pecadores, agora e na hora de nossa morte. Amém.
1: Ave Maria, cheia de graça, o Senhor é convosco. Bendita sois vós entre as mulheres. Bendito é o fruto do vosso ventre, Jesus.
3: Santa Maria, Mãe de Deus, rogai por nós, pecadores, agora e na hora de nossa morte.
1: Ave Maria, cheia de graça, o Senhor é convosco. Bendita sois vós entre as mulheres. Bendito é o fruto do vosso ventre, Jesus.
3: Santa Maria, Mãe de Deus, rogai por nós, pecadores, agora e na hora de nossa morte. rogai por nós, pecadores, agora e na hora de nossa morte. Amém.
4: Ave Maria, cheia de graça, Senhor, bendita sois vós entre as mulheres, bendito é o fruto do vosso ventre.
3: Santa Maria, Mãe de Deus, rogai por nós, pecadores, agora e na hora de nossa morte. Amém.
4: Glória ao Pai, ao Filho e ao Espírito Santo,
3: como era no princípio, agora e sempre, por fim. Amém.
4: Amém, Jesus. Amém. Amém.
3: Rogai por nós que recorremos a Deus.
4: Rogai por nós, Santa Mãe de Deus,
3: para que sejamos dignos das promessas de Cristo. Amém.
4: São Sebastião,
3: rogai por nós.
4: Santa Dulce dos Pobres,
3: rogai por nós.
4: Nossa Senhora das Condeiras,
3: rogai por nós.
4: Santa Dulce dos Pobres,
3: Santo Antônio, rogai por nós.
0: Amém.
4: Nossa Senhora Aparecida,
0: rogai por nós.
4: E salve Maria.
0: Salve Maria. Salve Maria. Obrigado, meus queridos. Miro e Jane, Deus abençoe vocês.
1: Agradecemos, Wanda, por mais uma vez a oportunidade. Deus abençoe todos os lares, todas as famílias, todos os devotos. Obrigadão.
0: Amém. Fiquem com Deus.
1: Amém. Vocês também.
0: Amém. Louvado seja Deus por todos os irmãos que rezam conosco. Deus seja louvado por cada intenção. Vamos lá pro Facebook, pro YouTube da Rádio Aparecida. Tá conosco aqui rezando o Luiz Carlos Martins. Boa noite, Luiz. Tudo bem? Seja bem-vindo à rádio. Muito obrigado pela participação. A Nancy Eliane também tá com a gente. Obrigado, viu, Nancy? Um abraço para você. Louvado seja Deus pela sua presença aqui conosco. Estamos em oração por você, tá bom? A Cláudia Fernandes. Tudo bem, Cláudia? Muito boa noite. Bem-vinda. Obrigado pela presença. Nossa Senhora Aparecida te abençoe. Também Diana reza com a gente. Obrigado, Diana. Deus proteja sempre e abençoe sua vida. Com alegria eu acolho a Silvia Helena, que reza com a gente também. Obrigado, Silvia. Um abraço. Maria Rita também está conosco. Marinete Matias coloca aqui suas intenções. Boa noite para você. Marlene Pecuni tá com a gente. Obrigado, viu, Marlene? Um abraço para você, Deus te proteja e abençoe sempre a sua vida. O Júlio Fidelis também tá conosco. Lá no meu Instagram, eu rezo pelo José Silva. Boa noite, Zé. Seja bem-vindo. Que Deus te abençoe e proteja. Também eu acolho as intenções do Cláudio Alves, que coloca sua família. Obrigado, Cláudio Alves Silva. Ele reza conosco. Ele é motorista, né? Motorista da saúde, está nos acompanhando. Obrigado, meu irmão. Louvado seja Deus pela sua presença e por sua participação, tá bom? A Cida. Oi, Cida, bem-vinda, obrigado, viu? Um abraço para você, que Nossa Senhora Aparecida te abençoe sempre. Estou rezando por você, tá bom? É Maria Aparecida, ela mora em Pindamonhangaba e tá na sintonia conosco. Edson Valmor, lá de Joinville, Santa Catarina, também tá rezando com a gente. Que Deus abençoe. E a Florinda Mendonça, a Flor do Potim, né? Colocou aqui suas intenções ainda. A Valdirene de Paulo, lá de Pindamonhangaba, também tá rezando conosco. Muito obrigado. Que Deus abençoe a todos. Agora vamos contemplar juntos o quinto mistério da luz.

0: rezar conosco este quinto mistério. Eu convido o seu Divaldo Meira, de São Paulo, capital. Seu Divaldo, boa noite pro senhor.
1: Boa noite, Evandro.
0: Tudo bem, meu irmão?
1: Tudo bem, graças a Deus. E você?
0: Louvado seja Deus, tá tudo ótimo, tá tudo tranquilo.
1: Então, tá bom.
0: Pode colocar suas intenções, viu?
1: Eu vou pedir pela minha família, a minha esposa, meus filhos, minhas filhas, meus quatro netos, as minhas duas noras, pelo Paulo Brito lá em São Sebastião do Passã, que acabou de rezar, pelo Geraldo Madeira lá de Coronel Fabriciano, a dona Nenê de Bom Jesus da Lapa, a Cláudia Silva de Salvador, a dona Raimunda lá de Penápolis, pela alma de seu Domingos, pela Sânia Janice de Roseira e pela minha cunhada também, que é da família do Devoto, minha cunhada Edith. E que Deus ilumina a todos da família do Devoto que está acompanhando o terço, né? Todos da família do Devoto, que Nossa Senhora Aparecida proteja cada um.
0: Amém, que assim seja. Rezemos juntos então por essa intenção e todas elas que estão no seu coração, tá bom, seu Divaldo? Pode começar, por favor.
1: Tá bom. Pai nosso que estás no céu, santificado seja o vosso nome. Venha a nós o vosso reino, seja feita a vossa vontade, assim na terra como no céu.
0: O pão nosso de cada dia nos dai hoje, perdoai-nos as nossas ofensas, assim como nós perdoamos a quem nos tem ofendido. E não nos deixeis cair em tentação, mas livrai-nos do mal. Amém.
1: Ave Maria, cheia de graça, o Senhor é convosco, bendita sois vós entre as mulheres, bendito é o fruto do vosso ventre, Jesus.
0: Santa Maria, Mãe de Deus, rogai por nós, pecadores, agora e na hora de nossa morte. Amém.
1: Ave Maria, cheia de graça, o Senhor é convosco, bendita sois vós entre as mulheres, bendito é o fruto do vosso ventre, Jesus.
0: Santa Maria, Mãe de Deus, rogai por nós, pecadores, agora e na hora de nossa morte. Amém.
1: Ave Maria, cheia de graça, o Senhor é convosco, bendita sois vós entre as mulheres, bendito é o fruto do vosso ventre, Jesus.
0: Santa Maria, Mãe de Deus, rogai por nós, pecadores, agora e na hora de nossa morte. Amém.
1: Ave Maria, cheia de graça, o Senhor é convosco, bendita sois vós entre as mulheres, bendito é o fruto do vosso ventre, Jesus.
0: Santa Maria, Mãe de Deus, rogai por nós, pecadores, agora e na hora de nossa morte. Amém.
1: Ave Maria, cheia de graça, o Senhor é convosco, bendita sois vós entre as mulheres, bendito é o fruto do vosso ventre, Jesus.
0: Santa Maria, Mãe de Deus, rogai por nós, pecadores, agora e na hora de nossa morte. Amém.
1: Essa Ave Maria eu rezo pela Maria Joana lá de Riacho Santana, que com certeza ela essa hora está acompanhando o terço, que Deus ilumina ela e a família dela. Ave Maria, cheia de graça, o Senhor é convosco, bendita sois vós entre as mulheres, bendito é o fruto do vosso ventre, Jesus.
0: Santa Maria, Mãe de Deus, rogai por nós, pecadores, agora e na hora de nossa morte. Amém.
1: Ave Maria, cheia de graça, o Senhor é convosco, bendita sois vós entre as mulheres, bendito é o fruto do vosso ventre, Jesus.
0: Santa Maria, Mãe de Deus, rogai por nós, pecadores, agora e na hora de nossa morte. Amém.
1: Ave Maria, cheia de graça, o Senhor é convosco, bendita sois vós entre as mulheres, bendito é o fruto do vosso ventre, Jesus.
0: Santa Maria, Mãe de Deus, rogai por nós, pecadores, agora e na hora de nossa morte. Amém.
1: Ave Maria, cheia de graça, o Senhor é convosco, bendita sois vós entre as mulheres, bendito é o fruto do vosso ventre, Jesus.
0: Santa Maria, Mãe de Deus, rogai por nós, pecadores, agora e na hora de nossa morte. Amém.
1: Ave Maria, cheia de graça, o Senhor é convosco, bendita sois vós entre as mulheres, bendito é o fruto do vosso ventre, Jesus.
0: Santa Maria, Mãe de Deus, rogai por nós, pecadores, agora e na hora de nossa morte. Amém.
1: Ave Maria, cheia de graça, o Senhor é convosco, bendita sois vós entre as mulheres, bendito é o fruto do vosso ventre, Jesus.
0: Santa Maria, Mãe de Deus, rogai por nós, pecadores, agora e na hora de nossa morte. Amém. Glória
1: Ave
0: ao Pai.
1: Maria.
0: Glória
1: ao Pai, ao Pai, ao Filho, ao Espírito Santo, como era no princípio, agora e sempre. Amém. Ô meu Jesus, perdoai-me, livrai-me do fogo do inferno, levai as almas todas para o céu. socorrei principalmente as que mais precisar da vossa infinita misericórdia. Ô Maria concebida sem pecado, rogai por nós que recorremos a vós. Nossa Senhora de Fátima, rogai por nós. Nossa Senhora das Graças, rogai por nós. São Judas Tadeu, rogai por nós. São José, rogai por nós. Valei-me, São José. Nossa Senhora da Aparecida, rogai por nós que recorremos a vós.
0: Amém. Seu Divaldo, obrigado, viu?
1: Obrigado, digo eu, meu irmão. Fica com Deus. Amém. Que Deus te conduza de volta para casa com a tua maquininha, com muita proteção de divina.
0: Amém, obrigado.
1: Boa Deus noite. Abençoe.
0: Boa noite.
1: Nós todos, tchau.
0: E assim agradecemos a Nossa Senhora por este momento tão sublime de oração, de fé e de união. Bendito seja Deus por cada irmão que reza conosco. Infinitas graças vos damos, soberana rainha, pelos benefícios que todos os dias recebemos de vossas mãos liberais. Dignai-vos agora e para sempre tomar-nos debaixo de vosso poderoso amparo. E para mais vos obrigar, vos saudamos com uma salve rainha. Salve rainha, mãe de misericórdia, vida, doçura e esperança nossa, salve. A vós bradamos os degredados filhos de Eva, a vós suspiramos gemendo e chorando neste vale de lágrimas. Eia, pois, advogada nossa, esses vossos olhos misericordiosos a nós volvei. E depois desses desterro, mostrai-nos Jesus, bendito o fruto de vosso ventre. Ó clemente, ó piedosa, ó doce sempre Virgem Maria, rogai por nós, Santa Mãe de Deus, para que sejamos dignos das promessas de Cristo. Amém.
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0: Consagremos o nosso coração à Mãe Aparecida. Ó Maria Santíssima, pelos méritos de nosso Senhor Jesus Cristo, em vossa querida imagem de Aparecida, espalhais inúmeros benefícios sobre todo o Brasil. Eu, embora indigno de pertencer ao número de vossos filhos e filhas, mas cheio do desejo de participar dos benefícios de vossa misericórdia, prostrado a vossos pés, consagro-vos o meu entendimento, para que sempre pense no amor que mereceis. Consagro-vos a minha língua, para que sempre vos louve e propague a vossa devoção. Consagro-vos o meu coração, para que depois de Deus vos ame sobre todas as coisas. Recebei-me, ó Rainha incomparável, vós que o Cristo crucificado deu-nos por mãe, no ditoso número de vossos filhos e filhas. Acolhei-me debaixo de vossa proteção, socorrei-me em todas as minhas necessidades espirituais e temporais, sobretudo na hora de minha morte. Abençoai-me, ó celestial cooperadora, e com vossa poderosa intercessão, fortalecei-me em minha fraqueza, a fim de que, servindo-vos fielmente nesta vida, possa louvar-vos, amar-vos e dar-vos graças no céu por toda a eternidade. Que assim seja. Amém. Querido devoto da Mãe Aparecida, nosso muito obrigado pela sua presença e pela sua participação. Que Deus seja louvado pela sua vida, viu? Muito obrigado mesmo. Missão cumprida. Pois é, o terço terminou, mas a nossa missão, que está cumprida agora, continua, levando o Cristo Salvador e Redentor a tantos corações. Deus nos abençoe e nos guarde, santifique nossa vida, transforme nosso coração e restaure a nossa história. Abençoe-nos, Deus Todo-Poderoso, em nome do Pai, do Filho e do Espírito Santo. Amém. Louvado seja nosso Senhor Jesus Cristo, para sempre seja louvado. Com as imagens de Maria Ana Gabriela, fiquem com Deus e com as bênçãos da Mãe Aparecida.

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6: 11:09 horário de Brasília.
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6: De volta na programação com a Mãe Aparecida aqui na Rede Aparecida de Rádio. Muito prazer, eu sou Evandro Brum e continuo contigo até meia-noite aqui no programa com a Mãe Aparecida. Abraçando os queridos irmãos e devotos que continuam conosco, continuam comigo, fazendo companhia nesta noite abençoada de quinta-feira. Hoje, dia 11 de junho, ano 2026. Programação com a Mãe Aparecida, acolhendo você com muito carinho. Deixa eu abraçar aqui, ó, quem continua com a gente é a Marina de São Paulo, capital, lá do bairro de Pinheiros. Boa noite, Marina, seja bem-vinda. Gratidão imensa ter você conosco também, viu? Deus te abençoe e proteja sempre. Estamos rezando por você, por suas intenções. A Maria Aparecida Francisco de Campinas, que continua conosco. Boa noite, meu queridinho amigo Evandro. Boa noite, Maria Aparecida Francisco, bem-vinda, viu? Louvado seja Deus pela sua presença aqui conosco. Deus seja louvado pela sua participação. Estamos juntos. A Socorro, da cidade de Rio Claro, aqui no estado de São Paulo. Tudo bem, Socorro? Boa noite, bem-vinda. Deus te abençoe e proteja, viu? Olha, Iracema Pisani, de Guaratinguetá, também continua com a gente. Obrigado, Iracema. Deus abençoe, que Nossa Senhora Aparecida continue iluminando sua vida. Também rezo por Gisele, da cidade de Santiago, lá no Rio Grande do Sul. Boa noite, Gisele. Unidos em oração em Cristo Jesus, nós estamos, e claro, celebrando com você e celebrando por você cada momento, cada instante de vida plena e santidade. Geraldo Bacana, de Goiânia, boa noite, amigo. Obrigado, viu? Um grande abraço para você também. Que Deus te abençoe e que Nossa Senhora te conduza até o coração de Jesus. E você que tá aí, fique à vontade para participar. WhatsApp disponível, DDD 12-3104-1043. Olha, cuidar da Casa da Mãe Aparecida é um trabalho que realizamos em conjunto, viu? 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
2: Gente, muito embora o tempo esteja aparentemente diminuindo, podemos direcioná-lo e investi-lo no que nos dará benefícios de vida perene, frutos de eternidade, paz duradoura. E o que se pode fazer de forma prática para isso? Existem coisas que não podemos mudar em nossa vida, circunstâncias que fogem de nosso controle. E essas realidades fazem parte de nossa caminhada e nossas lutas. São parte de nosso processo de conversão e salvação. Mas existem algumas situações em nossa vida que podemos e devemos mudar. Rotinas e atitudes que podem ser reorientadas para nosso bem maior, para cuidar do que é eterno, para oferecer nosso tempo ao dono do tempo. O tempo não deixará de seguir seu curso, mas nossa sensação será mais amena, talvez mais serena e certamente de maior

0: abençoe você.
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2: Hoje, dia 11 de junho, nós vamos conhecer a história de Barnabé, o líder na comunidade em Jerusalém. Ele era um levita da ilha de Chipre. Ele se chamava José, mas os apóstolos lhe deram esse nome de Barnabé, que significa filho da consolação. E Barnabé foi um dos primeiros que se converteram, entraram na comunidade cristã. Ele foi uma presença muito atuante na igreja de Jerusalém. E o nome dele apareceu 37 vezes só nos Atos dos Apóstolos. Ele era tio de João Marcos, o evangelista, e parente de Dona Maria, a mãe de João Marcos, que colocava o salão da sua casa à disposição de Jesus. Barnabé chegou a vender um campo que possuía e colocou dinheiro da venda nas mãos dos apóstolos. Quando Paulo, depois da conversão, chegou a Jerusalém, ele teve dificuldade em ser aceito, pois ele tinha sido perseguidor da igreja. Foi Barnabé que o acolheu, apresentou aos apóstolos e, mais tarde, a pedido deles, Barnabé foi ver a comunidade de Antioquia, onde pela primeira vez os pagãos tinham sido escolhidos e acolhidos na comunidade. Barnabé foi, viu, gostou, chamou Paulo, que estava em Tarso, e os dois trabalharam mais de um ano em Antioquia. Foi Barnabé, junto com Paulo, que fez a primeira grande viagem missionária também. Os dois deram uma contribuição muito positiva no primeiro concílio de Jerusalém, a favor da entrada de pagãos dentro da comunidade. Quando, depois do concílio, Paulo convidou Barnabé para visitar as comunidades, Barnabé disse que ia levar consigo Marcos, o seu sobrinho. Paulo recusou, pois Marcos os tinha abandonado na primeira viagem. Deu briga. Barnabé foi com Marcos para Chipre e Paulo com Silas para outras comunidades. Mais tarde, então, depois, houve uma reconciliação entre Paulo e Marcos.

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11: 11:30, horário de Brasília.
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11: De volta na programação Com a Mãe Aparecida, aqui na Rede Aparecida de Rádio. Paulo Roberto Gomes, de Valença, no Rio de Janeiro. Boa noite, meu amigo. Seja bem-vindo. Deus te abençoe e proteja. Louvado seja Deus pela sua presença, viu? Olha, continua com a gente aqui, ó. O Francisco José Francisco, né? De União da Vitória, lá no Paraná. Continua com a gente. Boa noite. Salve Maria, meu irmão. Que Nossa Senhora Aparecida abençoe sua vida, viu? Ó, tô rezando por você, claro. Continuo rezando por essas suas intenções, tá bom, meu querido? Conta comigo e com as minhas orações sempre. Deus seja louvado pela sua vida. O Senhor está cuidando de você. Agora juntos continuamos rezando por você e com você.
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13: O Papa Leão XIV convida os católicos de todo o mundo a rezarem neste mês para que o esporte seja uma oportunidade de promover a paz, a fraternidade e o respeito entre os povos. Em um período marcado pela Copa do Mundo, a mensagem ganha ainda mais significado, lembrando que a competição pode unir pessoas de diferentes culturas e nações. Para conversar conosco sobre a intenção de oração de Papa Leão para esse mês de junho, eu recebo o delegado da Conferência Nacional dos Bispos do Brasil, junto à Santa Sé, para o esporte, também coordenador acadêmico do programa da FGV FIFA CIES, Pedro Trengaus. Pedro, primeiramente, muito obrigada por conversar conosco.
14: Rafaela, eu que agradeço a oportunidade de falar sobre esse tema aqui para você.
13: Pedro, primeiro começo perguntando qual a principal mensagem Papa Leão quer nos transmitir

0: que nesse mês de junho o tema de oração do Papa Leão seja o esporte, porque ele acaba de publicar a encíclica sobre a inteligência artificial, que é exatamente o oposto do que o esporte representa. Não tem condições, né, das pessoas praticarem esporte com inteligência artificial. É uma atividade eminentemente humana, magnífica e humana, assim como a sua encíclica. Então, os valores do esporte, né, o equilíbrio, a temperança, né, assim como os valores cardeais, né, eles estão presentes aqui nesse mês de oração que o Papa Leão faz pelo esporte.
1: Muitas vezes vemos episódios de violência, de intolerância, até mesmo de ódio ligados ao futebol. O que a nossa fé cristã pode ensinar para transformar essa realidade?
0: Bom, em primeiro lugar, não é só um privilégio, né, ou melhor, um problema do esporte, essa ligação que você acaba de colocar, né? O esporte é exatamente o oposto disso tudo, né? O esporte é o lugar onde os povos, eles se reúnem para disputar sem guerra, pelo contrário, para disputar num espírito festivo, de emulação, de solidariedade, né? Não existe esporte sem o outro, né? Mesmo nos esportes individuais, a competição é com outro esportista, né? Pela premiação. Então, essa característica de comunidade, né, de humanidade, ela é muito presente no esporte e é exatamente o contrário dessa perspectiva da violência, né? Isso é algo que vai contra os valores do esporte e, consequentemente, também vai contra os nossos valores da nossa fé, né? Então, eu acho que a gente tem sim que trabalhar muito o esporte como instrumento de evangelização e como instrumento de promoção dos seus próprios valores, que são também condizentes com os valores da nossa fé. Imagina você, Rafaela, que o Brasil vai receber a Copa do Mundo Feminina em 2027, com índices de violência contra a mulher alarmantes. Tem uma pesquisa do Fórum Brasileiro de Segurança Pública que mostra que a violência contra a mulher aumenta nos dias de jogos de futebol em 23%. Isso é algo que nós precisamos tratar nesse contexto da Copa do Mundo Feminina, que não precisa de construir nenhum estádio novo para a Copa, não precisa construir nenhum aeroporto, nenhum hotel, ou seja, a infraestrutura está toda aí pronta, mas a cidadania precisa sim ser construída, e talvez agora a gente tenha condições de trabalhar mais isso, ao passo que em 2014, quando recebemos a Copa Masculina, não tivemos tanto. Então, nessa perspectiva de construção da cidadania, de valorização da humanidade, né, através do esporte, dos seus princípios, dos seus valores, é que a gente tem esse mês de junho dedicado, né, ao esporte como caminho para a santidade, onde as pessoas dão o melhor de si, onde elas buscam ser cada vez melhores, né? Esse documento, Dar o Melhor de Si, que o Papa Francisco teve a oportunidade de promover, ele fala exatamente isso, né? E eu acho que nesse mês de oração pelo esporte, a gente precisa olhar para esse fenômeno como algo que possa nos ajudar a viver melhor em comunidade, a viver mais, a cuidar do nosso templo, né? O nosso corpo é o nosso templo, e o esporte ele nos permite, né, cuidar melhor desse templo que todos nós temos, que todos nós somos, né?
1: Pedro, você fala muito dessa questão de que o esporte, ele tem esse poder também de unir as pessoas de diferentes culturas e nacionalidades, essa paz que o esporte também pode nos trazer, essa paz tão pedida pelo Papa Leão. É também nesse sentido de início de Copa do Mundo, como essas características do esporte podem ajudar na construção de uma sociedade

0: mais fraterna e também nessa fraternidade entre as nações, entre os povos?
1: Bom, em primeiro lugar, em relação a um grande evento como a Copa do Mundo, nós temos aí o encontro dessas nações todas simbolizando essa grande comunidade que nós vivemos no planeta inteiro, né? Povos diferentes, culturas diferentes, línguas diferentes, costumes diferentes, todos juntos no mesmo lugar, disputando uma competição em júbilo. Então, esse exemplo de que é possível viver em harmonia, é possível viver com as mesmas regras, porque o esporte, ele oferece esse momento em que todo mundo respeita as mesmas regras. Nós temos pouquíssimos exemplos do mundo inteiro respeitando as mesmas regras. O esporte é um deles. E isso traz o sentimento de que é possível construir um mundo onde todo mundo seja igual, onde todo mundo esteja sob as mesmas regras, onde todo mundo esteja participando em iguais condições. Porque é isso que o esporte representa, a oportunidade de disputar em iguais condições, participar de uma competição em iguais condições, né? E eu acho que esse momento de uma Copa do Mundo, que o nome já diz, é do mundo, não é de um país só, né? Não é de uma nação só, ele nos lembra, ele nos recorda, né? A condição humana que todos temos de filhos de Deus, somos todos iguais, não é? Criados à sua imagem e semelhança, e o esporte nesse aspecto representa um pouco isso. Agora, na inspiração que esses grandes eventos trazem para que as pessoas pratiquem esporte, porque muita gente se vê animada a praticar esporte depois de assistir a um jogo da Copa, depois de assistir o seu país ser campeão, essa inspiração, ela toca os corações das pessoas para que elas cuidem melhor de si mesmas, para que elas convivam mais umas com as outras, para que elas, enfim, coloquem em prática essa vida em comunhão, em comunidade, enfim, que a gente nasceu para viver, né? Eu acho que esse momento tem muito disso. E o Papa Leão, colocando o esporte nas suas intenções nesse mês, que coincide com o início da Copa do Mundo, também é um grande sinal de que nós estamos todos alinhados com esse espírito de que o esporte é sim instrumento de evangelização e é caminho para a santidade, onde cada um pode dar o melhor de si para si e para o outro, nessa vida em comunidade que a gente precisa ter cada vez mais.
0: Pedro, você coloca também que praticar esporte, o esporte se torna aí o cuidado com a vida, princípio cristão desse cuidado com a vida. Nesse sentido, é fundamental nós também fortalecermos, inspirarmos para que a pastoral do esporte seja cada vez mais valorizada, principalmente no nosso país, um país que é movido praticamente pelo esporte, esse esporte que transforma a vida de jovens, de muitos jovens também. Nesse sentido, como incentivar essa pastoral aqui também no nosso país?
1: Bom, em primeiro lugar, trabalhando cada vez mais o esporte como ferramenta para evangelizar. A CNBB, ela já vem pensando na possibilidade de criar a pastoral do esporte, como outros países já fizeram. A CNBB participou do encontro que o Dicastério para a Cultura e para a Educação, responsável pelo tema, promoveu no Vaticano, com todos os países que já possuem a pastoral do esporte, e eu acredito que nós estamos muito perto desse movimento. Até porque o Brasil é um país que se destaca no esporte internacionalmente, seja nas competições que participa, seja nas competições que promove. O Brasil recebeu os Jogos Olímpicos, a Copa do Mundo, vai receber agora a Copa do Mundo Feminina, se candidatou novamente para os Jogos Pan-Americanos em 2031. Enfim, o Brasil é uma referência, assim como o maior país católico do mundo, também é uma grande potência esportiva, e isso é muito importante que seja considerado aí pela CNBB no seu trabalho de evangelizar através do esporte. E por outro lado, também cresce nas bases da igreja os movimentos em torno do esporte. A gente tem lá o Centro Esporte e Fé, no Santuário Cristo Redentor. A Arquidiocese do Rio de Janeiro tem um trabalho muito grande com o esporte. Ela já tem, inclusive, a pastoral do esporte, é o padre Marcos Vinícius. A Rádio Catedral, ela tem um programa semanal sobre esporte, que é o Vox Populi Esporte. Enfim, eu acredito que existe um crescimento das bases da igreja, abraçando o esporte como uma grande ferramenta, um grande ponto de encontro. E também existe a sensibilidade da CNBB para o tema, que já vem sendo considerado até mesmo para uma campanha da fraternidade no futuro, né? Então, eu acredito que a gente está num bom caminho, Rafaela, para desenvolver ainda mais a pastoral do esporte no Brasil e, a partir daí, também como exemplo para outros países, em cooperação com eles também. Imagina que a Argentina tem uma liga de clubes das paróquias, uma liga de clubes paroquiais, um campeonato de clubes paroquiais, com quase 100 clubes participando e dando oportunidade para aqueles jogadores que não têm clubes, né? São os clubes de quem não tem clubes, mas muito mais do que isso, promovendo o encontro dessas pessoas. A Argentina faz um grande trabalho e que o Brasil tem potencial para fazer também.
0: Nós conversamos com o delegado da Conferência Nacional dos Bispos do Brasil junto à Santa Sé para o Esporte, Pedro Tengrosi. Rafael Oliveira para a Rede Aparecida de Rádio e Signes Brasil.
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0: José Allen.
1: A paz esteja com você. E continuamos com Maria, aprendendo a arte de crer, de viver, de amar, de orar. Assim como uma criança nasce e o seu pranto se transforma em alegria, nós também devemos lembrar que há diversos sinais de nascimento em nossa vida. Assim, por exemplo, como no domingo da Páscoa, as mulheres foram ao sepulcro, encontraram tudo aberto, e depois Jesus se revela, manifestando que ele está vivo, que toda aquela dor no Calvário, sofrimento, a sua morte, não foi o fim, foi apenas a passagem para uma nova e decisiva, definitiva situação da vida. Isso tem a ver com a nossa vida. Vamos muitas vezes, como Jesus, como Maria, viver o Calvário, abraçando a dor, oferecendo tudo a Deus, orando com toda a confiança. E nós vamos ver triunfar o amor, a felicidade. Nada da vida que nós vivemos autenticamente, a nossa fé, o amor, se perde. Um dia nós vamos colher os frutos disso. Maria hoje está gloriosa no céu, de corpo e alma, como nossa mãe, rainha, nossa padroeira. Ela continua agora vivendo a vida plena, mas pagou o preço disso, passando por muitas dores e sofrimentos. Peçamos a Maria a graça de que a gente entenda cada vez mais que nós devemos viver a fidelidade a Deus na alegria, na tristeza, na saúde, na doença, quando tudo está iluminado, quando tudo parece escuro, que a gente nunca perca a esperança, que o sofrimento não seja a causa de outros sofrimentos, mas causa de uma nova esperança. E que a gente saiba que um dia o sepulcro de onde nasceu a vida da igreja e que agora é a casa de Maria, é também para nós uma fonte de inspiração. O sofrimento seja um sepulcro que vai ser aberto para que brote uma nova vida, assim como brotou do coração imaculado de Maria. Façamos de cada momento da vida uma escola de oração.
0: 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Texto de Alfonso Milagro. Apoio Editora Santuário. O que pode impedir teu encontro pessoal com Cristo? Teu orgulho ou tua desconfiança? Tua fé é uma verdadeira adesão pessoal a Cristo. A oração é sempre atendida pelo Senhor, se é uma oração humilde. Procure então orar sempre com sentimento de verdadeira humildade e com perseverança, confiando não em teus méritos pessoais, mas na infinita ternura do coração de Jesus.
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3: E missão cumprida. Ponto final na primeira parte do programa com a mãe Aparecida. Eu tô ficando por aqui, mas você fica agora na companhia dele, Eduardo José, que já chegou para ficar contigo até as 5 horas da manhã. Não é isso, Eduardo?
4: Isso mesmo, Bruno. Boa noite para você, para os nossos ouvintes. Mais uma madrugada, né, irmão? Madrugada com a mãe Aparecida, segunda parte do nosso programa, nessa caminhada de fé, de esperança, amor. Vamos juntos até às 5 da manhã e às 4 o Santo Terço, louvando e agradecendo por tudo que temos, por tudo que somos. Deixa eu perguntar para você, você já comprou um presente?
3: Já.
4: Já?
3: Já, o presente do Sagrado Coração de Jesus. Amanhã é um dia muito especial para nós. Presente do Sagrado Coração de Jesus.
4: Sexta-feira, né?
3: Sexta-feira, amanhã é solenidade do Sagrado Coração de Jesus.
4: É verdade.
3: Um momento especial, importante para nós da igreja. Amanhã é dia de ir à missa, viu?
4: Amanhã é dia de ir à missa.
3: Amanhã é dia de ir à missa, você que tá acompanhando a gente aí, ó. Vai à missa amanhã, porque amanhã é solenidade do Sagrado Coração de Jesus. Santa Margarida Maria Alacoque.
4: Que maravilha.
3: Interceda por nós.
4: Que maravilha. Iremos com a graça de Deus.
3: Isso aí.
4: Bom descanso, irmão.
3: Valeu, Du. Um abraço, meu querido.
4: Vai com Deus. Até amanhã, Deus. Se Deus quiser.
3: Se Deus quiser. Aí, ó, pra você que fica na companhia de Eduardo José, fiquem com Deus e com as bênçãos da Mãe Aparecida.

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6: Meia-noite, horário de Brasília. Bom dia.
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6: Com a Mãe Aparecida, Rede Aparecida de Rádio, uma ótima e abençoada madrugada. Madrugada de um novo dia. A você, meu irmão, a você, minha irmã, a você que a partir de agora nos faz companhia na segunda parte do programa Com a Mãe Aparecida. Eu, Eduardo José, estou chegando para ficar com vocês nessa caminhada de fé, de amor, paz e esperança. Sempre com as bênçãos do Senhor Jesus, nosso Salvador e Redentor. E com as bênçãos de nossa mãe querida, a mãe da esperança, a mãe da misericórdia, a mãe da divina graça, a Senhora Aparecida. Obrigado a você que nos abraça, que nos acolhe através das rádios parceiras, rádios que integram a rede Aparecida de rádio. A você, meu irmão querido, minha irmã querida, que está nos ouvindo, rezando conosco, nos fazendo companhia desde as 8 da noite pelo aplicativo Aparecida, também pelo a12.com/rádio Aparecida. Você que está aí no seu trabalho, já cumprindo a sua missão, rezando com a gente, louvando e agradecendo também. Aos irmãos que estão pelas estradas do Brasil, rezando conosco, caminhoneiros, caminhoneiras, motoristas em geral, motoristas de ônibus, todos, todos sintonizados no Com a Mãe Aparecida. E a você, meu irmão, minha irmã, que está aí na sua casa, nos permitindo entrar neste local tão sagrado a você, junto à sua família, para louvar e agradecer ao nosso bom Deus por tudo que temos, por tudo que somos. Meia-noite, 3 minutinhos. A produção é de Marcos Tiago, Paula Castro na coordenação, a direção do padre Vanderlei Souza, missionário redentorista. Hoje, nós já estamos vivendo o dia 12 de junho, 2026, sexta-feira da graça de Deus. Hoje, celebrando a solenidade do Sagrado Coração de Jesus. Sagrado Coração de Jesus, nós temos, eu tenho confiança em vós. Fazei o nosso coração semelhante ao vosso. 12:04, Padre Vanderlei está chegando com o nosso momento de reflexão, o nosso momento de evangelização, com os ponteiros apontam para o infinito.

0: recebeu do Espírito Santo. Ave Maria, cheia de graça, o Senhor é convosco. Bendita sois vós entre as mulheres, e bendito é o fruto do vosso ventre, Jesus. Santa Maria, Mãe de Deus, rogai por nós, pecadores, agora e na hora da nossa morte. Amém. Rogai por nós, Santa Mãe de Deus, para que sejamos dignos das promessas de Cristo. Oremos e infundi, Senhor, vos rogamos, a vossa graça em nossos corações, para que nós que conhecemos pela anunciação do anjo a encarnação de Jesus Cristo, vosso Filho, cheguemos por sua paixão e morte de cruz a glória da ressurreição. Pelo mesmo Cristo nosso Senhor. Amém.
1: Meu querido irmão, querida irmã, estamos no tempo comum na liturgia da igreja, nesse momento especial que vai da Páscoa até a festa de Cristo Rei. Um tempo longo na liturgia, na qual nós somos convidados a incorporar em nosso dia a dia a palavra de Jesus, a mensagem da comunidade de fé e a experiência daqueles que vieram antes de nós. Então a liturgia vai nos oferecer a oportunidade de fazer uma grande reflexão, um grande retiro na nossa vida, trazendo para o hoje a riqueza que a palavra nos traz. E hoje nós temos uma reflexão das obras de São Boaventura, bispo do século XIII. Em vós está a fonte da vida. Diz o santo: considera, ó homem redimido, quem é aquele que por tua causa está pregado na cruz? Qual a sua dignidade e grandeza? A sua morte dá a vida aos mortos, por sua morte choram o céu e a terra, e fendem-se até as pedras mais duras. Para que, do lado de Cristo morto na cruz, se formasse a igreja e se cumprisse a escritura que diz: olharão para aquele que transpassaram. A divina providência permitiu que um dos soldados lhe abrisse com a lança o sagrado lado, de onde jorraram sangue e água. Este é o preço da nossa salvação. Saindo daquela fonte divina, isto é, no íntimo do seu coração, iria dar aos sacramentos da igreja o poder de conferir a vida da graça, tornando-se para os que já vivem em Cristo, bebida da fonte viva que jorra para a vida eterna. Levanta-te, pois, tu que amas a Cristo. Sê como a pomba que faz o seu ninho na borda do rochedo, e aí, como pássaro que encontrou sua morada, não cesses de estar vigilante. Aí esconde como a andorinha os filhos nascidos do casto amor. Aí aproxima teus lábios para beber a água das fontes do Salvador. Pois esta é a fonte que brota no meio do paraíso e, dividida em 5 rios, se derrama nos corações dos fiéis para irrigar e fecundar a terra inteira. Acorre com vivo desejo a esta fonte de vida e de luz, quem quer que sejas, ó alma consagrada a Deus, e exclama com todas as forças do teu coração: ó inefável beleza do Deus Altíssimo e puríssimo esplendor da luz eterna, vida que vivifica toda a vida, luz que ilumina toda a luz e conserva em perpétuo esplendor a multidão dos astros, que desde a primeira aurora resplandecem diante do trono da vossa divindade. Ó eterno e inacessível, brilhante e suave manancial, daquela fonte oculta aos olhos de todos os mortais, sois profundidade infinita, altura sem limite, amplidão sem medida, pureza sem mancha. De ti procede o rio que vem trazer alegria à cidade de Deus, para que entre vozes de júbilo e contentamento possamos cantar hinos de louvor ao vosso nome, sabendo por experiência que em vós está a fonte da vida e em vossa luz contemplamos a luz.
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Padre Fábio de Melo, coração sagrado. Meia-noite, 13 minutos, com a Mãe Aparecida, Rede Aparecida de Rádio, Música, Fé e Missão.

0: Aparecida, onde quer que você esteja, rezando conosco em mais uma madrugada. Obrigado a você, meu irmão, que já participa conosco pelo nosso WhatsApp, o 3104-1043, para você enviar a sua mensagem de fé, de amor, paz, esperança. E também as suas intenções, por quem você está rezando, por quem você vai rezar, quem está precisando de nossas orações. Mande para a gente, 3104-1043, é o nosso WhatsApp, para você participar e rezar conosco, Santo Terço Mariano, às 4 da manhã. Louvando e agradecendo. E o nosso momento é de oração. A festa do Sagrado Coração de Jesus é celebrada na sexta-feira, 8 dias após a festa de Corpus Christi, ou seja, a 19 dias após o Pentecostes. A devoção ao Sagrado Coração de Jesus, ao Coração de Cristo, tem um sólido fundamento nas Sagradas Escrituras. A expressão Coração de Jesus designa o mesmo mistério de Cristo, a totalidade do seu ser, sua pessoa considerada no seu núcleo mais íntimo e essencial. Celebramos o Coração de Jesus afirmando que nossa existência vem do amor como princípio, se dirige ao amor como fim, empregando o amor como meio, celebrando o grande amor de Deus por nós. Somos hoje convidados a renovar nossa devoção a Jesus, manifestado concretamente na vivência do amor na família, como igreja doméstica, na partilha do pão, na alegria de celebrar em comunidade a Eucaristia, que é a vida de Jesus entregue por nós. Assim, oremos ao Sagrado Coração de Jesus.
1: Sagrado Coração de Jesus, eu me consagro inteiramente a vós, minha pessoa, minha vida, minhas ações, trabalhos e sofrimentos, a fim de empregar tudo quanto sou e tenho, unicamente para colaborar convosco na construção de novos céus e de uma nova terra. Ó coração sagrado, eu vos escolho para único objeto de meu amor, para protetor de minha vida, amparo de minha fragilidade e inconstância, reparação de todas as minhas faltas e auxílio seguro na hora da minha morte. Coração de Jesus, ternura e bondade, eu quero que toda a minha felicidade seja viver e morrer no vosso serviço, dedicando-me aos meus irmãos. Amém.

0: 7:27, a chave do coração. Na voz de Adriana Arides, aqui no Com a Mãe Aparecida, Rede Aparecida de Rádio, uma ótima e abençoada madrugada a você, meu irmão, minha irmã. Música, fé e missão.
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3: Meia-noite e meia, bom dia. 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
3: Com a Mãe Aparecida, abraçando a você, meu irmão querido, minha irmã querida, você que está rezando conosco nesta sexta-feira, sexta-feira da graça de Deus. Final de semana chegando, final de semana começando, e você, ó, agradecendo, não é verdade? Por esta semana que estamos terminando e já pedindo bênçãos e graças ao nosso Criador e Redentor pela semana que vai começar. Sempre gratos por tudo, tudo, tudo, tudo que o Senhor Jesus tem ofertado a cada um de nós. Pedindo sempre a intercessão e as bênçãos de nossa mãe, a Senhora Aparecida. Mandando um abraço aqui fraterno aos nossos irmãos que rezam conosco, o Geraldo lá em Guanhães, nosso querido irmão bacana, rezando por ele e pela família, louvando e agradecendo a Deus por tudo, e ele também rezando por todos que estão trabalhando na madrugada, o Dito Delário, Benedito Delário em Poços de Caldas, rezando por ele e pela família, o Ayrton e o Miguel em São José do Rio Preto, rezando conosco também, o Paulo Canuto, ele que está lá em Aracaju, rezando por ele e pela família, louvando e agradecendo a Deus por tudo, tudo, tudo. Meia-noite e 32.
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0: contemplar e adorar. Adriana Mello, meia-noite 35. 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
2: Salmo 102. O amor do Senhor Deus por quem o teme é de sempre e perdura para sempre.
3: O amor do Senhor Deus por quem o teme é de sempre e perdura para sempre.
2: Bendize, ó minha alma, ao Senhor, e todo o meu ser, seu santo nome. Bendize, ó minha alma, ao Senhor, não te esqueça de nenhum de seus favores.
3: O amor do Senhor Deus por quem o teme é de sempre e perdura para sempre.
2: Pois ele te perdoa toda a culpa e cura toda a tua enfermidade. Da sepultura, ele salva a tua vida e te cerca de carinho e compaixão.
3: O amor do Senhor Deus por quem o teme é de sempre e perdura para sempre.
2: O Senhor realiza obras de justiça e garante o direito aos oprimidos. Revelou os seus caminhos a Moisés e aos filhos de Israel seus grandes feitos.
3: O amor do Senhor Deus por quem o teme é de sempre e perdura para sempre.
2: O Senhor é indulgente, é favorável, é paciente, é bondoso e compassivo. Não nos trata como exigem nossas faltas, nem nos pune em proporção às nossas culpas. O amor do Senhor Deus por quem o teme é de sempre e perdura para sempre.
3: O amor do Senhor Deus por quem o teme é de sempre e perdura para sempre.

0: Maria Diniz, por tudo, dai graça. Meia-noite e 40 minutos, convidando você, meu irmão, minha irmã, irmãos em Cristo, para rezarem conosco logo mais às 4 da manhã, o Santo Terço Mariano, enviando a nós as suas intenções pelo 3104-1043, rezando por você e pela sua família, por quem você deseja rezar no dia de hoje. Às 4 da manhã, o Santo Terço Mariano.
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2: Foi muito bom rezar com você nesta semana. E hoje, sexta-feira, vamos lembrar que Jesus foi crucificado, morreu e ressuscitou por cada um de nós, por mim e por você. De maneira especial, lembro nesta oração os aniversariantes de hoje: a Patrícia de Águas de São Pedro e a Rafaela, professora do liceu aqui de Campinas. Iniciemos esta oração invocando a Santíssima Trindade. Em nome do Pai, do Filho e do Espírito Santo. Amém. Senhor nosso Deus, nosso Pai, nós cremos em vós, nós esperamos em vós, nós vos amamos, nós vos agradecemos este dia e vos damos graças porque estamos com vida. Oferecemos este dia ao Senhor com todas as nossas alegrias e sofrimentos, com todos os nossos trabalhos e divertimentos. Guardai-nos do pecado e fazei de nós instrumentos de vossa paz e do vosso amor. Ajudai-nos a observar vossos santos mandamentos. Amém. Sexta-feira, dia 12 de junho. O trecho do Evangelho de hoje é escrito por Mateus, capítulo 11, versículos de 25 a 30. Anúncio do Evangelho de Jesus Cristo segundo Mateus. Naquele tempo Jesus pôs-se a dizer: Eu te louvo, ó Pai, Senhor do céu e da terra, porque escondeste essas coisas aos sábios e entendidos e as revelastes aos pequeninos. Sim, Pai, porque assim foi do teu agrado. Tudo me foi entregue por meu Pai, e ninguém conhece o Filho senão o Pai, e ninguém conhece o Pai senão o Filho, e aquele a quem o Filho quiser revelar. Vinde a mim todos vós que estáis cansados e fatigados sob o peso dos vossos fardos, e eu vos darei descanso. Tomai sobre vós o meu jugo e aprendei de mim, porque sou manso e humilde de coração, e vós encontrareis descanso, pois o meu jugo é suave e o meu fardo é leve. Palavra da salvação. Os pensamentos do seu coração que permanecem ao longo das gerações: libertar da morte todos os homens e conservar-lhes a vida em tempo de penúria. Com alegria celebramos hoje a solenidade do Sagrado Coração de Jesus. O coração misericordioso de Cristo sempre se mostrou disposto a amar a todos, sem distinção, sobretudo os mais vulneráveis e desorientados. Eu e você, aprendamos dele a misericórdia e o amor sem medidas, a todos, sem distinção. A oração na intenção das pessoas que já faleceram é expressão da ligação e do amor que temos para com elas. A dor, a tristeza, a saudade são sentimentos humanos. Não tem problema tê-los. Mas o desespero não é um sentimento cristão. Acreditamos que Cristo venceu a morte, está vivo, e todos os nossos conhecidos, familiares, amigos estão com ele. Através das nossas preces, gostaríamos de ajudá-los no momento da morte a se decidirem por Deus. É um sinal do nosso amor e da nossa solidariedade. Para o amor, a morte não é um limite. Vamos pedir a Deus por todas as pessoas que faleceram. Lembre agora de seus familiares, amigos, conhecidos que faleceram e estão junto de Deus. E rezemos. Nas vossas mãos, Pai de misericórdia, entregamos a alma de nossos amigos, familiares, conhecidos, na firme esperança de que eles ressurgirão com Cristo no último dia, como todos os que no Cristo adormeceram. Escutai na vossa misericórdia as nossas preces, abri para eles as portas do paraíso, e a nós que ficamos, concedei que nos consolemos uns aos outros, com as palavras de fé, até o dia em que nos encontraremos todos no Cristo, e assim estaremos sempre convosco. Amém. Deus, na sua bondade, criou o ser humano e deu aos que creem em seu Filho ressuscitado a esperança da ressurreição. Vos dê também hoje toda a consolação e bênção. O Senhor esteja convosco, Ele está no meio de nós. Desça sobre você, sobre a sua família, sobre as suas intenções e necessidades, a bênção do Deus Todo-Poderoso. Pai, Filho e Espírito Santo. Amém. Sagrado Coração de Jesus, fazei o meu coração semelhante ao vosso. O abraço de hoje vai para o Francisco, para a Anitta, para o Antônio, para o Álvaro, lá do Amazonas, uma cidade chamada Letícia. Sou o padre Edmilson Moraes, salesiano de Dom Bosco, e moro em Campinas, no estado de São Paulo, no Colégio Liceu Salesiano Nossa Senhora Auxiliadora. Abraço e até mais.
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0: Marcela Carvalho, 9 minutinhos faltando para 1 da manhã. Sagrado Coração de Jesus. Com a Mãe Aparecida, onde quer que você esteja, rezando conosco, louvando e agradecendo. Padre Rubens Gomes de Carvalho, chegando.
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2: Ouvintes queridos, minha saudação de paz e de bênção a todos vocês para nossa continuidade na reflexão sobre o sacramento da Crisma ou Confirmação. Que fique bem claro para todos nós: o Crisma, gênero masculino, grego, significa óleo, azeite gorduroso, geralmente de azeite de oliveira ou azeite de oliva. Com esse óleo, com esse azeite esfregado na pele, no ferimento, era usado para curar, como unguimento, como medicinal. Em sentido religioso, esse óleo esfregado na testa, derramado na cabeça, se ungia, fazia a unção, a consagração, lá no Antigo Testamento, dos reis de Israel, o povo de Deus e os profetas do povo de Deus. A crisma, gênero feminino, é o sentido religioso no Novo Testamento. É o sacramento que unge, faz a unção com o crisma, o óleo, o azeite, abençoado e consagrado pelo bispo na missa da unidade, na missa do crisma, na quinta-feira santa de manhã. Essa unção acontece durante o batismo, se a pessoa é batizada já adulta, e por volta da adolescência ou juventude ou adulta, se for batizado quando criança. Esse óleo do crisma para a crisma recebe uma mistura de bálsamo que perfuma o azeite e o crismando, isso para ser o odor de Cristo na comunidade, testemunha de Cristo, do fiel, um testemunho transparente e que espalha e vive a testemunha fortemente de Cristo, divulgando a mensagem de Jesus. Desse significado de crisma, ungido, marcado, consagrado para uma missão, vem o significado de Cristo, aquele que é o ungido do Pai no Espírito Santo para redimir, salvar a humanidade do pecado original, que devolve à humanidade a filiação divina, a graça de Deus, destruída pelo pecado original. Cristo ungido, prometido, que esmaga a cabeça do mal, da serpente, do diabo, e ele restaura a pessoa humana, aqueles que aceitam Jesus como Salvador e que querem segui-lo, e preparados pela catequese, pela formação, pelo catecumenado, esses ungidos passam a pertencer a Cristo e são crismados, consagrados, ungidos, e confirmam essa consagração em colaborar com Jesus pelo sacramento da confirmação ou do crisma. E aí vocês vão notar a importância de que a crisma verdadeiramente é para dizer: aquilo tudo que eu recebi no batismo, quando me tornei filho de Deus pela graça, tudo que eu recebi de Deus, eu coloco a serviço da comunidade. Eu me comprometo com aqueles compromissos do meu batismo. Então é muito importante saber que o crisma, o sacramento da crisma, pelo óleo do crisma, é o sacramento que me confirma na missão que eu recebi do batismo, para eu dar o testemunho de Jesus. É verdadeiramente o crisma, a confirmação, o sacramento da consciência e retomada da minha missão de continuar a missão de Jesus. Continuaremos refletindo sobre isso nos próximos encontros. Um abraço de paz e de bênçãos a vocês.
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0: 1 hora, horário de Brasília.
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0: Com a Mãe Aparecida, Rede Aparecida de Rádio, abraçando os nossos irmãos queridos que rezam conosco em Porto Feliz, São Paulo, pela Rádio Nova Porto FM, os irmãos que estão em Boa Vista, Roraima, nos ouvindo, rezando conosco pela Rádio Monte Roraima FM a 107.9 e em Francisco Beltrão, no Paraná, pela Rádio Onda Sul FM a 98.7, a bela cidade de Francisco Beltrão, no Paraná, louvando e agradecendo a Deus pela nossa queridíssima parceira lá em Francisco Beltrão, a Rádio Onda Sul FM 98.7. Um abraço fraterno a todos os nossos irmãos e irmãs de Francisco Beltrão que rezam conosco todas as madrugadas com a mãezinha querida, a Senhora Aparecida. 1 hora, 1 minutinho.
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0: 4 minutos, horário de Brasília, como a Corsa, Ministério de Louvor, Koinonia. 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

0: Kelly Patrícia, Sagrado Coração. 1:08, Rádio Aparecida, Rede Aparecida de Rádio.
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0: Gabi Pedroso chegando com a nossa crônica para esse dia de hoje.
1: Não nos queixemos da vida. A ação de Deus no mundo é lenta. Estamos vivendo o tempo, a história. Não somos do mundo, mas estamos no mundo que contém a fragilidade do pecado. Temos que nos reconciliar com Deus, com o projeto divino que passa pela cruz. Enfrentar as dificuldades sem colocar em questão o amor do Pai é a grande maturidade, a força para transformar a sociedade. Jesus não entrou na história de seu tempo com grandes honras, mas respeitando a história e se identificando com os mais simples e humildes, respeitando a fragilidade da liberdade humana. A Eucaristia é o amor maior, a grande revelação. À medida que penetramos na Eucaristia, encontramos a força para mudar o nosso modo de ser no mundo. A grande chave da compreensão da vida se realiza no amor. A Eucaristia quer nos convencer que Deus nos ama. Tudo o que acontece é visto à luz do amor. Não coloco mais em dúvida o amor. A Eucaristia nos joga para dentro da realidade, sem privilégios e sem milagres. Jesus não mudou as articulações do mundo, mas mudou o nosso coração para viver no mundo. Não quero dizer que não podemos rezar pedindo saúde, mas muitas vezes não somos curados e Deus nos ama. Não nos queixemos da vida. Passamos por aquilo que todo mundo passa. A salvação é lenta na história. Dom Luciano Mendes de Almeida.
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0: Shalom, perdoa-me. 1:14 com a Mãe Aparecida, Rede Aparecida de Rádio. Música, fé, emissão. Obrigado a você que nos acolhe, você que reza com a gente, pedindo sempre as bênçãos do nosso Pai misericordioso e também a intercessão de nossa mãezinha, a Senhora Aparecida.
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0: Padre Reginaldo Carreira, chegando nesta sexta-feira.
2: Nunca foi fácil ter paciência. Em nenhum momento da vida é fácil esperar, e em nenhuma circunstância da história é simples aguardar o tempo passar. Não estou falando aqui de não fazer nada e pronto, deixar o curso da história acontecer de braços cruzados, porque não adianta fazer nada mesmo. Tudo vai acontecer, é destino, etc. Isso é comodismo puro, não é nada cristão. Estou me referindo aqui de saber esperar quando é necessário aguardar o tempo passar. Quando agir não é possível ou não é adequado. Quando tomar atitude, alguma atitude apressada, é no mínimo falta de bom senso e de inteligência. Nesse caso, ser paciente é ser cristão. Ser paciente é ter confiança em Deus, é entender que quando tudo está fora de nossas mãos e não há nada mais para fazer, é preciso crer e saber esperar.

sempre no Senhor. Coral Paulinas, 4 da manhã, o Santo Terço Mariano, e você, meu irmão, minha irmã, rezando com a gente, por você, pela sua família, pelos seus amigos, amigas, por todas aquelas pessoas que precisam de nossas orações. Alegrai-vos sempre no Senhor.

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6: 1:30. 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
6: Com a Mãe Aparecida, juntinho de você, na sua casa e no seu cantinho de oração, com essa madrugada fria e você rezando conosco, louvando e agradecendo ao bom Deus por tudo em nossa vida, na vida de nossa família. A você, meu irmão, que está rezando conosco, nos hospitais, nas casas de repouso, vocês que estão no trabalho, louvando e agradecendo a Deus por mais uma madrugada, madrugada de bênçãos e graças aí no seu trabalho, com seus amigos, colegas de trabalho, sempre louvando e agradecendo a Deus por tudo isso. Como é bom poder estar junto de vocês. Agora, 1:31, lembrando que às 4 nós rezamos o Santo Terço e você, meu irmão, rezando com a gente, viu? Louvando e agradecendo. E quem reza conosco nesta sexta-feira? O Gilberto, lá de Vila Velha, no Espírito Santo, rezando por ele, desejando a todos um final de semana abençoado. Gilberto, um abraço fraterno, viu, meu irmão, para você também. Gilberto Weber, lá de Vila Velha, no Espírito Santo. Arlindo Olizete, em Taubaté, rezando conosco, por ele, pela família e pelas intenções que ele traz no coração. O Paulo Roberto, lá em Santa Rita de Jacutinga, a Cida em Campinas, também rezando conosco, louvando e agradecendo ao bom Deus por tudo. A nossa querida Cida Cavani, o José Maciel de Bom Jesus do Galho, louvando e agradecendo a Deus por tudo na vida dele e pelo aniversário dele hoje. Que coisa linda, hein? Ah, não, foi ontem? Isso foi ontem, né, meu querido amigo José Maciel? Parabéns, viu? Que Deus lhe abençoe, que a Mãe Aparecida o cubra com seu manto sagrado. Muita saúde, muita paz para você, viu, meu irmão? Parabéns. E através do nosso José Maciel, cumprimentando a todos os aniversariantes de hoje, louvando e agradecendo a Deus pela vida de vocês. O Anselmo Adriano, lá em Joinville, Santa Catarina, rezando conosco pela Rádio Arca da Aliança, louvando e agradecendo ao nosso bom Deus.
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0: Márcio Velho chegando, trazendo pra gente esse nosso momento especial para todos nós, o momento com a mãe.
1: Estamos começando o momento com Maria de hoje e vamos juntos refletir o tema: Maria consola o coração dos aflitos. Maria, mãe de Jesus, é reconhecida pela Igreja e pelos fiéis como um refúgio seguro das almas angustiadas. Seu exemplo de fé e entrega total a Deus faz dela um modelo de confiança, mesmo nas situações mais dolorosas. Quando o coração humano se vê abatido pelas provações da vida, pela dor, pela solidão ou pelo medo, Maria surge como um amparo maternal.

oferecendo consolo e esperança. Sua presença é suave, mas firme. Ela não retira a cruz, mas ajuda a carregá-la com amor e coragem. Em suas mãos repousa o gesto mais terno do amor divino. Acolher os que sofrem, ouvir os que clamam, interceder pelos que desanimam. Assim, quem se aproxima de Maria encontra não apenas conforto, mas também a certeza de que Deus está atento a cada lágrima e transforma a dor em caminho de salvação. Maria consola o coração aflito, porque em seu coração há lugar para todos os que buscam paz e misericórdia.

0: Roberto Carlos cantando pra gente Coração de Jesus. 1:46. Bom dia a você, meu irmão, a você, minha irmã, irmãos em Cristo que rezam e cantam conosco. Sagrado Coração de Jesus, nós temos confiança em vós. 1:46 agora.
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3: Irmão, irmã, façamos catequese. As perguntas sobre doutrina social que os papas têm sempre lembrado nesses últimos 150 anos continuam. Onde ficaremos quando uma população inteira sai às ruas para festejar uma vitória no esporte ou para chorar seus mortos? Ou ainda para protestar contra o fechamento de uma fábrica com 200 empregos. Nossos sacerdotes têm o direito de nos aconselhar que fiquemos orando nas igrejas e não nos envolvamos em política, guiados pelos textos bíblicos e da igreja. Devemos ou não nos motivar a participar com o povo todo na luta democrática, sem violência, por mudanças no país e no mundo? Católico deve dar a sua opinião contra a guerra, contra os traficantes, contra os mafiosos, contra governos opressores, contra país que invade o outro, contra indústrias que poluem nossos rios. Devemos ou não devemos ir lá e lutar para a mudança da situação? Cantem.

0: 10:54. Louvando e agradecendo Johnny, Sagrado Coração de Jesus. 4 da manhã, o Santo Terço Mariano, reze com a gente. Envie para nós as suas intenções. 3104-1043.
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4: 2 horas, bom dia.
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4: Onde quer que você esteja rezando com a gente nesta madrugada, louvando e agradecendo. Os nossos irmãos que rezam conosco em Tubarão, Santa Catarina, pela Rádio Tubá FM. Os irmãos queridos pela Rádio Conceição FM, em Abaetetuba, lá no Pará, rezando com a gente também. Os irmãos em Fortaleza, no Ceará, pela Rádio Millennium Web. A todos o nosso abraço fraterno. E a você, meu irmão, que está rezando com a gente através do nosso 3104-1043, que é o nosso WhatsApp. Quem está chegando, mandando aquele abraço para todos que estão em sintonia, é o nosso Cláudio Antônio e a dona Luciana, em São João da Boa Vista. A dona Vera Cavalcante, rezando conosco também, louvando e agradecendo ao bom Deus por tudo. O Manuel Batista, lá em Blumenau, Santa Catarina, rezando por ele e pela família. A nossa irmã querida, a Sirlene, em Guaratinguetá, rezando por ela, pela mãezinha dela, dona Nair, também rezando por todos aqueles que estejam nesse momento precisando de orações. Seu Joaquim, Luiz Joaquim Gomes, lá em Nova Andradina, no Mato Grosso do Sul, ele e dona Benedita, sempre rezando conosco, louvando e agradecendo. A mãe Maria e seu filho menino Deus, Sagrado Coração Grandioso de Jesus. Amém, né, seu Luiz? Dona Benedita, um beijo no coração, viu? O seu João Reis lá em Brasília, rezando por ele e pela família, louvando e agradecendo a Deus por tudo. O Rubens Aparecido, lá em Itapurã, no Mato Mato Grosso do Sul, Rubão, rezando com a gente também, pedindo, louvando e agradecendo. Agora, 2:03, horário de Brasília. Quem está chegando é o Padre Vanderlei, trazendo pra gente esse momento de oração.
5: Olá, meu querido irmão, querida irmã. O mês de junho dedicamos à veneração ao Sagrado Coração de Jesus. Essa devoção que nasce com Santa Margarida Alacoque e que nos convida a contemplar a graça de Deus através de Jesus, nosso divino Redentor. Oremos. Concedei, Senhor, que alegrando-nos pela invocação do coração de vosso Filho, meditemos as maravilhas de seu amor e possamos receber muitas graças. No coração do vosso Filho ferido por nossos pecados, nos concedestes infinitos tesouros de amor. Fazei que lhe ofereçamos uma justa reparação, consagrando-lhe toda a nossa vida. Elevado na cruz, Jesus entregou-se por nós em seu imenso amor e de seu lado aberto fez jorrar com a água e o sangue os sacramentos da Igreja para que todos, atraídos ao seu coração, bebessem da perene alegria na fonte salvadora. Concedei-nos, Senhor, que sempre voltados para o vosso Filho, aprendemos a reconhecê-lo em cada irmão e irmã. Amém. Sagrado Coração de Jesus, nós temos confiança em vós. Sagrado Coração de Jesus, fazei o nosso coração semelhante ao vosso.
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0: coração de Cristo. 2:08, bom dia. Com a Mãe Aparecida, Rede Aparecida de Rádio, Música, Fé e Missão. Rezando com você, meu irmão, minha irmã, onde quer que você esteja, na sua casa, no seu trabalho, na estrada, louvando e agradecendo ao nosso bom Deus por tudo em nossa vida, na vida de nossos familiares.
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0: Padre José Allen chegando com a sua mensagem.
2: A paz esteja com você. Lembremos que o mais importante na nossa vida como cristãos é a unidade. Jesus na última ceia rezou: Pai, que todos sejam um, para que o mundo creia. Viver a unidade é viver a verdade, o autêntico amor. Deus é unidade. Três pessoas: Pai, Filho e Espírito Santo, mas um só Deus. E fomos criados assim. Cada um é único e original, mas todos nós estamos interrelacionados. Só vamos poder viver uma vida autêntica vivendo a comunhão com o próximo. Na unidade. Tudo que divide não é de Deus. Maria estava junto com os apóstolos no cenáculo após a partida de Jesus, na sua ascensão. Quando vem o Espírito Santo, ela e todos os discípulos, os apóstolos, recebem o Espírito Santo e começa uma nova cultura da civilização do amor, onde todos sejam um. Homens, mulheres, apóstolos, discípulos, todos estamos unidos para construir o reino de Deus. O mais importante é a unidade. É fundamental a gente lembrar que o que une é a expressão da presença invisível de Jesus, que está entre nós. Por isso, por exemplo, na missa, quantas vezes o sacerdote diz: o Senhor esteja convosco. O que que a gente responde? Ele está no meio de nós. Isso não é apenas uma frase, uma expressão, é um testemunho. Estamos unidos porque Jesus diz: onde dois ou mais estiverem reunidos no meu nome, eu estarei no meio deles. É fundamental que a gente reconheça essa presença que Jesus faz entre nós unidos no seu nome, para depois saber reconhecê-lo quando ele fala a sua palavra no Evangelho e quando ele dá a sua vida na Eucaristia. É desse modo que nós realmente, como Maria, aprendemos a seguir Jesus em todas as manifestações. Sobretudo no mundo de hoje, com tanta divisão em tantos aspectos, na cultura, na arte, na economia, na política e até na religião, vamos fazer de tudo para construir a unidade e assim vivermos unidos como filhos de Deus, conduzidos pelo Espírito Santo, portanto permanecendo no clima de Pentecostes, tendo Maria como nossa mãe, junto com os apóstolos enviados para continuar a missão de Jesus, realizando a nossa vocação e a nossa missão que recebemos no batismo.
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0: Fernando Vignotti cantando pra gente. Com a Mãe Aparecida, Rede Aparecida de Rádio, 2:16. Obrigado a você que nos acolhe, você que está rezando conosco nesta madrugada abençoada. Madrugada de sexta-feira, 12 de junho, solenidade do Sagrado Coração de Jesus.
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0: Inspiração. A Bíblia, livro inspirado por Deus. A Bíblia não é um livro simplesmente humano. É um livro santo. É divino. São Paulo diz que toda a escritura é divinamente inspirada. 2 Timóteo 3:16. São Pedro afirma que os autores da mesma eram conduzidos pelo Espírito Santo. Os santos padres chegaram a asseverar que não há pensamento e palavra na Bíblia que não provenham de Deus, como liras tangidas pelos dedos do Divino Espírito. Os concílios e os papas exigem que se creia ser Deus o autor das Escrituras e não simplesmente um aprovador ou preservador de qualquer erro. Contudo, tal inspiração não consiste em o escritor entrar numa espécie de transe ou delírio profético e ser automaticamente usado por Deus. Assim pensava Tertuliano e muitos dos antigos. Não, nada disso se exige para a inspiração. O escritor sacro conserva a sua personalidade literária e faz todos os esforços e emprega todos os recursos comuns que os escritores profanos realizam. Ele lê, interroga, investiga nas fontes, coordena, planeja, procura as palavras mais adequadas, etc. Tudo como se fosse simplesmente humano e não divino. Não somente o estilo, mas toda a personalidade do escritor imprime-se na obra escrita. Idade, temperamento, nacionalidade, cultura, santidade pessoal, etc. O agiógrafo age com toda liberdade e consciência do que faz. Livremente ele quer ser guiado por Deus, que leva a empreender e o sustenta em todo o decurso do trabalho e nos detalhes todos. As duas vontades, a do escritor e a de Deus, harmonizam-se na procura e execução do mesmo fim. Não se anula a liberdade do escritor, embora, com infalível segurança, Deus o leve a querer o que, no caso, Deus quer. E não somente a vontade, mas também a inteligência do agiógrafo é inspirado pelo Altíssimo. A luz sobrenatural estender-se-á à concepção do plano, à investigação das fontes e documentos, à elaboração da obra e à forma da mesma. Mas esta luz normalmente não trará ideias novas ao escritor, nem contrariará os trâmites das faculdades mentais. Mas ela, a luz divina, lhe fará atingir a verdade com clareza e certeza divinas. Ela lhe revestirá o pensamento com autoridade infalível, própria só de Deus, no julgar. A graça penetrará a memória, a imaginação e a sensibilidade do autor sacro. Sua influência atingirá mesmo a redação material da obra. Leão XIII diz, pois, que a inspiração é um impulso sobrenatural em que o Espírito Santo excita e move o escritor sacro a escrever, e assiste-o no decorrer.

0: coração, coral do menino Jesus. Bom dia.
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0: 2:30, bom dia. 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
0: Com a Mãe Aparecida, Rede Aparecida de Rádio, rezando, meu irmão, minha irmã, com você e por você. Logo mais às 4 da manhã, o Santo Terço Mariano, e você continua enviando as suas intenções. Quem está participando conosco, mandando um abraço, é o Alberto. O Alberto está lá em Porto Velho, em Rondônia, é isso mesmo. O Alberto mora lá, reza conosco pela Rádio Caieri FM, louvando e agradecendo a Deus por tudo. O Luiz Fernando tá mais pertinho da gente, né, Luiz Fernando? Tá aqui em Taubaté, rezando conosco por ele e pela família. O José Maciel, lá em Bom Jesus do Galho, também rezando conosco. Lula Motos, rezando conosco, pedindo as bênçãos da Mãe Aparecida, lá em Aracaju, no Sergipe, pedindo as bênçãos da Mãe Aparecida. E hoje ele coloca aqui, ó, de Santo Antônio de Jesus, na Bahia, para a nossa cidade. Está em festa, Santo Antônio, padroeiro da cidade. Cheiro no coração. Amém, meu irmão. A Márcia, o Sérgio Lucas, lá em Daial, Santa Catarina, também rezando conosco, louvando e agradecendo ao nosso bom Deus por tudo que temos, por tudo que somos, pedindo sempre a proteção e as bênçãos da Mãe Aparecida. Vou tocar já já pra você, tá bom, Márcia? Cheiro de rosas com a Amanda Almeida, tá bom, minha querida? Já já eu toco pra você. O José João, lá em Palhoça, em Santa Catarina, ele e a esposa também, rezando, louvando e agradecendo.
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0: Colo de Deus cantando pra gente, 2:43. Louvando e agradecendo, sexta-feira, rezando com você, meu irmão, minha irmã, onde quer que você esteja, viu? Obrigado pelo seu carinho, pelas suas orações.
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0: Com José Antônio chegando.
2: Felizes sereis quando vos insultarem e perseguirem, e por minha causa disserem todo tipo de calúnia contra vós. Mateus 5:11. Não sei se já experimentaram a posição de caluniado caminhando pela rua. Olhares enviesados, cochichos sussurrados, vozes mais altas, encontrões, ameaças de rasteiras, etc. A pessoa submetida a essa tortura psíquica tem de fazer muito esforço para manter ereta a sua coluna e caminhar sem nenhum tropeço. O mal que mina de um olhinho aqui, outro ali, as vozes que se levantam daqui e dali, são fogo terrível que envenena todo o ar, deixando-o irrespirável. Isso não é vida. Pessoas que, por causa de Jesus, passam por isso devem, contudo, passar-se por felizes. E por quê? Porque a sua vida se tornou uma marca da sua identificação com o Salvador Jesus. Como então identificamos-nos com ele? Pela fé. É quando colocamos nele toda a confiança da sua pessoa e nos declaramos incondicionalmente seguidores seus. É quando amamos a sua palavra e gostamos de ouvi-la. Quando nos sentimos satisfeitos, alguém aponta para nós e diz: eis um cristão. E quando nossos atos comprovam que somos diferentes em amor, importando-nos uns com os outros. Evidentemente, há muitos outros sinais a comprovar nossa filiação com Deus Pai e nossa irmandade com seu Filho, o Cristo. Agradeçamos, pois, a Deus sermos servidores de Cristo, especialmente quando somos injuriados e caluniados. Senhor, às vezes somos injuriados, caluniados e até presos por causas puramente humanas. Perdoa-nos, Senhor, e ajuda-nos a corrigir nossa vida. Mas quando a razão é unicamente Tu o nosso testemunho, fortalece-nos e nos dá uma fé vigorosa. Amém.
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0: Joãozinho, conheço um coração. 2:49. Obrigado a você que nos acolhe, você que reza conosco nesta madrugada de sexta-feira, 12 de junho.
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2: Os santos nos ensinam, hoje, dia 12 de junho, eu, Padre André, estou com você, amigo e amigo ouvinte, para conhecermos um pouco a história de Santa Mariana de Jesus Paredes e Flores. Mariana nasceu no Equador no ano 1618, em uma nobre família espanhola. Ainda criança, ficou órfã de pais e foi acolhida pela irmã mais velha. Com 10 anos de idade, Mariana sentiu-se inspirada a consagrar sua vida a Deus e fez votos de pobreza, castidade e obediência. Desejando um contato mais direto e pessoal com as misérias, Mariana escolheu seu próprio estilo de vida. Reservou-se num aposento da casa paterna e aí recolheu-se em oração, meditação e práticas de penitência. De lá, só saía para frequentar a igreja dos jesuítas em Quito e assistir aos pobres e doentes. Modelo de caridade cristã, Mariana tornou-se preciosa conselheira dos numerosos fiéis que recorriam a ela para conselho e orientação espiritual. Santa Mariana faleceu consumida pelo amor divino no dia 26 de maio de 1645, com 27 anos de idade. Foi canonizada pelo Papa Pio XII no ano santo de 1950. Dela nos diz o Papa Pio XII: não viveu num claustro porque a providência queria no meio do mundo, mas aspirou à perfeição como pudera fazê-lo a religiosa mais observante. Não foi figura histórica, mas veio para dar a vida pelos seus irmãos. Amou a igreja como mais zeloso defensor dos seus direitos e honrou-a com as suas virtudes. Que possamos hoje aprender de Santa Mariana o amor a Jesus, vivendo o compromisso da caridade cristã, que é servir aos mais necessitados e contemplar o Cristo presente em cada rosto pobre e sofrido. Amém. Santa Mariana de Jesus Paredes e Flores, rogai por nós.
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0: Aparecida, Rede Aparecida de Rádio, juntinho de você, louvando e agradecendo. Obrigado a você, meu irmão, minha irmã, que nos faz companhia. Vós sois o caminho, a verdade e a vida. Coral Católicas. Agora, 2:56, mandando um abraço para os nossos irmãos que rezam conosco, louvando e agradecendo pelo nosso WhatsApp, o 3104-1043. Abraçando os nossos irmãos lá em Salvador. É, a Cláudia Silva tá lá ligadinha conosco, a dona Marita, louvando e agradecendo. O seu Joel e dona Neudes também na sintonia conosco, louvando e agradecendo. Esses em Salvador, na Bahia. Em Bom Jesus da Lapa, louvando e agradecendo os irmãos que rezam conosco pela rádio Bom Jesus FM. 2:56.
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0: 3 horas, horário de Brasília.
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0: Com a Mãe Aparecida, Rede Aparecida de Rádio, caminhando nessa madrugada de sexta-feira. Isso mesmo, caminhando, louvando, agradecendo por tudo em nossa vida. A intercessão de nossa mãezinha querida, a Senhora Aparecida, ela que cuida de cada um de nós. A Lúcia Roriz, lá em Muriaé, rezando conosco, louvando e agradecendo a Deus pela vida e saúde dela. E também da família, do filho, da nora e da netinha, a Luísa, 2 aninhos, louvando e agradecendo ao bom Deus por tudo, tudo, tudo na vida da família, né, Lúcia? Obrigado, viu, pelo seu carinho, sempre rezando conosco, louvando e agradecendo também. Quem reza com a gente, o Francisco Anselmo, lá em Aracaju, no Sergipe, rezando por ele, pela mãezinha dele, a dona Nete, pelos filhos, pelos netos, por todos os amigos e amigas lá de Aracaju, no Sergipe, que nos ouvem pela Rádio Cultura FM, nossa parceiraça lá em Aracaju, e a todos os irmãos lá rezando conosco. Não dá para falar o nome de todo mundo, né? Mas então, em nome do Francisco, a gente cumprimenta todo esse povo querido de Aracaju que nos ouvem pela Rádio Cultura, sempre louvando e agradecendo, pedindo a intercessão da Mãe Aparecida. 3 horas, 2 minutos.
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0: Deus com a gente.
1: Olá, meu irmão, minha irmã. Graça e paz para você e sua família. Hoje, com alegria, celebramos com toda a igreja a solenidade do Sagrado Coração de Jesus. Um convite para contemplarmos o amor fiel e misericordioso do Senhor. Invoquemos a luz do Espírito Santo para que abra as nossas mentes e corações ao acolhimento da palavra do Senhor. Espírito Santo, tu que habitas, tu que falas, rezas e ages em mim, abra-me a palavra, que a minha mente e o meu coração sejam o terreno bom onde a semente da palavra possa germinar, crescer e frutificar, para que a minha vida seja transformada. Hoje, dia 12 de junho, a liturgia nos oferece o Evangelho de Mateus, capítulo 11, versículos 25 a 30. Naquela ocasião, Jesus exclamou: "Eu te louvo, Pai, Senhor do céu e da terra, porque ocultaste essas coisas aos sábios e entendidos e as revelaste aos simples. Vinde a mim todos os que estáis cansados e sobrecarregados, e eu vos darei descanso. Tomai meu jugo e aprendei de mim, que sou manso e humilde de coração, e encontrareis repouso para vossas vidas, pois meu jugo é suave e meu fardo leve." Pentecostes, a igreja celebra a Santíssima Trindade, Corpus Christi e o Sagrado Coração de Jesus. São festas litúrgicas muito conexas. Giram em torno do mistério trinitário e de sua infinita misericórdia. No texto bíblico anterior, Jesus reclama das cidades às margens do lago de Genesaré. Elas se fecharam à revelação dos mistérios do reino. Agora o coração de Jesus se abre em louvor. Os pobres, simples e humildes são capazes de compreender e acolher a vontade de Deus. Os pretensamente sábios e justos se fecham a Ele. Conhecer e amar o Pai é o grande dom oferecido pelo Filho. Jesus então percebe que só os pequeninos são capazes disso. Jesus quer acolhê-los e refazê-los de seu cansaço. O fardo é símbolo das labutas e dos sofrimentos da vida. O jugo fala das prescrições infindáveis da lei. Os entendidos colocam fardos sobre os outros, mas não se dispõem a carregá-los, nem mesmo com o dedo mínimo. O jugo de Jesus é suave e seu fardo é leve. Ele é o mestre da mansidão e da misericórdia. É isso que brota do seu coração, símbolo da inteireza do seu ser. Vinde a mim todos os que estáis cansados e sobrecarregados, e eu vos darei descanso. O Senhor nos convida a sermos praticantes da palavra. Neste momento, vamos dispor o nosso coração para a vivência de sua palavra.

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1: Hoje, dia 12 de junho, nós vamos conhecer a história da viúva de Sarepta, a mulher pobre que acolheu o profeta Elias. Essa viúva é chamada assim porque ela morava na cidade de Sarepta, na terra de Sidônia. Aconteceu na época do profeta Elias, quando a fome já durava mais de 3 anos. Até o profeta Elias ficou sem comida e sem água. Deus mandou que ele fosse para Sarepta, onde uma viúva então iria ajudar. Elias foi e encontrou essa viúva, pediu um pedaço de pão e ela disse: "Tenho apenas um punhado de farinha numa vasilha e um pouco de azeite na jarra." Elias disse: "Vá, mas primeiro prepare um pãozinho para mim. Depois você faz também para você e para o filho." Ela foi, fez a partilha com Elias tinha pedido. E diz a Bíblia que a vasilha de farinha ela não se esvaziou e a jarra de azeite não acabou. Então, se houvesse partilha, aconteceria entre nós o mesmo milagre. Não haveria mais fome, haveria comida para todos. Assim, sobraria então para muita gente. O filho da viúva de Sarepta ficou muito doente. Ele morreu. Ela reclamou com Elias: "Você veio à minha casa para reavivar a lembrança das minhas faltas e causar a morte do meu filho." E Elias respondeu: "Dá-me teu filho." Elias levou o menino para o quarto, rezou a Deus e, em seguida, esquentou o menino deitando sobre ele. E então, a vida voltou. Ele o devolveu à mãe e ela disse: "Agora sei que você é um homem de Deus e que a palavra de Javé habita em sua boca." Foi essa viúva então que deu o título mais bonito ao profeta: homem de Deus, em cuja boca habita a palavra dele.

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1: Bem-vindo e bem-vinda à Escola de Maria, a melhor e mais perfeita discípula da palavra, que é o próprio Jesus. Esses dias, nós estamos refletindo sobre como é que era o dia a dia, o cotidiano de José, Maria e Jesus, naqueles anos que eles viveram lá naquela cidadezinha de Nazaré. Gente, como era simples a vida deles, porque Nazaré da Galileia era uma cidadezinha pequenininha, nas montanhas, as casas eram muito pequenininhas, com um cômodo só. Lá se dormia praticamente durante todo o resto do dia, as pessoas estavam fora de casa porque a casa era muito quente. E em que consistiu o trabalho da sobrevivência dessa família? José era carpinteiro, mas ele não era somente carpinteiro. Podemos imaginar que o marido de Maria domina especialmente a construção de tetos firmes para terraços, mas também faz muros, portas, janelas, constrói e repara objetos de ferro ou de madeira, como cangas, cangalhas, rodas, carrinhos. Fabrica alguns poucos móveis, como baús e banquinhos, gamelas. Usa em geral a madeira e também o ferro. Então, José era um tipo faz-tudo. Você vende pedreiro, carpinteiro, mexendo com ferro e argila. Então, tudo isso era oferecida aos fregueses, aos que nós chamamos hoje de cliente. A sua oficina não era dentro de uma sala coberta, era um pátio. Por quê? Os judeus, eles moravam em casas pequenininhas e com a porta virada para um grande pátio, onde as crianças brincavam, as mulheres cozinhavam e os homens também trabalhavam. E ali tinha os objetos que José usava: machado, machadinha, perfuratriz, bolo de barbante. E aí ele às vezes era chamado para fazer algum serviço fora, ajudar a ajustar uma porta, consertar uma trave de teto. E ele levava lá o caixotinho com as ferramentas. A oficina de José é também a escola para formar Jesus como carpinteiro. E como não tinha trabalho sempre, durante a época da colheita, José e Jesus trabalhavam como trabalhadores rurais, levavam a sua marmitinha e trabalhavam o dia inteiro, recebiam depois pelo trabalho deles. E provavelmente Maria também, como mulher casada, podia ir com eles e também trabalhar na roça. Isso foi muito importante porque Jesus conhecia a vida do seu povo, sabia do trabalho duro que eles eram submetidos. E por isso mesmo Jesus falava usando imagens tão bonitas que tocava o coração das pessoas. Então, gente, imagine essa vida simples, bela, ali Maria, José e Jesus cultivaram essa relação entre eles, uma relação amorosa com os parentes, amigos e vizinhos e também com Deus. Um abraço grande, até nosso próximo programa.
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4: 3:37, bom dia. 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
4: Com a Mãe Aparecida, Rede Aparecida de Rádio, já às 4 da manhã, rezando o Santo Terço, rezando com você e por vocês, todos meus irmãos que estão em sintonia conosco no Com a Mãe Aparecida. Como é bom poder estar juntinho de vocês.
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4: Coral Comep canta pra gente: Arde o Nosso Coração.

0: Rádio Nosso Coração, Coral Comep cantando pra gente, louvando e agradecendo sempre, sempre ao nosso bom Deus por tudo em nossa vida e na vida de nossos familiares, amigos, aqueles que rezam conosco também, pedindo sempre as bênçãos de nossa mãezinha querida, a Senhora Aparecida.
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0: cantando para nós, Porta do Céu, nos preparando para rezarmos o Santo Terço Mariano com a Mãe Aparecida.
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0: E Lúcio Velho chegando.
2: Jesus se fixa no mais desamparado, no mais necessitado, no impossibilitado de se socorrer a si mesmo, no pobre. O olhar de Jesus penetra o mais íntimo do coração. Descobre tudo, mas prefere que nós mesmos lhe descubramos nossas intimidades. O desejo de nos curar tem ele mais que nós mesmos, mas não nos quer curar enquanto nós não o desejemos e lhe o peçamos. Esta é a razão de ser da oração.
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0: cantar teu amor, Padre Fábio de Melo.
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3: Bom dia, meu amigo, minha amiga. Em um de nossos encontros anteriores, falamos sobre a humildade. A palavra humildade vem do latim humilitas e está relacionada a humus, que significa terra. Ser humilde é reconhecer o próprio humus, a terra de que somos feitos, e ter assim verdadeiro autoconhecimento. Quando uma pessoa diz, fulano não se esqueceu das suas raízes, ela está dizendo exatamente isso, que a pessoa é humilde, pois sabe de onde veio. Porém, algo bem interessante acontece conosco quando o assunto é humildade. Nós geralmente temos humildade para reconhecer nossas fraquezas e limitações, mas por incrível que possa parecer, dificilmente temos humildade para reconhecer as nossas qualidades. Quer fazer o teste? Pense rapidamente em 10 qualidades que você possui. Se você encontrou dificuldade para apontar suas qualidades, está reagindo como a maior parte das pessoas. Vivemos em uma sociedade que estabelece quais são as qualidades que devemos ter para conquistar a felicidade. O que é qualidade hoje, provavelmente não corresponde ao que era tido como qualidade no passado e não será mais amanhã. Devemos, portanto, descobrir por conta própria quais são as nossas qualidades, aqueles atributos positivos que carregamos conosco e que são a marca da nossa individualidade. Quando resgatamos o que temos de bom, o que é da nossa essência, não corremos o risco de sofrer para copiar um modelo que a sociedade nos impõe. Ao contrário, temos a chance de perceber que a nossa qualidade está sendo deformada pela sociedade como sendo um defeito. Quer um exemplo? Uma pessoa pode ter a qualidade da calma e ser rotulada pela sociedade de forma negativa, como alguém que não é rápido, não é eficiente, é até meio lerdo. Se essa pessoa não tiver consciência de que a calma é uma característica sua e que é uma qualidade, possivelmente fará grandes esforços para mudar, como se tivesse um defeito a ser superado. Por outro lado, quando sabemos das nossas qualidades, temos a oportunidade de intensificá-las ainda mais e colocá-las ao nosso serviço e ao serviço dos outros. Aí vai um desafio. Todos os dias, registre uma qualidade que você percebeu ou descobriu em você. Ao final de um mês, você perceberá quanta riqueza estava escondida e terá a chance de agradecer ao seu Criador por ter lhe agraciado com tantos dons. E então, meu amigo, minha amiga, quais são as suas qualidades? Um grande abraço e até o nosso próximo encontro.
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0: Acorde a mim se estais aflitos, coral acorde coração.
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1: 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Estamos de volta com o programa Com a Mãe Aparecida, na rede Aparecida de Rádio. 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
0: 4 horas, horário de Brasília.
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0: Com a Mãe Aparecida, Rede Aparecida de Rádio, o nosso momento de oração. Última hora do programa Com a Mãe Aparecida, o dia já amanhecendo. E chegou o momento de agradecermos ao nosso bom Deus com a oração do Santo Terço Mariano. Agradecer pela nossa vida, pela nossa saúde, por tudo que temos, por tudo que somos. Agradecemos ao nosso Pai, Redentor, Salvador, por tudo em nossa vida. E a nossa Mãe Santíssima, a Mãe da Divina Graça, a Mãe da Esperança, pela sua intercessão, pelo seu cuidado, pelo seu colo, Mãe. Obrigado, Mãe Aparecida, pela sua intercessão, pelo seu carinho, pelo seu amor para com cada um de nós. Iniciemos o nosso Santo Terço, invocando a Santíssima Trindade.

0: Jesus, nós vos oferecemos este santo terço que vamos rezar, meditando nos mistérios da vossa redenção. Concedei-nos, por intercessão da Virgem Maria, Mãe de Deus e Nossa Mãe, as virtudes que nos são necessárias para bem rezá-lo e a graça de ganharmos as indulgências desta santa devoção. Oferecemos particularmente em desagravo dos pecados cometidos contra o Santíssimo Coração de Jesus e o Imaculado Coração de Maria, pela paz do mundo, pela conversão dos pecadores e pelas almas do purgatório, pelas intenções do Santo Padre, o Papa Leão, pelo aumento e santificação do clero, das famílias, das missões, das vocações, pelos doentes e por todo o povo brasileiro. Professemos a nossa fé. Creio em Deus Pai Todo-Poderoso, Criador do céu e da terra, e em Jesus Cristo, seu único Filho, nosso Senhor, que foi concebido pelo poder do Espírito Santo, nasceu da Virgem Maria, padeceu sob Pôncio Pilatos, foi crucificado, morto e sepultado, desceu à mansão dos mortos, ressuscitou ao terceiro dia e subiu aos céus. Está sentado à direita de Deus Pai Todo-Poderoso, donde há de vir a julgar os vivos e mortos. Creio no Espírito Santo, na Santa Igreja Católica, na comunhão dos santos, na remissão dos pecados, na ressurreição da carne, na vida eterna. Amém. Rezemos, irmãos e irmãs em Cristo, a oração que o próprio Jesus nos ensinou. Pai nosso que estais nos céus, santificado seja o vosso nome, venha a nós o vosso reino, seja feita a vossa vontade, assim na terra como no céu.
1: O pão nosso de cada dia nos dai hoje, perdoai as nossas ofensas, assim como nós perdoamos a quem nos tem ofendido. E não nos deixeis cair em tentação, mas livrai-nos do mal. Amém.
0: Ave Maria, cheia de graça, o Senhor é convosco. Bendita sois vós entre as mulheres, e bendito é o fruto do vosso ventre, Jesus.
1: Santa Maria, Mãe de Deus, rogai por nós, pecadores, agora e na hora de nossa morte. Amém.
0: Ave Maria, cheia de graça, o Senhor é convosco. Bendita sois vós entre as mulheres, e bendito é o fruto do vosso ventre, Jesus.
1: Santa Maria, Mãe de Deus, rogai por nós, pecadores, agora e na hora de nossa morte. Amém.
0: Ave Maria, cheia de graça, o Senhor é convosco. Bendita sois vós entre as mulheres, e bendito é o fruto do vosso ventre, Jesus.
1: Santa Maria, Mãe de Deus, rogai por nós, pecadores, agora e na hora de nossa morte. Amém.
0: Glória ao Pai, ao Filho e ao Espírito Santo, como era no princípio, agora e sempre. Amém. Ó meu bom e amado Jesus, perdoai-nos, livrai-nos do fogo do inferno, levai as almas todas para o céu e socorrei principalmente aquelas que mais precisarem da vossa infinita misericórdia. E nós acolhemos a você, nossos irmãos e irmãs em Cristo, que rezam conosco nesta madrugada de sexta-feira, louvando e agradecendo conosco a Laura lá em Aracaju, no Sergipe, rezando por ela, pela família, louvando e agradecendo ao nosso bom Deus por tudo, tudo, tudo. Rezando com a gente também o Leleu lá em Pedregulho, rezando por ele, pela família, pedindo as bênçãos da Mãe Aparecida por ele, pela irmã dele, a Lourdes, pelos filhos dele e filhos dela também, pedindo, louvando e agradecendo a Deus por tudo. Rezando conosco também, pedindo as bênçãos de nossa mãezinha querida, os nossos irmãos espalhados por todo o Brasil, estão pelas estradas, louvando e agradecendo a Deus por tudo. O nosso querido irmão, o Vicente Vicente, lá em Mococa, rezando conosco, pedindo por ele e pela família, louvando e agradecendo a Deus por tudo. Pedindo também a proteção da Mãe Aparecida, o Inácio Miguel Rosda, rezando com a gente, por ele e pela família, pedindo as bênçãos da Mãe Aparecida, por tudo que o Senhor tem realizado na vida dele e de toda a família. A Luzia Cândida em Brumadinho, a Maria Márcia lá em Banhoaçu, rezando conosco também, mais uma madrugada, né, Maria Márcia? O Dásio José lá em Diadema, São Paulo, pedindo por ele e pela família. O Zico em Jales, rezando por ele e pela família também. A nossa irmã Edelma rezando conosco, por ela e por toda a família, louvando e agradecendo ao bom Deus por tudo que temos, por tudo que somos. A Eliete em Curvelo rezando conosco, o Ayrton também rezando com a gente, louvando conosco também, o Vander e Gino em Suzano, por ele e pela família, os nossos irmãos queridos, a Vera Lúcia rezando por ela e pela família, o Jorge Pimenta no Espírito Santo, louvando e agradecendo. E quem reza conosco, nosso primeiro mistério, é o Irineu Rodrigues, lá de Jales. Irineu, bom dia, meu irmão.
2: Bom dia, Eduardo, e a você que reza conosco pela Rede Aparecida de Rádio. Tudo bem?
0: Tudo bem, graças a Deus. Meu irmão, hoje nós rezamos na intenção de quem?
2: Eduardo, eu peço a Nossa Senhora Aparecida, na sua infinita benevolência, que continue abençoando e protegendo a mim, a minha esposa Roseli, meus filhos Danilo e Daniele, a minha nora Aline, o genro João Marcos e o neto Luca. Também peço pela recuperação da saúde do bispo emérito Dom Demétrio, a irmã Ana Cristina, a minha sobrinha Valquíria, pelos que estão hospitalizados, os que recebem cuidados em suas casas, os que lutam com fé e esperança contra o câncer, pelos idosos que sofrem na solidão e pela paz no mundo.
0: Amém. Vamos rezar, louvar e agradecer a Deus por tudo. Vamos contemplar o nosso primeiro mistério, rezando por todos os nossos irmãos enfermos.

0: estais nos céus, santificado seja o vosso nome. Venha a nós o vosso reino, seja feita a vossa vontade, assim na terra como no céu.
1: O pão nosso de cada dia nos dai hoje, perdoai-nos as nossas ofensas, assim como nós perdoamos a quem nos tenha ofendido, e não nos deixeis cair em tentação, mas livrai-nos do mal. Amém.
0: Ave Maria, cheia de graça, o Senhor é convosco. Bendita sois vós entre as mulheres, e bendito é o fruto do vosso ventre, Jesus.
1: Santa Maria, Mãe de Deus, rogai por nós, pecadores, agora e na hora da nossa morte. Amém.
0: Ave Maria, cheia de graça, o Senhor é convosco. Bendita sois vós entre as mulheres, e bendito é o fruto do vosso ventre, Jesus.
1: Santa Maria, Mãe de Deus, rogai por nós, pecadores, agora e na hora da nossa morte. Amém.
0: Ave Maria, cheia de graça, o Senhor é convosco. Bendita sois vós entre as mulheres, e bendito é o fruto do vosso ventre, Jesus.
1: Santa Maria, Mãe de Deus, rogai por nós, pecadores, agora e na hora da nossa morte. Amém.
0: Ave Maria, cheia de graça, o Senhor é convosco. Bendita sois vós entre as mulheres, e bendito é o fruto do vosso ventre, Jesus.
1: Santa Maria, Mãe de Deus, rogai por nós, pecadores, agora e na hora da nossa morte. Amém.
0: Ave Maria, cheia de graça, o Senhor é convosco. Bendita sois vós entre as mulheres, e bendito é o fruto do vosso ventre, Jesus.
1: Santa Maria, Mãe de Deus, rogai por nós, pecadores, agora e na hora da nossa morte. Amém.
0: Ave Maria, cheia de graça, o Senhor é convosco. Bendita sois vós entre as mulheres, e bendito é o fruto do vosso ventre, Jesus.
1: Santa Maria, Mãe de Deus, rogai por nós, pecadores, agora e na hora da nossa morte. Amém.
0: Ave Maria, cheia de graça, o Senhor é convosco. Bendita sois vós entre as mulheres, e bendito é o fruto do vosso ventre, Jesus.
1: Santa Maria, Mãe de Deus, rogai por nós, pecadores, agora e na hora da nossa morte. Amém.
0: Ave Maria, cheia de graça, o Senhor é convosco. Bendita sois vós entre as mulheres, e bendito é o fruto do vosso ventre, Jesus.
1: Santa Maria, Mãe de Deus, rogai por nós, pecadores, agora e na hora da nossa morte. Amém.
0: Ave Maria, cheia de graça, o Senhor é convosco. Bendita sois vós entre as mulheres, e bendito é o fruto do vosso ventre, Jesus.
1: Santa Maria, Mãe de Deus, rogai por nós, pecadores, agora e na hora da nossa morte. Amém.
0: Ave Maria, cheia de graça, o Senhor é convosco. Bendita sois vós entre as mulheres, e bendito é o fruto do vosso ventre, Jesus.
1: Santa Maria, Mãe de Deus, rogai por nós, pecadores, agora e na hora da nossa morte. Amém.
0: Glória ao Pai, ao Filho e ao Espírito Santo.
1: Como era no princípio, agora e sempre. Amém.
0: Ó meu bom e amado Jesus.
1: Ó meu Jesus, perdoai-nos e livrai-nos do fogo do inferno. Levai as almas todas para o céu e socorrei principalmente as que mais precisarem de sua infinita misericórdia.
0: Nossa Senhora do Perpétuo Socorro,
1: rogai por nós. Nossa Senhora da Assunção, padroeira da Diocese de Jales,
0: rogai por todos nós. Sagrado Coração de Jesus,
1: nós confiamos em vós.
0: Meu querido Irineu, obrigado, Irineu Rodrigues Jales, nos ouvindo pela Rádio Assunção FM, nossa parceira na Rede Aparecida de Rádio. Um final de semana abençoado a você, a toda a sua família. Fique com Deus, meu irmão.
1: A você também, Eduardo, e sua família, paz, amor, saúde, alegria, bênçãos e graças de Deus Todo-Poderoso.
0: Amém, para todos.
1: Um abraço.
0: Nós. Salve Maria!
1: Salve Maria!

0: você, meu irmão, minha irmã, irmãos em Cristo que rezam conosco, louvando e agradecendo ao nosso bom Deus por tudo em nossa vida, no nosso trabalho, na nossa família, pedindo sempre a proteção e as bênçãos de nosso Pai misericordioso e de nossa Mãe Santíssima, a Senhora Aparecida. A dona Cleusa lá em Curvelo, rezando por ela, pelos netos, filhos e netos, e também pelo Valdir, lá de São Paulo, que nesse momento está rezando conosco também. Louvando e agradecendo a Deus, a Nilva Militão em Juiz de Fora, rezando por ela, pela amiga Celinha, que mora no bairro Santo Agostinho, lá em Juiz de Fora também. O Paulo Sapateiro em Nova Russas, no Ceará, louvando e agradecendo a Deus também os nossos irmãos em Juiz de Fora. É a Maria, tá lá rezando com a gente. Maria não, é o Marcelo rezando por ele, pela Camila, Isadora, o Filk e todos que estejam em sintonia com a gente. A Neia em Campinas, rezando por ela e pela família também, louvando e agradecendo a Deus por tudo na vida dela. Ela que fez aniversário essa semana, rezando conosco, louvando e agradecendo por tudo, pelo dom da vida dela. O Anderson em Franca, rezando por ele e pela família. O Cláudio em Tremembé, também rezando por ele e pela família, louvando e agradecendo a Deus por tudo, pedindo as bênçãos da Mãe Aparecida aos nossos irmãos lá em Indaial, hoje rezando pela tia, a tia Anelore. É só gratidão, salve Maria, seu Paulo e dona Lúcia também, né, Márcia? Márcia, o Sérgio e o Lucas, lá em Dayal, Santa Catarina. O nosso amigo Toninho Santiago e a dona Luciana de Jales, interior de São Paulo, rezando conosco pela Rádio Assunção. A família Belega Santiago, rezando, louvando e agradecendo. Seu Joel e dona Neudes, em Salvador, rezando pelas filhas, a Poli, a Poliana e a Gabriele, o Victor, que é o genro, todos os devotos e casais da Mãe Aparecida, louvando e agradecendo a Deus por tudo. A Rosa Inimutaba, rezando por ela e pela família também, pelo esposo e pelo filho, que essa hora já estão ali se preparando para sair para o trabalho, né? Louvando e agradecendo a Deus por isso e pedindo a proteção e as bênçãos da mãezinha querida. Seu Joaquim Pereira em Franca, rezando por ele e Dona Maria Divina, pelos netos, filhos, funcionários, por todos os nossos irmãos e irmãs. Louvando e agradecendo a nossa amiga Adalgisa. Bom dia, Adalgisa, lá em Aracaju, no Sergipe. Tudo bem, minha irmã?
1: Tudo bem, Eduardo, graças a Deus.
0: Que bom que você está rezando conosco hoje. E hoje nós rezamos na intenção de quem, minha irmã?
1: Eu rezo por você, Eduardo, toda a sua família. Rezo por mim, minha mãe, toda a minha família. Rezo por todas as famílias brasileiras. Rezo também por todos que estão nos hospitais, nos presídios, nos asilos, nos orfanatos, nas ruas, sem um pão, sem um teto, sem um agasalho. Por todos os trabalhadores e desempregados do nosso Brasil. Eu rezo por Inês Maria de Campinas, Maria de Jesus Passo, rezo também por Marita, rezo por Almira de Impatinga, rezo por Geraldo Madeira, rezo por seu Milton Garcia de Juiz de Fora, rezo também por Carlos Ferreira de Terra Nova, rezo por seu Joel e dona Neudes, rezo também por do Alves do Paraná e família, e rezo por todas as famílias brasileiras.
0: Amém.
1: Amém.
0: Vamos rezar e agradecer a Deus por tudo. Pai nosso que estais nos céus, santificado seja o vosso nome, venha a nós o vosso reino, seja feita a vossa vontade, assim na terra como no céu.
1: O pão nosso de cada dia nos dai hoje, perdoai-nos as nossas ofensas, assim como nós perdoamos a quem nos tem ofendido, e não deixeis cair em tentação, mas livrai-nos do mal. Amém.
0: Ave Maria, cheia de graça, o Senhor é convosco, bendita sois vós entre as mulheres, e bendito é o fruto do vosso ventre, Jesus.
1: Santa Maria, Mãe de Deus, rogai por nós, pecadores, agora e na hora de nossa morte. Amém.
0: Ave Maria, cheia de graça, o Senhor é convosco. Bendita sois vós entre as mulheres, e bendito é o fruto do vosso ventre, Jesus.
1: Santa Maria, Mãe de Deus, rogai por nós, pecadores, agora e na hora de nossa morte. Amém.
0: Ave Maria, cheia de graça, o Senhor é convosco. Bendita sois vós entre as mulheres, e bendito é o fruto do vosso ventre, Jesus.
1: Eu rezo também, Eduardo, por toda a comunidade aqui da Barra dos Coqueiros, pela paróquia de Santa Luzia, pelo padre Alberto. Santa Maria, Mãe de Deus, rogai por nós, pecadores, agora e na hora de nossa morte. Amém.
0: Ave Maria, cheia de graça, o Senhor é convosco. Bendita sois vós entre as mulheres, e bendito é o fruto do vosso ventre, Jesus.
1: Santa Maria, Mãe de Deus, rogai por nós, os pecadores, agora e na hora de nossa morte. Amém.
0: Ave Maria, cheia de graça, o Senhor é convosco. Bendita sois vós entre as mulheres, e bendito é o fruto do vosso ventre, Jesus.
1: Eu rezo também, Eduardo, por todas as famílias de Sergipe, pela Rádio Cultura de Sergipe, todos os funcionários da Rádio Cultura de Sergipe. Santa Maria, Mãe de Deus, rogai por nós, os pecadores, agora e na hora de nossa morte. Amém.
0: Ave Maria, cheia de graça, o Senhor é convosco. Bendita sois vós entre as mulheres, e bendito é o fruto do vosso ventre, Jesus.
1: Eu rezo também por Tiãozinho do Terço. Santa Maria, Mãe de Deus, rogai por nós, os pecadores, agora e na hora de nossa morte. Amém.
0: Ave Maria, cheia de graça, o Senhor é convosco. Bendita sois vós entre as mulheres, e bendito é o fruto do vosso ventre, Jesus.
1: Santa Maria, Mãe de Deus, rogai por nós, os pecadores, agora e na hora de nossa morte. Amém.
0: Ave Maria, cheia de graça, o Senhor é convosco. Bendita sois vós entre as mulheres, e bendito é o fruto do vosso ventre, Jesus.
1: Santa Maria, Mãe de Deus, rogai por nós, os pecadores, agora e na hora de nossa morte. Amém.
0: Ave Maria, cheia de graça, o Senhor é convosco. Bendita sois vós entre as mulheres, e bendito é o fruto do vosso ventre, Jesus.
1: Santa Maria, Mãe de Deus, rogai por nós, os pecadores, agora e na hora de nossa morte. Amém.
0: Ave Maria, cheia de graça, o Senhor é convosco. Bendita sois vós entre as mulheres, e bendito é o fruto do vosso ventre, Jesus.
1: Eduardo, eu ofereço também meus três filhos, Henderson, Misael e Linduarte. Santa Maria, Mãe de Deus, rogai por nós pecadores, agora e na hora de nossa morte. Amém.
0: Glória ao Pai, ao Filho e ao Espírito Santo.
1: Como era no princípio, agora e sempre. Amém.
0: Ó meu bom
1: e Jesus, perdoa, livrai-me do fogo do inferno, levai as almas todas para o céu, socorrei principalmente aquela que mais precisai da vossa infinita misericórdia.
0: Sagrado Coração de Jesus,
1: nós temos confiança em vós.
0: Divino Espírito Santo,
1: iluminai-nos.
0: Senhora Aparecida, Mãe, Rainha e Padroeira do Brasil,
1: rogai por nós que recorremos a vós.
0: Minha
1: Santa Luzia,
0: rogai por todos nós.
1: Miguel, Gabriel, Rafael,
0: rogai por nós. Adalgisa, minha irmã querida, obrigado por ter rezado conosco. É, não some não, viu? Reza sempre com a gente, louvando e agradecendo ao bom Deus. Um final de semana abençoado a você, a toda a família. Fique com Deus.
1: Amém. Fique com Deus também, Eduardo. Muito obrigado por você ter me chamado, meu irmão. Tô precisando demais. Reze por mim, Eduardo, viu?
0: Vamos rezar,
1: sim. Eu sei, sim, que você reza por mim, eu sei.
0: Sim, sim.
1: Viu?
0: Salve.
1: Deus abençoe.
0: Salve Maria.
1: Salve Maria, Mãe de Deus e nós.
0: Amém.
2: No terceiro. É.

0: rezando, meu irmão, minha irmã, com você, onde quer que você esteja nesse momento. Pedindo as bênçãos da Mãe Aparecida na sua vida, na vida da sua família, na vida de todos aqueles que precisam de nossas orações. Quem reza conosco, pedindo o Osmair, lá de Santa Bárbara do Oeste, a Maria de Brotas, lá em Castro Alves, na Bahia, rezando por ela e pela família. O nosso irmão querido, rezando conosco também, o Sérgio Garcia, pedindo por ele e pela família. A Lúcia Porto, em Arco Verde, no Pernambuco. Os nossos irmãos queridos que rezam com a gente também, pedindo as bênçãos da Mãe Aparecida. Os nossos irmãos lá no Rio de Janeiro, Damião, rezando por ele e pela família. O nosso amigo querido também, o Rodrigo, rezando pela Maria Angelina, de Varginha, Minas Gerais, pedindo as bênçãos da Mãe Aparecida. A Marlene, rezando por ela e pela família. A Maria Márcia, louvando e agradecendo, pedindo as bênçãos da Mãe Aparecida por ela, pelos filhos, pelos netos, por todos da família dela. Maria Márcia está lá ligadinha conosco pela rádio Mãe Uaçu FM. A Conceição Tavares, em Aracaju, rezando conosco. A Fátima, em Cruzeiro, rezando pela alma do esposo Edson, pelas filhas, pelas netas, por todos da família. O José Edites, em São Sebastião do Paraíso, rezando pela mãezinha dele, a dona Placidina, pelo grupo do Terço dos Homens da paróquia Nossa Senhora da Abadia, lá em São Sebastião, e também pelo Adilson Padeiro, da padaria Bela Vista, tá lá rezando conosco, louvando e agradecendo a Deus por tudo. E o nosso irmão Amarildo, que tá quase saindo, vai dar tempo de rezar o mistério conosco, tá saindo para a estrada. Bom dia, Amarildo.
1: Bom dia, Eduardo, tudo tranquilo, meu querido?
0: Tudo bem, graças a Deus. Rezando conosco pela Rádio Santana FM, Ponta Grossa, no Paraná. E hoje nós rezamos por quem, meu irmão?
1: Vamos agradecer a Deus por mais uma noite de sono, por mais um dia que está amanhecendo, um dia, uma noite muito chuvosa em Ponta Grossa, amanhece chovendo bastante, mas vamos dar graça ao Senhor a tudo, a chuva, ao sol, enfim, tudo, né? E vamos também agradecer a Deus pela nossa família, pela nossa saúde, né? A esposa Ângela, que tá lá em casa, o filho Murilo, a nora Paola, os netinhos, a Isabela e o Joaquim, meus amigos de sempre, o Fontes e Família, os meus vizinhos, a Lu e o Valdir, meu irmão Jauri lá de Matinhos, João Antônio, aparece sempre João Antônio, se faz falta no terço, Paulo Brito, também, pela dona Raimunda, pela alma do seu Domingos, dona Amélia, dona Francisco, Nunes da Amazônia, o Gonçalves, nosso segurança, dona Maria Mais, meu irmãozinho camarada Stefano Júnior, Alciares, dona Núzia, seu Adailto e dona Edileuza, o Farias lá de Santa Clara do Oeste, a dona Maria lá de Brotas, seu Joaquim Pereira, que todos os dias a gente conversa pelo celular também, dona Creuza de Aracaju, Giovanni, seu José Garcia, Paulo Sérgio e a Márcia de Franco, seu Tião Silvio, a Grêmio, a dona Eliette de Curvelo, e seu Joel e a dona Neuza. E vamos rezar por todo esse povão que está rezando com nós pela Rádio Santana.
0: Vamos rezar, meu irmão. Pai nosso que estais nos céus, santificado seja o vosso nome. Venha a nós o vosso reino, seja feita a vossa vontade, assim na terra como no céu.
1: O pão nosso de cada dia nos dai hoje, perdoai as nossas ofensas, assim como nós perdoamos a quem nos tem ofendido. E não nos deixeis cair em tentação, mas livrai-nos do mal. Amém.
0: Ave Maria, cheia de graça, o Senhor é convosco. Bendita sois vós entre as mulheres, e bendito é o fruto do vosso ventre, Jesus.
1: Santa Maria, Mãe de Deus, rogai por nós, pecadores, agora e na hora da nossa morte. Amém.
0: Ave Maria, cheia de graça, o Senhor é convosco. Bendita sois vós entre as mulheres, e bendito é o fruto do vosso ventre, Jesus.
1: Santa Maria, Mãe de Deus, rogai por nós, pecadores, agora e na hora da nossa morte. Amém.
0: Ave Maria, cheia de graça, o Senhor é convosco. Bendita sois vós entre as mulheres, e bendito é o fruto do vosso ventre, Jesus.
1: Santa Maria, Mãe de Deus, rogai por nós, pecadores, agora e na hora da nossa morte. Amém.
0: Ave Maria, cheia de graça, o Senhor é convosco. Bendita sois vós entre as mulheres, e bendito é o fruto do vosso ventre, Jesus.
1: Santa Maria, Mãe de Deus, rogai por nós, pecadores, agora e na hora da nossa morte. Amém.
0: Ave Maria, cheia de graça, o Senhor é convosco. Bendita sois vós entre as mulheres, e bendito é o fruto do vosso ventre, Jesus.
1: Santa Maria, Mãe de Deus, rogai por nós, pecadores, agora e na hora da nossa morte. Amém.
0: Ave Maria, cheia de graça, o Senhor é convosco. Bendita sois vós entre as mulheres, e bendito é o fruto do vosso ventre, Jesus.
1: Santa Maria, Mãe de Deus, rogai por nós, pecadores, agora e na hora da nossa morte. Amém.
0: Ave Maria, cheia de graça, o Senhor é convosco. Bendita sois vós entre as mulheres, e bendito é o fruto do vosso ventre, Jesus.
1: Santa Maria, Mãe de Deus, rogai por nós, pecadores, agora e na hora da nossa morte. Amém.
0: Ave Maria, cheia de graça, o Senhor é convosco. Bendita sois vós entre as mulheres, e bendito é o fruto do vosso ventre, Jesus.
1: Santa Maria, Mãe de Deus, rogai por nós, pecadores, agora e na hora da nossa morte. Amém.
0: Ave Maria, cheia de graça, o Senhor é convosco. Bendita sois vós entre as mulheres, e bendito é o fruto do vosso ventre, Jesus.
1: Santa Maria, Mãe de Deus, rogai por nós, pecadores, agora e na hora da nossa morte. Amém.
0: Ave Maria, cheia de graça, o Senhor é convosco. Bendita sois vós entre as mulheres, e bendito é o fruto do vosso ventre, Jesus.
1: Santa Maria, Mãe de Deus, rogai por nós, pecadores, agora e na hora da nossa morte. Amém.
0: Glória ao Pai, ao Filho e ao Espírito Santo.
1: Como era no princípio, agora e sempre. Amém. Ó meu Jesus, perdoai-nos e livrai-nos do fogo do inferno. Levai as almas todas para o céu e socorrei principalmente aquelas que mais precisarem da vossa infinita misericórdia.
0: Sagrado Coração de Jesus,
1: nós temos confiança em vós.
0: Divino Espírito Santo,
1: iluminai-nos.
0: Nossa Senhora das Graças,
1: rogai por nós.
0: São Cristóvão,
1: rogai por nós e protegei-nos todos os motoristas.
0: Senhora Aparecida, Mãe, Rainha e Padroeira do Brasil,
1: rogai por nós que recorremos a vós, ó Mãe Aparecida.
0: Meu querido Amarildo, um bom trabalho para você no dia de hoje, com essa chuva aí pelas estradas no Paraná. Que Deus lhe abençoe, que a Mãe Aparecida lhe acompanhe e lhe proteja. Um final de semana abençoado. Fique com Deus, meus irmãos.
1: Para todos nós, Eduardo, para você também, para toda a família do Terço. E salve Maria!
0: Salve Maria!

0: Saudando a nossa irmã Maria Gorete, em Pindamonhangaba, rezando conosco, pedindo por ela, pela família, louvando e agradecendo a Deus por tudo na vida dela e de toda a família. O nosso querido irmão Pedro Paulo, rezando conosco também, pedindo a proteção e as bênçãos da mãe Aparecida. A Maria Elza, em Ananindeua, no Pará, rezando por ela e por toda a família. O Haroldo, ele que está em Virgínia, Minas Gerais, rezando por ele e pela família. O Jonas Eliseu em Ipatinga, rezando por ele e pela família. A Marilce, Marilice, rezando conosco, pedindo as bênçãos da mãe Aparecida, lá em Araucária, no Paraná. O Rafael Cunha em Itabaiana, no Sergipe, por ele e pela Verinha. Os nossos irmãos, o João Batista, lá em Pontalina, Goiás, rezando por ele e pela família. O Marcial de Pindamonhangaba, o José Carlos em Juiz de Fora, rezando todos pela família, louvando e agradecendo ao bom Deus. E quem reza conosco também é o nosso irmão querido Jauri, lá em Matinhos, rezando com a gente, litoral paranaense, pedindo por ele e pela família. O Paulo Corretor, em Lagoa Santa, rezando por ele e pela família também, louvando e agradecendo ao bom Deus. O José dos Santos, em Caxambu, Minas Gerais, rezando por ele e por toda a família. Quem também está na sintonia, o Sebastião Silva, rezando com a gente, o nosso irmão Rui Tomé, em Quirinópolis, Goiás, o nosso irmão querido Ronaldo de Castro, em Matozinhos, Minas Gerais, rezando por ele e pela família. A Lazarina, em Pindamonhangaba, a Marta de Valinhos, o Wallace, rezando conosco, em Cachoeiro do Itapemirim, louvando e agradecendo conosco também, a Aparecida, lá da Fazendinha, em Ribeirópolis, o nosso irmão de Guaratinguetá, louvando e agradecendo a Deus por tudo, Francisco, nosso Chico tá lá rezando com a gente também, por ele e pela família. Jauri, bom dia, meu irmão.
1: Bom dia, Eduardo José. Seja bem-vindo à minha casa.
0: Amém, meu irmão. E hoje nós rezamos na intenção de quem?
1: Bom, eu venho agradecer a Deus pela dona minha vida, rezar por minha família, aqui em Matinhos, minha esposa Leila, minha cunhada Cláudia, pelo trabalho deles. Hoje vou rezar por nossa cidade de Matinhos, que hoje comemora 59 anos de muito patrão, pela sua prosperidade, os nossos administradores. Rezo pelo seu Amarildo, que rezou agora por mim. Obrigado, seu Amarildo, pelo trabalho dele. Sempre tem coisas em casa, é graças a esses profissionais que chegam até nós com os alimentos, com as nossas coisas que precisamos. Rezo por todos aqueles nomes que ele falou, e nosso, por observação dele, do João Antônio, nosso Mostro Galo, não some não. Dona Dalgisa, por você, Eduardo, por todos os ouvintes que rezam pelas rádios parceiras aí, que fazem de tudo para poder retransmitir o Santo Terço, e perseverança nas nossas orações, na nossa caminhada. E vamos rezar.
0: Vamos rezar e agradecer a Deus por tudo. Pai nosso que estais nos céus, santificado seja o vosso nome. Venha a nós o vosso reino. Seja feita a vossa vontade, assim na terra como no céu.

0: mulheres, e bendito é o fruto do vosso ventre, Jesus.
1: Santa Maria, Mãe de Deus, rogai por nós, pecadores, agora e na hora de nossa morte. Amém.
0: Ave Maria, cheia de graça, o Senhor é convosco. Bendita sois vós entre as mulheres, e bendito é o fruto do vosso ventre, Jesus.
1: Santa Maria, Mãe de Deus, rogai por nós, pecadores, agora e na hora de nossa morte. Amém.
0: Ave Maria, cheia de graça, o Senhor é convosco. Bendita sois vós entre as mulheres, e bendito é o fruto do vosso ventre, Jesus.
1: Santa Maria, Mãe de Deus, rogai por nós, pecadores, agora e na hora de nossa morte. Amém.
0: Ave Maria, cheia de graça, o Senhor é convosco. Bendita sois vós entre as mulheres, e bendito é o fruto do vosso ventre, Jesus.
1: Santa Maria, Mãe de Deus, rogai por nós, pecadores, agora e na hora de nossa morte. Amém.
0: Ave Maria, cheia de graça, o Senhor é convosco. Bendita sois vós entre as mulheres, e bendito é o fruto do vosso ventre, Jesus.
1: Santa Maria, Mãe de Deus, rogai por nós, pecadores, agora e na hora de nossa morte. Amém.
0: Ave Maria, cheia de graça, o Senhor é convosco. Bendita sois vós entre as mulheres, e bendito é o fruto do vosso ventre, Jesus.
1: Santa Maria, Mãe de Deus, rogai por nós, pecadores, agora e na hora de nossa morte. Amém.
0: Ave Maria, cheia de graça, o Senhor é convosco. Bendita sois vós entre as mulheres, e bendito é o fruto do vosso ventre, Jesus.
1: Santa Maria, Mãe de Deus, rogai por nós, pecadores, agora e na hora de nossa morte. Amém.
0: Ave Maria, cheia de graça, o Senhor é convosco. Bendita sois vós entre as mulheres, e bendito é o fruto do vosso ventre, Jesus.
1: Santa Maria, Mãe de Deus, rogai por nós, pecadores, agora e na hora de nossa morte. Amém.
0: Ave Maria, cheia de graça, o Senhor é convosco. Bendita sois vós entre as mulheres, e bendito é o fruto do vosso ventre, Jesus.
1: Nesta última Ave Maria, Santa Maria, eu quero dedicar aos meus filhos, Jonathan, William, Eduardo e Tiago. O Thiago, que por aqui agora entrou no oitavo mês de gestação, daqui para frente a gente espera estar a chegada do sétimo neto.
0: Amém.
1: E está previsto para agosto. Nós vamos estar lá, se Deus quiser, que Deus nos abençoe. Eu tenho uma Nossa Senhora do Bom Parto, acompanho. Santa Maria, Mãe de Deus, rogai por nós, pecadores, agora e na hora de nossa morte. Amém.
0: Glória ao Pai, ao Filho e ao Espírito Santo.
1: Assim como era no princípio, agora e sempre. Amém. Ó meu bom e amado Jesus, perdoai-nos e livrai-nos do fogo do inferno, levai as almas todas para o céu e socorrei principalmente as que mais precisarem da vossa infinita misericórdia. Ó Maria, concebida sem pecado,
0: rogai por nós que recorremos a vós.
1: Nossa Senhora do Rocio, padroeira do Paraná e dos paranaenses,
0: rogai por nós. Nossa Senhora,
1: que é o padroeiro da nossa paróquia, da nossa cidade,
0: rogai por nós. Nossa Senhora das Graças,
1: rogai por nós.
0: Senhora Aparecida, Mãe, Rainha e Padroeira do Brasil,
1: rogai por nós que recorremos a vós, ó Mãe querida.
0: Jauri, meu querido irmão, muito obrigado por ter rezado conosco. Um fim de semana abençoado a você e a toda a família. Fique com Deus.
1: Ô Eduardo, obrigado por esse presente. E é uma honra muito grande rezar ao vivo com você e com todo esse povo brasileiro e do mundo inteiro.
0: Amém.
1: Salve Maria.
0: Salve Maria.

irmãos e irmãs em Cristo que rezam conosco, Ivanildo Clementino, em Guarabira, na Paraíba, rezando por ele e pela família. O nosso Fernando Coutinho, em Vila Velha, rezando por ele e pela família. A Mônica, em Porto Velho, Rondônia, pedindo por ela, pela família, por todos os nossos irmãos e irmãs, também pelos filhos, netos,

0: e bisnetos. Ao Salvador em Além Paraíba, Minas Gerais, rezando por ele e pela família. Rezando conosco também a Jandira Gomes, lá de Manguaçu, Minas Gerais, rezando com a gente, pedindo as bênçãos da Mãe Aparecida por ela, pela família, louvando e agradecendo sempre as bênçãos que o Senhor tem derramado sobre ela e sobre a família dela. Reza conosco também, louvando e agradecendo o nosso irmão, o Rivaldo de Cedro, de São João, rezando com a gente, pedindo por ele e pela família. Quem reza conosco, louvando e agradecendo a Deus também, o nosso irmão em Juiz de Fora, pedindo por ele e pela família, o Alexandre de Barbacena, rezando por todos os irmãos do Santo Terço. A Gisele em Capela no Sergipe, rezando por ela e pela família também, rezando, louvando e agradecendo ao bom Deus por tudo que temos, por tudo que somos. Quem reza com a gente também, pedindo as bênçãos da Mãe Aparecida, é o nosso irmão Ribeiro, lá em São Paulo, capital, rezando por ele, pela família, por todos os nossos irmãos queridos, louvando e agradecendo ao bom Deus por tudo, tudo, tudo. A Eliete em Curvelo, rezando com a gente também, louvando e agradecendo a Deus por tudo que o Senhor tem realizado na vida dela, louvando pela vida e saúde de todos os nossos irmãos e irmãs. E é ela que reza conosco. Bom dia, Eliete!
1: Bom dia!
0: Tudo bem, graças a Deus?
1: Graças a Deus!
0: E hoje?
1: Graças a Deus, porque em 2 dias eu tava me ligando, eu não tava conseguindo.
0: Isso, e hoje nós vamos rezar por quem, Eliete?
1: Eu vou rezar pela conversão dos pecadores, pela paz do mundo, por intenção de todos os membros da minha família, meus irmãos, por todos os enfermos, por você, Eduardo, pela sua família, por toda a equipe da Rádio Aparecida, por nosso arcebispo Dom Darcy José, que fez 10 anos aqui, arcebispo aqui em Minas Gerais, pelo marido que acabou de rezar por mim, por Dona Raimundo, Dona Marita, pela Cleusa, a Rosa Inemutaba, pelo Assis e por todos os irmãos do CIS.
0: Amém.
1: Todas as nossas intenções particulares.
0: Vamos rezar e agradecer a Deus por tudo. Pai nosso.
1: Que... Pelas missões também, né, que vão acontecer aqui em Curvelo.
0: Isso. Pai nosso que estais nos céus, santificado seja o vosso nome. Venha a nós o vosso reino, seja feita a vossa vontade, assim na terra como no céu.
1: O pão nosso de cada dia nos dai hoje, perdoai as nossas ofensas, assim como nós perdoamos a quem nos tem ofendido. Não nos deixeis cair em tentação, mas livrai-nos, Senhor, de todo mal. Amém.
0: Ave Maria, cheia de graça, o Senhor é convosco. Bendita sois vós entre as mulheres, e bendito é o fruto do vosso ventre, Jesus.
1: Santa Maria, Mãe de Deus, rogai por nós, pecadores, agora e na hora da nossa morte. Amém.
0: Ave Maria, cheia de graça, o Senhor é convosco. Bendita sois vós entre as mulheres, e bendito é o fruto do vosso ventre, Jesus.
1: Santa Maria, Mãe de Deus, rogai por nós, pecadores, agora e na hora da nossa morte. Amém.
0: Ave Maria, cheia de graça, o Senhor é convosco. Bendita sois vós entre as mulheres, e bendito é o fruto do vosso ventre, Jesus.
1: Santa Maria, Mãe de Deus, rogai por nós, pecadores, agora e na hora da nossa morte. Amém.
0: Ave Maria, cheia de graça, o Senhor é convosco. Bendita sois vós entre as mulheres, e bendito é o fruto do vosso ventre, Jesus.
1: Santa Maria, Mãe de Deus, rogai por nós, pecadores, agora e na hora da nossa morte. Amém.
0: Ave Maria, cheia de graça, o Senhor... Ave Maria, cheia de graça, o Senhor é convosco. Bendita sois vós entre as mulheres, e bendito é o fruto do vosso ventre, Jesus.
1: Santa Maria, Mãe de Deus, rogai por nós, pecadores, agora e na hora da nossa morte. Amém.
0: Ave Maria, cheia de graça, o Senhor é convosco. Bendita sois vós entre as mulheres, e bendito é o fruto do vosso ventre, Jesus.
1: Santa Maria, Mãe de Deus, rogai por nós pecadores, agora e na hora da nossa morte. Amém.
0: Ave Maria, cheia de graça, o Senhor é convosco. Bendita sois vós entre as mulheres, e bendito é o fruto do vosso ventre, Jesus.
1: Presença Ave Maria, pela alma dos meus pais e por todas as almas do purgatório. Santa Maria, Mãe de Deus, rogai por nós pecadores, agora e na hora da nossa morte. Amém.
0: Ave Maria, cheia de graça, o Senhor é convosco. Bendita sois vós entre as mulheres, e bendito é o fruto do vosso ventre, Jesus.
1: Essa Ave Maria por todos os enfermos. Eu tenho 4 pessoas na família que estão com doenças mais graves, e que Jesus possa confortar e dar a saúde a todos os doentes. Santa Maria, Mãe de Deus, rogai por nós pecadores, agora e na hora da nossa morte. Amém.
0: Ave Maria, cheia de graça, o Senhor é convosco, bendita sois vós entre as mulheres, e bendito é o fruto do vosso ventre, Jesus.
1: Santa Maria, Mãe de Deus, rogai por nós pecadores, agora e na hora da nossa morte. Amém.
0: Ave Maria, cheia de graça, o Senhor é convosco, bendita sois vós entre as mulheres, e bendito é o fruto do vosso ventre, Jesus.
1: Santa Maria, Mãe de Deus, rogai por nós pecadores, agora e na hora da nossa morte. Amém.
0: Glória ao Pai, ao Filho e ao Espírito Santo.
1: Assim como era no princípio, agora e sempre. Amém.
0: Ó meu bom e amado Jesus,
1: perdoai, livrai-nos do fogo do inferno, levai as almas todas para o céu, e socorrei principalmente aquelas que mais precisarem da vossa infinita misericórdia, e dai-nos a paz.
0: Nossa Senhora do Perpétuo Socorro,
1: rogai por nós.
0: São José,
1: rogai por nós. Valei-nos, São José. Santo Antônio, que estamos celebrando ele esses dias, né? Rogai. Que mesmo governo. Temos uma matriz linda de Santo Antônio, está celebrando a trezena dele,
0: que ele interceda
1: por nós.
0: Rogai por nós. Senhora rogai Aparecida, por... Rainha e Padroeira do Brasil,
1: rogai por nós.
0: Que recorremos a vós.
1: Que recorremos a vós.
0: Eliete, muito obrigado, viu? Um fim de semana abençoado a você, a toda a família. Fique com Deus, minha irmã.
1: Amém, Eduardo, que Deus te abençoe. Fiquei muito feliz de ter conseguido rezar hoje.
0: Amém.
1: Deus, Nossa Senhora, proteja você, sua família e todos os irmãos do Pai.
0: Amém. Salve Maria.
1: Salve Maria.
0: E nós, na alegria, no amor, na paz, na esperança, queremos, Mãe, agradecer a vós por todo o carinho, por todo o cuidado que a senhora tem para com todos nós. Infinitas graças vos damos, soberana rainha, pelos benefícios que todos os dias recebemos de vossas mãos maternais. Dignai-vos agora e para sempre tomar-nos debaixo de vosso poderoso amparo, e para mais vos alegrar, vos saudamos com a salve rainha. Salve rainha, mãe de misericórdia, vida, doçura e esperança nossa salve. A vós bradamos os degredados filhos de Eva, a vós suspiramos gemendo e chorando neste vale de lágrimas. Eia, pois, advogada nossa, esses vossos olhos misericordiosos a nós volvei, e depois deste desterro mostrai-nos Jesus, bendito fruto do vosso ventre, ó clemente, ó piedosa, ó doce e sempre Virgem Maria. Rogai por nós, Santa Mãe de Deus, para que sejamos dignos das promessas de Cristo. Assim seja. Amém. Ó Maria Santíssima, pelos méritos de nosso Senhor Jesus Cristo, em vossa querida imagem de Aparecida, espalhais inúmeros benefícios sobre todo o Brasil. Eu, embora indigno de pertencer ao número de vossos filhos e filhas, mas cheio do desejo de participar dos benefícios de vossa misericórdia, prostrado a vossos pés, consagro-vos o meu entendimento, para que sempre pense no amor que mereceis. Consagro-vos a minha língua, para que sempre vos louve e propague a vossa devoção. Consagro-vos o meu coração, para que depois de Deus vos ame sobre todas as coisas. Recebei-me, ó Rainha incomparável, vós que o Cristo crucificado deu-nos por mãe, no ditoso número de vossos filhos e filhas. Acolhei-me debaixo de vossa proteção. Socorrei-me em todas as minhas necessidades espirituais e temporais, sobretudo na hora de minha morte. Abençoai-me, ó celestial cooperadora, e com vossa poderosa intercessão, fortalecei-me em minha fraqueza, a fim de que, servindo-vos fielmente nesta vida, possa louvar-vos, amar-vos e dar-vos graças no céu por toda a eternidade. Assim seja. Obrigado a você, meu irmão, a você, minha irmã, a vocês que rezaram conosco. Obrigado pelo carinho de todos vocês. Obrigado pelas suas orações. Nós estivemos e continuaremos sempre unidos, em nome do Pai, do Filho e do Espírito Santo. Amém. Fiquem todos com as bênçãos do Senhor Jesus, a proteção e a intercessão de nossa mãezinha querida, a Senhora Aparecida. Fiquem todos na paz. Fiquem todos em paz. Sagrado Coração de Jesus, nós confiamos em vós.

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8: 5 horas, horário de Brasília.
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0: daquele jeitão de sempre que você já conhece, com muita música sertaneja, alegria e diversão, pra gente fechar com chave de ouro mais uma semana aqui na Rádio Aparecida e na Rede Aparecida de Rádio, porque hoje é sexta-feira, dia 12 de junho de 2026, dia dos namorados, aos casais apaixonados desse nosso Brasilzão, que vocês aproveitem muito esse dia. E o programa Acorda Brasil tem a direção geral do missionário redentorista Padre Vanderlei Souza. Na coordenação nós temos a Paula Castro e nos trabalhos técnicos comandando a máquina de som da Rádio Aparecida, eles, meus amigos Leonardo Mota, o Leozinho, o Patrick Carvalho, o MC Trick e o Marcos Prado, o Marcão. Vocês estão bom? Firmes e fortes, bom pra arrebentar mesmo, animados pra essa sexta-feira, animado pro dia dos namorados, então tá bom, bom trabalho pra gente, que Deus e Nossa Senhora Aparecida abençoe mais esse dia que só tá começando. E pra começar bem, já vamos começar atendendo o pedido musical, então faz o seguinte, quem que vai começar hoje é você, MC Trick, já liga o microfone, deixa o nosso amigo Carlos José soltar a voz.
1: Bom dia, Bruno. Tudo jóia, meu amigo? Aqui é o Carlos Zé de Guaratinguetá. Gostaria de ver uma música com o Trio Parada Dura?
0: Deixa comigo, Carlos José. Quem também tá querendo ouvir o Trio Parada Dura é o nosso amigo Josélio, diretamente de Ariquemes, em Rondônia, que também vai soltar a voz aqui agora. Fala comigo, Josélio.
2: Bom dia, Bruno. É o Josélio aqui de Ariquemes, Rondônia. Roda pra nós, Trio Parada Dura, o Homem de Pedra.
0: Beleza, meu amigo Josélio. O Carlos José só queria Trio Parada Dura. O Josélio quer o Trio Parada Dura cantando o Homem de Pedra. Vai ser com ela que a gente abre hoje, então. Beleza, MC Trick? Enquanto você vai ajeitando, vai preparando ela daí, eu vou mandando daqui aquele abraço carinhoso e especial aos amigos e amigas que nos acompanham e nos sintonizam pelas emissoras de rádios que fazem parte da Rede Aparecida de Rádio, entre elas a Rádio Brasil em Campinas, São Paulo, a Rádio Diocesana FM em Campanha, Minas Gerais, a Rádio Regional Esperança FM em Lins, São Paulo, e a Rádio Coração FM em Dourados, no Mato Grosso do Sul. Essas que são somente algumas das várias emissoras que sempre levam a nossa programação cada dia mais longe. Fica aqui o abração do Bruno Anaia e o nosso agradecimento. Agora sim, meu amigo MC Trick, tá no jeito, Trio Parada Dura pra cantar Homem de Pedra. Bom dia, Brasil! Já.

0: Aparecida Música, Fé e Missão, fechando o primeiro bloco com Léo Canhoto e Robertinho e o apartamento 37 para atender o pedido do nosso amigo Elias, na cidade de Potim, que mandou recadão aqui no nosso WhatsApp falando o seguinte: bom dia, Bruno Anaia, manda uma do Léo Canhoto e Robertinho para nós, da sua escolha, pediu e ouviu, abraço para você, meu amigo Elias, e todos na cidade de Potim, ligadaços aqui no Acorda Brasil. Eu vou pro intervalo bem rapidão, primeiro intervalo desta sexta-feira, na sequência eu volto para falar da votação da música da semana, últimos momentos para você escolher a sua preferida, e ainda hoje tem o resultado da votação da música da semana, a mais votada por você, daqui a pouquinho. Rápido intervalo e eu volto já.
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0: 5:30, horário de Brasília. 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
0: Estamos de volta para dar sequência ao Acorda Brasil desta sexta-feira, dia 12 de junho de 2026. Abraçando mais amigos e amigas que estão ligados através das emissoras de rádios que fazem parte da rede Aparecida de Rádio, entre elas a Rádio Rural FM em Tefé, no Amazonas, a Rádio Interativa FM em Espírito Santo do Pinhal, São Paulo, a Rádio Difusora em Casa Branca, São Paulo, e a Rádio Cidade FM em Martins Soares, Minas Gerais, terra do nosso amigo Marquinhos Blackfone, o Marcos José de Souza, que é o diretor da Rádio Cidade FM em Martins Soares, Minas Gerais, e fica aqui mais uma vez registrado o nosso agradecimento, o nosso muito obrigado a essas emissoras parceiras. E vamos seguindo aqui o Acorda Brasil, lembrando da votação da música da semana. Para você que ainda não escolheu a sua preferida, são os últimos minutos para você votar e escolher uma entre essas duas aqui. Uma é no clima do dia de Santo Antônio, que vai ser celebrado amanhã, que é o Amado Batista cantando Pedido a Santo Antônio. E a de número 2, no clima da estreia da seleção na Copa do Mundo, que também vai acontecer amanhã. E a de número 2 é o Gian Giovanni cantando Gol do Coração. E aí, qual que é a sua preferida? Tá na dúvida ainda? Então, Leozinho, capricha num trechinho dela.

0: depois de ouvir um trechinho de cada uma delas, você, meu amigo e minha amiga, vai mandando recadão no nosso WhatsApp 12-3104-1043. Mandando um super beijo pra nossa amiga Maria Madalena Brugem, na cidade de Juiz de Fora, em Minas Gerais. A nossa amiga Maria Madalena mandou um áudio essa semana. Você acredita, minha amiga Maria Madalena, que o áudio não tava abrindo aqui no computador? A gente não conseguiu colocar você para soltar a voz aqui, minha amiga, mas tá anotado seu voto na votação da música da semana. E um abração a todos de Juiz de Fora, Minas Gerais, na Cidade Alta, onde a nossa audiência é boa demais, terra da nossa amiga Maria Madalena Brugger, que todos os dias tá ligada aqui no Acorda Brasil. Beijo para você, muito obrigado mais uma vez pela companhia de todas as manhãs. Deixa eu pegar mais um recadão aqui. Bom dia, Bruno. É o Wallace de Cachoeiro de Itapemirim. Hoje eu vou votar na música de número 1 do Amado Batista e gostaria de ouvir Sonho Quebrado com Barreirito. Deixa comigo, se der tempo ainda hoje, a gente rola pra você. Combinado, meu amigo Wallace? Tá anotado seu voto na de número 1. Mais uma mensagem aqui. Bom dia, Bruno Anaia. Sou o Jarlan Santos de Itapecerica da Serra. Toca pra nós a música Trem do Pantanal com Almir Sater. Escolha a música de número 2. Que Nossa Senhora Aparecida nos proteja sempre. Fica com Deus. Amém. Meu amigo Jarlan, tá anotado seu voto também na votação da música da semana. Deixa eu abrir mais secadão aqui. Bom dia, Bruno. Aqui é o Irineu de Piquete. Se possível, toca uma música pra mim. Tenha um abençoado dia com as bênçãos de Deus e de Nossa Senhora Aparecida. E meu voto é pra música de número 2. Tá votando na música do Gian Giovanni, Gol do Coração. Um abração pra você, meu amigo Irineu, e todos da cidade de Piquete. Daqui a pouquinho a gente toca uma moda boa pra você. Deixa comigo. Mais uma mensagem. Oi, Bruno. Bom dia. Eu voto na música de número 1. Sou a Rejânia de Nossa Senhora da Glória no Sergipe. Beijo pra você, Rejânia. E um abração a todos os sergipanos que curtem a Rádio Aparecida. E tá anotado o voto na música do Amado Batista. O nosso amigo Joel, na cidade de Silveiras, tá ligadaço aqui essa semana. Teve aquela chuvinha fina na cidade de Silveiras, aqui em Aparecida também, né? No caso, ontem choveu um tantinho bom aqui, principalmente aí pela manhã. E lá em Silveiras não foi diferente. E o Joel falou: o frio até sumiu um pouco. É verdade, né, Joel? A chuva vem, o frio dá uma desaparecida. É bom demais, né? Pra quem não gosta tanto do frio assim, a chuvinha até que fez bem. Um abração a todos na cidade de Silveiras, terra do nosso amigo Joel. E agora é hora desse quadro que eu gosto demais. Toda sexta-feira a gente presta aquela singela homenagem a um grande compositor da música sertaneja.
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nos mais variados segmentos musicais. Em cerca de mais de 20 anos de carreira, ele já teve mais de 1.200 músicas gravadas, da quais se tornaram sucessos indiscutíveis, e exemplos não faltam. Só para você ter uma ideia, meu amigo e minha amiga, é de autoria dele, Você Vai Ver, com Zezé Di Camargo e Luciano. Adoro Amar Você, sucesso na voz do Daniel. Aquela música É Tarde Demais, um clássico também da carreira do Raça Negra. Tem também a Ela É Demais com Rick Renner, Viola Está Chorando com João Mineiro e Marciano, e entre outras músicas que, se a gente for ficar falando aqui uma por uma, vai o programa inteirinho. O Elias Muniz, ele é capixaba de Barra de São Francisco, mas vive em São Paulo desde os anos 80, quando ele deu início à sua carreira como cantor. E como cantor, ele lançou 3 discos entre os anos de 88 até 93, e esses projetos renderam a Elias sucesso um pouco, vamos dizer assim, moderado no circuito da música sertaneja. Porém, ao participar do Festival Rímula de Música Regional, isso no ano de 89, naquela época ele participou com a música Viola Está Chorando, ele começou a despertar o interesse de outros artistas pelo seu talento como compositor, e de lá pra cá ele não parou nunca mais, e como a gente disse no início desse bloco, teve mais de 1.200 músicas gravadas pelos principais ícones do sertanejo e também artistas do MPB, do pop, do samba, entre outros gêneros musicais. E nesse bloco a gente vai curtir somente músicas de autoria do Elias Muniz, começando com João Mineiro e Marciano, e a Viola Está Chorando.

0: Aparecida Música, Fé e Missão, fechando o bloco especial somente com música de autoria do Elias Muniz. Ouvimos Sick Renner cantando Ela é Demais. E nesse bloco foi um sucesso melhor que o outro, hein? Só músicas daquelas que o Brasil inteiro conhece, com certeza cantarolou junto com a Rádio Aparecida nesse bloco especial, homenageando esse super compositor, o grande Elias Muniz. E agora é hora do Amigo do Campo ficar bem informado com as principais notícias e informações do mundo agropecuário.
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3: Produtos como pitaia, atemoia, lixia e mangostão têm chamado a atenção de produtores e consumidores. O mercado de frutas exóticas segue em expansão, principalmente em grandes centros urbanos e no mercado internacional. O valor agregado desses produtos costuma ser maior do que o de culturas tradicionais, o que desperta o interesse de produtores que buscam diversificar a renda. O desafio está no manejo e também no acesso a mercados especializados.
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10: Bom dia. Bom dia, meu irmão, minha irmã. Que bom te encontrar aqui ligadinho na Rádio Educadora 91.7, a primeira do Vale. Eu sou o Padre José Wilker, missionário redentorista, diretor da Rádio Educadora, e te convido a juntos agradecermos a Deus por esse novo dia. Hoje a igreja celebra o Sagrado Coração de Jesus. A leitura que vai nos ajudar nessa festa é do evangelista São Mateus. Naquele tempo, Jesus pôs-se a dizer: Eu te louvo, ó Pai, Senhor do céu e da terra, porque escondestes essas coisas aos sábios e entendidos e as revelastes aos pequeninos. Sim, Pai, porque assim foi do teu agrado. Tudo me foi entregue por meu Pai, e ninguém conhece o Filho senão o Pai, e ninguém conhece o Pai senão o Filho e aquele a quem o Filho o quiser revelar. Vinde a mim todos vós que estáis cansados e fadigados sob o peso dos vossos fardos, e eu vos darei descanso. Tomai sobre vós o meu jugo e aprendei de mim, porque sou manso e humilde de coração, e vós encontrareis descanso, pois o meu jugo é suave e o meu fardo é leve. Depois de censurar algumas cidades por não terem acolhido sua mensagem, Jesus eleva uma prece de gratidão ao Pai por ter escondido esta mensagem aos grandes e sábios e tê-la revelado aos pequeninos que a acolheram. Tal mensagem ficou escondida aos sábios e entendidos porque estes já tinham ideia formada a respeito de Jesus e da religião. É difícil mudar a mentalidade de quem se fecha em si mesmo e se reconhece expert no assunto. Jesus agradece principalmente porque os pequenos estão abertos para seguir os seus passos. Os pobres e humildes descobrem que a mensagem do Mestre liberta dos pesos que, além de impedir a vida de florescer, dificultam o acesso ao Pai. O Mestre nos convida a descobrir que sua proposta de vida é leve. Ele não a complica, mas a torna suave e mais simples. A solenidade do Sagrado Coração de Jesus nos revela o grande amor de Deus pela humanidade. Vamos então hoje rezar com o Sagrado Coração de Jesus e pedir que ele conforte a vida de todos nós. Deixemos que essa imagem do coração aberto de Jesus, lá no Calvário, da cruz, possa derramar bênçãos sobre nós. E ela foi se formando, essa devoção ao Sagrado Coração de Jesus, até que no século XVII, na França, o Senhor escolheu uma simples religiosa para poder efetivamente nos convidar a essa festa. Logo na sexta-feira, após a celebração de Corpus Christi, nós celebramos então esse mistério do Sagrado Coração de Jesus. Oremos. Ó Jesus, manso e humilde de coração, tem braços abertos para quem se sente oprimido e recorre a ti. Envolve de compreensão e luz os desorientados e sem fé. És fortaleza para os fracos e esperança para os desesperados. A ti, Jesus, nossa imensa gratidão por tanto amor. Amém. Sagrado Coração de Jesus, fazei o nosso coração semelhante ao vosso. Que o Senhor lhe conceda um final de semana abençoado, um segmento de sexta-feira cheio das bênçãos de Deus, e fique com Deus.
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0: Bom dia, compadre, bom dia, comadre, bom dia, gente do sertão, bom dia, gente da cidade. Você está na sintonia, na companhia da Rede Educadora de Comunicação. Coordenação artística, Matheus Cabral, coordenação de jornalismo, Janaína Oliveira, coordenação administrativa, Joana Avelino, direção, Padre José Wilker. Sou Dom Carvalho.
1: Quem é você?
0: Eu sou Dom Carvalho, num oferecimento de Francofer, 50 anos de tradição no mercado de ferro e aço. 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Eu estou por cá com vocês todas as manhãs, de segunda a sexta, das 6 às 8 horas da manhã. E no sábado, do tamanho de um coice de mosquito, das 6 até as 7 horas. Pode sorrir, fiote. Enquanto você sorrir, nós escuta modão. É, pode dizer que você põe o modão, mas é tudo original, né? Do jeito que saiu da fábrica. Eu peço, sempre vou pedir. Eu peço, não desliga.
1: Eu lhe peço, por favor, não desliga o rádio.
0: Ah, desliga não, que por causa você vai escutar Zé Mulato e Cassiano cantando Coração Vadio. O goiano e o paranaense vai cantar Moça Caipira. E o Lil, mas o Léo também abriu a porta ali, acabou de chegar, falou, nós pode? Ah, o Lil, o Léo falou, nós pode adentrar? Falou, pode, adentro dos estúdios do Padre Flávio Leonardo, 91,7, Rede Educador de Comunicação. Vem pra cá, vocês tocam a moda, Lil e Léo, e nós escuta, que nós gosta por demais, de vera. É sério, moda caipira é com nós, é do jeito que nós quer, é do lado que nós mastiga. Aplauso pra você que acordou cedo, tomou seu café e já tá na escuta. Seis horas, 9 minutos no prego, fiote.

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0: São 6:19, 17 segundos. Por cá, sempre atendendo o seu pedido, você não se esqueça do 31997714902. É ele, meu filho, é ele, desse jeito aí que você tá ouvindo, que nós gosta do barulho, ó, é. Aí, ó, chegou mais um, mais outro. E outro, é, o pedido chega e nós já coloca ele aqui sem você pegar a senha. A programação fica pronta aqui, a música sertaneja de qualidade, nossa produção, nossa central de mídia, nossa coordenadoria deixa tudo lugar certinho. É por isso que todos os dias eu agradeço a Deus Nosso Senhor e minha Santa Mãezinha Nossa Senhora de Aparecida. Obrigado, meu Pai, por mais um dia. É acordar pela manhã, tomar seu cafezinho, fazer suas orações, partir pra dentro da labuta. E quando você chega e encontra tudo no lugar certinho, você tem que realmente bater palma. Palma pra quem tá do lado de lá. Muito bem. Palma pra quem tá do lado de cá. O pessoal que tá aqui trabalha firme na central de mídia. Coloca tudo no lugar. A tudo apareadinho. Quando alguém pede mais alguma coisa, lá vai nós atender, que nós tem essa satisfação. A minha comadre Melo, por exemplo, pediu para nós tocar para ela Mágoa de Boiadeiro. Vocês escuta para você ver que trem maravilhoso. E o compadre Kelo pediu para nós tocar para ele O Doutor e a Empregada do Barreirito.
1: Vai, não tá na ponta da agulha, meu filho. Vai baixar agora. Vai lá.
0: 6:21.

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1: Agora são 6:30. Não prego, fiote. É, sem sobrar e sem fartar, porque se sobrar nós divide, se fartar nós completa. Bom dia, bom dia, bom dia.
2: Bom dia.
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horas 33 minutos 49 segundos. Por muitas vezes, quando eu falo por aqui, nós vamos tocar agora um modão sem agrotóxico. Aí, quem é caipira, quem é matuto, nasceu lá no sertão, leva a vida sertaneja, né? Já fica logo imaginando esse nosso linguajar, porque sabe que vai vir um trem mais puro, com viola, acordeão. É um casal, como se fala, a viola e o violão. Quando a gente fala no modão sertanejo sem agrotóxico, a gente está se referindo ali a Zé Mulato e Cassiano, Tunico e Tinuco, Vieira e Vieirinha, Zilo e Zalo, Lio e Léo. Essas canções são daquele compositor, daquela dupla mais tradicional mesmo, lá no caipirão, no raiz mesmo. É por isso que a gente fala o sem agrotóxico, né? É como você vê a lavoura hoje, né? Tudo que nós comemos hoje não tem uma química, tem uns remédios. Tá bom também, tá bom, né? Tá alimentando todo mundo. A música também alimenta todo mundo. Mas essa comparação que a gente faz não é uma comparação, gente, pejorativa, não, tá? É a nossa maneira, o nosso jeito de ver, porque nós respeitamos todo mundo, somos a favor de todos, não tem nada contra ninguém. É a nossa forma de mostrar a nossa cultura, com o jeito que a gente fala, que é mais sem mistura, mais apurado. Então, quando eu falo com vocês, ó, nós vamos escutar um modão sem agrotóxico, é porque lá vem Tião Carreiro Pardinho, Belmonte, Amaraí, Tunique Tinoco. É desse modão que eu vou mostrar pra vocês aqui agora. Baixa a agulha que vocês vão escutar. Quem tá no sertão vai adorar isso aí. 6 horas, 35 minutos, 45 segundos.

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2: Olá, ouvintes da Rede Educadora de Comunicação. Eu sou Alice Costa, planejadora financeira. E por aqui, a gente fala sobre algo que está presente na vida de todo mundo, o dinheiro. Nesta semana, começa mais uma Copa do Mundo. E ela nos lembra de algo curioso. Esse evento acontece apenas de 4 em 4 anos. Agora, pense comigo, o que mudou na sua vida financeira desde a última Copa? Você conseguiu formar uma reserva? Você conseguiu quitar alguma dívida? Começou a investir? Ou continua enfrentando os mesmos desafios financeiros? 4 anos parecem passar rápido, mas financeiramente são tempo suficiente para transformar completamente uma realidade. O problema é que muita gente espera uma grande mudança acontecer, quando na verdade os resultados vêm das pequenas decisões tomadas todos os dias. A próxima Copa também vai chegar. A diferença é que você pode escolher se chegará nela no mesmo lugar ou uma situação melhor do que está hoje. Eu sou Alice Costa e no meu Instagram, Finanças Sem Desculpa, eu te ensino como transformar pequenas escolhas de hoje em grandes conquistas financeiras amanhã. Um grande abraço.

6h47, 45 segundos. 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Oi, comadre Tereza. Pra poder compensar o grito que foi dado nos seus ouvidos, tá? Eu vou tocar pra você aquela música bonita que você gosta. Não é de ouro, não. É de bijuteria. É do Bruno Marrone. É igual eu tava falando com o compadre Alonso agora há pouco. Ó, compadre Alonso, pra nós. Ó, compadre Alonso, não, compadre Alone. É que o nome dele é original. O nome dele também não tem agrotóxico, não. Original, é original. Alone. Alone Torres. Você já pensou, uma torre já é alta. E Torres no plural. É, Alone Torres. Tava falando com o Alone agora, falou Alone. A nossa ideia de música boa é a sanfona, a viola e o violão na cabeceira, né? Mas se vier uns outros instrumentos para poder ajudar, pode vir. Se não atrapalhar, pode, nós é a favor. Não pode atrapalhar, não pode desvirtuar, não. Compadre Alonso, pro senhor nós vamos rodar o Manto Estrelado do Dino Franco Moraí, que eu sei que o senhor gosta dela, e um dia nós vamos gravar ela, tá? Nós dois vamos gravar ela, vamos postar na internet, tá? Pra todo mundo escutar. E a comadre Maria do Rosário, a minha querida amiga Maria do Rosário, acordou cedinho, falou que tá tomando um cafezinho lá e vendo a bela paisagem lá no seu recanto. Ô, comadre Maria do Rosário, um abraço pra voz Micê. Eu tocar aquele trem bonito que a senhora pediu, do Ralph, Amaremos. Olha que trem, essa música marcou a história da música sertaneja também, né? O Barreirito gravou maravilhosamente, o Maurício e Mauri gravou e ficou bonita por demais também com o Ralf agora nessa releitura. Marido Rosário aí, ó, baixa a agulha, minha filha. Alone, presta atenção, lá vai o mano. Tu ia com o mar de ouro, bijuteria.

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1: Agora são 7 horas do prego, fiote. 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Bom dia, bom dia, bom dia.
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3: E hoje eu tô aqui para falar sobre a importância da diversidade nas empresas. Eu fico vendo que muitas vezes para certos cargos os homens dominam, para certos cargos as mulheres dominam, e quanto mais diversidade tiver dentro da sua empresa, diversidade de gênero, de cultura, todo tipo de diversidade é muito bem-vinda, porque traz ideias novas, você não fica focado apenas em uma forma de pensamento, e eu te convido a olhar em volta para você conhecer a sua equipe e avaliar. A sua equipe tem muita diversidade? Tem pessoas de diferentes culturas, de diferentes idades trabalhando na sua empresa? Se sim, você está no caminho certo. Mas além de colocar pessoas com diversidades de culturas diferentes, você tem que dar voz à diversidade dentro da sua empresa. Eu te garanto que a produtividade e até mesmo o lucro da sua empresa vai aumentar quanto maior for a diversidade da sua equipe. Tá bom? Obrigado, um abraço e até a próxima.
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7:15, 50 segundos. Agradecendo aqui sempre a participação, agradecendo sempre os recados, os áudios, quem acorda cedinho, tá sempre junto conosco. A gente tem gratidão enorme, porque sem vocês nada seríamos. O rádio, esse simples apresentador, é muito grato. Postava eu agora nas redes sociais sobre os sonhos. Os sonhos, eles realizam-se sempre. Quando você tem um sonho, alcança e começa essa realização, ela é contínua. Acredito eu que o sonho nunca esteja realizado por completo. Nós sermos, né, seres insaciáveis, sempre buscamos, sempre corremos atrás das realizações. Então, eu postei lá hoje mais cedo, o sonho continua realizando-se. E você faz parte dos meus sonhos, você faz parte das nossas evoluções. A Rede Educadora de Comunicação tem um carinho muito grande, tem uma alegria muito grande em ter você aqui conosco todas as manhãs. É por isso que eu quero agradecer também àqueles que sempre mandam uma mensagem, às vezes lá no particular, no WhatsApp, né? Ao Alone Torres, a Maria Tereza, a Edviges Flávia, a Rosimere Almeida, meu amigo Beto Souza, que hoje escutou com Amado e Antônio Seguindo Seus Passos. Eu, particularmente, conheci essa música com Felipe Falcão e o Pião Carreiro Zé Paulo. Não conhecia com Amado e Antônio, né? Esse lado bonito, romântico, né, do Amado e Antônio. Então, fico muito satisfeito. E nós vamos atender agora, nessa toada aí, a minha querida custódia Joana, que já mandou pra cá o pedidão. É o Castelo de Amor do Trio Parada Dura. Oferece para todos que construíram no decorrer da vida um castelo de amor com seu amor, né? Hoje é o dia dos namorados, né? Ofereço pro Pedrão, que amo e vivemos entre tapas e beijos, mas é o amor da minha vida. Pedrão, agora você arrebentou o coração da dona Custódia. Pedrão, um abraço pra você. Vai escutar aí o Castelo de Amor, comadre. Aí você vê, balançou e a agulha caiu, Pedrão.

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4: Sete horas, 30 minutos no prego, sem sobrar e sem fartar, porque se sobrar nós divide, se fartar, nós completa. É, o ditado é dele, cara a cara com ele. Bom dia, Matheus Cabral.
5: Bom dia, Dom Carvalho, bom dia, amigos ligados no programa Café Sertão e Viola, essa é a edição da Educadora Notícia. Ô Dom, quem não divide não multiplica na vida, né?
4: É.
5: A gente precisa ter essa reflexão.
4: Eu trago comigo que às vezes as coisas que eu mais aprendo são com os meninos mais novos,
5: sabia? E assim, não sou tão mais novo assim, né? A barba já tá ficando branca.
4: Tá certo.
5: É porque às vezes a gente tem esse certo egoísmo que não poderia ser natural do ser humano, mas infelizmente normalizamos isso, onde a gente quer tudo pra gente, né?
4: É,
5: e precisamos refletir e dividir o bolo. Olha como o comércio funciona. Precisa ter uma loja do lado da outra para justamente fomentar e ter aquele, né, o público. Agora, se você tiver uma loja numa rua sozinho, e aí, né? Acredito que não terá tanto sucesso como se tiver uma loja em uma rua movimentada. Ah, Dom Carvalho, mais uma vez um acidente de trânsito na Magalhães Pinto, feio, né? Nossa, mãe. Rapaz, o que que tá acontecendo com a sociedade, hein? O que que acontece? Por que que as pessoas... Fui atravessar a Duque de Caxias aqui agora de manhã para dar uma passada na padaria, era 6h50 da manhã agora. Cidadão vem de moto, empina na moto, dá um grau na moto, tal, vindo. Falei, meu Deus do céu, 6h50 da manhã. E assim, na avenida, e vamos usar até só Coronel Fabriciano. Porque ontem nós tivemos, o motorista que bateu no outro cidadão lá e fugiu, infelizmente a pessoa veio a óbito ontem. Morreu, depois de 5 dias internado. E aí a gente pega, o que está acontecendo no trânsito? Ontem eu fiz uma observação, hoje eu vou me permitir delongar um pouco mais aqui nesse noticiário.
4: Sextou.
5: Ontem eu estava por volta de 4 horas, 15 para as 4, eu fui no César, né? Fui fazer o cabelo, barba no César lá e tal, e aí tentando estacionar no centro de não consegui.
4: Impossível.
5: Não consegui. Eu falei, gente, o que que tá acontecendo? Tudo bem, dia dos namorados, comércio mais movimentado, enfim e tal. Mas mesmo assim. E aí a reflexão que a gente faz é que as ruas e o trânsito de Fabriciano ficaram pequenas para a quantidade de carro. E alguma coisa precisa ser feita. Porque senão a gente vai colapsar. Vai colapsar. Como Belo Horizonte. Belo Horizonte para, por exemplo, no bairro Olhos d'Água, Belvedere, Buritis. Saída para Nova Lima, saída para 040, saída para Rio de Janeiro, simplesmente colapsa. Você fica 50 minutos no trânsito, 50 minutos, uma hora parado. Vai andando ali devagarzinho, devagarzinho, devagarzinho, com a quantidade de carro. E assim, precisa se fazer alguma coisa em relação ao trânsito. Precisa se ajustar em relação ao trânsito. Em Coronel Fabriciano, próximo a um colégio particular que existe ali no centro, no cruzamento com o bairro Santa Helena, ali no início da São Sebastião, final da Pedro Nolasco, na Rua do Cartório Eleitoral, aí você tem do outro lado a Rua Bissiqueira Maia, tem uma pracinha, arrumaram uma confusão naquele trânsito.
4: Ninguém decide o que vai ser ali.
5: Não. Arrumaram uma confusão, você tem três placas de pare, você tem não sei o quê, tem uma rotatória, tem gente que vem, tem ônibus que... É assim, meu Deus do céu, que monte de van. Fala assim, gente, precisa pensar melhor o trânsito, precisa ter uma... Antes de fazer qualquer situação, mas eles vão falar comigo assim, Matheus, pensam, tem profissionais para isso. Não significa que todos os profissionais são bons. A gente tem isso na nossa profissão, tem na medicina, tem na advocacia, tem em todos os aspectos. A gente vive uma safra muito ruim de profissionais em todos os segmentos hoje da sociedade. Então, assim, isso é constatado. Você entra numa lanchonete, é mal atendido. Você entra numa loja chique, também é mal atendido. Então, assim, a gente tá falando de ser humano, de comportamento, de treinamento, de profissionais. Então, é uma reflexão. A gente volta, beleza, pro trânsito. O que que tá acontecendo com as pessoas? O que que precisa ser feito? As pessoas estão morrendo no trânsito, estão batendo, estão colidindo, e vamos ficar assim? Ah, mas tudo bem, tem maio amarelo, tem maio não sei o quê, tem blitz educativa. Não tá adiantando. Não está adiantando. Ah, mas a gente tá tentando paliativo, não tá resolvendo. É essa a discussão. Ah, mas existem campanhas nacionais de trânsito, não tá resolvendo. Principalmente dentro das cidades. Aí nós tivemos até um feriado com 31 no total, tivemos 31 mortes no feriado de Corpus Christi, mas na 381 não tivemos nenhuma, por incrível que pareça. Aí sim, você vê que radar funciona, você vê que pedágio funciona, você vê que fiscalização ostensiva funciona. Em algumas situações, você precisa ter medidas um pouco mais drásticas, no que se diz respeito principalmente a trânsito. Então, o que a gente está falando é que todos os dias tem um acidente mais sério. Eu não tô falando de um acidente grave, um acidente um pouco mais sério no trânsito, uma colisão mais séria, uma colisão mais e principalmente envolvendo motociclistas. E aí há uma conscientização, não há uma conscientização específica para os motociclistas, porque infelizmente a maioria dos acidentes acontece com motociclistas. E eles são os motociclistas o ponto pós-pedestre e ciclista, eles são o ponto mais desfavorável nessa cadeia alimentar que é o trânsito brasileiro. Porque uma colisão de carro com a moto, quem vai machucar o motociclista? O carro vai sofrer danos materiais, o motorista fica preservado dentro do veículo. O motociclista não, ele vai pro chão, ele bate a cabeça, ele quebra uma perna, ele quebra um braço, ele tem escoriações no corpo todo. Então, alguma coisa precisa ser debatida de forma veemente em relação a isso, porque tá difícil a gente ficar noticiando mortes, mortes, mortes, tragédia e conscientização. A pessoa foi fazer uma conversão no lugar errado, gente, pelo amor de Deus, é habilitado, sabe? Independentemente, ali nós temos um erro de fato. Um erro de fato, aí quer que a gente passe pano, ah não, porque não sei o que, tem que analisar, não, a câmera tá lá, a imagem tá lá, um erro de fato, tem que ver se o sinal, quem errou, não sei o que, pode virar ali? Pode virar, tem que ver se o sinal tava aberto, quem furou o sinal? Porque ali é uma conversão onde você tem um sinal para entrar ali naquele lugar. Então, será que quem bateu foi quem tava de frente ou alguém furou o sinal ali? Ou o sinal estava intermitente? Então, isso tudo tem que ser apurado. Mas que houve um erro de algum, houve. Simplesmente assim, é uma constatação. Alguém errou para a colisão acontecer. Simples assim. A Copa do Mundo começou, meu nobre Dom Carvalho.
4: Começou.
5: E começou com vitórias, né, do México, 2-0 para cima da África do Sul, no estádio Azteca, 80 mil pessoas, uma festa muito bonita. E também tivemos a Coreia do Sul vencendo a República Tcheca por 2-1. Foram os dois jogos que aconteceram ontem. Nós estamos hoje, expectativa de Estados Unidos e Paraguai, abertura que acontece, e também amanhã tem Brasil e Marrocos. Acredito que por hoje é só, no mais, nos demais noticiários, 8:30, 9:30, toda a nossa equipe de jornalismo, seguimos fortes aqui na medida do possível.
4: 7:37, às 8 horas da Educadora Show, é o maior
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Bom dia, olha lá. Gente, o homem tá lá no Tocantins. Ligado no Café Zeta e Viola. Alô, Carlinhos Ribeirão. Carlinhos, deixa eu te falar com você. Responde pra mim sério, tá? Aí tem vrido. Tem vrido aí? Tem, fala. Você tem que falar a verdade. Não pode esconder, não. Tem vidro aí? Tu tá comendo vidro? Tu tá comendo vrido? Carlinhos, um abraço pra você, tá bom, meu irmão? Vamos curtir Felipe Falcão, A Mão do Tempo, e vamos perguntar ao Carlinho também se ele tá comendo vrido, tá bom? Baixa agulha, Carlinho. Come vrido não, meu filho. 7 horas e 39 minutos.

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7:47, 55 segundos. 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Hoje, duas falas aqui que tocou meu coração, né? Primeiro, o compadre Alone Torres, né? Que ele falou assim, ele falou, vamos lá, Dom Carvalho, quanto à música caipira, vamos bater a cerca firme, vamos fincar a estaca firme, defender o lado da viola, que pode ser que nossa chácara é pequenininha, mas nós também não pode deixar os outros também invadir nossa chácara também, né? Não é verdade, Alone? É, vamos dizer, meu filho, o pouco com Deus é muito. A nossa chácara já deixa o nosso satisfeito, pra que nós vamos querer fazenda? Ah, nós já tá bom, tá bom? Tá bom demais, da conta. Qualquer dia desse, nós ajeita a cerca e não pode demorar, não. Né? Não pode demorar, não. Vamos defendendo o lado da viola. E o outro, o meu amigo Carlos Ribeiro, Carlinho, falou: rapaz, eu tô no Tocantins, tô com saudade da minha casinha na roça. Ah, meu filho, mas quem não tem? Quem não tem? Eu nem tenho casa na roça e tenho saudade da roça, né? Então, Carlinho, um abraço pra você. Seja bem-vindo, né? Dia 17 você tá de volta. Seja bem-vindo, né? Na sua casinha na roça, quando você voltar. Tenho certeza que vai estar lá te esperando de braços abertos. Compadre Alone, um abração pro senhor e tá? Muito obrigado, senhor, sempre pela participação aí. Viu? Muito obrigado. Vou rodar pro senhor um trem bonito. Sei que o senhor gosta também do Goiânia do Paranaense. Vão cantar Os Olhos de Deus. E o Chitãozinho e o Chororó vão acabar de executar a musicança com o sistema bruto. É, chama o trem aí, deixa o trem pular, e hoje vai subir o poeirão. 7:50.

0: 7:56, 40 segundos. Um abraço à minha amiga de Vigislávia, lá no bairro Aparecida do Norte, também acompanhando nós hoje, desde cedinho. A comadre Geralda Ferreira, na zona rural de Vargem Alegre. Obrigado, comadre. Mandou pra nós um café aqui com um pedaço de bolo. Minha boca virou um córrego, comadre. Obrigado sempre pela sua audiência. Sempre da escutância com nós no Café Certo e Viola, na Rede Educadora de Comunicação. Meu peito aperta, meu coração palpita, o fogo apaga, nós não pita. Mas presta atenção no ditado caipiresco, viu? Eu vou voltar amanhã, porque se eu disser pra você que o burro morreu, você pode queimar a cangaia. Permitindo Deus um raciocínio superior a todos os raciocínios, e a Nossa Senhora de Aparecida, minha santa e querida mãezinha, padroeira do meu Brasil. 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Eu vou pedir para você um trem que eu peço sempre cedo, tá? E vou pedir agora também, ó, você, por favor, tá?
1: Peço, por favor, não desligue o rádio.
0: É, não desliga o rádio, não. Vem aí Matheus Cabral, a voz inconfundível, educadora show. O maior show do rádio nas manhãs do Vale do Aço. Vamiei, mas eu volto amanhã. Tchau, família sertaneja.

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dia, bom dia, bom dia, bom dia, bom dia. 8:03, muito bom dia. Estamos chegando, chegando com o programa dessa sexta-feira. Tô vendo aqui o Dom Carvalho. Tá tudo tranquilo, né? Passou por aqui. Grande abraço, Dom Carvalho. Comandou o programa Café Sertão e Viola, agora é comigo, viu? Deixa eu me ver a temperatura, 19 graus. Hoje tá mais gostoso do que ontem, viu? É, a temperatura tá um pouco melhor hoje, pelo menos hoje de manhã não fez que é frio danado, não, é, nossa mãe do céu, é, mas o tempo hoje custou também a clarear, né? Tava escuro até 6 e pouca da manhã, pois é. Ô gente, tô chegando, ô meu Deus do céu, tô chegando aqui, ó.

vem comigo. Bom dia, bom dia, bom dia. São 8:05, 8:05. Estamos aqui com o programa Educadora Show, o maior show do rádio das manhãs do Vale do Aço, aqui com Matheus Cabral. Até às 10 da manhã eu te faço companhia. Gente, sabe que dia é hoje? Hein? Hoje tem duas situações. Duas situações hoje. O primeiro que hoje é sexta-feira. Segundo que é dia dos namorados. Meu Deus do céu, o que que nós vamos arrumar hoje aqui no programa? Hein? O que que nós vamos arrumar aqui hoje no programa, hein? Daqui a pouquinho eu vou mostrar pra você o que que eu vou fazer. Daqui a pouquinho, eu tô ansioso aqui. 8:05, 8:05. Você participa comigo.

Mas antes, 997714902. Ó. Pam, pam, pam, pam, pam, pam. Pra gente não perder o costume da sexta-feira. Não perder o costume, daqui a pouco eu mudo o foco do programa. Pera aí.

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0: Feita a abertura do programa, beleza? 8:07, né?
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0: Pois é, mas hoje é um dia muito especial. Primeiramente, você já parou para agradecer a Deus a oportunidade que ele lhe concede de ver mais um dia nascer na sua vida? Ainda não? Então faça isso agora. Afinal de contas, estamos aqui felizes e vivos. Vamos viver essa sexta-feira com a intensidade que ela jamais voltará nas nossas vidas. Então, muito obrigado pelo carinho, muito obrigado pela maciça audiência. Eu sei que tem muita gente na toca por causa do frio, tem gente debaixo da coberta até agora, porque é assim mesmo que funciona, né? Pois é, eu... feliz por estar aqui vencendo mais uma semana, graças a Deus. Uma sexta-feira, né? Uma sexta-feira gostosa, uma sexta-feira bacana, uma sexta-feira maravilhosa. Mas hoje é dia dos namorados. Programa hoje romântico. Ah, hoje é dia de declaração de amor. Quem quer fazer declaração de amor aqui, hein?

0: Momento, hein? 8:11. Hoje é pra arrebentar os corações, fazer os corações apaixonados nesse dia dos namorados. Um eclipse no final do beijo.
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0: É inverno, é verão.
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0: Hoje o programa vai tocar muita coisa romântica para mexer com seu coração. Hoje nós vamos aqui fazer você chorar do outro lado.
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programa hoje mais especial do que nunca. Ah, hoje eu tô assim. Hoje nesse ritmo de Dia dos Namorados, programa romântico, programa bacana. Ei! 8:13. Vou fazer um negócio. Hoje eu convido você que tá aí do outro lado a pedir uma canção romântica pra gente fazer uma playlist bem legal até as 10 da manhã, tá bom? Então eu convido você, 997-71-4902, peço uma canção romântica. Vamos romantizar aqui, fazer hoje é sexta-feira. Ó, se você perdeu o namorado, perdeu a namorada, se você separou, se você se divorciou, se começou um namoro agora, começou um relacionamento novo, quer voltar, quer mandar um zap zap, gente, vamos fazer um negócio? Hoje é o dia. Quer chorar por alguém? Sofrer por alguém? Quer reencontrar? Quer amar? É aqui, ó.

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0: Agora são 8:18, 8:18. O amigo Rodrigo tá aqui. Alô, Rodrigo, obrigado pelo carinho. Vamos lá, Rodrigo, bom dia.
12: Bom dia, bom dia. Aqui é Rodrigo, Ipatinga. Rapaz, tô aqui ligado na número 1 do Vale. Toca pra gente aí, se não for pedir demais. Tracy Chapman.
0: Nossa.
12: Baby Can I
0: Hold. Olha que beleza, Tracy Chapman. Vou tocar daqui a pouquinho. A minha amiga Rosário, alô Rosário, ela fala que é, gente, um homem apaixonado, né? Um radialista apaixonado é outra coisa, né? É outra coisa, minha querida. Aqui hoje a marreta solta do cabo. Gente, hoje é dia. Essa canção é linda, Cazuza e Mato Grosso. Uma canção que foi gravada por eles e só foi colocada no ar anos depois da morte do Cazuza.

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9: 19 graus e a temperatura 8 horas 32 minutos no Vale do Aço, tempo nublado nesse momento. Eu tô vendo aqui que a previsão é para chuva leve no decorrer do período nessa sexta-feira e sábado também. Amanhã tem estreia do Brasil na Copa do Mundo, a previsão é de frio e chuva durante a estreia do Brasil. Mas vamos seguir aqui o nosso fluxo. Tati Souza, bom dia, tudo bem, Tati?
10: Bom dia, Matheus Cabral, bom dia, ouvintes.
9: Ô Tati, me chamou muito a atenção, eu falei sobre isso no noticiário das 7:30 da manhã hoje com o Dom. Eu não sei definitivamente, a gente pode até, estou abrindo um parênteses aqui, um precedente nesse noticiário, até para que a gente possa falar sobre isso. Eu não sei o que está acontecendo com o cidadão no trânsito brasileiro.
10: Rapaz, eu nem te conto,
9: que
10: da noite.
9: Feio. Misericórdia. De novo, Tati.
10: E lembrando, esse acidente da a colisão das duas motos, que eu vou trazer os detalhes daqui a pouco no horário da polícia, ele aconteceu um semáforo antes, aliás, um semáforo depois, próximo ali ao sacolão existente mais à frente. Daquele acidente que vitimou fatalmente a jovem Clarice. É de uma imprudência. As imagens são, assim, chocantes. É de uma imprudência tão grande, Matheus. É tão revoltante ver. E a vítima, eu vou trazer os detalhes mais tarde.
9: Eu só queria só abrir essa discussão. Porque eu falei hoje mais cedo com o Dom Carvalho, 7:30.
10: Eu ouvi.
9: Dom, o que está acontecendo com essa sociedade? O que as pessoas estão pensando que são? No trânsito, porque eu falo que o trânsito é uma cadeia alimentar, parece que tá cada um querendo se alimentar do outro ali, disputando cada palmo de asfalto, como se ele fosse só seu.
10: Olha, Matheus, falta de sinalização não é, semáforo não é, quebra-mola não é, de campanhas educativas por parte das autoridades não é, o problema está, é igual você diz, é totalmente mesmo do ser humano.
9: Eu fui ver um estudo agora, eu gosto sempre de fazer essa observação. Eu fui ver um estudo agora, porque o que acontece? A Agência Nacional de Saúde, ela entrou no Departamento de Trânsito para fazer um levantamento sobre os acidentes de trânsito e as mortes no trânsito e pediu uma perícia. E nessa perícia foi constatado que 95% dos acidentes do trânsito são causados por falha humana.
10: Humana. Comportamental.
9: Olha só, é 95%. Sim. Pois é. Enfim, mas a gente vai discutir, vai trazer, vai debater sobre esse assunto em um outro momento aqui, mas é revoltante quando a gente
10: vê. Eu sugiro até levantarmos um debate entre um especialista de trânsito e um especialista em comportamento humano.
9: Sim.
10: Porque talvez as duas ideias desses dois especialistas possam nos dar alguma noção do que esteja acontecendo.
9: De fato, propositalmente delongamos aqui no noticiário, até para que pudéssemos fazer com que você reflita do outro lado como estar dirigindo. Porque o que aconteceu ontem pode acontecer com você hoje ou amanhã, porque nós que estamos no trânsito estamos sujeitos a isso. Mas Tati, o que você traz de notícias além dessa situação que nós abordamos aqui?
10: Eu ia falar sobre o fim da greve em Coronel Fabriciano, mas já está divulgado em nosso portal lá, mas eu vou pular para outra notícia recente.
9: Mas vale pelo menos uma manchete. Acabou a greve em Fabriciano.
10: Acabou a greve.
9: Então tá bom.
10: Nem os detalhes no jornal em pauta.
9: Ok, tá
10: com os nossos
9: então
10: repórteres. Acabou a greve de servidores. E eu vou pular agora para nossa cidade irmã, nossa cidade mãe.
9: Sim.
10: Né? A mãe, na verdade. É Antônio Dias. O abastecimento de água lá foi normalizado na manhã de hoje. A informação acaba de ser divulgada de forma exclusiva à Rádio Educadora pelo próprio prefeito Elcinho Ataíde. Eu estava conversando com ele ao telefone em instantes. E os detalhes sobre o que aconteceu eu trago no jornal em pauta ao meio-dia. Ele disse que os resultados dos exames laboratoriais realizados na água captada pela Copasa no Rio Piracicaba apontaram resultados negativos para a presença de combustíveis como gasolina e óleo diesel, liberando a retomada segura da captação e do tratamento de água na cidade. Para quem não está entendendo nada, o problema teve início após o tombamento de uma carreta tanque na BR-381, nas proximidades da comunidade, no Machado, na última terça-feira.
9: Sim.
10: O veículo transportava mais de 45 mil litros de combustíveis e parte da carga vazou, atingindo um córrego que deságua no Rio Piracicaba. Como medida preventiva, a Copasa suspendeu a captação de água na cidade enquanto eram realizados monitoramentos e análises da qualidade de água, porque o rio foi poluído. Nós trouxemos à tona aqui durante a semana aquele problema lá de poluição ambiental.
9: No caso do tombamento da carreta e o combustível foi pro rio.
10: Isso. Com a confirmação de que não houve contaminação da água captada para consumo humano, né? O sistema voltou a operar normalmente nesta madrugada, garantindo novamente o abastecimento para os moradores de Antônio Dias. A prefeitura, né, por meio do prefeito também, informou que irá continuar acompanhando a situação junto com a Copasa e os órgãos ambientais competentes para assegurar a qualidade da água e a segurança da população. Por fim, temos duas soluções aí: fim da greve em Fabriciano e tudo voltou ao normal no abastecimento de água em Antônio Dias.
9: Obrigado, Tati Souza, até às 9:30 com as ocorrências policiais.
10: Até daqui a pouco.
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8: E do Boletim da Copa de hoje vamos falar sobre a Itália. E Itália, 4 Copas do Mundo conquistadas e 3 Copas do Mundo na sequência ausente. A Itália que nos ofereceu tantos jogos importantes nas histórias da Copa do Mundo e inclusive eu separei 3 confrontos contra o Brasil. O primeiro em 70, o Brasil se sagra tricampeão com Pelé, Gerson, Tostão, Jairzinho, Clodoaldo. Era um timaço, uma seleção que enchia os olhos. E contra a Itália, vencemos por 4-1. Já em 82, Paulo Rossi fez a nação brasileira chorar. Uma capa que ficou marcada pela história. Uma seleção gigante do Tele Santana caiu num 3-2 no extinto estádio Sarriá. A Copa da Espanha e a Itália se classificou e avançou naquela edição, se sagrando em 82 campeã do mundo de Paulo Rossi, artilheiro da Copa. Voltamos a nos enfrentar em 94. Bádio desperdiça o pênalti. Taffarel faz 2 defesas e o Brasil se consagra tetracampeão mundial. A Itália, ela é de grandes momentos dentro da seleção, dentro de um contexto de Copa do Mundo. A Itália foi campeã em 2006 contra a França. O jogo foi decidido nos pênaltis e a Itália naquela oportunidade se sagrou tetracampeã. De lá para cá, a Itália não conseguiu repetir bons feitos em Copa, inclusive 3 edições que não participa. A Itália faz falta? Muita falta para a história do futebol, em especialmente numa Copa do Mundo.
4: 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Vai Brasil, rumo ao Hexa.
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10: Lugar, 8:52, 8:52. Bom dia, bom dia, bom dia. Hoje o programa romântico. Ei, hoje sim, nós estamos aqui nessa paixão danada, porque hoje pode, né? Hoje, sexta-feira, hoje pode. Só música romântica, tá, gente? Só coisa pra mexer com o coração.

0: Franca e a hora certa.
1: Olha a hora no Vale do Aço, 9:01, bom dia.
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1: Educadora Show, 9:03, 9:03. Muito bom dia, programa hoje muito romântico, muito sentimental, porque hoje é dia dos namorados, dos perdidos e dos achados. Mas, ô Ivia, o que você nos traz do mundo da moda? Bom dia.
7: Bom dia, Matheus Cabral. Bom dia, ouvintes da Rádio Educadora. Eu sou Ivia Marcelli, consultora de imagem e estilo, e esse é nosso estilo, moda e autoestima. Você sabia que o tênis branco é uma das poucas peças que eu considero realmente democrática? No universo da moda, eu costumo dizer que não existem regras absolutas e que cada guarda-roupa deve refletir a rotina, o estilo e a personalidade de quem usa. Mas existe uma peça que, na minha opinião, merece um lugar especial em praticamente todos os armários: o tênis branco liso. E quando eu digo tênis branco, estou falando daquele modelo mais clean, sem muitos recortes, estampas ou detalhes chamativos. Quanto mais minimalista ele for, mais versátil ele tende a ser. O tênis branco consegue transitar por diferentes estilos e ocasiões. Ele combina com jeans, vestidos, saias, alfaiataria, short e até produções mais sofisticadas. É aquele item que traz um toque de modernidade e conforto sem comprometer a elegância. Além disso, ele também tem uma capacidade incrível de atualizar o visual. Muitas vezes, uma roupa que parece séria ou tradicional demais ganha uma leitura mais contemporânea, simplesmente pela troca do sapato. Outro ponto positivo é a praticidade. Em dias corridos, quando falta inspiração para montar look, o tênis branco costuma ser uma escolha segura porque conversa com praticamente tudo. Claro que cada pessoa tem suas preferências e necessidades, mas se existe uma peça que entrega versatilidade, conforto e estilo ao mesmo tempo, ela é o tênis branco liso. E aí, você já tem essa peça no seu armário? Me conte lá no Instagram, @iviamarcelli.estilo, e te encontro em nosso próximo episódio.
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1: Obrigado, Ivia. Romântico. O programa hoje tá daquele modelo, Dia dos Namorados.

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6: Educadora Show, bom dia, gente. Muitas mensagens chegaram aqui. Meu amigo Batata! Alô, Batata, hoje o programa tá apaixonado. Batata mandou mensagem mais cedo, gente.
7: Bom dia, Matheus.
6: Bom dia, Batata.
7: Pode, manda pra nós aí, princesa. Pessoalmente pra minha esposa.
6: Ei, Marisa, bacana, hein, Batata?
7: Dos namorados. Ah. Valeu, Matheus Cabral, um abraço.
6: Outro! Valeu, Batata! Ô, dona Tininha! Meu amigo Djalma.
8: Bom dia, Rádio Educador.
6: Oi, Abiel.
8: Eu sou o Abiel do Corregol.
6: Bom, Abiel.
8: Quero participar do sorteio e o da sexta.
6: Não, hoje não tem sorteio da sexta, não, Abiel. Hoje não, tá? Educador em cartaz chegando. Jorge Luiz. Negócio é o seguinte, pra quem hoje vai ao cineminha, curte um cineminha, uma pipoquinha com o amor da vida, com a namorada, com o namorado, o que que a gente tem no cinema hoje, Jorge? Bom dia, Educador em Cartaz.
9: Bom dia, Matheus Cabral, bom dia, ouvintes do Educadora Show. Estamos de volta para mais uma semana atualizando você sobre tudo o que tá acontecendo na MovieCon em Ipatinga. Começando com os que seguem em cartaz, temos Marcos Caruso com Cansei de Ser Nerd, O Diabo Veste Prada 2 e a cinebiografia coreografia do rei do pop, Michael. Além disso, temos as estreias da semana passada, que já começaram a receber suas primeiras notas. Começando pela clássica saga Todo Mundo em Pânico 6, que vem sendo o filme mais polêmico nas avaliações. Isso porque a crítica especializada foi bastante dura com a produção, dando apenas 23% de aprovação no Rotten Tomatoes, mas em compensação, 67% do público aprova o filme, mostrando que a maioria dos fãs da franquia tem achado que ele cumpre bem o seu papel, ser uma sátira de filmes de terror com muita comédia e piadas bem exageradas. Já a segunda estreia da semana passada, Mestres do Universo, a nova adaptação do herói He-Man para as telonas, vem tendo uma recepção completamente diferente. Por mais que ainda existe uma diferença clara entre a aprovação do público e da crítica, desta vez os críticos especializados pegaram mais leve com a adaptação, com 67% de aprovação. Mas o público mais uma vez supera a avaliação da crítica, com 87% da audiência aprovando o filme. A produção vem sendo descrita como meio brega, mas bastante fiel ao universo apresentado, abraçando a galhofa, mas com respeito, e trazendo aos dias de hoje um exemplo de como seria se o clássico desenho dos anos 80 fosse criado atualmente, dando um verdadeiro banho de nostalgia em quem cresceu assistindo às aventuras de He-Man. Mas agora vamos à grande estreia da semana, que marca a volta de um dos maiores diretores da história do cinema, Steven Spielberg. O diretor de Tubarão, Indiana Jones, E.T. o Extraterrestre, Jogador Número 1 e entre outros grandes sucessos, está de volta com mais uma história impressionante. Em Dia D, Steven Spielberg trabalha novamente ao lado de David Koepp para produzir uma história épica de ficção científica e fantasia. No longa, o mundo entra em pânico após um evento inexplicável ser transmitido ao vivo pela televisão. Fenômenos estranhos começam a surgir ao redor do planeta e parecem estar cada vez mais próximos. Ao mesmo tempo, segredos militares são expostos, desencadeando uma crise global jamais vista. Agora, com a existência de inteligência alienígena se tornando cada vez mais evidente, estudiosos, cientistas, autoridades e civis precisam aprender a lidar com a ideia de que a humanidade talvez nunca tenha estado sozinha. E esse foi o programa de hoje. Quer ganhar um par de ingressos para curtir a qualquer um desses filmes? Então mande pra gente uma mensagem com a frase "Eu quero ver filme" e você já estará participando. Eu vou ficando por aqui, mas semana que vem estou de volta com tudo sobre o cinema.
6: Valeu, Jorge, obrigado, Jorge Luiz. Gente, fique de olho, aliás, de olho não, de ouvido, atento a esse nome, Rodrigo Santos. Sim.

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3: Olá, ouvintes da Rede Educadora de Comunicação. Eu sou Alice Costa, planejadora financeira. E por aqui, a gente fala sobre algo que está presente na vida de todo mundo, o dinheiro. Nesta semana, começa mais uma Copa do Mundo. E ela nos lembra de algo curioso. Esse evento acontece apenas de 4 em 4 anos. Agora, pense comigo. O que mudou na sua vida financeira desde a última Copa? Você conseguiu formar uma reserva? Você conseguiu quitar alguma dívida? Começou a investir? Ou continua enfrentando os mesmos desafios financeiros? 4 anos parecem passar rápido, mas financeiramente são tempo suficiente para transformar completamente uma realidade. O problema é que muita gente espera uma grande mudança acontecer, quando na verdade os resultados vêm das pequenas decisões tomadas todos os dias. A próxima Copa também vai chegar. A diferença é que você pode escolher se chegará nela no mesmo lugar ou uma situação melhor do que está hoje. Eu sou Alice Costa e no meu Instagram, Finanças Sem Desculpa, eu te ensino como transformar pequenas escolhas de hoje em grandes conquistas financeiras amanhã. Um grande abraço.
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6: Agora são 9:32, 9:32, mais uma edição do Educadora Notícia. 20 graus e a temperatura em Coronel Fabriciano e região metropolitana do Vale do Aço. Tati Souza chegando para atualizar sobre as informações da área de segurança pública e as últimas ocorrências policiais. Ô Tati, bom dia mais uma vez.
7: Bom dia novamente, Matheus Cabral. Bom dia, ouvintes. Olha só uma triste notícia. Acabamos de receber a informação de que morreu durante a noite de ontem, sim, aquele motociclista que foi envolvido em um acidente entre uma motocicleta e um veículo Ford Ka. Esse acidente aconteceu no domingo na rua Gaivotas, no bairro Vila Celeste, em Patinga. Segundo as informações que foram apuradas, ele perdeu o controle da moto pilotada por ele, possivelmente após passar por um quebra-molas. Ele colidiu antes contra 2 veículos que estavam estacionados na via. Primeiro, a moto atingiu o retrovisor de um carro estacionado. Em seguida, o condutor continuou sem conseguir controlar o veículo e bateu na traseira de um veículo Ford Ka, também estacionado. Sim. Ele chegou a ser socorrido, recebeu os primeiros atendimentos pelo SAMU ainda no local, mas infelizmente ele não resistiu aos ferimentos e faleceu na noite dessa quinta-feira.
6: Muito triste, né? Vítima e mais uma estatística de acidente de trânsito.
7: E por falar em acidente de trânsito...
6: Desculpa. Sim. Esse ele foi responsável por toda a causa, um carro estava parado, então a colisão foi de forma individual, não foi uma ação coletiva que gerou uma colisão. Sim.
7: Inclusive essa matéria está postada em nosso portal com imagens de como ficou a motocicleta, sim, e o veículo atingido pela moto, no portal educadora.mg.com.br.
6: Isso mesmo.
7: Agora, voltando a falar em acidente, um acidente envolvendo 2 motocicletas foi registrado ontem à noite na Avenida Governador José Magalhães Pinto, ali nas proximidades da Praça da Bíblia, no Melo Viana, sim, em Coronel Fabriciano. Uma das motocicletas, eu falo teria, mas eu posso afirmar, foi, porque tem imagens, inclusive essas imagens está postada em nosso Instagram no Educadora Vale do Aço. É, uma das motociclistas, ela realizou uma conversão em local proibido.
6: Deixa eu só fazer uma observação. Eu, quando eu assisti o vídeo, então eu assisti o vídeo cabeça para baixo, porque eu imaginei que quem vai fazer a conversão tá vindo de bairro sentido para entrar para a Rua Maria de Lourdes. E o outro veículo sentido Praça da Bíblia. Então ali naquele carro tem um sinal que pode entrar à esquerda. Ali tem um sinal que pode entrar à esquerda.
7: Não, ali é proibida a conversão.
6: A conversão, a entrada à esquerda não. Entendeu? Você não pode convergir.
7: Ah, tá, você fala assim.
6: Isso, você pode entrar sentido da igreja.
7: Então, mas o semáforo estava.
6: Esse que é o detalhe. Então, vamos aos
7: fatos.
6: Estava
7: vermelho para ele.
6: Isso, então vamos aos fatos. Ali você pode virar à esquerda sentido Igreja Católica de Santo Antônio.
7: Sim.
6: Não pode convergir, não pode retornar ali. Beleza. E quem estava vindo à direita, eu falei isso com o Dom hoje. Eu não tenho informação, e aí se o sinal estava intermitente, os dois amarelos, ou se o sinal estava fechado para quem foi virar à esquerda e aberto para quem foi direto. Então é esse o ponto de observação. Porque ali naquele caso, o que que acontece? O cidadão que vem da Praça da Bíblia sentido para entrar para a Igreja Católica ali do Santo Antônio, ali tem um sinal e tem uma entrada à esquerda.
7: Sim, e isso pode ser observado, mas observado também no vídeo, o excesso de velocidade numa via daquela, Matheus.
6: Ótimo, alguém furou o sinal. Ou foi quem estava direto ou quem fez quem virou à esquerda.
7: Sim.
6: Porque existem dois sinais ali. Se os sinais não estiverem no intermitente, ou seja, os dois amarelos
7: não estavam.
6: Então alguém furou o sinal. Aí o que resta a perícia é entender quem furou o sinal, quem estava na via reto ou quem veio para fazer a virada à esquerda.
7: Pelas imagens não precisa nem ser perito para poder entender houve ali uma negligência muito grande, uma irresponsabilidade tremenda. O motorista, ele foi tentar uma curva, uma conversão, talvez até mesmo a entrar, né?
6: Isso.
7: Nessa rua dita por você aí, acabou atingindo um outro motociclista que via sentido bairro centro. A essa vítima, de aparentemente 60 anos, ficou bem ferido no local.
6: Sim.
7: Foi socorrido a princípio por populares que pararam. Né, e puderam ver toda a cena antes da chegada do SAMU. Os dois ficaram feridos, porém essa pessoa de aproximadamente 60 anos, um homem com mais gravidade, foi encaminhado os dois foram encaminhados ao hospital. Essa nova ocorrência, o de ontem, conforme eu disse mais cedo, ela aconteceu metros depois do acidente que vitimou em abril a jovem Clarice, de apenas 20 anos. Para quem não lembra desse acidente, gente, a Clarice, ela era moradora do bairro Silvio Pereira 1, estava retornando do trabalho quando foi atingida por um veículo que também tentou fazer uma conversão proibida, atingiu e a Clarice faleceu. Né? Foi uma cena assim, chocante, onde a morte dela causou grande comoção e acendeu, deu origem a manifestações nas redes sociais pedindo mais conscientização no trânsito. Assim como no acidente registrado ontem, as primeiras informações apontam que uma conversão irregular pode ter contribuído para as causas dos dois acidentes.
6: Infelizmente. Tati, obrigado pela sua participação. Meio-dia você volta no Jornal em Pauta.
7: Obrigada, eu volto sim. Só lembrando, Matheus, vamos tentar trazer durante a próxima semana especialistas do trânsito e de comportamento humano também, para a gente tentar entender o que está acontecendo aí, a relação trânsito versus psicólogo, psicológico, alguma coisa aí.

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1: Educadora Show, 9:46, 9:46, pessoal. Hoje, dia dos namorados. Quero abraçar aqui meus amigos, olha só, registrando aqui a Cida. Cida Valtarez, marido Rosário, Elizabeth de Jaume de Virgens, todo mundo acompanhando. Hoje o programa mais romântico.

0: 9h56, 9h56. Gente, programa hoje muito apaixonado. Ouvimos Guilherme Arantes, Meu Mundo e Nada Mais. Depois, Nando Reis e Roberta Campos de Janeiro a Janeiro. Pra gente encerrar, Milton Nascimento, quem sabe se quer dizer amor. Um ótimo dia dos namorados pra você. Obrigado pelo carinho, obrigado pela audiência. Gente, hoje eu tô aqui a manhã toda, tá? Eu volto daqui a pouco com o microfone aberto e também com o jornal em pauta. A programação está invertida. O Roberto Nogueira vai fazer à tarde, o Educador Toque. Daqui a pouco tem o Marcos Pereira também, meio-dia e meia, após o jornal em pauta. Então é assim mesmo, é isso. Daqui Padre Reginaldo Manzotti chega, experiência de Deus. 11 horas eu estou no microfone aberto e também na sequência do jornal em pauta. Obrigado pelo carinho. Beijo no seu coração. Fique com Deus. Tchau, tchau. Valeu. Volto daqui a pouco após o Padre Reginaldo Manzotti.
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0: louvado seja nosso Senhor Jesus Cristo, para sempre seja louvado. E hoje é o lançamento da música Manda Teus Anjos Sobre Nós. Hoje, no dia do Sagrado Coração de Jesus, lançamento dessa música e do clipe que foi gravado no Rio de Janeiro, no Maracanãzinho. Você está vendo as imagens. Está no YouTube, Padre Manzotti. Hoje, dia do Sagrado Coração de Jesus, solenidade do Sagrado Coração de Jesus. Manda teus anjos, Senhor, sobre nós. Quero saudar a todos. Nós estamos em plena novena de Santo Antônio, quinto dia, solenidade do Sagrado Coração de Jesus. E quero saudar a todos a partir da Rádio Evangelizar, de onde tudo começa, as rádios irmãs, cujos nomes cito neste momento.
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0: Saúdo a você pela TV Evangelizar, sinal digital em todo o país, em várias cidades, canal aberto, pelo YouTube Padre Manzotti Oficial e pelos aplicativos da Associação Evangelizar é Preciso e todas as plataformas digitais. Curta mais um pouquinho. Manda teus anjos.

0: Manda Teus Anjos, gravado no Rio de Janeiro, no Maracanãzinho. Filhos amados, povo querido, em nome do Pai, do Filho e do Espírito Santo. Amém. Naquele tempo, Jesus pôs-se a dizer: Eu te louvo, ó Pai, Senhor do céu e da terra, porque escondestes essas coisas dos sábios e entendidos e as revelastes aos pequeninos. Sim, Pai, porque assim foi do teu agrado. Tudo me foi entregue por meio do Pai, e ninguém conhece o Pai senão o Filho. E ninguém conhece o Pai senão o Filho e aquele a quem o Filho quiser revelar. E completou: Vinde a mim, todos vós que estáis cansados e fadigados, sob o peso dos vossos fardos, e eu vos darei descanso. Tomai sobre vós o meu jugo e aprendei de mim, porque sou manso e humilde de coração, e vós encontrareis descanso. Pois o meu jugo é suave, o meu fardo é leve. Eu te louvo, ó Pai, Senhor do céu e da terra. Começa Jesus a exultar em Deus, nesta relação íntima que ele tinha com o Pai. Porque as coisas mais importantes do que fala o reino foram reveladas aos pequenos, aos puros, aos simples, aos despretensiosos. E depois ele termina dizendo: Vinde a mim. Hoje, com essa imagem que nós temos do Sagrado Coração, que ele se apresentou a Santa Margarida Maria Alacoque, com um detalhe importante. Certamente você tem na sua casa, porque foi criado assim, um quadro do Sagrado Coração de Jesus, uma estampa do Sagrado Coração de Jesus. E nessa estampa contém uma mão de Jesus abençoando e outra mão de Jesus mostrando o seu coração.
1: É Jesus que vai passar.
0: E Jesus dizendo: Venham a mim. Venham. É um convite. Eu estou aqui. Venham a mim todos vós que estáis cansados, que estão fadigados, sob o peso dos vossos fardos. Você está fadigado com o peso do fardo da vida, o fardo da existência, o fardo de doença, seja ela física, seja ela espiritual. O Senhor dizendo: Vem a mim, eu darei descanso. Volte-se para essa imagem. Se você tiver uma imagem em casa, põe perto da TV, põe perto do rádio. Se você tem uma estampa, um quadro, antigo que seja, coloque em evidência hoje na sua casa.
1: E
0: eu repito: uma mão abençoando, outra apontando para o coração. Como teu fardo hoje, eu vos aliviarei.
1: Fardo tão pesado.
0: E ele disse mais:
1: Senhor,
0: tomai sobre vós o meu jugo. O jugo jugo de Jesus é a bondade, é o perdão, então é suave. A raiva pesa, o ódio pesa, o rancor pesa, o desejo de vingança pesa. Tome o meu jugo, que é misericórdia. Tome o meu jugo, que é redenção. Tome o meu jugo, que é perdão. E ele diz mais: sou manso, a mansidão, sou humilde de coração. E nesta mansidão e coração, nessa humildade de coração, encontraremos descanso. Sagrado Coração de Jesus, hoje é teu dia, hoje é tua solenidade. Senhor, nós colocamos todo o fardo da vida, nós colocamos, Senhor, todo o peso da nossa história, a história como um todo da humanidade, mas a nossa história pessoal. Sagrado Coração de Jesus, fazei o nosso coração semelhante ao vosso. Sagrado Coração de Jesus, fazei o nosso coração semelhante ao vosso. Nós só começamos o programa. Nós voltamos com partilha de vida, leitura orante. Nós voltamos com testemunhos que edificam, mas hoje a solenidade é do Sagrado Coração de Jesus. Eu sou o ponto mais forte. Volte comigo.
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0: hoje, solenidade do Sagrado Coração de Jesus é sempre celebrada. Na sexta-feira, após a solenidade de Corpus Christi, cuja devoção é Coração Cuida de Nós, vários místicos tiveram essa inspiração e essa iluminação, mas foi, na verdade, grande Santa Margarida Maria Alacoque que recebeu e deu a maior contribuição para esta devoção. Santa Margarida Maria Alacoque viveu num convento francês, já tinha fama de mística, mas no dia 27 de dezembro de 1673, recebeu a primeira visita de Jesus, que convidou-a a tomar o lugar da celebração da última ceia, aquele lugar que ficou João, o discípulo amado. Ele disse: "Meu divino coração", disse Jesus a Santa Margarida, "é tão apaixonado de amor pelos homens, que não podendo conter em si as chamas de sua ardente caridade, precisa de tua ajuda para difundi-las. Por isso, escolhi você para esse grande desígnio." Esta foi a primeira visão, a primeira manifestação do Sagrado Coração de Jesus. "Meu divino coração é tão apaixonado pelo amor dos homens, não podendo conter em si as chamas da ardente caridade, e precisa de ti para difundi-las. Sagrado Coração de Jesus, fazei o nosso coração semelhante ao vosso." Ainda neste programa, faremos um ato de consagração ao Sagrado Coração de Jesus. Padre, o senhor não está esquecendo nada? Não. Sei, hoje também estamos no dia dos namorados. Hoje celebramos o quinto dia de Santo Antônio, mas do Brasil inteiro se celebra o dia dos namorados. E nós vamos fazer a oração dos namorados. E quando eu digo isso, falo enquanto aqueles que são namorados de fato, num processo de conhecimento, mas todos que precisam estar enamorados a vida toda no relacionamento. Por isso a frase é também muito própria: Santo Antônio, restaurai a vida sentimental. Filha de Deus, que a paz de Jesus esteja com você. Alô?
1: Amém, padre. Alô, padre.
0: Seja bem-vinda. Deus abençoe. De onde você fala, filha de Deus?
1: Padre, eu falo de algum lugar do Brasil.
0: Pois não.
1: Padre, estou muito emocionado, padre, porque há dias eu estou tentando ligar e não consigo.
0: Hoje é teu dia.
1: Sim,
0: que está acontecendo?
1: Eu tenho certeza. Padre, meu marido e meu filho estão presos. Já vai fazer 7 meses, mas foi injustamente, eu digo assim, foi um bipático. Porque a gente foi agredido dia 18 de outubro.
0: Fala mais alto, filha, fala mais alto.
1: Eu que fui a mais agredida, padre. Agrediram nós com facão. É. Não tinha briga, nada, padre. Era dois irmãos que trabalhavam junto, tinham uma amizade linda. Falavam sobre a família, problemas, eles dividiam tudo, padre.
0: Sim.
1: E eu não sei, padre, o que que aconteceu. E eu busco a verdade, padre. Eu peço para Deus a verdade. Porque eles estão presos na mentira. Porque dia 18 aconteceu essa agressão, onde foi agredido eu, meu filho, meus filhos, aliás, e meu marido. Todos agredidos com corte de facão.
0: Pelo seu cunhado?
1: Pelos meus cunhados. Tinha mais dois cunhados.
0: Meu Deus.
1: Mas um deles e o outro. Dois cunhados. Aí, padre, até então, a gente precisava da polícia, que fizesse alguma coisa, mas a polícia infelizmente ficou do lado deles. O que que aconteceu? Eles chamaram a polícia, inventaram uma história e a polícia acreditou. E hoje, padre, por incrível que pareça, eu levantei com meu coração leve. Conquistei muito, porque eu acompanho o senhor todos os dias pelo aplicativo.
0: Sim.
1: Estou fazendo a catequese, que para mim, padre, está sendo um ensinamento. Para mim é uma bênção, uma honra falar com o senhor.
0: Certo.
1: Estou angustiado, estou nervoso, triste ao mesmo tempo. Então, padre, eu peço muito, já pedi, já falei até com os intercessores, para quando para o senhor levar nos pés de Fátima o nome deles.
0: Tá.
1: E, padre, dia 18, dia 20 de novembro, veio outra coisa, padre. O meu cunhado pegou um facão, foi armado na minha casa. O meu marido, ele se fez muito inocente, padre. Ele, na verdade, ele é uma pessoa que, ele não é maldoso. Ele queria conversar, mas ele não viu como meu cunhado estava armado e foi até ele. Quando chegou, ele levou, jogou o facão para cima dele. Ele resbalou e caiu, senão ele era um homem morto. Meu filho, vendo as agressões, pegou uma faca, padre, foi e desferiu 3 golpes de faca no meu cunhado.
0: Misericórdia de Deus.
1: Aonde meu cunhado hoje está vegetando, padre. Eu tenho filmagem, eu tenho tudo, padre, mas mesmo assim o juiz não aceita nada. Pegamos advogado, estamos lidando, padre, para isso acontecer. Porque para mim é um sofrimento, padre. Meu filho nunca me deu trabalho, meu filho é um homem trabalhador,
0: certo.
1: Honesto, trabalha desde os 13 anos. Meu marido também. E, padre, por incrível que pareça, eu quero que o senhor reze por nós para aparecer a verdade.
0: Isso.
1: Eu só quero a verdade, padre.
0: Incrível que pareça, não, filho. Nós vamos rezar. E é muito justo esse pedido, que a verdade apareça. Você fala ter plena certeza da verdade, se diz ter filmagem, etc. E vamos pedir que Deus favoreça aqueles que não têm voz, não têm vez, e que a verdade de fato seja manifestada. É justo pedirmos isso, ainda mais sendo hoje o dia do Sagrado Coração de Jesus.
1: Para mim é uma honra falar hoje, padre. E hoje, padre, quando eu levantei da cama, eu tive a sensação que eu vi meu marido e meu filho em liberdade.
0: Sim.
1: E eu peguei e levantei. Quando eu levantei, eu coloquei minha mão no coração. Eu falei, Deus, seja feita a tua vontade. Traga eles de volta para mim, que eu não aguento mais.
0: Entendo.
1: Eu não posso visitar eles, padre. Eu não posso. É só uma filha minha que pode.
0: Entendi.
1: Filha, então isso me machuca.
0: Vou colocar hoje na missa, celebra ao meio-dia. Vou colocar nas 24 horas e exatamente nesse sentido, Senhor, mostre a verdade. E, filha, vamos rezar também, por mais estranho que seja, lhe parece, vamos rezar pelo teu cunhado e por toda a família, porque chegaram a um estado tão grande de agressão. Pedir a Deus que os cura...
1: Eu sempre peço, padre. Oi? Eu sempre peço pelo meu cunhado. Porque eu faço cura e libertação sempre, sempre vou para a igreja, nos carismáticos, e toda vez que eu peço cura e libertação, eu sempre coloco ele. Porque, padre, ele não é uma pessoa mal, ele não merecia estar do jeito que está. Só que eu acho que o meu filho, no momento da agressão, ele se sentiu com medo de matar, porque eles vieram prontos para matar, eles não vieram prontos só para agredir, não.
0: A família sempre esteve em pé de guerra?
1: Não, padre.
0: E o que levou a tomarem o facão? O que é bebedeira?
1: Olha, padre, a gente, eu e meu marido, meus filhos, nós saímos uma coisa de família, assim, numa pizzaria, e ficava próximo à casa do meu cunhado. A gente não entendeu por causa disso, mas passamos e nos cumprimentaram normalmente, padre. Quando a gente estava voltando, tudo estava apagado e pularam animais do facão, nós não entendíamos o motivo. Porque se tivesse motivo, eu ia estar mais tranquilo, porque eu ia saber do motivo.
0: Mas... Então, filha, eu acolho a tua dor, teu sofrimento, e o evangelho é para você hoje. Nós rezaremos nessa intenção justa, que a verdade apareça. Eu volto já, volte comigo.
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mães seguem a Santa Margarida Maria Alacoque. A primeira, ela foi levada até a Santa Ceia, como contei. A segunda, viu o coração de Jesus em um trono de chamas. Tanto que uma representação é o coração de Jesus muitas vezes envolto em chamas, com fogo ardente, brilhante, brilhante como o sol e mais transparente que o cristal, circundado por uma coroa de espinhos, a visão que ela teve. Na segunda visão, o coração de Cristo fulgurante de glória que imita as chamas de todos os lados como uma fornalha. Conversando com ela, pediu que houvesse comunhão todas as primeiras sextas-feiras do mês durante 9 meses. E segundo, se prostrar em oração por 1 hora à noite, entre quinta e sexta-feira. Foi aí que surgiu a prática das 9 primeiras sextas-feiras do mês e a hora santa de adoração. Sagrado Coração de Jesus, fazei nosso coração manso e humilde. Eu falava com esta filha, e certamente há muitos pormenores e não somos nós que vamos julgar. Certamente existe muita coisa ali, muita inimizade, intriga, discórdia, e ninguém sabe. Mas eu peço a você que escutou essa filha de Deus, de algum lugar do Brasil, o que ela pediu, que rezássemos por ela e que a verdade se manifeste. E é isso que vamos fazer. Não nos coloquemos como juízes nos comentários. Ela pediu algo. Reze pela verdade. Vamos fazê-lo. Seja na missa de hoje, solenidade, seja nas 24 horas de oração. Inclusive, você é convidado a mandar seu pedido de oração para as 24 horas de oração no final do mês, dia 27 e dia 28. Como fazê-lo? 0800 410 6060. Ou pelo WhatsApp 41-3221-6060. Agora, penúltimo dia do livro de Jó. Bíblia aberta, cartilha de oração. E hoje, penúltimo dia. Ontem nós tivemos um dia maravilhoso e eu deixei como lição de casa, no bom sentido, a leitura do capítulo 42, de 1 a 6. Eu retomo e sigo para o penúltimo dia. Encerraremos amanhã. Jó dizendo para Deus: eu preciso retomar. Eu reconheço que para ti nada é impossível. Então repita comigo, já orando: Deus, nada é impossível. Nenhum dos seus planos pode ser impedido. Manifeste, Senhor, teus planos em minha vida. Tu me perguntaste como me atrevi a pôr em dúvida a tua sabedoria, Senhor. Se por acaso eu fiz, perdoe-me, porque a tua sabedoria é maior de todas. É plena. De fato, sou um ignorante diante da vida. É que falei coisas que eu não compreendia, coisas que eram maravilhosas demais para mim, que eu não podia entender. Versículo 4. Tu me mandaste escutar o que estava dizendo e responder as tuas perguntas. E aí chega naquele ponto máximo, o versículo 5. Antes, Deus, de Jó, e eu diria, diga você hoje, eu te conhecia só no ouvir falar, mas agora eu te vejo com meus próprios olhos. Fique com esse versículo 5 e vamos ao 7.
o que aconteceu aos três amigos. Depois que acabou de falar com Jó, o Senhor disse a Elifaz: estou muito irado com você. Deus falando para um dos amigos, Elifaz: estou muito irado com você e com seus dois amigos, pois vocês não falaram a verdade a meu respeito a Jó. Como assim, padre? Como assim? Os discursos dos amigos de Jó não falaram a verdade sobre Deus. Eles colocaram um Deus que eles pensavam, mas não o Deus da misericórdia, o Deus do amor, o Deus da bondade, o Deus que nunca abandonou Jó. Por isso Deus disse: estou irado com você e com seus dois amigos, pois vocês não falaram a verdade a meu respeito como meu servo Jó. Agora peguem 7 touros, 7 carneiros. Preste atenção agora, meu filho, toca o sino, sacristão. Levem a Jó e ofereçam como sacrifício em favor de vocês. Veja o que Deus continua dizendo: o meu servo Jó orará por vocês. Que mudança, que reviravolta. Os amigos que se colocaram como detentores da verdade, os amigos que acusavam Jó, que se achavam os justos e Jó o pecador, agora tem uma reviravolta. Diz Deus: o meu servo Jó orará por vocês e eu aceitarei a sua oração e não os castigarei como merecem, embora vocês não tenham falado a verdade a meu respeito como Jó falou. Então Elifaz, que era da região de Temã, Bildade da região de Sua, Zofar da região de Naamá, foram e fizeram como o Senhor havia mandado. E Deus, aceitou a oração de Jó. Jó, aquele que era acusado, agora é aquele que intercede pelos amigos. Jó, aquele que era ridicularizado, mas nunca se rebelou contra Deus, apenas manifestava sua inocência, agora intercede pelos amigos, a pedido de Deus: meu servo Jó orará por vocês e aceitarei sua oração. Não castigarei como merece. A grande verdade de Jó, uma fé inabalável. Antes eu te conhecia só por ouvir falar, mas agora eu te vejo com meus próprios olhos. Filhos amados, se você se colocasse na história, você se identifica, e a pergunta vale para mim, mais como Jó ou como os amigos de Jó? Eu vou para o intervalo e volto em oração sobre este texto. A pergunta fica no ar. Eu volto já.

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0: Deus se manifesta com misericórdia. Jó entende na carne, na lepra. A fé não é ausência da dor, é saber onde ancorar.
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0: vai dizendo como Jó,
1: minha fé,
0: não seja como os amigos de Jó, a querer passar uma imagem de um Deus que não é verdadeiro. Convido mais uma vez para a leitura complementar no livro Inabalável, a página 128. Depois de tantas perguntas e tantas lágrimas e silêncio, algo se move diante dele. Estou falando de Jó. A fé amadureceu. Então, neste terreno arado pela dor que Deus planta, existe a semente da restauração. Se a dor de Jó era um enigma matemático, insolúvel para os amigos, a sua recuperação final é um milagre que só Deus, com sua generosidade inesgotável, poderia orquestrar. Antes de restaurar Jó, Deus faz algo essencial. Leia, página 128. É o meu comentário sobre o livro de Jó, sobre o texto de hoje. Minha cólera se inflamou contra ti e contra teus dois amigos. Que ironia. Leia hoje, página 128. E 129, preparando para amanhã o grande final, o grande finale da história de Jó. Então fica como tarefa de casa hoje, página 128, 129, minha fé é inabalável. E o que vai acontecer com Jó? O que vai acontecer com Jó? Amanhã nós concluímos a leitura orante. Amém. Minha fé inabalável. Dai-me, Senhor, a fé inabalável de Jó. Acredito que nessa altura do campeonato, muito mais do que falar a paciência de Jó, tenhamos aprendido uma fé inabalável de Jó. Mateus, que a paz de Jesus esteja com você.
2: Bom dia, Padre.
0: Bom dia, de onde você fala, Mateus?
2: Eu falo de Cascavel.
0: Cascavel.
2: Ah, eu sou de Boa Vista da Aparecida, Paraná.
0: Meu abraço à Boa Vista da Aparecida, em Cascavel. E como é que você está me acompanhando?
2: Eu estou te acompanhando pelo celular.
0: Pelo celular?
2: Pelo radinho do caminhão, através da Rádio Rota do Céu.
0: Ah, então você está no caminhão.
2: Tô parado agora.
0: Tá bom, tá certo, tá parado pra falar comigo. Vai lá, meu abraço a todos os caminhoneiros. Diga lá, Mateus.
2: Padre, eu queria pedir uma oração.
0: Pois não.
2: É, há 48 dias, meu pai sofreu um acidente dentro de casa e ele quebrou o pescoço.
0: Meu Deus.
2: Ele tava reformando lá em casa e ele arredou a cama pra dormir, porque tinha tirado a janela.
0: Ah.
2: Ele levantou para o banheiro e quando voltou, deitou para o lado errado da cama.
0: Meu Deus.
2: E fraturou o pescoço.
0: Misericórdia.
2: É. O estado dele agora é estável, porém é grave ainda.
0: Tá.
2: E ele foi encaminhado aqui para Cascavel.
0: Tá.
2: E a gente foi informado que ele não resistiria à cirurgia.
0: Entendi.
2: É. Mas graças a Deus, até hoje ele tá reagindo. É, não está sendo fácil. Essa noite ele sofreu, ele parou de respirar.
0: Misericórdia.
2: Eu estava com ele. E
0: eu entendo, filho.
2: Jansson.
0: Claro, claro. Como é o nome dele, filho?
2: Luiz Lopes Coelho.
0: Luiz Lopes
2: Coelho.
0: Um acidente doméstico.
2: Isso, ele caiu da cama.
0: É. Quantos anos?
2: É, padre. 60 anos.
0: É novo, 61, novo.
2: 3 dias de...

0: foi do acidente.
1: No, meu Deus, novo todo, meu Deus.
0: Uhum. Ô, padre, a gente, o médico conversou com a gente, disse que ele vai ficar tetraplégico, ele não vai ter mais movimento do ombro para baixo, né?
1: Entendi.
0: E agora a nossa luta é com o coração dele. Ele, um lado do pulmão dele não está funcionando direito, e ele teve duas paradas cardiorrespiratórias. Mas graças a Deus foi rapidinho, não afetou em nada, sabe?
1: Você passou a noite, então imagina o seu desgaste emocional, exaustão, mais do que física.
0: Essa noite,
1: uma exaustão emocional.
0: Essa noite ele parou de respirar, meio peso.
1: Reza aí, comigo, filho. Pode ser, eu acho que é o que mais você está precisando agora.
0: Pode ser.
1: Você quer deixar mais alguém em oração? Tua mãe.
0: Eu queria deixar minha família.
1: Diga o nome da mãe.
0: Minha mãe? Cleide Coelho.
1: Tá.
0: A minha irmã, Camila.
1: Tá.
0: A minha esposa, Ana Carolina Chip.
1: Tá.
0: E meu cunhado, Adriano.
1: Tá.
0: E o pequenininho, Samuel, que meu pai gosta muito.
1: Que é o neto.
0: Isso, aham.
1: Uhum. Matheus,
0: e
1: reza.
0: Toda a nossa família.
1: Tá bom.
0: Família Coelho, que são bastante.
1: Reza comigo, Jesus.
0: Jesus.
1: Hoje. Pelo teu sagrado coração.
0: Pelo teu sagrado coração.
1: Tenha misericórdia do meu pai.
0: Tenha misericórdia do meu pai.
1: Eu coloco no teu coração, Jesus.
0: Eu coloco no teu coração.
1: Meu pai, Luiz Lopes Coelho.
0: Meu pai, Luiz Lopes Coelho.
1: Seja feita a tua vontade, Senhor.
0: Seja feita a tua vontade, Senhor.
1: Mas que ele possa não sofrer.
0: Não sofrer.
1: E que possa sentir a tua presença.
0: Sentir a tua presença.
1: Confortando. Amém.
0: Amém.
1: Eu rezo, Padre, Senhor, pela família inteira. Diga, filho.
0: Posso colocar mais uma pessoa em oração?
1: Claro.
0: A minha tia Glória Coelho de Abreu.
1: Tá, irmã dele.
0: Eu entrei uns dias atrás. E ela falou que não era pra mim dividir, que do que fosse o meu dia, eu ia conseguir.
1: E hoje é teu dia. Força, Matheus. Força. Levarei na missa do meio-dia seu nome e também nas 24 horas. Boa Vista de Aparecida. Ele está em Cascavel, Rota do Sol, Boa Vida de Aparecida, Rosane Dias. Em Cascavel nós temos a TV Evangelizar, canal 50.1. Arcebispo Dom José Mário Angonese de Cascavel. Filhos e filhas, nós temos ainda o ato de consagração ao Sagrado Coração de Jesus, oração dos namorados e ainda a novena do dia. Três momentos fortes de oração que nós vamos para o intervalo, mas nós voltamos em oração, profunda oração. Filhos amados, mande as suas intenções. 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O seu nome, o nome de sua família, ficará para as futuras missas, adorações, terços. Eu volto já.

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0: antes dos aniversários. É hoje, hoje, hoje. Hoje é o dia do Arraiá do Seu Vigário. Já tá tudo preparado. Você está vendo, são imagens, gente. Já é da montagem, a montagem que começou na quarta-feira. Olha que coisa linda. Dá uma olhada pra televisão agora, dona Maria. Ô, seu Zé, você vai perder isso. Arraiá do Seu Vigário hoje às 19 horas. O que vai ter? Nós teremos histórias de amor e ainda você pode mandar história de amor. Uma dupla de sanfona, viola, sanfoneiro, Junino, muita música, brincadeira com Manzotinho e também o nosso mote hoje, mais do que nunca, do Sagrado Coração de Jesus. Filhos e filhas, você sabe, com Arraiá do Seu Vigário, este ano é para monitoramento das 77 canais, para que não falte. E já mandou sua história de amor? Nós vamos selecionar 3. Vamos ler. E você ao vivo vai escolher uma história de amor. Hoje é hoje o dia. Bom, vamos lá. Aniversário da Rádio Aparecida FM, de Lagarto, Sergipe, Canastra FM, Bambuí, Minas Gerais, Cidade FM, Campos de Julho, Mato Grosso, Coração Serra FM, São José do Cerrito, Santa Catarina, Criativa de Juti FM, Juti, Mato Grosso do Sul, Guaíra M, Guaraí, Tocantins, Princesa FM, Penápolis, São Paulo, Solidária FM, São Bento, Paraíba, Verde Amazônia FM 87.9, Ariquemes, Rondônia, e TV Evangelizar, 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Mais uma vez, é hoje, povo de Deus, hoje, o Arraiá do Seu Vigário, 19 horas, a montagem, já estamos chegando finalmente. Não perca, a partir das 19 horas, espero você pela TV Evangelizar, Rádio Evangelizar, aplicativos, YouTube, Padre Manzotti. E eu quero, nesse momento, que você faça comigo essa breve consagração. O faremos melhor na missa ao meio-dia, de novo no Arraiá do Seu Vigário. Na hora da adoração farei o ato de consagração do Sagrado Coração de Jesus. Reze comigo agora.
1: Coração de Jesus,
0: entrego-me e consagro, ó Coração Sagrado de Jesus.
1: Coração de
0: Jesus, entrego e consagro toda a minha pessoa, vida, ações, dores, sofrimentos, para que utilize meu corpo somente para honrar, amar, glorificar ao Sagrado Coração de Jesus. Tira de mim todo o mal, tudo o que provoque que não faça a tua vontade. Eu me consagro inteiramente a vós, Sagrado Coração de Jesus. Senhor, rezamos também e reze comigo. Deus Pai, fonte de amor, nós rezamos agora por todos os namorados que vivam este tempo de conhecimento mútuo, de respeito, que esta fase do namoro seja realmente um namoro santo e que caminhe para o noivado e para o matrimônio. Senhor, te pedimos por todos os casais que sejam eternos namorados. Amém. E juntos, o quinto dia da novena de Santo Antônio. Santo Antônio, curai as feridas sentimentais. Santo Antônio, curai as feridas sentimentais. Santo Antônio, recorremos a vós, porque sabemos que o casamento é uma vocação abençoada por Deus. É o sacramento do amor comparado ao amor de Cristo com a Igreja. Abençoai todos aqueles que se sentem chamados ao matrimônio. Ó glorioso Santo Antônio, que tivestes a sublime dita de afagar o menino Jesus, alcançai deste mesmo Jesus a graça que vos peço e vos imploro. Santo Antônio, não olheis os poucos méritos daquele que agora implora. Nós pedimos, olhai pelas famílias e curai as feridas da vida sentimental. Santo Antônio, rogai a Deus pelos namorados hoje, no dia dos namorados. Santo Antônio, rogai a Deus pelos casais, que sejam eternos namorados. Amém. Sagrado Coração de Jesus, eu confio, eu espero em vós, eu coloco ao Sagrado Coração de Jesus, hoje, nesse dia tão importante, todos os casais, todos os namorados, coloco o arraiá que vai acontecer à noite, ilumina a mim, Senhor, que vou conduzir ao ministério que estará comigo, a todos os que participam, todos que vão colaborar nesta ação de melhorar o monitoramento dos canais de TV. Sagrado Coração de Jesus, eu te peço que hoje o arraiá do seu vigário seja de alegria, de oração e de louvor àquele que, àqueles que viveram no teu coração, Santo Antônio, São Pedro, São João, porque só tem sentido santos juninos no coração de Jesus. Abençoai a água, a roupa dos enfermos e fotos de família, em nome do Pai, do Filho e do Espírito Santo. Antes de eu me despedir, você que está na internet, não sai agora, me dê mais 3 minutos, porque o que eu gostaria que você assistisse agora, está sendo colocado no ar, no YouTube, Manda Teus Anjos, gravado no Rio de Janeiro, no Maracanãzinho. Me dê 3 minutos e assista o clipe, Manda Teus Anjos, YouTube Padre Manzotti.

0: Franca e a hora certa.
1: Olha a hora no Vale do Aço, 11:01. Bom dia.
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0: ouvinte, muito boa tarde, agora 11 horas, muito boa tarde não, bom dia ainda, 11 horas e 3 minutos, vai virar para 11:04, sim, 11:04. Muito bom dia, o hábito de sempre chegar ao meio-dia e um para apresentar o jornal e dar boa tarde, hoje o microfone é aberto e especial, é comigo nessa sexta-feira, dia 12 de junho de 2026, 21 graus é a temperatura em Coronel Fabriciano neste momento, e região metropolitana do Vale do Aço, microfone aberto no ar, desta sexta-feira, hoje a nossa programação diferente, eu apresento o microfone aberto e vou até ao jornal meio-dia com o jornal em pauta, depois Marcos Pereira chega com tarde educadora, Roberto Nogueira hoje está às 16h com o programa Educadora Toca, edição da tarde, depois edição da noite de 18h até às 20h. Esse dia especial, dia dos namorados. A você que nos acompanha nesse momento aqui pela Rede Educadora, muito obrigado, obrigado pelo carinho, um grande abraço para você, nós estamos juntos e vamos permanecer assim até ao meio-dia com o programa Microfone Aberto. Microfone aberto especial hoje, estou aguardando aqui, convidada a psicóloga Aniele Condé sobre a saúde mental no ambiente de trabalho. Né, temos muitos assuntos para debater sobre a saúde mental, em especial no ambiente de trabalho. É importante que nós falamos sobre isso também. Mas no programa de hoje, o microfone aberto, você que está aí do outro lado, olha só, tem a produção, departamento de jornalismo, a apresentação e coordenação artística é Matheus Cabral, os trabalhos técnicos no YouTube de Ícaro Alves, nos streams, a coordenação administrativa Joana Belino, direção Padre José Wilker. Este é o programa Microfone Aberto desta sexta-feira. Nós vamos seguir por aqui, e enquanto, né, a nossa convidada hoje não chega para participar conosco no programa Microfone Aberto, eu vou fazer algumas observações, e é claro, gostaria até que mais aberto do que hoje, né, o microfone tá impossível, pelo fato de você, 997-71-4902, 997-71-4902, eu vou liberando aqui, essa situação do trânsito tem me chamado muita atenção. É claro que, assim, gente, independentemente de julgamento, quem tá errado, quem tá certo, mas eu fico assim assustado com essa situação. Mais um acidente, outra Magalhães Pinto. Um acidente pelo qual a gente vê que houve erro ali de um dos lados, a perícia vai constatar depois, é claro. Meses após a morte da Clarice, de uma jovem de 20 anos, trafegando pela Magalhães Pinto. E eu quero conversar sobre trânsito, eu quero falar sobre as pessoas que estão dirigindo, de que forma. Eu quero falar sobre essa situação. E aí? Você do outro lado, qual é a sua observação sobre o trânsito? 997-71-4902. Mande a sua mensagem aqui pra gente. Eu quero entrar nesse assunto também, que é um assunto importante. Enquanto a Aniele não chega aqui pra gente conversar sobre a saúde mental no trabalho, mas é revoltante a gente ver de que modo as pessoas estão dirigindo hoje. De que modo as pessoas estão hoje dirigindo. E eu quero trazer essa pauta à tona, eu quero em um outro momento, é claro, até discutir mais sobre isso, em outro momento poder fazer uma análise comportamental sobre o que as pessoas estão fazendo no trânsito do Vale do Aço. Então é muito constrangedor você ver essa cadeia alimentar com acidentes da forma que estamos noticiando. E muitos acidentes, não são poucos, a gente está noticiando um acidente que atrasa o outro. E a gente precisa falar sobre isso, porque senão nós vamos começar a normalizar, nós vamos começar a naturalizar essa questão de acidentes. E não pode ser dessa forma. O naturalizar e normalizar esses acidentes ficam mais difíceis. Então, assim, a gente precisa, de uma forma comportamental, entender o que está acontecendo. porque a cada momento nosso aqui do jornalismo, e olha que todo mundo aqui já tem os seus anos de experiência, tem que se surpreender devido a um acidente de trânsito, como aconteceu na Magalhães Pinto, e pós toda aquela manifestação, tudo aquilo que houve em relação à morte da Clarice, que nós noticiamos aqui e acompanhamos de perto, e a gente vê uma conversão errada em dois semáforos pós, é algo que a gente precisa trazer para uma discussão um pouco mais ampla. Tanto motociclistas quanto ciclistas e motoristas precisam entender que o trânsito do Vale do Aço, o número de carro aumentou assustadoramente e as pessoas estão, e talvez estejamos hoje, produzindo a pior safra de motoristas. Por quê? Pessoas que se adaptaram a dirigir com o WhatsApp na mão, mas não estão correspondendo àquilo que exige a legislação de trânsito. A Nelly já chegou por aqui, nós vamos falar sobre outro assunto, é claro, mas eu vou aproveitar essa oportunidade, porque assim, eu até para esperar, para fazer o gancho aqui no microfone aberto, sempre o Roberto Nogueira quem apresenta, e eu apresento o jornal em pauta logo na sequência. Hoje nós estamos na sexta-feira invertida aqui de horários, eu apresento o microfone aberto, vou emendar com o jornal, ô Nelly, e primeiramente é um prazer tê-la aqui conosco. Bom dia, tudo bem?
1: Bom dia, tudo bem? Prazer é meu.
0: Prazer todo nosso. Eu falar, é claro que a gente vai falar sobre saúde mental no ambiente de trabalho. Pode até ajustar o microfone mais próximo para você, pode ficar à vontade, tá bom? E assim, só que a gente tem chamado muita atenção sobre esses acidentes de trânsito que estão ocorrendo de forma de uma imprudência exacerbada pelas pessoas. E isso tem, de algum modo, a ver com a saúde psicológica dessas pessoas no trânsito.
1: Tem tudo a ver, né?
0: Tudo a ver, né?
1: Tudo a ver. As pessoas estão cada dia mais no automático, sim, as pessoas estão cada dia mais aceleradas, né? E acaba cometendo imprudências aí que isso interfere diretamente na vida.
0: É claro, gente, nós vamos em um outro momento preparar uma pauta aqui para falar sobre isso, falar sobre essa situação comportamental das pessoas no trânsito, porque tem me chamado muita atenção. Esses dias no jornal e até no comentário que eu faço, eu disse em relação a essas motocicletas elétricas, a essas bicicletas elétricas, e qual é a regulamentação desse negócio? O CTB, o Código Brasileiro de Trânsito, ele regulamenta de que forma? Você tem que parar no sinal? Tem que dar seta? Não tem seta. E você anda na mão de carro ou na contramão? Porque tá tudo confuso. Então precisa levar essa discussão mais adiante, mais a sério, para que nós tenhamos pelo menos uma regulamentação. Disse hoje no primeiro noticiário 7:30, só para finalizar, vou chamar o intervalo, que aí eu volto na pauta com a psicóloga Aniele Condé pra gente falar sobre saúde mental no ambiente de trabalho. Mas eu disse hoje 7:30 da manhã que por mais que existem maio amarelo, campanha de conscientização, campanha de trânsito, não tem surtido efeito. Isso é uma constatação. Falhamos. Então precisamos rever a rota e buscar mecanismos para fazer com que as pessoas se conscientizem. Porque, infelizmente, a gente tem maio amarelo, tem campanha de conscientização, tem mais não sei o que lá, e os acidentes continuam a acontecer da mesma forma, significa que a gente está no caminho errado. Então precisamos rever. Concordo comigo, Aniele?
1: As pessoas têm que querer também, né?
0: Também tem que querer.
1: A gente faz as campanhas e é para conscientizar, mas se a pessoa não quiser e não estiver aberto para conscientização e entender o motivo, que o comportamento ele faz toda a diferença, não faz sentido.
0: Não faz sentido. Vou pro intervalo, daqui a pouco eu volto então com a Aniele Condé e aí a gente vai falar sobre saúde mental no ambiente do trabalho.
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0: Agora são 11:16, 11:16, programa Microfone Aberto dessa manhã de sexta-feira, já quase tarde, 11:16, Microfone Aberto conectando o Vale do Aço com o mundo pela Rede Educadora de Comunicação. 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Agora, 11:16, 11:16. Aniele Condé, vamos adentrar ao assunto de saúde mental no trabalho. Eu vou fazer duas provocações. Duas provocações. A primeira é: ah, é moda. O pessoal hoje reclama que é modinha, não existe isso. Antigamente não tinha disso. Saúde no trabalho, saúde mental, hoje vai se afastar porque tá estressado. Não. Primeira coisa que a gente ouviu durante muito tempo. Segunda provocação: é uma realidade. Ou não, essa situação? Fique à vontade para discorrer sobre o tema.
1: Então, não. Que nunca tivesse, né? Sim. A gente sempre teve, porém, as questões comportamentais, a gente estava falando aí um pouquinho mais cedo, elas estão hoje muito mais egoístas, né? As pessoas hoje em dia estão muito mais egoístas. Então, hoje, regulamentou-se porque muitas das pessoas acreditam que isso é algo que não é responsabilidade da empresa. Sim. E acaba deixando a sua responsabilidade de lado, jogando para a empresa. Então, acredito que a gente precisa mudar um pouco o comportamento, a mente das pessoas no ambiente de trabalho, para elas entenderem que isso afeta diretamente a gente, a pessoa física, e não ao CNPJ. Né? Então, hoje em dia, os papéis estão invertidos, né?
0: E demais a conta, esse que é o grande problema. E hoje há uma regulamentação, uma norma, certo, né? Que regulamenta isso tudo. A NR1, por exemplo, a importância dessa norma, trabalhadores e empresa. E como as empresas, ao seu ver, estão recebendo essa informação? Que a partir de agora precisa ter todo um cuidado especial.
1: Sim, a NR1 ela já existe, né? É a primeira norma aí regulamentadora da saúde do trabalho. Sim. E aí agora os riscos psicossociais, eles estão sendo mais cobrados justamente para as empresas também dar uma atenção à saúde emocional do colaborador e mostrar para eles também que isso é importante, né? Independente do que a gente tem fora do trabalho, os estresses, o que a gente passa dentro da empresa, que não se diz a respeito de pessoa física, ele também reflete dentro da organização. Então é uma via aí de mão dupla. A NR1 hoje, ela foi como a gente costuma dizer, que ela foi associada aos riscos psicossociais, justamente para a gente conseguir ter esse olhar para a pessoa e fazer com que a pessoa se conscientize mesmo, que não adianta só a empresa querer ou só o colaborador dizer que não está legal por alguma situação comportamental dentro da empresa. As duas coisas precisam andar juntas, e isso virando uma regra. Sim. Isso faz com que os dois tomem responsabilidade de ambas as partes.
0: Agora, tudo bem, os dois vão tomar responsabilidade, mas quando vem esse feeling? Quando identificar isso? Exato. Porque a identificação também pode partir da empresa.
1: Claro.
0: Agora, né? A empresa pode ver o rendimento desse cidadão, o comportamento dele, ele está mais agressivo, ele está mais choroso, mais introspectivo. E enfim, como que isso é avaliado?
1: É isso. Hoje, nós precisamos de ter essa observação. Não necessariamente um psicólogo precisa fazer, mas ali no dia a dia mesmo, liderança, né? Os colegas de trabalho, viu que está um pouquinho mais anormal as situações, um choro, um cansaço excessivo, uma vontade a mais de ficar na cama que não é normal, desmarcar compromissos que eram compromissos que gostavam de ser realizados, tanto sociais quanto na organização, remarcar reuniões, tudo isso é sinal, se está acontecendo com frequência, é sinal de que não está normal. Sim. Então as lideranças, elas precisam ter esse feeling ali para observar o que não está legal no colaborador e fazer o papel que é normatizado agora, né? Chamar, a gente precisa de ter alguns papéis importantes de levantamentos. Esses levantamentos, eles são feitos inicialmente com conversas iniciais, né? Das gestões próximas e levada aos as pessoas subordinadas, justamente para a gente entender o que faz sentido, não faz, isso que está acontecendo tem vindo da organização, é meta inalcançável, é uma gestão com uma cobrança excessiva, é o que está acontecendo. Então, as empresas, elas precisam de ter esse feeling para fazer o levantamento, para quê? O RH, né? Algumas empresas, elas terceirizam esse serviço, outras têm já um profissional adequado dentro da organização, para que isso seja direcionado para uma pessoa que tenha o conhecimento e consiga ajudar o colaborador.
0: Agora, Arielle, acredito que sim. Quando você começou a estudar psicologia, lá no seu primeiro período, segundo período, talvez não imaginasse que isso fosse ficar tão evidenciado na vida das pessoas, né? Que houvesse a possibilidade de uma especialização para tratar sobre saúde mental no trabalho.
1: Uhum. Eu trabalho.
0: Foi evoluindo, né?
1: Foi evoluindo muito. Assim, eu, quando formei, na verdade, comecei a psicologia querendo trabalhar na área organizacional.
0: Sim.
1: E aí fui para a área de RH, trabalhei, inclusive, lá na terceirizada da Vale. Então, vimos vários riscos psicossociais em Brumadinho, no pós-rompimento, e a gente começou a observar que sempre existiu o profissional ali dentro para ajudar a orientar. Porém, a gente não imaginava que fosse ser tão necessário esse rigor, porque hoje em dia as pessoas, elas têm mais necessidade, elas trazem mais o comportamento psicossocial para dentro da organização do que fora. Então, quando a gente pensa na psicologia, parece que é tudo separado, a clínica da organizacional. E não, hoje, atuando na clínica, porque, inclusive, vim para a clínica? Porque eu observei que no organizacional, eu estava atuando muito mais com o acolhimento com as pessoas do que no desenvolvimento voltado para a organização. Então, sim, quando a gente vai, faz as palestras de saúde mental, a gente faz os meses ali que a gente tem de conscientização. Quando a gente tem isso, a gente acaba acolhendo mais o colaborador nesse sentido de entender em que momento que ele está. Então, hoje, isso passou a ser cobrado porque ficou muito burocrático. As organizações, elas precisam de ter um olhar mais cuidadoso de acolhimento, e não só da burocracia, do financeiro, que tudo isso a gente sabe que, se a gente não estiver bem emocionalmente, psicologicamente, sim, o retorno financeiro, ele não vem. Um índice de absenteísmo gigante, uma falta motivada pela empresa, né, pelo ambiente de trabalho, por relacionamentos dentro do trabalho, sociais, ou até assédio, né, que é uma muito importante também a gente citar. Isso tudo precisa ser diferenciado.
0: Eu gostaria até de falar, entrar nesse tema, depois do intervalo, mais sobre essa questão do assédio, do colega, do comportamento, do ambiente, se ele é saudável ou não, de uma forma mais estrutural.
1: Sim.
0: Mas antes, a gente tem algumas instituições que são mais propícias a desenvolver a saúde mental comprometedora, né? Porque a doença mental, a Polícia Civil, por exemplo, a gente está fazendo um levantamento recentemente, existem inúmeros policiais afastados na própria corporação da Polícia Militar. Uhum. Então, a gente tem um número de pessoas no Departamento de Policiais Penais, porque tem algumas profissões. Por que que você tem a segurança pública, por exemplo? Como fica a cabeça de um trabalhador da Vale, que por ou de qualquer outra mineradora, que após todo esse processo de Mariana e Brumadinho, precisa lidar diretamente com o risco?
1: Exato.
0: Olha só.
1: Pensa, você está num ambiente em que você já viu tudo acontecendo, você ainda está ali desfazendo para começar talvez algo novo, algo que é muito incerto, que ninguém sabe.
0: Sim.
1: Então, como que fica a cabeça, né? E justamente, segurança pública, a gente não sabe, a gente sai, a gente não, as pessoas não sabem, né? O colaborador, ele não sabe como ele volta.
0: Então, o que ele vai enfrentar pela frente?
1: Ele vai enfrentar.
0: No nosso caso, que temos uma profissão da qual, pelo menos ali, é um resguardado.
1: Exato.
0: Aquele caminho de casa, até chegar ao escritório, uhum, até chegar ao consultório, eu até chegar aqui na emissora, você, uhum, prepara as pautas, vai trabalhar, a gente tem uma vida mais ou menos dentro daquilo que é planejado.
1: Exato.
0: Agora, quem tá na segurança pública não sabe o que vai enfrentar no dia.
1: É um, né, risco psicossocial muito grande, né? Então mexe. Então, a gente precisa de mostrar na prática para os colaboradores, para os trabalhadores, o que que a gente tem que fazer. Qual que é os passos? Ensinar mesmo na prática, metas alcançáveis, realidade alcançável, para que o desenvolvimento ele seja feito ali de partes pequenas, para que a gente consiga entender que vai ser alcançável e não dar um passo muito grande, fazer entender como que vai ser lá na frente, depois de meses. Não, aos pouquinhos a gente vai conscientizando, a empresa precisa de pegar isso para ela, para conscientizar mesmo, para fazer o trabalhador entender que é por ele, é por nós, né? É por todo mundo.
0: E engraçado, né? Engraçado, é só um vício linguístico, mas hoje o burnout, por exemplo, uhum, né? É o nome da moda.
1: É.
0: E na minha área, aí eu vou abrir aqui, porque é importante que as pessoas entendam do outro lado do que a gente está falando. Nós trabalhamos sobre pressão com a notícia, pressão por resultado, pressão, exato, pelo jornalismo, a gente tem que estar aqui no ar, a gente, uhum, tem imagem exposta, e assim, eu falava sobre um acidente, às vezes você tem que estar de perto, por mais que tenhamos, quase todos os profissionais aqui têm muitos anos já de experiência, isso passa a ser natural para a gente, uhum, conviver com a notícia. Mas ao mesmo tempo, a gente está vivendo uma sociedade tão fragilizada que nós estamos sentindo como nunca.
1: Exato.
0: Nós estamos sentindo, porque antes, Aniele, a cobertura jornalística, ela era feita de um modo que você acompanhava a olho nu, se você. E o fato ele era narrado por fotos. Hoje não, hoje o fato ele é narrado em tempo real, a gente tem vídeo, a gente tem populares que filmam, a gente tem acesso a imagens. Isso tá consumindo mais a gente, então a mente tá cansada.
1: Exato, e aí assim, a gente pensar num geral, como fica a família, como, sim, fica tudo, a empresa, a exposição, né? A que ponto fica tudo isso? E aí quando a gente pensa nisso, os riscos psicossociais, ele vai para casa, ele vem para o trabalho, ele vai para a empresa, ele vai para todo mundo, então a gente precisa de cuidar.
0: Pois é, agora são 11:28, vou fazer um intervalo, daqui a pouco a gente fala sobre a questão do estresse, da ansiedade, do assédio moral, esse ambiente de trabalho. Às vezes ele é uma brincadeira com um colega, às vezes o chefe chega e, sim, pede de uma forma que seja mais agressiva, e isso precisa ser identificado. Uhum. É claro que os tempos mudaram e não há nem a possibilidade de que outrora voltasse para o trato das pessoas, uhum, de chefe padrão. A gente não está falando de vassalos aqui, pessoas subservientes, né?
1: A gente está falando como a gente recebe também, né?
0: Sim, sim. É. Então nós vamos falar sobre isso dentro de instantes do ambiente de trabalho, essa situação comportamental. 11:29, mas antes eu preciso de um recado aqui. 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A gente volta em instantes com a sequência do programa Microfone Aberto. Eu estou conversando com a psicóloga Aniele Condé conosco, e o tema é sobre saúde mental no ambiente do trabalho e os seus desdobramentos.

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0: Agora 11:33, 11:33, eu estou de volta com o programa Microfone Aberto dessa sexta-feira, dia 12 de junho. Deixa eu ver a temperatura aqui, 22 graus neste exato momento em Coronel Fabriciano, região metropolitana. Eu converso com a psicóloga Aniele Condé conosco, falando justamente sobre a questão de saúde mental no trabalho. Ô Aniele, a gente foi pro intervalo e deixamos assim no ar. É, quando a gente volta, vamos falar da estrutura da empresa. Essa questão, assim, colegas do trabalho pode prejudicar o assédio? O que é hoje assédio moral que vai te levar a ter problemas psicossomáticos que no seu desenvolvimento dentro da empresa? Explica um pouco mais sobre isso e como funciona na prática. É claro que a gente vai para a parte jurídica, uhum, e tem a parte psicológica.
1: É. Bom, a gente precisa de entender, né? Porque para não tudo virar um problema.
0: Sim.
1: O assédio, ele existe, a gente não pode colocar isso como uma normalidade, né? E o assédio, ele vem de várias formas, seja físico ou seja emocional. Então, o assédio moral, ele vem de metas inalcançáveis que liderança cobra, vem de relacionamentos mesmo, né? Uma fala exacerbada no tom de um tom sexual, né? A gente vem também de uma prática de cobrança excessiva de limites, de horário, de... Enfim, isso existe e a gente não pode normalizar esse tipo de situação. A norma, ela vem para olhar isso também, para a gente ficar de olho e tratar também o outro lado, que são as lideranças, que são os cargos, né, acima aí, que controlam esse tipo. Talvez uma liderança que precisa ali de uma ajuda também. Nós estamos dizendo de uma organização. Então, nós não estamos falando apenas de cargos operacionais. A gente está dizendo desde o CEO da empresa até os cargos operacionais. Então, quando a gente fala dessa norma, todo mundo precisa se adequar. O assédio, ele pode vir tanto de um subordinado e um subordinador. Então, existem desde a antiguidade isso, mas isso não pode ser normalizado. A gente precisa sinalizar para as pessoas corretas também, né?
0: Sim, o difícil também, e é claro, só para informar o pessoal do outro lado, a gente vive no Brasil. E a gente vive vários Brasis dentro do Brasil. Esse que é o problema. E um dia uma frase, e não quero ser pejorativo, muito pelo contrário, mas me disseram uma frase um dia que o problema do Brasil é que tem brasileiro demais. Esse é o grande problema. Mas se tratando de brasileiro demais, que existem maravilhosos brasileiros, honestos, corretos, uhum, como existem brasileiros que vão utilizar de qualquer coisa, como já fazem, o famoso atestado, uhum, e tudo, para dizer que está com problema de saúde mental. Agora, como certificar isso? A empresa tanto se resguarda, porque a gente está falando de relação empregado-empregador e do também trabalhador se tornar um paciente.
1: Uhum. Olha só, por isso que a norma, ela veio para chegar junto, pertinho.
0: Sim.
1: A gente precisa de fazer um acompanhamento. Hoje em dia, né, antes da norma, não existia esse acompanhamento. Por exemplo, passou mal, vai no médico, entregou atestado, algumas empresas direcionavam, não, procura, já que tem um plano de saúde, procura uma terapia e tudo mais. O que a norma pede é que a gente aproxime do colaborador. Então, o objetivo é que esses levantamentos psicossociais sejam feitos, a gente identifique as necessidades da organização, dos colaboradores, o que precisa ser feito, e a gente acompanha de perto. Ah, aquele colaborador, ele precisa sim de um acompanhamento com uma terapia, nós vamos disponibilizar um terapeuta para atender. Ele não tem necessidade de expor o que ele está fazendo, então fica ali à disposição um terapeuta na organização. Nós temos aí modalidades online que vários psicólogos têm ficado disponíveis para as organizações diante dessas ações que são levantadas dos riscos psicossociais. Então, as ações, elas começam a ser feitas para aproximar, não só em meses de campanha, não só uma semana dedicada a isso a cada 6 meses. Então, para a gente identificar e certificar que as coisas estão andando, a gente precisa fazer um acompanhamento de perto. É o que a norma quer, que a gente levante os dados e que a gente crie planos de ações para que isso seja acompanhado de perto e não só esporadicamente, como era feito antes.
0: É porque existe o esgotamento emocional, o esgotamento, uhum, da pressão. Mas assim, como identificar isso? Porque às vezes eu possa estar cansado, cansado, de fato cansado pela questão física que cansou a minha mente, ou seja, eu estou trabalhando 10 horas por dia, uhum. Aí eu tenho uma atividade extra, eu tenho um evento para fazer à noite, aí eu estou tendo um acompanhamento clínico com algum parente próximo, e isso tudo vai te esgotando. Não significa que seja um esgotamento talvez relacionado só ao trabalho, mas sim à vida, né?
1: Exatamente.
0: E medir essa água e o fubá, como diriam os nossos avós.
1: É muito difícil, por isso que com a organização estando perto, os riscos sendo levantados, a gente vai estar perto do colaborador. Bom, hoje eu só acordei cansado porque eu não dormi uma noite bem diante de um problema pessoal que eu tô na minha casa.
0: Sim.
1: Né? Eu acordei e vi que não tô bem. Hoje eu não tô bem, amanhã eu posso melhorar um pouco. Depois de amanhã eu já dei uma descansada, já consegui me organizar. Então, assim, observar, tá acontecendo com que frequência, né? Em que nível isso está? Eu tô conseguindo separar de levar para minha casa o que não é de levar para a empresa, o que não precisa, o que precisa de ficar na minha casa. A gente consegue separar isso normalmente, quando a gente está bem emocionalmente. É lógico que dentro de todos os limites, nada tem que ser aos extremos. Eu falo que tudo ao extremo tá errado.
0: Tudo,
1: né? Eu não consigo deixar minha filha passando mal em casa e ir pra empresa e ser a mesma pessoa. Normalizar. Nós não estamos dizendo de normalizar nada. Mas a gente consegue lidar de uma forma tranquila. A partir do momento que a gente não tá conseguindo lidar, a gente vê que a gente está nos excessos. E aí os excessos a gente precisa entender que precisa ser tratados.
0: A gente tem vários tipos de seres humanos, é óbvio, disse o óbvio aqui, mas para adentrar a um assunto. No ambiente de trabalho,

0: cumpre profissionalmente o seu trabalho e a gente nem nota a presença dele, quando assustou foi embora.
1: Uhum. A gente entende muito que isso é comportamento, né?
0: Sim.
1: Então, do mesmo jeito que você chega aqui todo animado, o dia que você não chegar, a gente já sabe que aconteceu alguma coisa, né? E aí aquele que é mais introspectivo, talvez a gente não vai saber.
0: Não vai saber,
1: né?
0: Verdade.
1: É muito comportamental, mas às vezes também, você, na hora que acontecer alguma coisa e que te, vai te abalar muito mais do que aquele que é calado e ele
0: sim,
1: também.
0: Sim.
1: Então, isso é muito do comportamento das pessoas, como que a gente vai entender isso. Mas o que é importante é que nós mesmos saibamos qual é o nosso limite, até onde eu consigo ir. E aí, conseguir externalizar isso, tanto para a gestão, tanto para os colegas de trabalho. Bom, meu limite é isso daqui. Eu tô no meu limite na organização, eu estou no meu limite pessoal, para não conseguir misturar isso daí. Não, a gente não tem, assim, quem é que é mais propício ao
0: sim,
1: quê? Porque pode vir um problema que pode me abalar muito mais e eu não tenho nem cara de que poderia me abalar, né?
0: Mas é verdade de quem desabafa sofre menos?
1: Então,
0: que fica guardando.
1: Com certeza,
0: guardando.
1: Com certeza, né? Isso aí é neurociência, inclusive,
0: provado,
1: né? Quando
0: isso,
1: a gente.
0: Comprovado,
1: quando a gente tem níveis de dopamina trocada, o organismo ele vai promover também dopamina muito melhor.
0: Sim.
1: Então, quando eu troco informações, eu troco uma conversa boa, legal, troco informações, a pessoa falou coisas legais a uma situação que eu trouxe negativa, eu vou estar gerando em mim coisas boas. Então eu tenho dentro de mim, os sentimentos bons, eles vão tomar predominância.
0: Sim.
1: Pra pessoa que ela não fala muito, que ela já fica ali mais na dela, é óbvio que isso vai fazer mais sentido, né? A gente brinca até que guardar as coisas, a gente sente dor física mesmo no coração. E é fato, quem não consegue externalizar muito isso, dói, a gente sente dor física, que ela vira física mesmo. Às vezes a gente fica aí, eu já tive casos assim de pacientes que estavam com uma dor no estômago terrível, fazia tudo enquanto é exame e não tinha nada, era emocional. E a gente fala assim, nossa, mas emocional no estômago, a gente sente dor.
0: Somatizou.
1: Somatiza. Então, quem é mais calado, com certeza, se vier um problema que às vezes não vai dar conta, a pessoa pode somatizar muito mais e sentir, estar mais propício, sim.
0: Eu vou fazer mais um intervalo, a gente vai continuar aqui com mais um bloco com a psicóloga Aniele Condé, pra gente falar sobre algumas outras observações que são importantes, principalmente, já vou até deixar a pergunta aqui no ar, Aniele.
1: Uhum.
0: Era muito comum nas empresas grandes ter o auxílio de um profissional da psicologia já praticamente contratado pela empresa.
1: Uhum.
0: E as empresas menores estão aderindo a essa prática? Já, isso já é uma tendência a todas as empresas ter um profissional credenciado, um profissional contratado, terceirizado, para que justamente acima de 20 funcionários ou 10 funcionários, enfim, a gente fala sobre isso daqui a pouco no próximo
1: combinado.
0: Bloco, tá bom? Agora são 11:44, 11:44, esse é o programa Microfone Aberto, estou conversando com a Aniele Condé, assunto hoje, saúde mental, no ambiente do trabalho, no programa Microfone Aberto. Pra quem tá ligando o rádio agora tá estranhando, gente, é o Matheus Cabral que tá no ar, não é o Roberto Nogueira? Pois é, hoje nós estamos com a programação aqui investida, tô emendando até o meio-dia e meia, já apresentei o Educadora Show de 8 às 10, faço agora, tô fazendo o Microfone Aberto, vou fazer o jornal também e aí meio-dia e meia o Marcos Pereira assume aqui a programação, tá bom? 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Eu volto em instantes, 11:45.
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0: Agora são 11:49, 11:49. Estou de volta com o programa Microfone Aberto nesta manhã, quase tarde. Agora o sol brilha um pouquinho aqui, previsão de chuva, chuva e frio para esse final de semana. Tem Brasil na Copa. A gente vai aproveitar só o gancho aqui para fazer um convite. Amanhã eu estarei ao lado da equipe da Rádio Educadora, direto da P12, Beach Bar e Restaurante, às 5 da tarde. Vou apresentar um programa especial sobre Copa do Mundo com a galera, vai ter sorteio, vai ser muito bacana. A bola rola às 7 da noite e aí às 5 da tarde até às 7 ali estaremos lá na P12 Beach Bar, um ambiente extremamente seguro, confortável, com muita coisa gostosa. Ô Aniel, se você não tiver nenhum compromisso, tá bom? 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
1: Pode deixar.
0: A gente falava aqui no antes do intervalo que um assunto muito importante é que hoje um profissional, as empresas menores de pequeno porte estão também aderindo a esse profissional da psicologia como você, assim, não só para consultoria, mas sim para fazer toda uma análise comportamental da saúde mental, detectar ali uma ansiedade, um burnout, uma pessoa que já chegou no seu limite. Eu falo sempre que assim, chegou no teto, é hora de recuar, respirar, porque senão não vai dar bizil.
1: Isso mesmo. Hoje sim, a maioria das empresas, inclusive, né, tá, quando vai aumentando assim o quadro de funcionários, tá preferindo separar um pouquinho o RH do burocrático para o RH mais de acolhimento. Então, estão preferindo sim contratar um psicólogo, até porque algumas situações hoje não necessariamente um psicólogo precisa fazer, mas é ele que tem um olhar mais clínico, um olhar mais de acolhimento. Sim. Então, hoje, a oportunidade que as empresas estão tendo, elas estão preferindo contratar um profissional que é o psicólogo organizacional direcionado para isso. Que, né, leva aí uma dupla função, mas que gera um contexto muito mais tranquilo entre os colaboradores, né?
0: A gente hoje vive num mundo de necessidades imediatas, né? Porque tudo é muito volátil.
1: Tudo
0: é claro
1: rápido,
0: que a gente,
1: né?
0: Não. É claro que a gente não acredita que a necessidade de hoje, ela será a necessidade de amanhã.
1: Sim,
0: mas claro. A necessidade de hoje já tem que ser atendida hoje.
1: Tem que ser atendida hoje. não tem como a gente esperar, né? Existem coisas que se a gente esperar, amanhã pode ser tarde. Os riscos psicossociais, eles são um dos, porque às vezes a gente pode, amanhã pode ser tarde.
0: Sim. E a gente tá falando isso até de uma forma muito muito clara. A gente tem um nível muito alto de um nível grande de autoextermínio.
1: Sim.
0: Isso é
1: os adoecimentos, eles estão,
0: sim,
1: né?
0: Infelizmente, é uma constatação, né, Aniele? Hoje o número aumentou consideravelmente e a gente não tem como associar muitos ao trabalho, né?
1: Sim, existem inúmeros, né, casos que a gente nem fica sabendo, assim, se a gente não procurar a se informar, acaba que a gente não fica sabendo, mas o volume tem aumentado muito de autoextermínio por causas que poderiam ser acompanhadas, né? E a gente vê que, assim, é só uma vontade de tirar a dor daquele momento.
0: Sim.
1: Então, não uma necessidade da morte. Então, quando a gente começa a acompanhar de perto, a gente vê que muitas coisas podem ser alcançadas com o mínimo que a gente pode fazer e que a gente, né, como psicólogo, por exemplo, é algo que a gente escolheu para fazer, que não custa, que é prazeroso. Então, um olhar diferente ali que a gente consegue, teoricamente, salvar a pessoa, ajudar, acompanhar. Isso é importante, ter um olhar do psicólogo nas organizações.
0: Agora, a gente faz assim um parâmetro, né? Como aí o cidadão que está nos ouvindo nesse momento, ele é leigo, ele não tem acesso à informação acadêmica sobre a medicina, patologias clínicas, sobre a psicologia, a psiquiatria. Como esse cidadão, que é trabalhador, acorda de manhã, tem família, tem conta para pagar, tá? Como ele consegue ter o start, se identificar? Falou assim, não, peraí, gente, tem alguma coisa errada. Tem alguma dica que ele, do outro lado, possa ouvir? Que a esposa, nesse momento, tá ouvindo, o marido tem que tá trabalhando. Tá numa usina dessa, tá numa fábrica, tá exaustivo, é turno, é essa confusão danada. Aí retorna para casa, identificar algum comportamento, fala assim, não, vem cá, peraí. Acho que você precisa de um psicólogo, precisa identificar se realmente aí tem que evoluir para um medicamento, para um afastamento, para um tratamento, como funciona esse processo?
1: É bem engraçado, né, que você citou assim, né, do marido tá lá e a esposa
0: observar. Você tem um monte de coisa, eu te passo um monte de informação.
1: Não, e aí a gente tem muito, né, isso. Outro dia apareceu um caso e o rapaz falava: a minha esposa falou que eu tô diferente, que eu tô dentro de casa mais quieto, que eu não tô falando muito, isso e aquilo. E aí eu falei: olha, pra você ver, a gente traz isso pro contexto. É comportamental, a gente observa, né? Além das lógico que o contexto familiar, principalmente, ele é muito importante. Eu observar, bom, chegou, já tá cansado. Às vezes, a gente tem muitos casos, assim, que você tá precisando. Quando a gente observa, tá precisando de ajuda. Um banho já não é mais tão prioridade, né? A higiene, os prazeres de. Às vezes sentar, assistir uma televisão, nós estamos falando de coisas máximas, não, é mínimo, né? De sentar num sofá, de pegar um telefone, ou já chegar muito cansado, já deitar ali, não tirar nenhum uniforme. É lógico que a gente faz isso às vezes, quando está muito cansado, mas isso vira rotina. Isso ser todos os dias, isso não é normal. Então são atitudes que a gente consegue observar e falar assim: opa, eu preciso acender uma luzinha vermelha aqui, eu preciso te procurar ajuda, né? E aí quem mora comigo, você tá observando? Ou é da minha cabeça? Ou moro sozinho? Pedir ajuda de quem é próximo para entender esses detalhes, para procurar um profissional. E assim, o ideal vamos procurar um psicólogo, vamos procurar na empresa, olha, você que tá comigo aqui, o que você acha? Para procurar o profissional adequado inicialmente, para ver até que ponto tá isso, porque envolve muita coisa, envolve comportamento, envolve, né, saúde. Eu falo muito sobre saúde, gente. E aí, você tá assim, tô desanimado, tem quanto tempo? E há quanto tempo você não faz um exame? Vitamina, né? Tudo é um contexto, não necessariamente a gente está dizendo de fatos isolados. Então a gente precisa de observar detalhes mesmo que estão sendo repetitivos.
0: Você sabe quando eu tenho uma franzida na testa aqui que você tá falando pra mim, né? Eu tô tendo uma consulta.
1: Isso acontece sempre.
0: Eu tô tendo uma consulta privilegiada aqui.
1: Acontece sempre.
0: Estou sendo consultado ao vivo pela
1: doutora. Quanto tempo você não faz exames, Matheus?
0: Até que exames eu fiz recente, agora pra completar 40 anos, eu falei assim: não, vou fazer um exame. E fiz tem um ano e meio.
1: Vitamina.
0: Sim, tá tudo ok. O colesterol tinha dado uma alteraçãozinha e fui pra academia, voltou e tá bom.
1: Ótimo.
0: Mas essa saúde mental, eu preciso, eu falo em nome de muitos que talvez tenham vergonha, preciso retornar. Eu já estive e preciso retornar para a minha. Voltar as atenções para a saúde mental.
1: Pois é, e aí, assim, não puxando sardinha pro meu lado, mas olha só, eu falei, né, da saúde, da gente fazer exames, da gente procurar um médico. E aí, ok, você procurou, você foi, fez seus exames, ok, você se cuidou, tá indo na academia. E aí agora você deu o start que você também precisa da terapia.
0: Preciso,
1: né? Então não é só um exame, não é só uma vitamina.
0: E vou falar um negócio aqui, ó, pra turma que tá nos ouvindo aqui nos corredores da área. Não é só eu não, tá? Tem 90% aqui que precisa.
1: Entendi,
0: também, tá bom? Fica facusando a gente, mas precisa, né?
1: Pois é, então é a gente.
0: Mas hoje deixou de ser, pra gente até finalizar, temos mais um minuto. Deixou de ser um capricho. E assim, antes era pejorativo, quem precisava de psiquiatra e psicólogo era doido, né? Aquela coisa toda. E outro lado, para quem também fazia análise, a sessão terapia do Celton Mello fez o maior sucesso, já tá na 49ª temporada. Mas enfim, deixou de ser um capricho, frescura. O grosso modo era assim: coisa de frescura, capricho, elitizar, deixou de ser elitista para ser algo necessário que envolve todos, em todas as classes sociais, econômicas do nosso país?
1: Com certeza, eu acho que assim, e a gente tem esse retorno das pessoas, né? O bom é isso, que fala, nossa, por mais que às vezes eu não precise de fazer toda semana, eu faço quinzenal, isso tem feito diferença na vida das pessoas. As pessoas, é um tempinho que a pessoa tira, seja no presencial, seja no online, as pessoas tiram aquele momento ali para cuidar da gente. É uma autorreflexão, é um autoconhecimento de coisas que a gente acha que estava bem resolvida dentro da gente.
0: E na verdade, né? Não tem nada
1: não
0: bem
1: tem
0: resolvido.
1: Não tem nada bem resolvido. A psicóloga faz terapia, que a minha psicóloga esteja me ouvindo.
0: E eu vou falar uma coisa: eu acho que o certo é não ter nada bem resolvido. Não é que é o certo, o engraçado da vida, né? Mas que você tem equilíbrio para viver
1: equilíbrio
0: a cada momento.
1: E que a gente consiga sempre desenvolver aquilo que a gente tem de melhor. A gente sempre tem algo.
0: Aniele Condé, foi um prazer tê-la aqui no programa, meu. Tá? Que ótimo, que bate-papo, você continue essa profissional exemplar, dedicada e com esse Obrigada. Altíssimo nível de conhecimento. Obrigada. Espero vê-la em breve aqui, nossas portas estão sempre de braços abertos, tá?
1: Muito obrigada, tá?
0: Eu conversei com a Aniele Condé aqui no nosso programa, psicóloga sobre saúde mental no ambiente de trabalho. Gente, já vou emendar com o Jornal em Pauta, tá? Rapidinho, 1 minuto e meio de intervalo, já volto pra apresentar o Jornal em Pauta.
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0: Olá, ouvinte. Muito boa tarde. Agora meio-dia e um no Vale do Aço. Hoje, sexta-feira, dia 12 de junho, 2026. Pelos canais 91,7 107 FM, pelo YouTube, Rádio Educadora Vale do Aço. No ar, o Jornal em Pauta dessa sexta-feira. Vamos às manchetes que são notícias.

0: depois de 4 dias de paralisação, greve dos servidores de Fabriciano termina. Reabastecimento de água volta ao normal em Antônio Dias após derramamento de combustível em Rio. Times da base do social entram em campo neste final de semana pelo Campeonato Mineiro da Segunda Divisão. Coronel Fabriciano passa a contar com serviço gratuito de castração de cães e gatos. Agora 12:02. Trabalhos técnicos no YouTube, Ícaro Alves. Apresentação e coordenação artística, Matheus Cabral. A coordenação de jornalismo é de Janaína Oliveira. Coordenação administrativa, Joana Avelino. Direção, Padre José Wilker. Tarde dessa sexta-feira, nublada. À noite, o céu fica com muitas nuvens e não chove a princípio. Temperatura mais baixa, mas não deve ultrapassar 25 graus. Os termômetros registram agora 23 graus. Em Coronel Fabriciano e região metropolitana do Vale do Aço. 12:03. Sejam todos muito bem-vindos ao Jornal em Pauta desta sexta-feira. Começamos como sempre, né? A violência no trânsito voltou a marcar o noticiário no Vale do Aço. Em Patinga, morreu um motociclista que havia ficado gravemente ferido após colidir contra um veículo parado no domingo. Já em Coronel Fabriciano, mais um acidente de trânsito deixou duas pessoas feridas. As informações você acompanha a partir de agora com a repórter Tati Souza. Boa tarde, Tati.
1: Boa tarde, Matheus Cabral e ouvintes. O motociclista morreu após um acidente ocorrido na manhã de domingo na rua Gaivotas, no bairro Vila Celeste, em Ipatinga. Segundo as informações apuradas, ele perdeu o controle da moto, possivelmente após passar por uma lombada, e colidiu contra dois veículos que estavam estacionados na via. Primeiro, o motociclista atingiu o retrovisor de um carro estacionado. Em seguida, ele continuou sem conseguir controlar a moto e bateu na traseira de um veículo modelo Ford Ka, também estacionado. Equipes do SAMU, da Polícia Militar e da Perícia estiveram no local. A vítima recebeu atendimento e foi encaminhada em estado grave para o Hospital Márcio Cunha, mas não resistiu aos ferimentos e faleceu nessa quinta-feira. Ainda sobre acidentes, um acidente envolvendo duas motocicletas foi registrado na noite dessa quinta-feira, na Avenida Governador José de Magalhães Pinto, nas proximidades da Praça da Bíblia, no bairro Melo Viana, em Coronel Fabriciano. Uma das motocicletas teria realizado uma conversão em local proibido no momento em que outro motociclista seguia pela avenida no sentido contrário. Os veículos acabaram colidindo e, com a força do impacto, os dois pilotos foram arremessados ao solo. Moradores e pessoas que passavam pela região prestaram os primeiros socorros até a chegada das equipes de emergência. Um homem de aproximadamente 60 anos ficou ferido com mais gravidade. O SAMU foi acionado e realizou o atendimento das vítimas. Após receberem os primeiros cuidados ainda no local, os motociclistas foram encaminhados para uma unidade de saúde. A nova ocorrência reacendeu o debate sobre a segurança na Avenida Magalhães Pinto, em Coronel Fabriciano. Em abril deste ano, a morte da jovem Clarice, de 20 anos, após um acidente na mesma via, gerou grande comoção e deu origem a manifestações em redes sociais pedindo mais conscientização no trânsito. Assim como no acidente registrado ontem, as primeiras informações apontam que uma conversão irregular pode ter contribuído para a colisão. Eu volto durante a programação, dentro do Jornal em Pauta, com mais informações.
0: Obrigado, Tati Souza. Agora 12:06, Jornal em Pauta, Rede Educadora de Comunicação, canais 91,7, 107 FM e também pelo YouTube, Rádio Educadora Vale do Aço. Depois de 4 dias de paralisação, a greve dos servidores públicos de Coronel Fabriciano terminou. E a Janaína Oliveira conversou com a presidente do sindicato. Assim que a votação pelo fim da greve foi concluída na noite desta quinta-feira. Boa tarde, Janaína Oliveira.
2: Matheus Cabral, boa tarde para você, boa tarde também, ouvinte sintonizado na Rede Educadora de Comunicação. Matheus, informação que já está no nosso portal, nas nossas redes sociais, desde esta quinta-feira, acabou a greve em Coronel Fabriciano. E para nos contar um pouco mais sobre o que esse movimento conseguiu conquistar aqui, eu vou conversar com a Sirlene Vaz, que é a presidente do Sindmiself. Fim de greve, qual que é a sensação que fica agora para o sindicato, para os servidores?
3: A sensação é de dever cumprido, de união da classe trabalhadora, que essa greve serviu esses 4 dias para a gente estar aqui sempre conversando, fazendo escuta, ouvindo os trabalhadores, eles trazendo as suas reivindicações, dando sugestão para a diretoria do sindicato, aonde que a gente pode melhorar, o que é que precisa ser feito. Nós temos humildade, né? Para entender o que é que pode melhorar. Essa aproximação foi muito importante. Por outro lado, também é a primeira greve que o servidor de Coronel Fabriciano faz. 4 dias de greve. Tem que parabenizar cada servidor público, cada servidora. Era em média 160 pessoas que passaram aqui por dia. Os aposentados que saíram do conforto para vir aqui dar um abraço, nos apoiar. No final, nós conseguimos negociar, né? Para que não haja corte desses dias dos trabalhadores. Vale ressaltar, né? Que foi uma negociação, uma mediação, sindicato, doutor Túlio Mota, que é o procurador do trabalho, que eu tenho muito respeito e foi muito importante nessa mediação. Houve boa vontade do município em ir para a mesa para a mediação, porque lembrando que nós somos servidores públicos, então para nós aplica-se o Ministério Público Estadual, só algumas situações que é o Ministério Público do Trabalho. Fizemos a solicitação, prontamente o doutor Túlio, né, conseguiu uma agenda para nos receber. O município poderia falar que não ia, porque isso já aconteceu outrora, numa discussão da educação. Mas foi, sentou, nos ouviu, nós ouvimos, conseguimos construir, trazer. Agora, depois das 18 horas, o prefeito Sadi encaminhou para o sindicato o que foi, né, acertado lá na mediação. A única diferença era com relação ao auxílio alimentação, que não tinha ficado acertado lá ainda quanto que seria. Né, a proposta inicial de 306,66, que iria para 320, a nova proposta de 8,55, então vai para 325. Então, é pouco, é. Né? Nós estávamos 300, saímos, né, com 8,55 de reajuste no auxílio alimentação. Mas vale ressaltar que o auxílio alimentação é a conquista da diretoria do Sindmiself. Ele começou com R$50, no ano seguinte nós fomos para 100, depois nós fomos para 200, depois para 300 e agora 325. E nós vamos trabalhar para chegar no valor de uma cesta do Diese. Então, ou seja, não vai ter prejuízo na carreira, na hora da promoção, da progressão, da sua contagem de tempo. E os trabalhadores que participaram da greve também, se houver sobra do Fundeb, eles receberão o rateio do Fundeb.
2: Pois é, Matheus, então tá aí, definido e batido o martelo. Não tem mais greve em Coronel Fabriciano. Nesta sexta-feira as atividades já voltaram ao normal, tudo acontecendo certinho em cada um dos setores da prefeitura. Eu volto no segundo bloco trazendo informação de esporte. Até lá.
0: Obrigado, Janaína Oliveira, pela sua participação. Agora 12:10. Agora, animais de Coronel Fabriciano passam a contar com um novo serviço gratuito de castração. A iniciativa também inclui ações de recolhimento e atendimento de animais em situação de risco ou maus tratos. A reportagem é de Mônica Soares.
4: Boa tarde. Matheus Cabral e ouvintes da Rede Educadora de Comunicação. Em Coronel Fabriciano, cães e gatos, tanto com tutores quanto em situação de rua, passam a ser atendidos pelo programa CastraPet, que oferece castração gratuita por meio de uma clínica credenciada. A proposta integra ações de controle populacional e cuidado com a saúde do animal, além de contribuir para a redução de abandono e prevenção de doenças. O serviço também amplia a atuação do setor de zoonoses, que passa a contar com suporte para recolhimento de animais atropelados, doentes, vítimas de maus tratos ou encontrados soltos em vias públicas. Para reforçar o atendimento, um veículo exclusivo foi incorporado à estrutura de trabalho. A gerente da Vigilância em Saúde, Vânia Tavares, explica como será o processo de inscrição e atendimento no programa.
5: Estamos muito felizes, né, em falar sobre esse serviço, onde o município está tendo uma clínica que vai prestar serviço de castração, né, de cães e gatos. Então, o município hoje vai contar com um serviço, com uma clínica credenciada, onde essa clínica vai prestar o serviço de castração, de recolhimento animal, né, de animais de maus tratos, animais que foram atropelados em vias públicas. Então, esse serviço vai fazer parte agora do pacote de serviço da Endemias, né, do setor de zoonoses. Então, quem tiver interesse de fazer a castração do seu animal, nós vamos estar disponibilizando na página da prefeitura o QR Code, onde você vai escanear o QR Code, vai aparecer uma ficha cadastral, você vai fazer o cadastro e a partir dali a gente vai fazer contato com essa pessoa para verificar se essa pessoa realmente ela tem condições, se o animal tem condição de passar pela castração. Aquelas pessoas que não têm disponibilidade, né, com o celular, pode estar procurando o setor de zoonoses ou fazendo a ligação no 3406-7432 e a partir daí a gente vai passar todas essas informações.
4: Ouvimos Vânia Tavares, gerente da Vigilância em Saúde. O programa funciona com cadastro, triagem dos animais e atendimento em clínica conveniada, além do reforço na estrutura de atendimento às demandas de saúde e proteção animal no município. O secretário de Governança da Saúde, vice-prefeito Ricardo Cacau, afirma que a iniciativa representa mais um avanço nas ações de saúde pública.
6: A gente está evoluindo agora na parte de vigilância e saúde, na parte da zoonose, está investindo muito na parte de equipamentos, maquinário, carros, para a gente dar uma qualidade melhor no atendimento à nossa população. Isso vai ser bom para os servidores da zoonose e também a gente dá uma garantia de que o Fabriciano está avançando em todas as áreas da saúde pública. E a zoonose não é diferente. Então, está investindo na atenção primária, na urgência, emergência, especializada e agora investindo muito na vigilância e saúde para dar qualidade de vida à nossa população, cuidar dos animais e saber o principal é a gente ter sempre o cuidado de todos os entes de Coronel Fabriciano.
4: Ouvimos Ricardo Cacau, secretário de Governança da Saúde e vice-prefeito de Coronel Fabriciano. O cadastro para participação é feito por QR Code ou link disponível nos canais oficiais, além de atendimento presencial ou por telefone. Após inscrição, os tutores passam por triagem para verificar as condições do animal antes do procedimento. Informações adicionais podem ser obtidas pelo WhatsApp 97165-9438 ou pelo telefone 3406-7432. Para a Rede Educadora de Comunicação, repórter Mônica Soares.
0: Obrigado, Mônica. Agora meio-dia e 14, Jornal em Pauta. 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Você também pode nos assistir pelo YouTube. E vamos agora com as notícias. Ah, olha só, gente, você nos ouve pela 91,7, 107 FM, acompanha todo o nosso material nas nossas redes sociais, @educadoramg, no nosso portal Educadora de Notícias, portal Educadora de Notícias, educadoramg.com.br. E nós vamos aos destaques agora com Felipe Machado. Boa tarde, Felipe.
7: Boa tarde, Matheus Cabral. Boa tarde a quem acompanha a Rede Educadora de Comunicação. Vamos então aos destaques do portal Educadora e o primeiro é um alerta. O Hospital Márcio Cunha faz uma alerta urgente à população. O banco de sangue está em uma situação crítica para todos os tipos sanguíneos. O frio e o aumento de doenças respiratórias reduziram significativamente o número de doadores. Uma única bolsa de sangue pode salvar até 4 vidas. Com a aproximação do Dia Mundial do Doador de Sangue, no dia 14 de junho, o hospital convida a comunidade a fazer esse gesto de solidariedade. Podem doar pessoas entre 16 e 69 anos em boas condições de saúde. O agendamento é feito na hemoterapia pelo telefone 3829-9600 ou pelo WhatsApp 319-9686-1060. Lembrando que o atendimento é de segunda a sexta, de 7 da manhã às 11 da manhã e de 1h30 às 3 da tarde, além dos sábados, de 7 da manhã às 10 da manhã. E lembrando a Copa do Mundo, um videomaker registrou do alto a tradição das suas pintadas em Coronel Fabriciano. Luiz Alberto utilizou o drone para documentar a mobilização de moradores nos bairros Mangueiras, Bosque Azul, Prainha, Morro do Carmo, JK, Silvio Pereira e Surinam. Vale a pena você assistir. Do alto, as imagens revelam não apenas os desenhos verde e amarelo nas ruas, mas também a participação de dezenas de pessoas na preparação das vias. A iniciativa vai além da paixão pelo futebol. É um momento de convivência e fortalecimento dos laços comunitários. Os vídeos dos bairros JK e Morro do Carro tiveram grande repercussão nas redes sociais. O vídeo do JK está chegando a 200 mil visualizações. Vale a pena você conferir lá no nosso portal. E um recado especial para as crianças. A Movecon Ipatinga está com a sessão inclusiva de Toy Story 5 no dia 21 de junho, domingo, às 11:30 da manhã. A iniciativa do projeto Movecon Todos acolhe pessoas com transtorno do espectro autista e outros públicos que precisam de adaptações sensoriais. As luzes ficarão acesas, o volume será reduzido e a porta vai ficar aberta. Todos os telespectadores pagam meia entrada, R$17. O horário foi escolhido por ser um período de menor movimento no shopping, evitando situações de estresse. Eu convido a você que está nos acompanhando agora a acessar educadoramg.com.br e conferir todos os detalhes dessas e de muitas outras notícias que estão lá no nosso portal. Grande abraço para você, Matheus Cabral, para a Rede Educadora de Comunicação, repórter Felipe Machado.
0: Agora, 12:17. Obrigado, Felipe Machado, pela sua participação. Eu volto às 17h, não para apresentar a Hora do Rush hoje, que também, pelo amor de Deus, já acabou a semana, por favor. Mas sim para fazer o noticiário da Copa do Mundo dentro do programa A Hora do Rush hoje à tarde. 12:17. A seguir, times da base do social entram em campo neste final de semana pelo Campeonato Mineiro da Segunda Divisão. Reabastecimento de água volta ao normal em Antônio Dias após derramamento de combustível no Rio. Volto em instantes com a sequência do Jornal em Pauta.
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0: Agora, 12:20, de volta com o Jornal em Pauta. Você pode contribuir conosco, 997-71-4902, 997-71-4902. Alguma coisa de ordem pública, alguma contestação que você gostaria de fazer, uma reclamação sobre o que está acontecendo de errado com a sua cidade, com a sua rua, com o seu bairro, pode entrar em contato conosco, 997-71-4902, nosso departamento de jornalismo à sua disposição. É hora da gente ouvir o comentário do professor, historiador e cineasta Sávio Tasso, na coluna de cultura do jornal dessa sexta-feira.
15: O governo acaba de lançar neste mês a Netflix brasileira, a nossa plataforma com produtos, com obras audiovisuais brasileiras, na verdade, 555 obras audiovisuais brasileiras. Contamos aí com 267 curta-metragens, 139 longa-metragens, 85 média-metragens ou 64 obras seriadas, ou seja, um belíssimo acervo com o melhor do cinema brasileiro. Essa plataforma com certeza vai ser enriquecida, mas ela tem lá os clássicos do cinema brasileiro, com Vidas Secas, Deus e Diabo na Terra do Sol, Cidade de Deus, O Agente Secreto e muito mais filmes maravilhosos do cinema brasileiro. A Netflix brasileira chama-se Tela Brasil e você pode acessar agora via web, né? Entrando no gov.com. Mas o governo promete, o governo federal está prometendo que lançará o aplicativo para colocarmos aí na nossa Smart TV, no nosso celular, para que a gente possa ter mais agilidade para assistir essas obras maravilhosas do nosso cinema brasileiro. Então, para quem dizia que não assistia filme brasileiro porque não tinha acesso, só tinha acesso aos filmes da Globo Filmes, por exemplo, agora nós temos o Tela Brasil com mais de 555 obras disponíveis para todos os cidadãos brasileiros. Será oportunidade para o brasileiro comparar, para o brasileiro parar de ter a síndrome do vira-lata, achar que só existe cinema bom fora do Brasil. Agora você vai ter à mão disponível uma obra, um acervo maravilhoso do cinema brasileiro. Vai aí uma dica para esse Dia dos Namorados, né? Que tal convidar a namorada, o esposo, a esposa para um programinha, para um cineminha romântico com a Tela Brasil nesse dia 12, Dia dos Namorados?
0: Obrigado, Sávio Tasso, pela sua participação conosco. Grande Savasso, agora meio-dia 22. Gente, o tombamento de uma carreta carregada com combustíveis na BR-381 em Antônio Dias mobilizou autoridades e órgãos ambientais nessa semana. Parte da carga vazou e atingiu afluentes que desaguam no rio Piracicaba, provocando a suspensão preventiva da captação da água pela Copasa. A repórter Tati Souza conversou com o prefeito de Antônio Dias, que atualizou a situação do município e trouxe informações sobre esse detalhe. Tati.
16: O abastecimento de água na cidade de Antônio Dias foi normalizado na manhã desta sexta-feira. A informação foi divulgada pelo prefeito da cidade, Elcinho Ataíde, em entrevista para a nossa reportagem. De acordo com o prefeito, os resultados dos exames laboratoriais realizados na água captada pela Copasa no rio Piracicaba apontaram resultado negativo para a presença de combustíveis como gasolina e óleo diesel, liberando a retomada segura da captação e do tratamento de água.
17: Olá a todos da Rádio Educadora. Nessa madrugada a gente conseguiu finalizar a análise da água no laboratório de Belo Horizonte, conseguiu adiantar esse resultado da análise, chegou e deu ok para a gente recomeçar o abastecimento da água aqui da cidade de Antônio Dias. A gente acompanhou toda madrugada, o pessoal da Copasa trabalhando toda noite madrugada e por volta de 4, 5 horas da manhã começamos a reabastecer a cidade com água pela tubulação normal. É claro que primeiramente a gente vai abastecer a parte baixa pela questão da gravidade e depois a Copasa vai fazer as manobras para a água chegar à parte mais alta da cidade. Nós contamos com apoio nessa madrugada também dos caminhões da Bemisa, né, que vieram fazer esse suporte. Foram 40 mil litros de água injetados aqui no sistema, que ajudou nesse reinício do abastecimento. Então a gente ainda está monitorando, a Copasa continua monitorando aqui de hora em hora essa água que está sendo coletada do rio, água bruta para tratamento e jogar aqui no abastecimento da cidade. Então, depois de quatro dias, a gente conseguiu regularizar o sistema de forma com segurança, né? Garantindo aí a segurança hídrica aqui da cidade de Antônio Dias.
16: Relembrando, o problema teve início após o tombamento de uma carreta tanque na BR-381 na última terça-feira nas proximidades da comunidade do Machado. O veículo transportava cerca de 46 mil litros de combustíveis e parte da carga vazou, atingindo um córrego que deságua no rio Piracicaba, prejudicando assim a captação de água do rio. Durante o período de interrupção, o abastecimento da população foi mantido de forma emergencial por meio de caminhões-pipas disponibilizados pela empresa Bemisa e Copasa. A prefeitura informou que continuará acompanhando a situação juntamente com a Copasa e os órgãos ambientais para assegurar a qualidade da água e a segurança da população. Para a Rede Educadora de Comunicação, repórter Tati Souza.
0: Obrigado, Tati Souza. Agora meio-dia e 25. Para a gente encerrar, tem o noticiário esportivo com a Janaína Oliveira. Depois eu volto também para trazer o complemento do noticiário esportivo. Janaína.
2: No último final de semana, o Social foi a Visconde do Rio Branco enfrentar o Nacional pelo Sub-15 e Sub-17 da segunda divisão do Mineiro. E eu vou conversar agora com algumas pessoas da comissão, pessoas que estão preparando esses jovens atletas. E vou começar com o Marcão, que é técnico do Sub-15. Marcão, o time para quem conseguiu assistir pelo YouTube, fez uma apresentação muito boa. De uma maneira geral, para um time que tá pouco entrosado, foi um jogo muito bom.
18: A estreia dos meninos, onde basicamente sub-15 tá com a cabeça a mil pro jogo, foi uma estreia boa, com poucas falhas, né? E a gente tendo oportunidades, mas infelizmente futebol é detalhes, né? E o detalhe definiu a nossa estreia, trabalhando essa semana, trabalhando firme, toda a comissão, pra gente fazer uma boa segunda rodada, né? Onde a gente vai jogar em casa, pra gente sair com esses 3 pontos aí pro segmento do campeonato.
2: O papo agora é com o Patrick, que é o técnico do Sub-17, que também está presente aqui diariamente no social, preparando esses atletas. O jogo lá em Visconde do Rio Branco foi um jogo equilibrado, apesar do time ter amargado a derrota.
19: É verdade, mas nosso time não jogou o que vem treinando, mudou o nível de jogo totalmente. E tivemos uns erros individuais ali que complicaram um pouquinho, mas essa semana a gente vai estar corrigindo aí.
2: Os meninos treinando desde segunda-feira, todos os dias.
19: Isso, é um jogo importante, um jogo assim que vai ter uma competitividade bem alta. Uma partida que pode mudar tudo pra gente aí, né? Virar a chave essas duas categorias, fazendo um bom jogo dentro da nossa casa. Seria importante a gente ter a participação dos pais, familiares, o pessoal de Fabriciano apoiando a gente aí.
2: Pois é, pessoal, tá feito então um convite social que entra em campo sábado fora de casa, mas domingo é aqui no Luizão. Jogo às 11 horas da manhã com o Sub-17 e jogo 1 hora da tarde com o Sub-15. A casa vai estar aberta e a entrada é 1 litro de leite, mais 1 quilo de alimento não perecível, alimentos que são para manter os jogadores que ficam alojados aqui no social. Para a Rede Educadora de Comunicação, Janaína Oliveira.
0: Obrigado, Janaína Oliveira. 12:28. Gente, o social entra em campo neste final de semana pelo Sub-20. A Janaína trouxe as informações. Vou trazer aqui o Campeonato Mineiro de Sub-20 para você, ouvinte da Rede Educadora. O social tem 2 jogos ainda para disputar dentro da competição. Neste final de semana joga contra o Betim amanhã às 15h. E só no dia 27 o social joga contra o Esporte Clube Real no Luizense. Aí termina a primeira fase do Campeonato Mineiro Sub-20. Aguardemos os classificados. Pelo Campeonato Mineiro do Módulo 2 de Patinga, entre campo hoje às 19h contra o Aimoré na cidade de Ubá, no estádio Paulo Pasculino. E amanhã tem Guarani e Mamoré, tem Democrata de Governador, Democrata de Sete Lagoas e Valério Doce, Vila e Coimbra, Patrocinense e Caldense, Boa Esporte e Uberaba. Lembrando que o Boa não joga mais em Varginha, já voltou a jogar lá em Ituiutaba. O Ipatinga vai voltar a campo no Ipatingão, agora com a SAF liberada, com tudo ok, pode escrever jogadores. O Ipatinga volta a campo no dia 17, na quarta-feira, no Ipatingão. Primeiro é hoje contra o Aimoré, depois na quarta-feira no Ipatingão contra o Vila Nova de Nova Lima. E assim, senhoras e senhores, que bacana, hein? Já deu o que tinha que dar, sexta-feira. Obrigado pelo carinho, obrigado pela audiência. É hora da gente dividir a rede. Vamos dividir a rede. Na sequência, na 107 FM, playlist 107, sua música, seu estilo. E na 91,7 tem Marcos Pereira, comandando o programa Tarde Educadora. Obrigado pelo carinho, tenham todos uma ótima sexta-feira. Final de semana maravilhoso. Tchau, tchau, Vale.
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11: Na primeiro do Vale, meio-dia, 34 minutos. Confira aí, meio-dia, 34. Boa tarde com alegria. Marcos Pereira te fazendo companhia. Boa tarde, meu amigo. Boa tarde, minha amiga. Boa tarde, senhora. Boa tarde, senhor. Boa tarde, meninos e meninas. Boa tarde.
12: Boa tarde.
11: E aí, tudo bem? Tudo tranquilo? Como é que você tá? Eu tô maravilhosamente bem. Posso falar isso até porque hoje é um dia incrível. Um dia em que o meu coraçãozinho bate mais forte no peito. Eu tenho certeza que o coração de cada ouvinte que também ama, o amor puro, sincero e verdadeiro, o coração de todos que estão acompanhando a gente, estão saltando no peito nesse dia especial. Hoje é o dia dos namorados. Sextou, sexta-feira, 12 de junho de 2026.
12: Sexta-feira!
11: É, sextou, meu amigo, em pleno dia dos namorados, que maravilha! O programa hoje vai ser incrível, vai ser especial, com músicas românticas para você dedicar àquela pessoa que mexe com a sua emoção, com a sua sensibilidade. Estou liberando os nossos canais de interação. Telefone fixo 38410730. Tem o zap zap 99771-4902 para você mandar beijinhos na bochecha de quem você gosta e se declarar pro seu amor. Grave um áudio de 15 a 20 segundos fazendo uma declaração de amor pro namorado, noivo, marido. As mulheres nesse momento vão entrar em ação, os homens vão mandar mensagem também para as namoradas, para as esposas. Estou aguardando você. 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Vamos que vamos! No dia dos namorados, eu começo o programa hoje dedicando essa música, a primeira música do Tarde Educadora, para todos os casais apaixonados e, é claro, principalmente pro meu amor Neucilene, tá lá no trabalho acompanhando a programação. Tá na mente?

Meio-dia e 43 minutos, confira aí, meio-dia e 43. No clima do Dia dos Namorados. Músicas românticas pra você curtir. Vamos agora de um som internacional pra cair bem nesse horário. Alphaville.

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2: Meio-dia 50 minutos, confira aí, meio-dia e 50. Mandando alô, falando o nome da turminha que tá curtindo o nosso programa. Quero agradecer a Mariana Reis, do Novo Horizonte em Timóteo, e a Terezinha Gomes, do Belvedere em Fabriciano. Turma boa, antenada, com a orelha encostada no radinho, curtindo o nosso programa. Obrigado a todos vocês pela companhia. 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João Neto e Frederico.

0: Roberto Carlos. Como é grande o meu amor por você. Meio-dia 57 minutos, confira aí, meio-dia 57. Chegou uma mensagem aqui no Zap Zap da minha amiga Neucina Alves, Serra dos Cocais, em Fabriciana. A Neucina acabou de mandar um áudio. Vamos ouvir o que ela tem a nos dizer. Fala comigo, querida.
1: Oi, meu amigo.
0: E aí?
1: Do coração, Marcos Pereira.
0: Minha amiga do coração, todos os dias ouvindo a gente.
1: Boa tarde. Tudo bem aqui com você?
0: Beleza pura, sem mistura. E com você?
1: Aqui a gente tá bem, graças a Deus.
0: Amém.
1: E passa uma música aí pra mim.
0: Qual música? Espero que seja uma romântica.
1: As Valsas dos Namorados, com a Diana.
0: Essa é bonita demais. Vamos voltar no tempo.
1: Eu ofereço pra você e pra Neucilene.
0: Ah, obrigado. Agradeço, tá? Em nome do meu amor, da Neucilene, por esse carinho que você tem com a gente.
1: E feliz dia dos namorados pra vocês dois.
0: Ô, Neucina, valeu, minha amiga. A sua bênção, viu, sobre esse relacionamento. Amém?
1: Um abraço. Fica com Deus.
0: Valeu. Tá aí a canção.

0: Dica e a hora certa. 1:01.
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9: Na primeira do Vale, 1:04, confira aí, 1:04. 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Vamos mandar abraços. Chegou mais uma mensagem no Zap Zap. Aparecida Ferreira, Cidinha, do bairro Cidade Nobre, em Patinga, minha amigucha. Ela escreveu: Marcos, eu tô ligadona o tempo todo. Aê, Aparecida Ferreira, valeu, minha amiga. 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

Hudson e Hudson, é amor demais. 1:11, confira aí, 1:11, programa especial do Dia dos Namorados, o amor está no ar. Onde é que você tá ouvindo a gente agora? Tá em casa, tá no carro, tá trabalhando? Me conta, fala no zap, ô Marcos, tô aqui dentro da empresa, tô na loja, loja de roupa, loja de móveis, loja de calçados, loja de eletrodomésticos, tô no supermercado, na padaria, na farmácia, no açougue, no sacolão, no pet shop, na floricultura, onde quer que você esteja, me conta, vai ser bom saber de onde você curte a gente. Marcos, estou numa cidade que as pessoas aqui da minha cidade nunca mandaram mensagem aí pra rádio. Vai ser lindo se isso acontecer. Você manda a primeira mensagem e a gente manda um alô pra sua cidade. Vai ser bom que aí toda a população começa a curtir o nosso som. Tribalistas.

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1: E hoje eu tô aqui para falar sobre a importância da diversidade nas empresas. Eu fico vendo que muitas vezes para certos cargos os homens dominam, para certos cargos as mulheres dominam. E quanto mais diversidade tiver dentro da sua empresa, diversidade de gênero, de cultura, todo tipo de diversidade é muito bem-vinda, porque traz ideias novas, você não fica focado apenas em uma forma de pensamento. E eu te convido a olhar em volta para você conhecer a sua equipe e avaliar. A sua equipe tem muita diversidade? Tem pessoas de diferentes culturas, de diferentes idades trabalhando na sua empresa? Se sim, você está no caminho certo. Mas além de colocar pessoas com diversidades de culturas diferentes, você tem que dar voz à diversidade dentro da sua empresa. Eu te garanto que a produtividade e até mesmo o lucro da sua empresa vai aumentar quanto maior for a diversidade da sua equipe. Tá bom? Obrigado, um abraço e até a próxima.
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3: 1:19, confira aí, 1:19. Alô, você que tá curtindo a programação, Germânia do Rosário, do Santa Terezinha 1 em Fabriciano, Heitor Belém, morador do Bom Retiro em Ipatinga, e a Maria Margarida, do bairro Caravelas, em Ipatinga. Muito obrigado pelo carinho, pela audiência, turma boa, que sempre cola a orelhinha no rádio e fica curtindo as melhores músicas na programação. 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Rodrigo Santos, músico, cantor e compositor brasileiro, conhecido pelo seu trabalho como baixista na banda de rock brasileira Barão Vermelho.

0: Otávio Augusto e Gabriel, eternos namorados. 1:30, confira aí. 1:30, é hora do intervalo. Daqui a pouquinho tem muito mais pra você curtir. Programa hoje, você percebeu, né? Só tocando canções que fazem o coração ficar feliz, o coração de quem ama, o coração de quem está apaixonado. 9:17.
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5: 1:33, confira aí, 1:33, tá na hora de informação, já está no estúdio a jornalista Janaína Oliveira. O que mais me impressiona nessa questão do jornalismo aqui da Educadora é o seguinte, a Janaína já entrou no estúdio com o computador aberto, por quê? Na hora que ela está preparando para trazer uma informação, com seu computador e também com o telefone na mão, ela recebe mais informações e ela tem que já colocar toda a nossa equipe à disposição dos acontecimentos do momento. Boa tarde, Janaína.
6: Boa tarde, Marcos Pereira. Boa tarde a você que segue na sintonia da Educadora. Marcos, verdade, eu tava chegando com uma informação e aí de repente chegou outra. Um incêndio que a gente ainda não sabe se é de grandes proporções, se é alguma coisa mais tranquila, a gente ainda não sabe, mas vamos trazer informações a qualquer momento, porque Tati Souza e Mônica Soares já estão a caminho de lá, bem em frente à Caixa Econômica, aqui no centro de Coronel Fabriciano. Um prédio, tá saindo muita fumaça pela janela, a gente ainda não sabe o que foi que aconteceu. Corpo de bombeiros também já está chegando para combater esse incêndio. Mas a gente sabe que incêndio não é brincadeira, Marcos. Qualquer tipo de incêndio é um perigo. Fogo é o que a gente ouve desde criança. Com fogo não se brinca. Então, se tem fogo, a gente se preocupa e estamos mandando nossa equipe para lá para a gente ter as últimas informações do que é que está acontecendo. E vale lembrar que na semana passada, dias atrás, 10 dias atrás, teve um incêndio de grandes proporções no Cidade Nobre, em Patinga, que a família perdeu tudo, não sobrou nada. Graças a Deus, ninguém se feriu, ninguém se machucou, mas a família perdeu tudo. A gente ainda não sabe, tá, pessoal? Do que se trata esse incêndio aqui em frente à Caixa Econômica Federal em Coronel Fabriciano, mas já se sabe que tem um movimento muito grande lá, viu?
5: Tem muita gente, Janaína, que pensa que é o fogo, muitas das vezes, que vai matar, mas não, a fumaça.
6: Exatamente.
5: Dependendo ali do que o fogo está queimando, aquela fumaça se torna uma fumaça tóxica. E aí que mora o perigo, né? A pessoa fica abafada, não conseguindo respirar. Mas eu vi uma cena hoje que, sinceramente, eu falei assim, a nossa equipe de jornalismo tá de parabéns. As nossas duas repórteres passar correndo, porque quem não conhece a Educadora, depois que ela passou por uma grande transformação, a grande reforma, nós temos um vidro gigante aqui, onde dá para ver tudo que acontece lá fora. E aqui sentado na cadeira do estúdio, em frente ao microfone, eu vejo as nossas repórteres, a Mônica e a Tati, correndo com o microfone, com o gravador, fone de ouvido, uniformizadas, de crachá, indo em direção ao local aí do acontecido. Parabéns.
6: Exatamente.
5: A nossa equipe.
6: Pois é, a gente tem que estar ligado em tudo. Ô Marcos, e quando você falou, né, sobre a questão da fumaça, me fez lembrar, os meus meninos são pequenininhos, têm 5 e 7 anos, e eles estão fazendo o curso de bombeiro civil.
5: Isso é muito importante.
6: Aí pode pensar, não, pra quê? Pra quê? Porque olha só, os meus filhos, eles estão aprendendo a identificar rótulo, saber o que que é rótulo perigoso, o que que não é, a fazer primeiros socorros, e uma das aulas que eles já tiveram e foi assim incrível é a questão de fogo. Por exemplo, os meus filhos de 5 e 7 anos, eles já sabem. Se acontecer alguma coisa, se um lugar que eles estiverem pegar fogo, primeira coisa que eles têm que fazer é fechar a porta do lugar onde está pegando fogo para abafar o lugar e correr. Se não tiver jeito dele fechar a porta, ele tem que se abaixar e rastejar no chão para não inalar a fumaça lá de cima. É o que você falou, a fumaça, ela é extremamente tóxica. E dependendo do que estiver pegando fogo, se for alguma coisa de espuma, de plástico, aí que se torna tóxico direito. Mas esse primeiro noticiário, a gente vai ficar mesmo só nessa informação. A qualquer momento a gente volta, Tati ou Mônica ao vivo vão voltar falando pra gente o que é que tá acontecendo. As meninas devem entrar ao vivo a qualquer momento, Marcos, a gente deve receber a ligação delas aí. Então eu não vou estender muito esse noticiário de 1h30, porque é provável que daqui a alguns instantes a gente tenha um novo noticiário aí, tá bom? Mas 2h30 estarei de volta trazendo outras informações. Espero que as informações não sejam graves, que seja uma coisa tranquila, que seja um trem corriqueiro que aconteceu ali, que o fogo espalhou, mas já foi controlado. Se Deus quiser, essa que vai ser a informação que a gente vai dar.
5: Amém. Até daqui a pouquinho.
6: Até.
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1:38, confira aí, 1:38. 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Uma das músicas mais românticas da música brasileira. 14 bis. 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

0: É por você que canto. 1:46, confira aí, 1:46. Pessoal, é o seguinte, notícia chegando, a nossa equipe do departamento de jornalismo sempre atenta a tudo que tá rolando. A repórter Tati Souza traz informações e ela vai informar para todos os nossos ouvintes onde ela está nesse exato momento com a nossa equipe de jornalismo. É com você, Tati.
1: Um escritório de advocacia localizado no centro de Coronel Fabriciano causou um certo tumulto e congestionamento no trânsito na tarde desta sexta-feira no centro de Coronel Fabriciano. Segundo populares, o escritório de advocacia apresentou início de incêndio devido a um aparelho de forno de micro-ondas. O corpo de bombeiros foi acionado, o incêndio controlado, não há informações sobre feridos, apenas mesmo alguns danos materiais. Neste momento, o corpo de bombeiros está trabalhando na região aqui central, no prédio que fica localizado em frente ao Banco Caixa Econômica Federal, no combate às chamas. Há presença de fumaças, não há informações sobre pessoas feridas. Estamos acompanhando a ocorrência e voltamos durante a programação com outras informações deste princípio de incêndio no escritório de advocacia no centro de Coronel Fabriciano. Para a Rede Educadora de Comunicação, repórter Tati Souza.

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8: E a seleção escolhida para o boletim da Copa de hoje é a Alemanha. A Alemanha é tetracampeã mundial. E quando as pessoas lembram da Alemanha, só nos vem à cabeça o 7-1 no Mineirão. Uma tarde histórica. Lamentavelmente, o Brasil perdeu por 7-1 para a Alemanha. Mas a Alemanha, campeã em 90, jogando aquela decisão contra a Argentina, a Alemanha de Bremer, de Lothar Matthaus, a Alemanha de Hassle, de Vôlei, de Mole, de Klinsmann, essa Alemanha também proporcionou alegria ao povo brasileiro. A Alemanha que perde a final para o Brasil em 2002, com dois gols do Ronaldo, com a falha de Oliver Kahn, com São Marcos batendo com a ponta dos dedos e a bola pegando na trave numa cobrança de falta de Nelvili. Portanto, a Alemanha de Bierhoff, de grandes artistas da bola como Franz Beckenbauer. A Alemanha com muita história. Como chega para essa Copa do Mundo? Chega sem pompa, já que a Alemanha, após alguns anos, não conseguiu mais repetir o feito daquela Alemanha campeã contra a Argentina em 2014 no Brasil. Ficou nessa. A Alemanha não conseguiu renovar uma boa safra e apresentar para o mundo um grande futebol. A Alemanha de hoje é um ponto de interrogação, mas a Alemanha histórica continua sendo a grande Germany.
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12: 1:51, confira aí, 1:51, mandando mais alô, deixa eu ver quem é que tá ouvindo a gente. Edna Maria, do Nossa Senhora da Penha, em Fabriciano, e a Efigênia da Cruz, do Timirim, em Timóteo, muito obrigado pelo carinho, pela audiência, essa galera que não perde o nosso som. 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
0: Na primeira do Vale, 2:04. Confira aí, 2:04. Acabou de chegar uma mensagem aqui do sócio do Clube dos Amigos, Valtariz Alves, do Centro de Fabriciano. Mandou um áudio pra gente. Fala comigo, Valtariz.
10: Boa tarde, Marcos Pereira. Aqui é o Valtariz Alves.
0: E aí, meu querido, como é que você tá?
10: Hoje gostaria de mandar uma música especial aí pra minha esposa, Terezinha Dedeca.
0: Fiquei sabendo que ela é o seu primeiro amor, é verdade?
10: Meu primeiro amor.
0: Eita.
10: Grande abraço aí, Deus abençoe todos vocês. Estamos aqui indo pra Ipatinga.
0: Vai com Deus na estrada, viu, querido? Pra você e seu mozão, SNZ Richard Lugo.

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0: 2:18, confira aí, 2:18. 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Tanta mensagem chegando aqui no nosso WhatsApp que, sinceramente, eu fico impressionado com a galera participando. Quero agradecer o João Ventura do Vila Celeste em Patinga, tá ouvindo o nosso programa, nosso amigo João Pintor, Heloísa Germano do Contente e Fabriciano. A Heloísa tá passando por uma fase difícil, vivendo alguns problemas de saúde, mas ela não desiste, tá lá com muita fé, sempre acompanhando a consagração à Nossa Senhora Aparecida a partir das 15h. Obrigado, viu, Heloísa? Vou colocar seu nome. Que Deus te dê muita saúde, muita força aí, minha querida, vai dar tudo certo. Abraço para Maria José do Caçula em Ipatinga, é outra querida que tá ouvindo o nosso programa. Simone Marcílio, minha amiga do Novo Reno em Fabriciano, curtindo a gente. E quero mandar um abraço carinhoso também para a Alzira Assis do Cachoeira do Valim Timóteo, minha amiguinha Alzira, todos os dias antenada, participando, mandando abraços aqui no programa. Muito obrigado, viu, pelo carinho e por sempre participar, sempre interagir com a gente. Essa música é demais. Senhoras e senhores, Pixote.
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10:27, confira aí, 12:27. Um abraço pra Rosana Araújo do Silvio Pereira 1 em Fabriciano. Ela escreveu: oi, Marcos, boa tarde. O programa tá maravilhoso. Só musicão. Valeu, Rosana. Obrigado pelo carinho. Dilma Geralda, do bairro Nossa Senhora das Graças. Ou melhor, Nossa Senhora do Carmo, em Fabriciano. A Dilma tá ouvindo o programa todos os dias antenada, e ela sempre faz questão de pegar o telefone, tira um tempinho e já manda recadinho pra gente. Obrigado pela audiência. Kelly Clarkson.

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1: 12:30. 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
1: 2:33, confira aí, 2:33, de volta ao estúdio, a jornalista Janaína Oliveira. Boa tarde, Janaína.
0: Boa tarde mais uma vez para você, Marcos, e para você, amigo e amiga sintonizados aqui na Rede Educadora de Comunicação. Marcos, 1:30 eu participei falando de um incêndio que até então a gente pensava que seria em um apartamento, mas a Tati Souza trouxe a informação em cima da hora pra gente, contando que o incêndio que aconteceu aqui no centro de Coronel Fabriciano, na verdade um princípio de incêndio, Tati trouxe todas as informações, que foi em um escritório de advocacia, um micro-ondas que entrou em pane e provocou toda essa confusão, todo esse transtorno, graças a Deus, sem vítimas e sem maiores prejuízos. Amém. Viu, Marcos? Informação também que já está no nosso Instagram e no nosso portal de notícias educadormg.com.br. Agora vamos falar de coisa boa, porque os Cines de Ipatinga, Timóteo e Caratinga estão somando juntos 379 vagas de emprego, Marcos, conforme as últimas atualizações do painel de vagas. O Cine Ipatinga concentra o maior número de oportunidades, são 299 vagas, seguida por Timóteo com 51 vagas e Caratinga com 29. A função com maior oferta é a de carpinteiro, com 150 vagas disponíveis em Ipatinga, e há ainda uma vaga destinada a pessoas com deficiência em Timóteo. Os interessados podem consultar as vagas e se candidatar por meio do portal Emprega Brasil ou ainda do aplicativo Carteira de Trabalho Digital, que está disponível para todo mundo para Android e iOS. E uma outra informação é que a Prefeitura de Coronel Fabriciano abriu as inscrições para a educação de jovens e adultos do segundo semestre deste ano. As matrículas vão até o dia 6 de julho e devem ser feitas presencialmente na Escola Municipal Padre Deolindo Coelho, onde as aulas começam no dia 7 de julho. A EJA é considerada destinada a pessoas que não concluíram a educação básica na idade certa e é considerado um grande veículo de educação para jovens e adultos, né, o Marcos? E a administração reforça o compromisso com a educação de forma inclusiva, acessível, de qualidade, e as matrículas, como eu disse, são presenciais lá na Deolindo Coelho. Eu não passei o endereço, né? Ele fica a Avenida Geraldo Inácio, 690, no Melo Viana. O atendimento vai acontecer de segunda a sexta-feira, de 8 da manhã às 8 da noite. Para se inscrever, muito fácil. Levar o cartão do SUS, documento de identidade, certidão de nascimento ou casamento, declaração de transferência histórico escolar e comprovante de residência atualizado. Lembrando que menores de 18 anos devem ir acompanhados pelos pais ou responsáveis, Marcos.
8: E é muito bonito, né, Janaína, ver essas pessoas que, por um motivo ou outro, pararam com seus estudos e agora estão retornando. Pessoas de 30, 40, 50. Eu vi uma senhorinha, sabe de quantos anos? 70 anos, voltando a estudar.
0: Olha,
8: com
0: um
8: sorriso no rosto, falando que vai concluir os seus estudos. Isso é maravilhoso.
0: É, eu acho que educação, ela deveria ser acessível a realmente todo mundo, né, Marcos? É, isso é muito bom se, por exemplo, as crianças e adolescentes, elas realmente pudessem estudar. Que a gente não tivesse tanta criança e adolescente que às vezes tem que largar a escola para trabalhar, para ajudar financeiramente em casa. E esse é o caminho que seguiu muitos desses idosos hoje em dia, que estão correndo atrás desse tempo perdido. Porque quando eles estavam na idade, eles estavam trabalhando para ajudar financeiramente em casa.
8: É verdade. Sabe as palavras da Janaína Oliveira. Janaína, eu quero saber se você retorna hoje ainda, se fica de plantão.
0: Hoje eu retorno 5 horas da tarde, junto com a nossa equipe, na hora do rush. E amanhã também tem muito trabalho, viu, Marcos? Amanhã a gente vai estar na P12, trazendo todas as informações dessa cobertura fantástica que a gente vai fazer.
8: A bola vai rolar.
0: Vai rolar, e a educadora vai estar na P12. A melhor cobertura do Vale do Aço, eu tenho certeza que é da educadora, e o melhor lugar pra gente assistir é na P12, viu, Marcos?
8: Fechou então, querida. Obrigado pela sua participação.
0: Abraço.
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8: 2:37, confira aí, 2:37. Mais abraços, deixa eu agradecer aqui a Maria da Conceição do Santa Terezinha 1 em Fabriciano ouvindo a gente, e o Ronaldo Aparecida do bairro das Águas em Ipatinga. Ivete Sangalo.

0: em comemoração ao Dia dos Namorados. So Beautiful. Balada romântica lançada por Chris de Burgh em 1997, como parte de sua famosa coletânea de sucessos e canções românticas chamada The Love Songs. A música é conhecida por sua melodia suave e letra profundamente apaixonada, marcas registradas do cantor britânico irlandês. 2:45, mais abraços, deixa eu ver quem é que tá ouvindo o programa. A minha amiga querida Malena das Graças, do bairro Professores, em Fabriciano. O Sebastião de Castro, do centro de Fabriciano, tá ouvindo a gente, obrigado pela audiência. E a Tereza Soares, do Mangueiras, em Fabriciano. Valeu, galerinha! 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
0: 2:45.
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7: Olá, ouvintes da Rede Educadora de Comunicação. Eu sou Alice Costa, planejadora financeira. E por aqui, a gente fala sobre algo que está presente na vida de todo mundo, o dinheiro. Quando assistimos à Copa do Mundo, vemos apenas o resultado final. Mas por trás de cada seleção, existe muito planejamento, treinamento, estratégia e disciplina. Olha que coisa, com o dinheiro acontece exatamente o mesmo. Ninguém constrói uma vida financeira tranquila da noite para o dia. Antes da reserva financeira ficar pronta, existem meses de economia. Antes da aposentadoria confortável, existem anos de planejamento. E antes da realização de um sonho, existem muitas escolhas conscientes. Muitas vezes queremos o resultado, mas não queremos viver o processo. A Copa nos lembra que grandes conquistas são construídas aos poucos e sua vida financeira

também funciona assim. Eu sou Alice Costa e no meu Instagram, Finanças Sem Desculpa, eu compartilho conteúdos para ajudar você a criar um planejamento financeiro que funcione na vida real. Um grande abraço.

2:49, confira aí, 2:49, um abraço pra minha amiguinha querida aí, de Virgens Flávia, do Aparecida do Norte, em Fabriciano, tá ouvindo o programa, todos os dias ela manda mensagem, ela trabalha com reciclagem, fica curtindo o nosso programa. Ei, Edvirgens, beijinhos na bochecha, valeu pelo carinho da sua audiência, é bom demais estar coladinho com você em mais uma tarde, minha amiguinha. 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Daqui a pouquinho tem consagração à Nossa Senhora Aparecida. Vai preparando seu coração aí. Imagina Samba.

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5: 2:58, confira aí, 2:58, hora do sorteio. Tá na hora de saber quem tá faturando uma deliciosa pizza. 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João Ventura, do Vila Celeste, em Ipatinga, telefone final 3353, ganhando uma pizza presentão da Pizzaria Capanone. E agora é hora da consagração à Nossa Senhora Aparecida. Um dos momentos mais importantes na programação. Veio consagração. Consagramos Dalva das Graças do Vila dos Técnicos em Timóteo, Expedito Vitalino do Recanto Verde em Fabriciano, Juraci Denadai do Iguaçu em Ipatinga, Marlene Mendes do Caladinho em Fabriciano, Maria Vilma do Betânia em Ipatinga e Naira Henrique do Alvorada em Timóteo. Consagração a favor da família, Anderson do Centro de Fabriciano e Iomar do Centro de Fabriciano. Consagração a favor da saúde, Iris do Centro de Fabriciano, Robson do Nossa Senhora do Carmo em Fabriciano, Heloísa Germano do Contente em Fabriciano, Conceição Elisa do Silvio Pereira 1 em Fabriciano e Maria Malaquias Córrego dos Camilos Fabriciano. Consagração a favor da saúde da família, Dona Gininha Santa Cecília Timóteo, Geraldo do Cruzeirinho em Timóteo, Neucina Alves, Serra dos Cocais em Fabriciano, Eva Mendes do Nossa Senhora da Penha Fabriciano, Paulo Roberto, Bromélias Timóteo, Verônica Samora, Bromélias Timóteo, Nair da Silva, Bom Jardim e Ipatinga, Dilma Geralda, Nossa Senhora do Carmo Fabriciano e Célio Gonçalves do Esperança em Ipatinga. Pedidos de consagração. Edvirgens Aparecida do Norte em Fabriciano por todos os familiares e amigos. Geraldo Madeira do Meloviano em Fabriciano por sua saúde e a esposa Raimunda. Valtarez Alves Centro Fabriciano por sua mãe Dona Senira e cunhada Fatinha, Fizinha. Maria Regina do Alegre Timóteo por sua saúde por Amara dos Reis e Maria de Lourdes. Noé Barra Alegre Ipatinga por sua saúde e a saúde de sua mãe Maria Anastácia. Estevão do Cananzinho Ipatinga por Maria de Nossa Senhora, José Cupertino e família, José Antônio e família e toda a família Machado. Wilson Vagalume Ipatinga por sua saúde e a saúde de sua esposa. João Ventura do Vila Celeste Ipatinga pela esposa Maria Selma, neta Valentina, filha Ana Carolina, os filhos Tales e Davi. Geralda do Veneza 2 Ipatinga por sua saúde e a saúde do seu esposo. Edmar Gomes do Bom Jardim Ipatinga pela saúde de sua mãe Maria Isabel, pela saúde de seu pai e todos os

sempre seja louvado. Salve Maria! Bem-vindo, meu querido irmão, querida irmã, estamos aqui, Padre Vanderlei e você neste momento especial, quando nós elevamos o nosso coração e pensamento à Mãe de Deus e nossa, a Santíssima Virgem Maria, consagrar-nos a Nossa Senhora e renovar a nossa consagração batismal, nosso desejo de estar em Deus, por Deus e para Deus. Neste momento acolho você, nosso querido ouvinte, da Rádio Aparecida, e você que está presente conosco através da Rede Aparecida de Rádio, pelas rádios parceiras, Rádio Nazaré FM de Belém, Pará, Rádio Santarém de Santarém, Pará, Rádio Verde Floresta de Cruzeiro do Sul, Rádio Sonoriza de Quejingue, Bahia, Rádio Currais Novos de Currais Novos, Rio Grande do Norte, Rádio Olinda de Olinda, Pernambuco, Rádio Educadora de Coronel Fabriciano, Rádio Catedral de Juiz de Fora, Rádio Educadora de Fernandópolis, São Paulo. Querido irmão, querida irmã, na graça de Deus, no amor de Nossa Senhora, elevamos nosso pensamento, nosso coração. Em nome do Pai, do Filho e do Espírito Santo. Amém. O anjo do Senhor anunciou a Maria e ela concebeu pelo Espírito Santo. Ave Maria, cheia de graça, o Senhor é convosco. Bendita sois vós entre as mulheres e bendito é o fruto do vosso ventre, Jesus. Santa Maria, Mãe de Deus, rogai por nós, pecadores, agora e na hora de nossa morte. Amém. Eis aqui a serva do Senhor, faça-se em mim segundo a vossa palavra. E o Verbo se fez carne e habitou entre nós. Rogai por nós, Santa Mãe de Deus, para que sejamos dignos das promessas de Cristo. Oremos. Infundi, Senhor, vos rogamos, a vossa graça em nossos corações, para que nós que conhecemos pela anunciação do anjo a encarnação de Jesus Cristo, vosso Filho, por sua paixão e morte na cruz, cheguemos à glória da ressurreição, pelo mesmo Cristo nosso Senhor. Amém. Meu querido irmão, minha querida irmã, hoje nós vamos meditar o Evangelho segundo São Mateus, capítulo 11, versículos 25 a 30, quando Jesus nos diz, através da sua profecia, do seu louvor ao Pai, que é agradável a Deus o coração, a vida, o testemunho dos pequenos, e Deus esconde as maravilhas do reino aos que se colocam como fortes ou maiores uns que os outros. Porque a revelação de Deus em Jesus Cristo, ela nos traz a alegria de podermos compartilhar na simplicidade de nosso ser tudo aquilo que o Pai fez e faz em nosso favor. Nós estamos no mês de Coração de Jesus, mês de junho. A devoção ao Sagrado Coração de Jesus é uma das profundas e mais antigas expressões da espiritualidade cristã que nos leva a conhecer na simplicidade e a contemplar o amor infinito de Jesus pela humanidade. Nesse símbolo que a imagem do coração de Jesus traz, nós vemos que ele nos demonstra, se manifesta em nossa história como a fonte, a origem da misericórdia e da compaixão. Embora essa devoção tenha origem nos primeiros séculos da Igreja, ela vai ganhar grande impulso no século XVII, através das revelações de Jesus a Santa Margarida Maria Alacoque, uma religiosa francesa. Dessas revelações, o Cristo manifesta seu desejo de que os fiéis honrem o seu coração sagrado, especialmente por meio da oração. A adoração eucarística, a comunhão frequente, a reparação pelos pecados no exercício constante de penitência e reconciliação. Na devoção ao Sagrado Coração de Jesus, nós vemos-nos envoltos em chamas de amor. O coração machucado, ferido pelos pecados representados nos espinhos, marcado pela cruz, mas um coração cheio de amor, porque Jesus nos ensina o perdão e a reconciliação, a humildade para a nossa redenção copiosa. Renovemos a nossa alegria, a nosso pertencimento a este coração amoroso e peçamos ao Pai que nos abençoe em nossa caminhada. Vamos agora renovar a nossa consagração à Mãe Aparecida. Música.

Santíssima, pelos méritos de nosso Senhor Jesus Cristo, em vossa querida imagem de Aparecida, espalhais inúmeros benefícios sobre todo o Brasil. Eu, embora indigno de pertencer ao número de vossos filhos e filhas, mas cheio do desejo de participar dos benefícios de vossa misericórdia, prostrado a vossos pés, consagro-vos o meu entendimento, para que sempre pense no amor que mereceis. Consagro-vos a minha língua, para que sempre vos louve e propague a vossa devoção. Consagro-vos o meu coração, para que depois de Deus vos ame sobre todas as coisas. Recebei-me, ó Rainha incomparável, vós que o Cristo crucificado deu-nos por mãe, no ditoso número de vossos filhos e filhas. Acolhei-me debaixo de vossa proteção, socorrei-me em todas as minhas necessidades espirituais e temporais, sobretudo na hora de minha morte. Abençoai-me, ó celestial cooperadora, e com vossa poderosa intercessão fortalecei-me em minha fraqueza, a fim de que, servindo-vos fielmente nesta vida, possa louvar-vos, amar-vos e dar-vos graças no céu por toda a eternidade. Assim seja. Amém.

bênção da água que você vai utilizar aí na sua casa, a água que vamos aspergir sobre os nossos objetos de devoção, para cada vez mais termos essa consciência pura, santa e sagrada. Senhor Deus Todo-Poderoso, fonte e origem de toda a vida, abençoai esta água que apresentamos com fé diante de vós. Nós vos pedimos que ela seja para nós sinal da vossa graça e recordação do nosso batismo, que ao utilizá-la com devoção, sejamos protegidos de todo o mal, fortalecidos na fé e renovados em nosso compromisso de viver como filhos e filhas vossos. Purificai nossos corações, nossos lares e nossas famílias. Derramai sobre nós as bênçãos do vosso amor e concedei-nos saúde do corpo, paz de espírito e perseverança no caminho do Evangelho. Por intercessão da bem-aventurada Virgem Maria, Nossa Senhora Aparecida, e de todos os santos, fazei que esta água nos recorde sempre a água do nosso batismo, presença viva do Cristo, fonte de água viva que nos conduz à vida eterna. Em nome do Pai, do Filho e do Espírito Santo. Amém. O Senhor esteja convosco, Ele está no meio de nós. Por intercessão de Nossa Senhora da Conceição Aparecida, Rainha e Padroeira do Brasil, desça sobre vós, as vossas famílias, os vossos projetos e sonhos, vossos desejos, alegrias e tristezas, a bênção de Deus Todo-Poderoso, Pai, Filho e Espírito Santo.

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12: Boa tarde, amigo ouvinte da Rádio Educadora. Que bom te encontrar aqui, ligadinho na Primeira do Vale, 91.7, conectando o Vale do Aço com o mundo. Coordenação artística, Matheus Cabral. Coordenação de jornalismo, Janaína Oliveira. Coordenação administrativa, Joana Avelino. Na técnica, o Ícaro, o Jorge, transmitindo o nosso programa. Apresentação e direção, esse que vos fala, Padre José Wilker. Estamos começando mais um Clube dos Amigos, um momento de bênção no meio da nossa tarde. Nós estamos em plena sexta-feira, dia dos namorados, dia do Sagrado Coração de Jesus, véspera de Santo Antônio. São datas que marcam a história de cada um de nós, com cada um na sua experiência. Eu não me intrometo no dia dos namorados, não, mas quando se trata de Sagrado Coração de Jesus, pode chegar junto que a gente conversa. E além da gente celebrar essas datas comemorativas, nós também hoje, no calendário civil, fazemos memória do dia do Correio Aéreo Nacional. Ai, meu Deus, vamos rezar pelos Correios Brasileiros. Dia Mundial de Combate ao Trabalho Infantil e dia do Enxadrista. Que é enxadrista, padre? É quem joga xadrez. Você joga xadrez? Hoje é seu dia, parabéns. No calendário dos santos, hoje a igreja celebra São Gaspar Bertone. São Gaspar Bertone nasceu em Verona, na Itália, em 9 de outubro de 1777. Recebeu ordenação sacerdotal aos 23 anos de idade, em 20 de setembro de 1800. Ainda seminarista, dedicava-se ao cuidado dos doentes, ao trabalho com a juventude, sendo reconhecido como apóstolo dos jovens. fundou a Congregação dos Sagrados Estigma de Nosso Senhor Jesus Cristo, conhecido como os Estigmatinos. Desde os 35 anos, enfrentou sérios problemas de saúde. Fez de suas enfermidades motivos de redenção e de louvor a Deus. Morreu aos 75 anos, em 12 de junho de 1853. Foi canonizado pelo Papa João Paulo II em 1 de novembro de 1809. Ó Pai, que inspirastes o vosso servo, sacerdote, São Gaspar Bertone, a dedicar-se inteiramente ao serviço da Igreja como testemunha e apóstolo do sofrimento de Cristo. Concedei-nos seguir o seu exemplo para sermos fiéis operadores da vossa vinha e mensageiros da vossa palavra. Por nosso Senhor Jesus Cristo, vosso Filho, que convosco vive e reina, na unidade do Espírito Santo. Amém. São Gaspar Bertone, rogai por nós. E aos estigmatinos, o nosso abraço no dia de celebrar o seu fundador. Como igreja, eu já havia falado e torno a repetir, e vai ser o tema do nosso programa de hoje, estamos celebrando a festa do Sagrado Coração de Jesus. Uma festa de origem francesa que se expandiu para o mundo todo, mas que a gente aprendeu que não se restringe a esse momento que a igreja assume a devoção. Mas ela já estava presente desde o princípio do cristianismo, quando os primeiros cristãos desenvolveram uma piedade sobre as chagas de nosso Senhor Jesus Cristo, do ombro, do lado, e assim foi nascendo o que hoje é a devoção ao Sagrado Coração de Jesus. Então, para poder te deixar no clima da festa, nós vamos ouvir com Silvio Brito, Coração de Jesus.

0: a gente vai se alegrando na festa do Sagrado Coração de Jesus. Olha que é uma imagem que pede da gente mais compenetração, mais intimismo, mas a gente é brasileiro, a gente celebra é com festa. No mesmo pique aí que o cantor foi trazendo alegria no nosso coração, que a gente também possa se alegrar. Apesar das nossas provações, Deus é mais, Deus é amor e Deus caminha conosco. Olha, no Evangelho de hoje de São Mateus, a gente medita essa passagem que ilumina a festa do Sagrado Coração de Jesus. Segundo o evangelista, naquele tempo Jesus pôs-se a dizer: eu te louvo, Pai, Senhor do céu e da terra, porque escondeste essas coisas aos sábios e entendidos e as revelastes aos pequeninos. Sim, Pai, porque assim foi do teu agrado. É Jesus ressaltando a simplicidade que nos é necessária, a pequenez como a das crianças, para ter uma relação filial com Deus. Ou seja, a gente reconhecer que no final das contas é só Deus para poder prover as nossas necessidades. Então, se coloque nos braços de Deus, seja simples, rompe com essa arrogância de achar que a gente é senhor de tudo e saiba que senhor da verdade é Deus e que em Deus nós podemos comunicar a verdade, que é Jesus. Ele que sabe de tudo, fala através daqueles que se deixam ser instrumentos da sua comunicação, assim como a Rádio Educadora, que comunica a verdade e traz alegria ao nosso coração. 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Olha, já tem uma idade boa a Rádio Educadora, mas com um corpinho recauchutado, reformada, revitalizada. 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Vamos ficar por dentro da seleção brasileira, da Copa do Mundo. Por mais que a gente, às vezes, não seja tão interessado em futebol, é da cultura brasileira falar de esporte, viver o esporte, dar-se as mãos para poder celebrar a alegria de estar junto. Nós vamos estar aqui sempre nos animando na proximidade dos Jogos do Brasil. Nós estamos com a parceria com a P12, então de lá da estrutura da P12, entre aqueles que vão estar lá vibrando com os gols da seleção brasileira, a gente vai ser aquecido na Rádio Educadora e depois do jogo, é claro, que a gente vai ter aquele momento para poder partilhar como é que foi a experiência do jogo, principalmente com a voz do nosso amigo, o Matheus Cabral, animando a gente nesses jogos da seleção brasileira. Olha, como eu havia prometido e não havia cumprido, mas a gente adiou para o dia de hoje, se tudo correr bem, ou seja, se houver participações, nós vamos no dia do Sagrado Coração de Jesus sortear três rosas feitas de crochê com muito amor e carinho. Foi uma benfeitora da Rádio Educadora que doou essas rosas para nós. Elas foram confeccionadas para a festa de Santa Rita de Cássia. Mas graças a Deus, em plena festa de Santa Rita, nós estávamos fazendo a nossa peregrinação a Bom Jesus da Lapa. Celebramos, sim, Santa Rita de Cássia, mas aos pés do Bom Jesus lá na Bahia, na Gruta de Pedra e Luz. Então, você hoje pode receber uma rosa de Santa Rita de Cássia, que chega também como um toque do Sagrado Coração de Jesus. Como é que eu faço para participar? Você vai entrar em contato conosco através do nosso WhatsApp 997-714902. Anotou? É o de sempre. 997-714902. Entre em contato conosco, deixa lá, eu quero concorrer à rosa, eu quero a rosa, me dê a rosa. Assim que você colocar a palavra rosa no seu nome, eu já sei o que você está almejando da Rádio Educadora. São só 3 rosas, então espero que elas vão para as pessoas que realmente vão poder ter nesse sinal da sorte da Rádio Educadora uma expressão do carinho de Deus através da intercessão de Santa Rita de Cássia e na força do Sagrado Coração de Jesus. Olha, nós vamos fazer um pequeno intervalo. Na volta, nós vamos conversar um pouquinho sobre a devoção ao Sagrado Coração de Jesus. Hoje a nossa catequese, ela abraça essa devoção e eu quero partilhar com vocês o que eu pude pesquisar sobre a devoção. Vamos falar sobre as promessas que a devoção ao Sagrado Coração de Jesus traz para cada um de nós. É rapidinho e eu já volto.
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2: Muito bem, estamos de volta aqui na nossa querida Rádio Educadora para mais um momento do nosso encontro Clube dos Amigos. Nessa tarde de sexta-feira, festa do Sagrado Coração de Jesus, dia dos namorados, quem sabe você quer oferecer uma rosa de Santa Rita de Cássia, uma rosa do Sagrado Coração de Jesus para aquela pessoa que você ama, para quem você quer muito perto do coração, ou às vezes aquele amor espiritual, né? Não precisa ser um amor assim, amor de afeto, amor de afeto tem que ser, né, padre? Não precisa ser aquele amor de casamento, pode ser um amor de carinho um para com o outro. Se você quer concorrer às rosas de Santa Rita de Cássia e do Imaculado Coração de Jesus, você entra em contato com o nosso WhatsApp 997714902. Repetindo, 997714902. Entre em contato conosco e diga: eu quero a rosa. Rosa. Apareceu rosa no seu contato, eu já sei que você é um dos concorrentes às três rosas de Santa Rita de Cássia e do Sagrado Coração de Jesus. Quero cumprimentar os amigos do clube que estão aqui interagindo conosco. Boa tarde, Pedro, que Deus te abençoe e te guarde. Jovelina, boa tarde, minha querida. Que bom tê-la conosco nessa tarde de sexta-feira, que Deus te abençoe e te guarde. O Valtarez, boa tarde, Valtarez, Deus te abençoe e te guarde. Valtarez está lá em ação de graças, está malhando, Valtarez, está ficando lá forte. Louvado seja Deus. Deus te abençoe e te guarde, viu? Tem que cuidar da saúde, né, não, Pedro? Ô, Pedro, nosso café. Eu fui tirar uma foto do café da manhã, o Pedro fez um comentário muito feliz, né? Eu gostei da brincadeira. Cadê o café? O café tava ali, mas a foto. O fotógrafo, ele é tão fraquinho no enquadro que o café, o mais importante, ficou de lado. Misericórdia. Maruzinha, boa tarde. Que bom tê-la conosco. Louvado seja o nosso Senhor Jesus Cristo, paróquia São Sebastião, que bom. Obrigado, sejam bem-vindos, viu? Neucilene hoje promete, hein, Neucilene? Misericórdia. Deus abençoe e guarde. Muito bem, nós estamos então celebrando hoje a festa do Sagrado Coração de Jesus, amanhã o Imaculado Coração de Maria. E eu queria te convidar, como é que surgiu essa devoção ao Sagrado Coração de Jesus dentro da história da igreja? Como eu já havia dito, ela é muito anterior ao que possa nos parecer. Da forma como está essa imagem do Coração de Jesus aqui diante dos meus olhos, aqui me ajudando a estar em oração com vocês, ela é um pouco mais recente, já é uma devoção francesa, que eu vou falar sobre Santa Margarida Maria Lacoque, que é a grande missionária do Sagrado Coração de Jesus. Mas essa devoção, ela surgiu, se assim podemos dizer, ainda aos pés da cruz de nosso Senhor Jesus Cristo. Ali, diante das chagas do crucificado, diante das chagas do martirizado, nosso Senhor Jesus Cristo já expunha as chagas do seu coração para a remissão dos nossos pecados. É uma devoção que nos remete à misericórdia de Deus e que nos convida a ter um coração semelhante ao coração de Jesus. É bom saber que nós fomos criados por um Deus que é amor e a nossa missão é amar. Mas a festa do Coração de Jesus, como nós já a temos hoje, ela é uma devoção que vem lá do século XI, quando cristãos piedosos meditavam sobre as cinco feridas de Jesus na cruz. É semelhante à festa que hoje o padre Reginaldo Manzotti celebra, a festa das Santas Chagas. Naquela época, as orações ao Sagrado Coração, a ferida do ombro de Jesus, entre outras devoções privadas, cresciam entre os fiéis. Todas elas ajudaram os cristãos a meditar sobre a paixão, aumentando assim o amor ao Senhor Jesus. Assim que as pessoas tiveram consciência do sacrifício, martírio de nosso Senhor Jesus Cristo na cruz, surge uma piedade no meio do povo sobre as feridas, as dores, as marcas do sacrifício de nosso Senhor Jesus Cristo pela nossa salvação. Até que no ano de 1670, um padre francês, Jean Eudes, celebrou a primeira festa ao Sagrado Coração de Jesus. Na mesma época, surge então aquela que ficou famosa, uma religiosa, a irmã Margarida Maria Alacoque. Ela teve a visão do Sagrado Coração de Jesus e ele manifestou a ela que a missão dela seria divulgar a devoção ao Sagrado Coração de Jesus. E essa devoção, ela nasce como uma correção a um desvio de conduta que os cristãos estavam tendo. Eles estavam indiferentes ao amor de Deus, ou seja, ao seu Sagrado Coração. É como no mundo de hoje, mataram Deus e não colocaram nada no lugar. Então a gente está órfão de existência, de razão de existir. Por isso que esse mundo está um caos. Mas a igreja, nós cristãos, nós professamos nossa fé que Deus está vivo e reina sobre todos nós. E essa devoção, ela conversa muito de perto com a festa que nós tivemos há uma semana atrás, que é a festa de Corpus Christi. Então são festas que caminham juntos. Mas aparecendo então essa manifestação de Deus, a Santa Margarida Maria Lacoque, ela procura a igreja e começa a divulgar, e ela manifesta a forma como ela viu Jesus apresentando o peito aberto e mostrando para ela o seu coração ferido. É característica da imagem do coração de Jesus ter esses sinais da paixão de nosso Senhor Jesus Cristo, que é a coroa de espinhos em volta do coração, a chama de amor e a cruz que expressa esse amor dado em resgate de muitos. Aí no dia 8 de maio de 1873, a devoção ao Sagrado Coração de Jesus foi formalmente aprovada pelo Papa Pio IX. Em 26 anos depois, em 21 de julho de 1899, o Papa Leão XIII recomendou com urgência que todos os bispos do mundo celebrassem a festa em suas dioceses. Então, com isso, a devoção ao Sagrado Coração de Jesus foi se propagando. Inspirado na promoção a essa devoção de Santa Margarida Maria Lacoque, se associou à devoção ao Sagrado Coração de Jesus 12 promessas. Quem tem devoção ao Sagrado Coração de Jesus, ele se alimenta de 12 promessas que Jesus teria dado a Santa Margarida Maria e que se estende a todos nós. Quem é do apostolado da oração conhece isso muito bem. O nome mudou, né? O apostolado da oração, que da minha infância tinha esse título, agora chama... Eu esqueci o nome, mas é um grupo de pessoas que oram pelas intenções do Papa. Agora, o primeiro propósito do apostolado da oração é rezar pelas intenções do Papa. Todo mês, o Papa envia uma intenção e o apostolado assume como missão de orar por aquela intenção, porque a oração tem poder, viu? Falar com Deus, Deus escuta. Mas com relação às promessas, então, que são extensivas a todos, qual que é a primeira promessa? A minha bênção permanecerá sobre as casas que se achar exposta e venerada à imagem do meu Sagrado Coração. Na sua casa, você tem a devoção ao Sagrado Coração de Jesus? Você tem quadro, você tem imagem? Normalmente é imagem, viu? É comum ter a entronização do quadro do Imaculado Coração de Jesus, do Sagrado Coração de Jesus e do Imaculado Coração de Maria. Outra promessa: eu darei aos devotos do meu coração todas as graças necessárias a seu estado. Ou seja, para mim que sou padre, ele vai me ajudar a viver bem o meu ministério. Para você que é casado, ele vai te ajudar a viver bem o seu matrimônio. Para você que é estudante, ele vai te ajudar a viver bem a sua missão de aprendiz e no futuro aquele que ensina, aquele que ministra algum dom. Terceira promessa: estabelecerei e conservarei a paz em suas famílias. Opa! O negócio tá ficando cada vez melhor, hein? Paz na família, isso aí nós estamos precisando, hein? Quem é que não tá? Quarta promessa: eu os consolarei em todas as suas aflições. Pronto, tá resolvido aí, ó. Quinta promessa: serei refúgio seguro na vida e principalmente na hora da morte. Sexta promessa: lançarei bênçãos abundantes sobre o seu trabalho e empreendimento. Ó, você que está trabalhando, você que está procurando perseverar na vida profissional, os devotos do Coração de Jesus podem contar com a sua providência nas suas vidas. Eu vou fazer um pequeno pausa de música, porque eu quero também que a gente reze cantando, e quando voltar da música, eu vou ler mais 6 promessas para coroar as 12 promessas ao Sagrado Coração de Jesus. A Raquel tá lá rezando piedosamente conosco no programa, a Tininha também com muita devoção, passando um cafezinho novo, a Maruzinha, né? Tá pela internet, Maruzinha, que bom. A Mayra Almeida, a voz do Vale do Aço, né, Mayra? Que bom. Você tá dando uma passadinha aqui, fico muito contente. É uma amiga do coração, a grande comunicadora, que Deus te abençoe, viu? E assim a gente vai vivendo, então, essa tarde de sexta-feira, festa do Sagrado Coração de Jesus, e eu vou convidar para cantar para nós. Ele tá lá no céu, mas o coral dele ainda canta, do padre Elia Tarit, compositor, O Meu Coração é Só de Jesus, para poder jogar essa sexta-feira lá para cima.

Clube dos Amigos hoje, celebrando a festa do Sagrado Coração de Jesus e amanhã o Imaculado Coração de Maria. São devoções que nasceram na história da igreja, como a gente ouviu, são remetentes lá ao século XI, quando Santa Margarida Maria Lacoque teve essa visão do Sagrado Coração de Jesus e manifestou a ela o desejo que ela fosse.

0: eu, essa é uma primeira promessa. As pessoas que propagarem esta devoção terão o seu nome inscrito para sempre no meu coração. Esse aí tá valendo, hein? Tô cuidando aqui do meu nome para o céu. E décima segunda e última, a todos os que comungarem nas primeiras sextas-feiras de 9 meses consecutivo, darei a graça da perseverança final e da salvação eterna. Então, se a gente conseguir 9 sextas-feiras seguidas, confessar-se, comungar, construir então esse caminho de intimidade com o Sagrado Coração de Jesus, nós alcançaremos essa bênção da perseverança até o final. Então, quem é devoto do Coração de Jesus tem grande chance de ir para o céu. É claro que nós, cristãos, nós que ouvimos a Rádio Educadora, não nos deixamos confundir. Nenhuma devoção é supersticiosa. Não basta ter uma imagem do Coração de Jesus em diante dos olhos, comer a hóstia por 9 sextas-feiras. É preciso, de fato, a gente ir construindo uma relação de aprendizado na escola do discipulado do Coração de Jesus. E, com certeza, estando nesse aprendizado, nós temos grandes chances de ir para o céu. E assim seja, louvado seja Deus. Olha, na volta, vamos rezar juntos, associada a essa devoção, Papa Pio XI oferece uma indulgência a quem fazer oração em desagravo ao Coração de Jesus. Então, nós vamos fazer essa oração juntas na volta do intervalo. É VaptVupt e nós já estamos aqui.
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0: Muito bem, estamos de volta no nosso querido Clube dos Amigos, um momento de bênção no meio da tarde, comigo, Padre José Wilk, e é claro, com todos os amigos sintonizados na Rádio Educadora e também nas nossas redes sociais. Eu havia anunciado no começo do programa que nós temos 3 rosas de Santa Rita de Cássia que nós vamos sortear hoje, no dia do Sagrado Coração de Jesus. Então, quem estava interessado em participar do sorteio, já manifestou o seu desejo. Eu vou acolher aqui, então, quem está no nosso WhatsApp da Rádio Educadora, ó. Quem está participando conosco é a Rosana Araújo. Boa tarde, Rosana. Ela quer receber a Rosa de Santa Rita. Quem está participando conosco também é a nossa amiga sócia Alexina de Oliveira, lá do Ideal de Ipatinga. Olha, vamos ver se a gente consegue ouvir o áudio dela. Não deu tempo de ouvir antes, não, hein? O que, que será que você tem para nos dizer, minha amiga? Opa, não tô ouvindo nada. Ah, porque também...
7: Eu me chamo Alexina.
2: Vale do Aço.
7: De Oliveira. Sim. Rodrigues. Eu quero

0: Correia.
1: Ah, tá.
0: Rosa.
1: Sim, Alexina.
0: Santa Rita.
1: Perfeito.
0: A educadora.
1: Ótimo. Alexina.
0: Obrigado. Sou da comunidade Santo Antônio, Barra Ipatinga, Barra Ideal.
1: Perfeito. Obrigado pela participação, pela alegria de estar ouvindo você aqui. Que Deus, então, te abençoe. O Valtarias também está aqui dividindo conosco o desejo de concorrer à rosa. Ele está aproveitando para oferecer as intenções de oração para as pessoas do seu coração, que é a Terezinha Dedeca, sua esposa, a Naná do Pula Pula e as famílias do mundo inteiro. Quem está participando conosco também é a Geraldina Benevento, lá do bairro industrial da cidade Santana do Paraíso. Está lá festejando, na expectativa de celebrar Nossa Senhora Aparecida, e tá aqui participando conosco. Ah, ela também quer, ó, eu quero ganhar a rosa. Nossa, ó, vão ter que sortear mesmo. A Nelcilene também quer ganhar a rosa, Nelcilene. A Nelcilene vai ganhar a rosa do Sagrado Coração de Jesus. Obrigado, Nelcilene, pelo carinho. Ó, quem tá aqui? Rodrigo Juarez. Boa tarde, Rodrigo. Ô, Rodrigo, será que o seu áudio, eu tô achando que você tá com a sua foto de perfil, uma foto comercial. Aí eu não sei se é pra esse momento, não. O Tony Fernandes, tá ele e a esposa lá, ó, de bicicleta. Que lindo, Tony. Parabéns, praticando esporte, com um sorriso largo no rosto, junto com a esposa, curtindo o dia dos namorados. Nada melhor do que pedalar com quem a gente ama. Aparecida Ferreira, Cidinha, do Cidade Nobre, tá ligadinha na Rádio Educadora, e ela pede pra gente rezar com ela, pela Zélia, pela saúde, porque ela tá um pouquinho debilitada. Ô, Aparecida, vamos rezar sim pela saúde da Zélia. Quem está interagindo conosco também, quem seria, ainda não está cadastrado no nosso programa, mas vamos ouvir aqui o que você tem para nos dizer. Abre o coração.
2: Sua bênção, padre.
1: Deus abençoa.
2: Sou Margarida daqui do Betânia.
1: Ah, sim.
2: Eu sou do apostolado.
1: Ó.
2: Hoje tem a nossa festa do Sagrado Coração de Jesus.
1: Verdade.
2: A Nossa Senhora da Penha. E agradeço pela vida, pelo dom que Deus me deu. Muito obrigado. Eu quero a rosa, mas se eu ganhar é difícil de eu buscar. Vou passar ela para outra, dou ela para outra pessoa aí.
1: Oh, obrigado pela sua generosidade. Obrigado. Isso, tá. Ela quer ganhar a rosa, mas não tem como buscar. Quem sabe Deus provê. Se a senhora for sorteada, essa rosa chega até você. A Dora Zinato participando conosco. Boa tarde, Dora. Deus te abençoe, guarde. Ela também quer concorrer à rosa. A Efigênia Quintão tá participando com a gente lá de casa, curtindo a Rádio Educadora, ajudando. Eu quero ganhar essa rosa, em nome de Deus. Olha, gente, muitas pessoas participando conosco. Que bacana. Olha, a Terezinha é sempre uma bênção, né? Ela já tá lá com o altar do Sagrado Coração de Jesus, bem ornamentado na casa dela. E a Lúcia Calisto. Boa tarde, Lúcia. O que você está arrumando de bom, minha filha? Fala para nós.
3: Sua bênção, pai.
1: Deus abençoa.
3: Eu quero ganhar a rosa.
1: Nossa Senhora.
3: Obrigadinha. Deus de manhã, na educadora.
1: Amém. Que Deus te abençoe e te guarde. Obrigado pela participação. Muitos, então, querem ganhar a rosa. Eu vou fazer a oração de desagravo ao coração de Jesus para poder ajudar a gente não deixar de receber essa indulgência. E depois, no final, eu vou fazer então o sorteio das rosas, e que Deus abençoe e guarde, que você possa ser o contemplado da rosa do Sagrado Coração de Jesus e, claro, de Santa Rita de Cássia também.

Então vamos aos pés do Sagrado Coração de Jesus, com a intenção que está aí no seu coração. Divide essa intenção com o Sagrado Coração de Jesus. E eu quero pedir por você nesse momento, nesse ato de desagravo, que as indulgências anexas a essa devoção possam derramar cura, libertação e restauração sobre sua vida. Dulcíssimo Jesus, cuja infinita caridade para com os homens é por eles tão ingratamente correspondida, com esquecimentos, friezas e desprezos, eis-nos aqui prostrados na vossa presença para vos desagravar, com especial homenagem da insensibilidade tão incessante e das nefastas injúrias com que é de toda parte alvejado o vosso amorosíssimo coração. Reconhecendo, porém, com a mais profunda dor, que também nós, mais de uma vez, cometemos as mesmas indignidades, para nós, em primeiro lugar, imploramos a vossa misericórdia, prontos a expiar não só as próprias culpas, senão também a daqueles que, errando longe do caminho da salvação, ou se abstêm da sua infidelidade, não vos querendo como pastor e guia, ou confulsando as promessas do batismo, sacudiram o suavíssimo jugo da vossa lei. De todos estes tão gloriáveis crimes, Senhor, queremos nós hoje desagravar-vos, mais particularmente, da licença dos costumes e imodéstias do vestido, de tantos laços de corrupção armados à inocência, da violação dos dias santificados, das exécritas blasfêmias contra vós e vossos santos, dos insultos ao vosso vigário e de todo o vosso clero, do desprezo e das honrendas e sacrílicas profanações do sacramento do divino amor, enfim, dos atentados e rebeldias da nação contra os direitos e o magnífico mistério do se pudesse lavar com o próprio sangue tantas iniquidades. Então assim vai a oração, ela é bem densa e ela é bem pesada, né? Mas pedi então que de modo especial nesse dia de hoje a gente possa honrar o Sagrado Coração de Jesus com a bênção da sua graça e da sua unção. Eu vou começar o sorteio aqui, e como eu não tenho jeito aqui de fazer um sorteio aqui com maquinária, porque eu não consigo operar tudo juntinho e sozinho, eu vou dizer um número pequeno, porque são poucos participantes, acho que tem mais ou menos uns 20 participantes que pediram a rosa. Então eu vou falar três números e vou contar de cima para baixo, do último participante até o primeiro do dia da tarde de hoje, e aqueles números que forem contados aqui serão os contemplados com sorteio. Eu vou começar a primeira rosa do Sagrado Coração de Jesus, então vai pro número 4. Vamos ver quem é o número 4? Então, contando de cima para baixo, vamos lá, ó. 1, 2, 3, 4. Foi a Luciana Calisto. Ô, Luciana, então essa primeira rosa do Sagrado Coração de Jesus, na verdade de Santa Rita de Cássia, vai para Luciana Calisto. Vamos contar mais, né? Eu já contei até 4. Então vamos contar mais 3, 4, 5, 6, 7. Contar no dedo vale. 4, 5, 6, 7. Ó, quem ganhou? Ah, foi exatamente aquela senhora que falou que não tem como buscar. Eu vou ver depois, que eu não decorei o nome dela. Ela falou que mora ali em Patinga e caiu pra ela. Nossa Senhora quer dar essa rosa pra ela. Santa Rita quer. E agora vamos contar mais o quê? Vamos contar até 8? Vamos ver. Agora eu perdi o número. Vamos lá. 1, 2, 3, 4, 5, 6, 7, 8. Dora Zinato. Olaria de Timóteo. E não, Mirlene. Tá vendo como é que o sorteio é muito justo? Mas foi de coração, não escolhi ninguém. Então quem ganhou as rosas foi a Dora Zinato, da do bairro Olaria de Timóteo, a Luciana Calisto e a nossa irmã aqui, que eu sei que o final do telefone dela é 04. Se ela não conseguir acessar o nosso sorteio, a gente dá um jeito de levar essa rosa pra ela lá e dá um abraço pra ela, tá bom? Então a gente vai terminando o nosso programa de hoje. Eu me atropelei um pouquinho, na verdade, mas vocês me dão um desconto aí. Espero que a gente possa celebrar com bastante alegria a festa do Sagrado Coração de Jesus. Aqui no centro nós temos às 19 horas a Santa Missa com o apostolado da oração. Antecede a missa a procissão com a imagem do Coração de Jesus.
que pela intercessão, ou melhor, pelo poder do Sagrado Coração de Jesus, que o Senhor abençoe nosso final de semana e lhes guarde. Em nome do Pai, do Filho e do Espírito Santo, amém. Vem aí o nosso próxima programação. Opa, o padre tá meio perdido aqui. Vem aí, Educadora Toca com Roberto Nogueira. Abração para todos. Tchau, tchau. Fui!

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1: No Vale do Aço, 4 horas. Boa tarde.
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horas e 4 minutos. Alô, alô, meus amigos, alô, minhas amigas, amigos e amigas da nossa querida Rádio Educadora. A partir de agora, música, alegria, informação, diversão, a sua participação, um show de comunicação e você ligado comigo aqui no nosso WhatsApp. Tá começando mais uma edição do Educadora Toca, um programa feitinho para levar você música, informação, alegria e aquela companhia para sua tarde. Como diria o nosso querido Marcão, beijinho na bochecha para todo mundo aqui. Você que lembra grandes sucessos, acompanha as notícias da comunidade e participa aí com seus recados. Vamos aproveitar, tem uma seleção musical preparada com muito carinho para você. Aumenta o volume do rádio. Eu estou abraçando você ponta a ponta, canto a canto em todo o vale. Sintonizado aqui comigo, 4 horas e 4 minutos. A sua participação é sempre muito importante, tá? Eu, Roberto Nogueira, te faço companhia até 7:30 da noite, levando pra você a melhor companhia das tardes aqui da nossa região. Tá no ar o Educadora Toca, a trilha sonora da sua tarde, começando agora. Cláudia Leite, vem comigo.

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0: Agora toca hoje excepcionalmente comigo. Marcão está pegando o voo daqui a pouco para a cidade de Tiradentes. É, Marcão tá de viagem marcada, internacional, né? Eu tô aqui até às 7:30 da noite pra você. Eu tô acompanhando aqui o jogo Canadá e Bósnia. 0-0, Copa do Mundo em andamento. Canadá no ataque, bola na direita, cruzamento, quase gol do Canadá. Chegou rasgando tudo aqui o zagueiro e a gente vai informando pra você, né, o que tá acontecendo na Copa do Mundo, porque amanhã você já sabe, né? Amanhã tem a seleção brasileira, amanhã tem festa.
1: Brasil!
0: Vamos lá, Brasil, esse Marrocos aí não é brinquedo não, é time difícil. Mas é que é negócio, né? A gente acredita aí na seleção brasileira. Tem que acreditar mesmo, né? Quando tiver bambu, quando tiver flecha, né? Como é que é? Enquanto tem bambu, tem flecha. É isso aí. Bora lá, Brasil, pra cima deles. Como é que tá o tempo aí na sua casa, na sua cidade aí?
2: Aqui choveu e relampagou.
0: Aqui não choveu, mas o tempo tá fechadinho. Eu acho que vem chuva aí, hein? 4:17, convidando você pra logo mais. Roberto Nogueira, voz e violão, tô lá na Capanona, hein, gente? Um abraço pra você que tá ligado aqui na programação. 4:18 agora, Nando Reis. Pra você, quarto e amor. Participação, Ana Canhas.

Deus, hoje é dia dos namorados, 4h27, segunda parte do programa. Vamos fazer uma programação toda especial pra você que tá já nessa boa expectativa. Hoje é dia do amor, como diria o Tirevi, né? Hoje é dia do amor. Ó, bom dia pra você que tá ligado, boa tarde pra quem tá aí sintonizado e boa noite pra quem tá no Japão, né? Ótima tarde pra você, um abraço que voltarias pra Edvirgens. Alô, Condé, no Santa Cruz, nosso querido Sebastião Agostinho, a Dorvina Tininha, lá no bairro Todos os Santos. Olha, a partir de agora você vai mandar sua mensagem assim, olha, eu quero ver filme. Eu vou sortear um par de ingressos pra você curtir no cinema. Eu quero ver filme. Daqui a pouco, Educador em Cartaz, com o nosso querido Jorginho, trazendo, Jorge Luiz, trazendo tudo pra você. Que filme que você vai curtir? Eu tô afim de. Eu assisti dois filmes, tá? Assisti Michael Jackson, gostei demais. Deu vontade nem sair de cinema, deu vontade de ficar lá esperando a segunda parte. E gostei do He-Man, rapaz. Fez, né? Matar saudades aí, né? He-Man, pelos poderes dos grandes gol! 4h28, já vamos falar tudo sobre cinema aqui no programa. Edson e Hudson, essa é a comemoração ao Dia dos Namorados, né? Tá no meu coração.

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2: No Vale do Aço, 4:32. Tempo nublado em Coronel Fabriciano, sem previsão de chuva. A máxima para hoje é de 27 graus. Central Educadora de Jornalismo, Mônica Soares, boa tarde.
3: Boa tarde, Roberto Nogueira, e a você, ouvinte da Rede Educadora de Comunicação. Os interessados em participar do Enem 2026 têm até as 23:59 desta sexta-feira para realizar a inscrição pela página do participante. O prazo também vale para pedidos de atendimento especializado e uso do nome social. Os estudantes concluintes do ensino médio da rede pública, mesmo com pré-inscrição automática, precisam acessar o sistema para confirmar os dados e concluir a inscrição. A taxa é de R$ 85,00 para os candidatos que não têm direito à isenção e deve ser paga até o dia 17 de junho. As provas serão aplicadas nos dias 8 e 15 de novembro. A inscrição é obrigatória para todos os participantes, inclusive os isentos da taxa. E Ipatinga sediou nessa quinta-feira um encontro que reuniu prefeitos, gestores públicos, procuradores municipais, representantes de autarquias, agências reguladoras e especialistas para debater os desafios e perspectivas do saneamento básico em Minas Gerais. Entre os principais temas discutidos estiveram a regionalização dos serviços, a possível desestatização da Companhia de Saneamento de Minas Gerais, os novos marcos regulatórios, a sustentabilidade financeira dos sistemas e os investimentos necessários para a universalização do abastecimento de água e da coleta e tratamento de esgoto. O evento também abordou os recursos previstos para o programa de saneamento da bacia do Rio Doce, estimados em mais de 7 bilhões e 500 milhões de reais, e a necessidade de planejamento para que os municípios ampliem investimentos e melhorem a prestação dos serviços. Especialistas destacaram a importância da qualificação dos gestores públicos diante das mudanças no setor. Os participantes também defenderam maior diálogo entre municípios, órgãos reguladores e prestadores de serviço para ampliar e melhorar o saneamento. Para a Rede Educadora de Comunicação, repórter Mônica Soares.
2: E uma nova proposta de delação premiada de Daniel Vorcaro, ex-dono do Banco Master, inclui uma acusação de suposto pagamento de propina no valor de 30 milhões de dólares, aproximadamente 153 milhões de reais, ao presidente do Senado, Davi Alcolumbre, do União. A Polícia Federal rejeitou a proposta, mas o conteúdo segue sob análise da Procuradoria-Geral da República. A informação foi divulgada pela revista Veja. Conforme a publicação, Vorcaro teria oferecido aos investigadores um relato sobre a utilização de uma conta no exterior para repassar recursos ao senador em troca de apoio a interesses do banqueiro. A operação financeira teria sido realizada por Augusto Lima, empresário e sócio de Vorcaro no banco. Nesta quinta-feira, a PF comunicou ao Supremo que rejeitou a proposta de colaboração. Apesar da decisão, o material continua sendo analisado pela PGR, conforme a revista Veja. O Procurador-Geral da República, Paulo Gunet, determinou que a documentação seja examinada com cautela e ainda não estabeleceu prazo para concluir a avaliação. 4:37, continue na 91,7 com o Educadora Toca.
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1: Boa tarde, Roberto Nogueira. Boa tarde, ouvintes do Educadora Toca. Estamos de volta com mais uma semana atualizando você sobre todas as novidades na Movicon e Ipatinga. Começando com os que seguem em cartaz, temos Marcos Caruso com Cansei de Ser Nerd, O Diabo Veste Prada 2 e a cinebiografia do Rei do Pop, Michael. Além disso, temos as estreias da semana passada que já começaram a receber suas primeiras notas. Começando pela clássica saga Todo Mundo em Pânico 6, que vem sendo o filme mais polêmico nas avaliações. Isso porque a crítica especializada foi bastante dura com a produção, dando apenas 23% de aprovação no Rotten Tomatoes, mas em compensação, 67% do público aprova o filme, mostrando que a maioria dos fãs da franquia tem achado que ele cumpre bem o seu papel, ser uma sátira de filmes de terror com muita comédia e piadas bem exageradas. Já a segunda estreia da semana passada, Mestre do Universo, a nova adaptação do herói He-Man para as telonas, vem tendo uma recepção completamente diferente. Por mais que ainda existe uma diferença clara entre a aprovação do público e a da crítica, desta vez os críticos especializados pegaram mais leve com a adaptação, com 67% de aprovação. Mas o público mais uma vez supera a avaliação da crítica, com 87% da audiência aprovando o filme. A produção vem sendo descrita como meio brega, mas bastante fiel ao universo apresentado, abraçando a galhofa, mas com respeito, e trazendo aos dias de hoje um exemplo de como seria se o clássico desenho dos anos 80 fosse criado atualmente, dando um verdadeiro banho de nostalgia em quem cresceu assistindo às aventuras de He-Man. Mas agora vamos à grande estreia da semana, que marca a volta de um dos maiores diretores da história do cinema, Steven Spielberg. O diretor de Tubarão, Indiana Jones, ET, o Extraterrestre, Jogador Número 1 e entre outros grandes sucessos, está de volta com mais uma história impressionante. Em Dia D, Steven Spielberg trabalha novamente ao lado de David Koepp para produzir uma história épica de ficção científica e fantasia. No longa, o mundo entra em pânico após um evento inexplicável ser transmitido ao vivo pela televisão. Fenômenos estranhos começam a surgir ao redor do planeta e parecem estar cada vez mais próximos. Ao mesmo tempo, segredos militares são expostos, desencadeando uma crise global jamais vista. Agora, com a existência de inteligência alienígena se tornando cada vez mais evidente, estudiosos, cientistas, autoridades e civis precisam aprender a lidar com a ideia de que a humanidade talvez nunca tenha estado sozinha. E esse foi o programa de hoje. Quer ganhar um par de ingressos para curtir a qualquer um desses filmes? Então mande pra gente uma mensagem com a frase "Eu quero ver filme" e você já estará participando. Eu vou ficando por aqui, mas semana que vem estou de volta com tudo sobre o cinema.
2: Grande Jorginho, um abraço pra você aí, valeu demais. Jorginho chegando conosco aqui, quer ganhar um par de ingressos? É só mandar mensagem. Eu quero ver filme, tem muito filme bom, tem filme bom demais na conta, né? É só você mandar sua mensagem aí no 97714902. WhatsApp sempre liberado aí pra sua participação. E eu tô de volta aqui. Voltei pra ficar, porque aqui é meu lugar. Hoje você tá estranhando aí, né? Que o Roberto tá fazendo essa hora aí na Rádio Educadora. Hoje o nosso querido Marcão ganhou uma passagem de avião. Ele já está no aeroporto, que ele vai para a cidade de Tiradentes. Eu nem sei se Tiradentes tem ainda o aeroporto lá também, né? Pelo que o Marcão me falou, ele vai é de avião. Vai viajar de avião, vai no balão, né? Esse é o Marcão, hoje tem, hein?
4: Hoje tem café?
2: Eu tô falando de café, hoje tem café, vou encher minha caneca aqui, ó. Ó, 4h41 agora, dia dos namorados. Rodrigo Santos, porque a gente é

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9: Estamos de volta, 448. Para você que ligou pra gente aqui, 9771-4902. Eu quero ver filme. Vamos fazer um sorteio aqui do par de ingressos pra você que ligou, pra você que participou, Rubens Tambores. Vamos lá, vamos pro número aqui, ó. Pra você que participa com a gente aqui todas as tardes, né? Tambor tá tocando, o tambor tá batendo, é pra valer, é na palma da mão que eu quero ver, tá aí o tambor aí, vamos lá, pro, antes do tambor, parou o tambor agora, para de tocar esse tambor aí. A seleção do Canadá tá perdendo pra Bósnia por 1-0, vai dando a primeira zebra aqui, Canadá tá mandando o jogo, mas quem tá ganhando é a Bósnia. 1-0 e lá vem a Bósnia pro ataque, cruzamento, a área, tirou a zaga de qualquer jeito, quase o segundo gol aqui, meu, que você não perde nenhum lance, não. Vamos lá então para o sorteado ou a sorteada, valendo um par de convites aqui, um par de ingressos para curtir lá no cinema em Ipatinga, na Moviecon, aquele filmaço. Vamos lá, agora sim, cadê o meu tambor aqui? Bom. O telefone da ganhadora ou do ganhador, 9-8-5-9-6, final 82. Quem ganhou? A Dora Zinato, Laria Timóteo, faturou um par de ingressos aqui pra curtir lá no cinema, no shopping. A Moviecon abrindo as portas pra você, tá bom? Faturou um par de ingressos. A sua escolha aí, hein? Daqui a pouco a gente faz o contato. Dora Zinato, Laria Timóteo, levando um par de ingressos aqui para curtir no cinema lá no shopping. Eu adoro ir lá no shopping. 4h50, Ana Carolina. Garganta.

4h53. Eu tô olhando aqui da janela do nosso estúdio. Parece que são 10 horas da noite, né? O tempo escureceu de uma vez aí, fechou, mas fechou legal. E amanhã, sabadão, estreia da seleção brasileira, previsão de chuva aqui para Coronel Fabriciano, previsão de chuva aqui para o Vale do Aço. Então hoje podemos esperar aí, quem sabe aí, um clima mais friozinho, né? É, temperatura em queda. E a mínima para hoje é 16. Ontem deu 17, 18, tá um calorzinho à noite, né? Mas a mínima hoje é 16. E amanhã, sabadão, a previsão é de chuva com a umidade de 73. Hoje está 84. Então, chuva provavelmente não deve cair chuva, né? Hoje tempo, tem chance ainda de chover hoje, né? Mas o tempo tá bem fechadinho, fechadinho igual boca de bode. Bora lá, gente. Estou passando a régua aqui. Jazé, o Felipe Machado chegando com a hora do Russ. Logo depois eu volto para a sequência. Lembrando que nós vamos até 7h30 hoje com o nosso educador Antoca. Continue por aqui, eu volto. Até já.

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0: tarde, minha Fabriciano. Boa tarde, Vale do Aço. Eu sou o Felipe Machado e está começando agora mais uma edição da sua revista eletrônica do fim de tarde, A Hora do Rush. 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Até às 6 horas, você confere tudo o que acontece no trânsito aqui na região metropolitana do Vale do Aço, com informações em tempo real para facilitar a sua volta para casa. E não para por aí, tem também reportagens, destaques e os fatos que marcaram o dia em Minas, no Brasil e no mundo. Hoje é sexta-feira, sextou, senhoras e senhores. E é um sextou apaixonado, é um sextou romântico, é um sextou cheio de coraçãozinhos vermelhos, porque afinal de contas, hoje é 12 de junho, dia dos namorados. Espero que você já tenha feito aí uma surpresa pro seu mozão, ou esteja preparando, né, aí pra noite uma surpresa pro seu mozão. Mas antes, a gente segue aqui monitorando o trânsito louco e caótico do Vale do Aço nesse dia dos namorados. Já fiz meu post nas redes sociais pro meu mozão, já dei parabéns pro meu mozão hoje de manhã, né? Feliz dia dos namorados pro mozão, com direito a beijinhos calientes e tudo mais. Mas, vamos ver se a gente faz alguma coisa mais tarde. Ontem a gente foi ao cinema assistir filme, assistir He-Man ontem. Que filme maravilhoso! É um filme nota 8,9, que é uma nota muito alta. Tem um roteiro. O roteiro tem umas coisinhas assim pra gente questionar. Mas a trilha sonora, a fotografia, a direção, tem uns diálogos também ruim. Nossa, tem uns diálogos horrorosos. Mas é um filme que, se você assistiu He-Man, She-Ra e Companhia Limitada na infância, você 30, 35 mais que viu He-Man na infância, eu aconselho você aí. Os ingressos estão disponíveis lá na nossa querida Movicom Ipatinga. Dá pra comprar pelo site, dá pra comprar pelo aplicativo, você escolhe lá a sua sessão esse final de semana e vai, leva o mozão pra assistir He-Man, cara. Tem umas cenas esquisitas lá, né? Ele ganhando uns músculos e tal, umas cenas meio assim, mas se você quiser levar o mozão, fica a dica aí de programa pra este fim de tarde de sexta-feira. E você está na sintonia da Rede Educadora de Comunicação, coordenação artística de Matheus Cabral, coordenação de jornalismo de Janaína Oliveira, coordenação administrativa de Joana Avelino e direção de Padre José Wilker. 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E também estamos ao vivo, estamos em live lá no nosso canal no YouTube. 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Nos destaques do dia, nós vamos falar do trânsito nesse momento aqui na região metropolitana do Vale do Aço e também chamar o nosso departamento de jornalismo da Rádio Educadora com as notícias do dia. Princípio de incêndio em escritório de advocacia controlado em Fabriciano. Esse incidente, foi no início da tarde dessa sexta-feira, né? Foi por volta de 1 hora da tarde num escritório aqui na José Cornélio, né? Na subida da José Cornélio ali em frente à Caixa Econômica Federal. Nossa equipe esteve lá, eu, Tato Souza e Mônica Soares, nós estivemos lá, publicamos entrevistas lá no nosso Instagram, tem também a reportagem completa lá no nosso portal e a gente vai ouvir essas entrevistas daqui a pouco sobre o que motivou aí esse incêndio. E isso teve um reflexo no trânsito aqui no centro de Coronel Fabriciano. Eu vou falar disso daqui a pouco. O trânsito tá muito carregado aqui no centro de Fabriciano nesse fim de tarde, sexta-feira. A gente vai falar isso daqui a pouquinho. Abastecimento de água volta ao normal em Antônio Dias após derramamento de combustível em Rio. A gente tá acompanhando esse caso aqui, Tato Souza tá acompanhando esse caso aqui na rede educadora. Você lembra, né? Teve um acidente no início da semana com um caminhão de combustível que tombou na BR-381. Esse combustível atingiu o rio, a Copasa suspendeu a captação de água do rio aí para atender a cidade de Antônio Dias. É, a prefeitura teve que pedir aí caminhão pipa para poder ajudar a população. E hoje de manhã foram feitos testes na água. A água está aprovada, a Copasa voltou a captar água e a água está chegando aí à população de Antônio Dias. E tem também times de base do social entram em campo neste final de semana pelo Mineiro da segunda divisão. A gente vai conferir uma reportagem feita pela Janaína Oliveira, que esteve lá no campo do social ontem, bateu um papo com os meninos da base. Tem também Matheus Cabral falando sobre os esportes, porque afinal de contas, neste momento, o jogo entre Canadá e Bósnia e Herzegovina está em intervalo, tá no intervalo, né? Vai voltar daqui a pouquinho. E a Bósnia tá com 1-0 e dando um sufoco nos canadenses, lembrando que os canadenses são donos da casa, né? O jogo, a Copa do Mundo está sendo disputado nos Estados Unidos, no México e no Canadá. Ontem a gente teve o jogo de abertura lá no México e a gente tem hoje o jogo no Canadá, menino. E o pau tá quebrando. Eu tô com a televisãozinha ligada aqui com um olho no peixe e um olho no gato. E como sempre, o programa tá imperdível. Siga comigo até às 6 da tarde aqui na Hora do Rush.
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0: 8:06, e como sempre a gente começa a Hora do Rush falando do trânsito na área central aqui de Coronel Fabriciano. Deixa eu falar com vocês. Matheus Cabral me enviou um áudio por volta de 15 para 5 da tarde para falar o seguinte: Felipe, o trânsito no centro de Fabriciano está caótico. Se tá agora na hora do seu programa, pode estar até pior. E realmente ele não estava errado. Deixa eu falar com vocês. A Rubens Siqueira Maia, para quem vai acessar ali, na verdade, tem trânsito lento nos dois sentidos aqui, nesse pedacinho entre Praça da Estação e a Ponte Nova. Agora, Pedro Nolasco, José Cornélio e Maria Matos estão assim. No meu mapinha aqui, eles estão vermelho sangue, vermelho escuro. A Pedro Nolasco, toda a extensão dela ali, desde o início, desde a esquina ali da Dr. Querubino e da Pedro Messina ali, próximo à Câmara de Coronel Fabriciano, seguindo ali até a esquina da José Cornélio. Aí você tem a subida da José Cornélio, né, onde a gente falou que teve um princípio de incêndio no escritório. Aí vai toda a extensão da Maria Matos até o início ali da Magalhães Pinto. Eu não sei se o povo tá comprando presente do Dia dos Namorados, né, no desespero, né, lembrando que a gente teve dois dias aí de horário estendido aqui do comércio, mas deixa eu ver aqui, São Sebastião com o trânsito lento só no finalzinho dela aqui, lá na chegada ao trevo de Coronel Fabriciano. Trevo destaque para as duas alças, a que liga a Tancredo Neves a Magalhães Pinto, sentido centro de Fabriciano. Então tem gente vindo para cá pro centro, e isso reflete ali no início da Magalhães Pinto, sentido centro, até ali a Duque de Caxias. Então o complexo aqui do centro está complexo. Então, se você puder evitar aí esses trechos, passar ali na Marechal Floriano para quem tá vindo aqui pro centro, ou passar pela São Sebastião para quem tá saindo do centro de Fabriciano, é uma boa nesse fim de tarde de sexta-feira. E também destacar lá no trevo, como sempre, né, Tancredo Neves, rua de ligação, e ali em frente a Rodoviária Velha. E participe conosco. Tá no trânsito, viu alguma coisa interessante, quer compartilhar com a gente? Mande mensagem no nosso WhatsApp, que é o 31997714902. 31997714902. Vamos falar aqui de previsão do tempo para noite dessa sexta-feira. A previsão é de céu parcialmente nublado, como realmente o dia hoje foi um dia cinza, né? Eu saí de casa por volta de 10 horas para poder ir à barbearia e cortar meu cabelo. Quem tá assistindo aí na live viu que meu cabelo está diferente, né? Diferente de ontem. E tava uma neblina, menino, nesse Fabriciano. Nossa, cedo, isso era 10 horas, eu voltei para casa meio-dia. Tava um tempozinho bem cinza aqui no centro de Fabriciano e também lá perto de casa. Deixa eu falar o seguinte, previsão do tempo, com a temperatura mínima chegando aos 19 graus, lembrando que amanhã também tem uma previsãozinha aqui de chuva de 1 milímetro, né? Hoje, a de hoje era de quanto? A de hoje girou de 1 milímetro também, mas frio tá chegando, tá? Frio tá chegando com força. As máximas pra semana que vem também, as mínimas, quarta-feira da semana que vem, a máxima é 25 graus. Aí você imagina o desespero e o povo aparecendo de bota na rua no Vale do Aço. Vamos começar então nossas notícias do dia. O jogo recomeçou entre Canadá e Bósnia, lembrando que Bósnia ganhando o jogo por 1-0, gol no primeiro tempo. Aí teve um ataque agora, nossa, o goleiro canadense caiu, menino, tá feio, tá? O juiz tá chamando atendimento médico. E vocês viram ontem, o juiz, eu não sabia, até o jogo terminar, eu não sabia que o juiz era brasileiro. O juiz era brasileiro, virou meme na internet, porque o inglês dele é igual o inglês do Joel Santana. Saudades. 5:11, vamos falar do seguinte, o Disque Denúncia 181 de Minas Gerais acaba de ganhar uma versão online. Olha, alguém teve uma boa ideia. Batizado de DDU Web, o novo sistema foi lançado ontem, quinta-feira, pela Secretaria de Estado de Justiça e Segurança Pública. Pela primeira vez em 18 anos de existência, o serviço permite que denúncias sejam feitas pela internet. com envio de fotos, vídeos, áudios, links e também documentos em PDF, tudo com garantia de anonimato total. A plataforma não registra o IP, que é aquele número de identidade aí do computador, além de telefone, nem o e-mail de quem denuncia. O DDD Web, DDU Web, pode ser acessado pelo computador ou celular e funciona em qualquer hora do dia. As informações recebidas são analisadas pela mesma equipe do 181 e repassadas à Polícia Militar, à Polícia Civil ou ao Corpo de Bombeiros, aí conforme a denúncia. Até maio deste ano, o serviço havia registrado mais de 34 mil denúncias. O lançamento acontece no âmbito da Operação Cerco Fechado, voltada ao combate à criminalidade em Minas Gerais. Então, se você quiser, você tem uma denúncia para fazer, não quer se identificar, não quer discar, não quer ligar, né, para esse número 181, você pode acessar denúncia181.mg.gov.br. Vou repetir para você. Denúncia 181, numeral, né? 181.mg.gov.br para você fazer a sua denúncia, lembrando, em anonimato. Cinco e treze, né, menino? Tô com um olho no jogo aqui, um olho no peixe, outro no gato. A seleção do Canadá tá sofrendo, tá? E o técnico canadense ali tá desesperadinho na beirada do campo, né? Seleção da casa, né? Tomando 1-0, primeiro jogo para uma outra seleção que não tem um nome, assim, uma história no futebol, dá um susto. Mas vamos falar do seguinte: agências bancárias terão um horário especial de atendimento ao público nos dias de jogo da seleção brasileira na Copa do Mundo. O horário de abertura será o habitual, né? 10 horas da manhã. Já o fechamento dos locais será 2 horas antes do início do jogo. Então, para você entender, caso a partida se inicie às 2 da tarde, o encerramento do atendimento ao público será ao meio-dia. No caso de jogo do Brasil, às 4 da tarde, o fechamento será às 2. Em caso a seleção entre em campo às 5 da tarde, as agências fecharão às 3 horas. Já os horários de expediente dos postos de atendimento e das agências que funcionam em locais especiais, como shoppings e aeroportos, serão informados diretamente pelo estabelecimento, caso a caso. Os canais digitais e remotos dos bancos, como internet e aplicativos, assim como as salas de autoatendimento, funcionarão normalmente nos dias de jogos da seleção, seguindo os horários estabelecidos por cada instituição. O Pix, que funciona 24 horas todos os dias e feriados, também vai ser feito normalmente. Em nota, a Federação Brasileira de Bancos, a FEBRABAN, explicou que a medida busca conciliar o atendimento à população com a segurança operacional das agências e dos serviços de transportes de valores. Lembrando, jogos da seleção dessa primeira fase aí, nessa fase de grupo, são todos à noite, né? O primeiro jogo é às 7 da noite, o segundo é às 7 também, o último às 9:30. Um negócio assim, você vai acompanhando aqui na Rádio Educadora. Lembrando que a gente tem um eventaço, nós vamos fazer um rolezão amanhã lá na P12 Beach Bar e Restaurante. A gente vai estar lá a partir das 5 da tarde, vai fazer uma pré-hora lá do jogo. Matheus Cabral vai estar lá, Janaína, eu, Raíssa e Jorge. O Jorge vai ficar aqui, né, Jorge? Mas a Raíssa falou que também vai. Raíssa vai. Tava decidindo com que roupa o povo vai amanhã. Então, se você quiser ver a gente amanhã, quiser curtir o jogo num local diferente, num local bacana, vá lá na P12. Inclusive, tem informações lá no nosso Instagram, @educadoraMG. Meia hora, 5 horas e 15 minutos. Deixa eu ir pro intervalo. Na volta, tem muito mais informação aqui pra você na hora do Rush. Eu vou ali e volto já, e você não sai daí.
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0: volta com a sua Hora do Rancho, 5:20, 5:20 aqui na Rádio Educadora. Gente, o trânsito para quem tá em Fabriciano continua caótico, tá? Situação não melhorou aqui, Pedro Nolasco, José Cornélio e na verdade piorou, né? Até o início ali da Magalhães Pinto, né? Para quem tá descendo o centro, sentido Melo Viana ali, até a esquina da rua Ipanema, que tem aquele semáforo ali, tá com o trânsito carregado e a subida da Magalhães Pinto também não tá nada fácil pro motorista. Emenda ali Duque de Caxias e Doutor Querubino até o final da Doutor Querubino ali no complexo ali da Ponte Nova. Nossa, então as duas vias principais aqui do centro de Fabriciano, Maria Matos e Duque de Caxias, com trânsito lento, e também as paralelas até que não, né? As paralelas não. A Marechal Floriano e a São Sebastião estão fluindo bem, são só as ruas do centro mesmo. Mas ali, Pedro Nolasco, José Cornélio, Maria Matos, início da Magalhães Pinto e no sentido contrário, Magalhães Pinto e final da... Início ali da Magalhães Pinto para quem vai acessar o centro, Duque de Caxias, Doutor Querubino, até ali a Ponte Nova. Vamos para Ipatinga? Vamos para Ipatinga, para Pedro Linhares Gomes, para mostrar para você. Eu falei ontem aqui que eu estava indo para Ipatinga. Eu saí daqui por volta de 6:15. Peguei um Uber aqui na porta da rádio, 6:15. Meu filme era 6:40. Eu falei assim, não, vai dar tempo, né? Vou chegar lá com 5 minutos, 10 minutos de antecedência. 6:41, eu estava passando, abrindo a porta automática da portaria 1, né? Da P1. Eu entro na P1, passo pela praça de alimentação, viro lá no final, pé da casa lotérica, passo ali direto, subo a escada rolante, chego no cinema. E assim, Raquel queria comprar pipoca, tadinho, nem tempo, porque tava muito cheio, a fila tava muito grande na pipoca, e a gente foi direto pra sessão assistir He-Man. Que filme bom, gente. Assista He-Man. O filme está em cartaz, tem horários interessantes. E se eu não tô enganado, tem legendado. Se eu não tô enganado. Depois eu vou dar até uma olhada aqui, ver se o Jorge fala comigo. Jorge, fala comigo se tem He-Man legendado. Aí vou falar o seguinte, vou falar do trânsito, né? Afinal de contas, esse programa é um programa sobre trânsito. Falar da 381, perímetro urbano, lá em Ipatinga, Pedro Linhares Gomes, com o trânsito lento, da altura ali da Caixa Econômica Federal, para quem tá entrando ali no Horto. Aí vai caótico até a estação ferroviária, aquele clima de sempre. Mas também tem trânsito lento atrás do Shopping Vale do Aço. Inclusive, tem legendado não? Não tem He-Man legendado, segundo informações do nosso querido Jorge, que publicou ontem lá no nosso Instagram, o Educador em Cartaz. Teve sorteio hoje de ingresso, para você que não acompanha o nosso Instagram, siga a gente, @educadoraMG, e toda semana tem sorteio de ingresso lá no Instagram também, para você ver filme. Tá, não, é substituição. Jogo entre Canadá e Bósnia continua 1-0 para Bósnia. A gente tá com 15 minutos do segundo tempo. Aí, eu tava falando do trânsito lá. Passou 381, passou o perímetro urbano da BR-381, saída para Governador Valadares com trânsito tranquilo. Essa semana, a 458 esteve movimentada durante toda a semana. Desde segunda-feira, a gente está destacando aqui a subida ali na altura do bairro Castelo até a rotatória da Praça Caratinga, com trânsito carregado, e também naquele semáforo ali atrás do supermercado do Pedrinho, que ali tem um semáforo, um radar de 40, acho que é 40, né? O pessoal já tomou muita multa nesse radar. E seguimos sem notificação de acidente aqui no Vale do Aço. Ah, eu ia falar do acidente do shopping, hoje na hora do almoço ali mais ou menos, dois carros bateram ali próximo àquele semáforo atrás do Shopping Vale do Aço, mais próximo ali do ponto de ônibus. E menino, se eu não me engano, foi um Kicks e um Corolla. Um Kicks cinza, precisa chumbo e um Corolla ou uma HR-V. É um carro grande, daqueles SUV grande com um Corolla. Inclusive, o vídeo tá lá no nosso Instagram, mas foi uma pancada, menino. Foi a pancada caprichada, tá? A traseira do Corolla amassou consideravelmente, e a frente do carro, que eu acho, na minha cabeça, é um Kicks, um Nissan Kicks, amassou com gosto. Cinco 5h25, um princípio de incêndio em um escritório de advocacia localizado aqui no centro de Coronel Fabriciano foi controlado pelo Corpo de Bombeiros na tarde de hoje. De acordo com o tenente Cleif, que coordenou as operações, o incêndio teve origem em um micro-ondas do estabelecimento. A Mônica Soares tem outras informações. Boa tarde, Mônica.
1: Boa tarde, Felipe Machado e ouvintes da Hora do Rush. Um princípio de incêndio ocorreu em um escritório de advocacia no centro de Coronel Fabriciano. O tenente Cleif, do Corpo de Bombeiros, vai explicar agora como ocorreu esse sinistro. Boa tarde.
2: Boa tarde a todos. A situação é o seguinte, nós trabalhamos em Fabriciano, trabalho como bombeiro militar lá em Paxinga, lá no CBU do dia. Então essa ocorrência entrou para mim por volta das 3h05, que uma vez o pessoal de Fabriciano estava empenhando outra ocorrência. Nos dirigimos para cá, só que o pessoal de Fabriciano acabou de finalizar a ocorrência e chegou no local. Chegando no local aqui, a equipe de Fabriciano já havia iniciado os trabalhos. O qual, em conversa com o proprietário do estabelecimento, ele falou que o princípio de incêndio ocasionou no micro-ondas, no micro-ondas do estabelecimento dele. E foi essa informação que nos passou. Diante desse fato aí, o sargento Valdeci, junto com a equipe dele, realizou busca no interior do estabelecimento. Aí ele não encontrou ninguém, e de acordo com o proprietário, todos tinham conseguido sair em segurança. E então, diante do fato aí, como não havia mais nenhum princípio de incêndio, apenas fumaça, então nós estamos aqui, fizemos a abertura de algumas portas de janela para poder a fumaça poder se desprender. Poderíamos fazer um trabalho mais rápido aqui, mas uma vez poder preservar o patrimônio do cidadão, aí nós estamos acompanhando aqui, através da ventilação das próprias janelas, nós estamos só acompanhando.
1: Então foram danos só materiais?
2: A princípio, com certeza, foram só danos materiais, os quais serão verificados após. Eu finalizar a ocorrência aqui, o pessoal vai subir, vai dar uma verificada, aí só depois disso aí que vai poder ter com certeza quais foram os danos. A princípio, assim, lógico, foi micro-ondas, deve ter estragado algum material de escritório, assim, as paredes lá por dentro foram chamuscadas, com certeza a parte elétrica também deve ter sofrido danos, mas só após nós finalizarmos a ocorrência com rescaldo que vai poder ter uma informação com maior exatidão.
3: Intensa nesse tom escuro até agora?
2: Essa fumaça aí do material que tá queimando lá dentro, lá, pode ser do próprio micro-ondas, algum outros materiais. Então, essa fumaça aí pode ser tóxica, então nós estamos fazendo a ventilação mecânica ali da abertura das janelas. Como eu já disse, nós não vamos quebrar as janelas ali, uma vez para poder preservar o patrimônio. Vamos ficar acompanhando aqui, se nós fizermos a quebra de algumas janelas ali, com certeza a ventilação seria, como diz, ocorreria mais rápido. Mas diante do fato que eu não vejo necessidade de causar mais um prejuízo material para o Quando a equipe do Saint Valdeci chegou aqui no local, só havia fumaça. As chamas mesmo já haviam sido extintas. Então, tá assim, por ser um local bem fechado ali, então assim, com certeza, as chamas não chegaram a espalhar. O próprio incêndio, ele mesmo se auto-extinguiu. A situação é o seguinte, o que ocorre para prevenir incêndio em eletrodomésticos? Com o primeiro local, temos que verificar depois se esse micro-ondas tinha um próprio circuito. Ou seja, a gente sabe o que acontece. Por demandar uma energia maior, todo assim, micro-ondas, esses aparelhos, igual, por exemplo, teu próprio ar-condicionado, eles têm um circuito próprio para eles. Então a gente não sabe se foi o caso ali. De repente, assim, como é que eu vou te falar, grosso modo, se o fio que estava ali para tomar do micro-ondas seria um fio de 2,5 ou de 1,5, a gente não sabe, que o ideal seria no mínimo 4. Então não é o caso, isso aí vai poder ser falado depois da perícia.
1: Conversamos com tenente Cleif, do Corpo de Bombeiros.
0: Valeu, Mônica, 5h29, a gente teve nesse sinistro aí hoje à tarde. Eu tava em casa, eu tava dentro do ônibus, vindo pra rádio, a Tati me mandou uma mensagem falando que tinha ocorrendo um incêndio aqui no centro de Fabriciano, que ela tava indo pra lá. Aí eu falei, eu vou passar lá. Quando eu cheguei, era no escritório de um conhecido, o nosso advogado Jonaí Cordeiro, e a gente entrevistou com ele, bateu um papo com ele, tá lá no nosso vídeo, lá no nosso Instagram, graças a Deus foi só dando material, né? Ninguém se feriu, foi só um susto. E isso complicou o trânsito ali naquele pedaço. Os bombeiros fecharam ali a esquina da José Cornélio ali com a Moacir Birro. Então fecharam ali, o trânsito estava virando ali no sentido Bradesco, né? A direita ali do Bradesco. Então é complicado. Aí o povo vai pra rua, para ver, tira foto, filma aquela confusão que você sabe que dá esse tipo de caso. Mas foi realmente um susto na tarde dessa sexta-feira, graças a Deus ninguém se feriu. Deixa eu fazer o seguinte, 5:30, 5:30, as criancinhas do Pito Calmon já estão passando aqui na porta da rádio dando tchauzinho, então tá na hora do meu intervalo, eu vou ali e volto já e você não saia daí.
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0: 5:30, 5:31.
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1: A hora do Rush. 5:33, de volta com a hora do Rush, 5:33. O jogo entre Canadá e Bósnia, Canadá dono da casa, né? Sediando a Copa do Mundo 2026. E a Bósnia tá em intervalo, não é intervalo, aquela parada técnica pra hidratação, a galera tá dando uma, jogando uma aguinha ali no campo, os jogadores estão tomando uma aguinha também, que lá nos Estados Unidos tá no início do verão, né? O verão do lá americano é daquele que castiga, um solzinho, tempo muito, um sol muito quente, temperatura muito elevada e também risco de chuva, né? Existe um protocolo de chuva lá nos Estados Unidos para esse tipo de evento grande, aí a gente vai acompanhar. E agora até agora só parada técnica, o jogo voltou agora 1-0 para Bósnia. É, menino, Canadá passando apertado. Deixa eu falar o seguinte, trânsito na Ponte Nova, para quem tá indo sentido Timóteo, lento ali na cabeceira e principalmente quem vai acessar ali a 128, a antiga rua 128 do cemitério, trânsito lento também em toda a extensão da Senador Milton Campos, para quem tá saindo do centro norte de Timóteo com destino ali a rotatória do Quitandinha, do outro lado, na saída do centro-norte para bairros ali como Funcionários, Timirim, quem passa ali na Avenida JK, também com trânsito carregado. E lá na Ponte Velha, o trânsito tá lento, da cabeceira da ponte em toda a extensão inicial, todo o início ali da Avenida Belo Horizonte até o semáforo da sinterização. Então sai da cabeceira ali da ponte, passa ali no Monumento Sinergia, né? Monumento Sinergia, e passa direto ali toda a extensão da Belo Horizonte até o semáforo ali da sinterização. Depois trânsito tranquilo até a alça da BR-381. Depois de 4 dias de paralisação, a greve dos servidores públicos de Coronel Fabriciano terminou. E a Janaína Oliveira conversou com a presidente do sindicato, o Sintmicelf, né? Assim que a votação pelo fim da greve foi concluída ontem à noite. Vamos ouvir.
2: Boa tarde, Felipe Machado. Boa tarde a você que segue na sintonia da Rede Educadora de Comunicação. Acabou a greve em Coronel Fabriciano. E para nos contar um pouco mais sobre o que esse movimento conseguiu conquistar aqui, eu vou conversar com a Sirlene Vaz, que é a presidente do Sintmicelf. Fim de greve, qual que é a sensação que fica agora para o sindicato, para os servidores?
3: A sensação é de dever cumprido, de união da classe trabalhadora, que essa greve serviu esses 4 dias para a gente estar aqui sempre conversando, fazendo escuta, ouvindo os trabalhadores, eles trazendo suas reivindicações, dando sugestão para a diretoria do sindicato, aonde que a gente pode melhorar, o que é que precisa ser feito. Nós temos humildade, né? Para entender o que é que pode melhorar. Essa aproximação foi muito importante. Por outro lado, também é a primeira greve que o servidor de Coronel Fabriciano faz. 4 dias de greve. Tem que parabenizar cada servidor público, cada servidora. Era em média 160 pessoas que passaram aqui por dia. Os aposentados que saíram do conforto para vir aqui dar um abraço, nos apoiar. No final, nós conseguimos negociar, né, para que não haja corte desses dias dos trabalhadores. Vale ressaltar, né, que foi uma negociação, uma mediação, sindicato, doutor Túlio Mota, que é o procurador do trabalho, a quem eu tenho muito respeito, e foi muito importante nessa mediação. Houve boa vontade do município em ir para a mesa para a mediação, porque lembrando que nós somos servidores públicos, então para nós aplica-se o Ministério Público Estadual. Só algumas situações que é o Ministério Público Trabalho. Fizemos a solicitação, prontamente o doutor Túlio, né, conseguiu uma agenda para nos receber. O município poderia falar que não ia, porque isso já aconteceu outrora, numa discussão da educação, mas foi, sentou, nos ouviu, nós ouvimos, conseguimos construir, trazer. Agora, depois das 18 horas, o prefeito Sadi encaminhou para o sindicato o que foi, né, acertado lá na mediação. A única diferença era com relação ao auxílio alimentação, que não tinha ficado acertado lá ainda quanto que seria, né? A proposta inicial de 306,66, que iria para 320, a nova proposta de 8,55, então vai para 325. Então, é pouco, é, né? Nós estávamos 300, saímos, né, com 8,55 de reajuste no auxílio alimentação. Mas vale ressaltar que o auxílio alimentação é a conquista da diretoria do Sinto-me Self. Ele começou com R$50, no ano seguinte nós fomos para 100, depois nós fomos para 200, depois para 300 e agora 325. E nós vamos trabalhar para chegar no valor de uma cesta do Jazz. Então, ou seja, não vai ter prejuízo na carreira, na hora da promoção, da progressão, da sua contagem de tempo. E os trabalhadores que participaram da greve também, se houver sobra do Fundeb, eles receberão o rateio do Fundeb.
1: Isso aí, 5 horas e 39 minutos. Lembra que a gente está acompanhando aqui, depois que o do tombamento de uma carreta lá em Antônio Dias, parte da carga, né? Parte do combustível atingiu um rio, a Copasa suspendeu o fornecimento de água na cidade. A Tati Souza conversou com o prefeito de Antônio Dias, o senhor Ataíde, que atualizou a situação do município e trouxe informações aí sobre essa situação. Tem novidade aí. Fala comigo.
0: O abastecimento de água na cidade de Antônio Dias foi normalizado na manhã desta sexta-feira. A informação foi divulgada pelo prefeito da cidade, Elcinho Ataíde, em entrevista para a nossa reportagem. De acordo com o prefeito, os resultados dos exames laboratoriais realizados na água captada pela Copasa no Rio Piracicaba apontaram resultado negativo para a presença de combustíveis, como gasolina e óleo diesel, liberando a retomada segura da captação e do tratamento de água.
4: Olá a todos da Rádio Educadora. Nessa madrugada, a gente conseguiu finalizar a análise da água no laboratório de Belo Horizonte, conseguiu adiantar esse resultado da análise, chegou e deu ok para a gente recomeçar o abastecimento da água aqui da cidade de Antônio Dias. A gente acompanhou toda madrugada, o pessoal da Copasa trabalhando toda noite madrugada e por volta de 4, 5 horas da manhã começamos a reabastecer a cidade com água pela tubulação normal. É claro que primeiramente a gente vai abastecer a parte baixa pela questão da gravidade e depois a Copasa vai fazer as manobras para a água chegar à parte mais alta da cidade. Nós contamos com apoio nessa madrugada também dos caminhões da Bemisa, né, que vieram fazer esse suporte. Foram 40 mil litros de água injetados aqui no sistema, que ajudou nesse reinício do abastecimento. Então a gente ainda está monitorando, a Copasa continua monitorando aqui de hora em hora essa água que está sendo coletada do rio, água bruta para tratamento e jogar aqui no abastecimento da cidade. Então, depois de quatro dias, a gente conseguiu regularizar o sistema de forma com segurança, né? Garantindo aí a segurança hídrica aqui da cidade de Antônio Dias.
0: Relembrando, o problema teve início após o tombamento de uma carreta tanque na BR-381 na última terça-feira, nas proximidades da comunidade do Machado. O veículo transportava cerca de 46 mil litros de combustíveis e parte da carga vazou, atingindo um córrego que deságua no rio Piracicaba, prejudicando assim a captação de água do rio. Durante o período de interrupção, o abastecimento da população foi mantido de forma emergencial por meio de caminhões-pipas disponibilizados pela empresa Bemisa e Copasa. A prefeitura informou que continuará acompanhando a situação juntamente com a Copasa e os órgãos ambientais para assegurar a qualidade da água e a segurança da população. Para a Rede Educadora de Comunicação, repórter Tati Souza.
1: Valeu, Tati Souza, 5 horas e 42 minutos. E menino, não é que o Canadá empatou o jogo? 79 minutos do segundo tempo, tá quanto, gente? Eu sou péssimo de fazer essa conta. Eu gosto quando o marcador 80 minutos, 45, 50, 35, 35 minutos do segundo tempo, né? 35, foi mais ou menos por aí, 79 minutos, 34 minutos aí do segundo tempo, o Canadá empatou o jogo, menino, e o pau tá quebrando, os caras estão correndo atrás aí, estão tentando chutar a gol aí, mas estão reclamando agora de um lance de mão aí, de uma falta no jogador canadense, mas o Canadá empatou, a Bósnia tava feliz, menino, com o joguinho de 1-0, agora vai ter que correr atrás nesse restinho aí de jogo. 5h43, eu tenho um tempinho, deixa eu dar uma olhada lá no nosso portal educadoramg.com.br para falar o seguinte, o que a gente tem lá de destaque? Meses após morte de Clarice, novo acidente em conversão proibida deixa feridos em Coronel Fabriciano. A gente teve uma batida de duas motos ontem à noite, no finalzinho da Magalhães Pinto ali, próximo à Praça da Bíblia, e foi basicamente o mesmo acidente que aconteceu com a Clarice. A motoqueira, foi virar num local proibido e acabou atingindo um outro motociclista aí. Foi um acidente, chamou a atenção de quem passava lá no local. Outro destaque: idoso é preso com mais de 700 pedras preciosas durante a operação na BR-381 em Patinga. Isso foi ontem à noite, uma operação da Polícia Militar Rodoviária. Pararam um cara, um senhor de mais de 70 anos de idade, moço com 700 pedras preciosas. Logicamente que ele não conseguiu explicar, não tinha nota fiscal, não tinha nada dessas pedras. Ele foi preso e as pedras apreendidas. Outro destaque lá no nosso portal: série MPB, Mel Lisboa apresenta tributo a Rita Lee no Teatro Uzi Minas em Patinga. O show é dia 16 de julho. Mel Lisboa, muito conhecida, uma atriz muito conhecida, destaque da geração dela. Ela fez um musical em homenagem a Rita Lee, e agora esse musical tá rodando o Brasil e estará em Ipatinga no próximo dia 16 de julho. Rolezão, tá? Rolezão. Pra você que quer ir, acesse educadormg.com.br e confira lá como é que faz pra comprar o ingresso. E se eu não me engano, o ingresso tá barato, cara. Nesse início aqui, ingresso aqui, ó, ingresso inteiro, R$57,00, meia, R$28,50. Eu tô acreditando nesse povo aqui, não. E é um showzaço, tá? Eu vi uns trechinhos aqui na internet, é um rolezão. 5h45, hora do intervalo aqui na Hora do Rush. Eu vou ali e volto já, e você não saia daí.

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0: Voltei, senhoras e senhores, 5:51 e o jogo lá no Canadá continua empatado, Canadá 1, Bósnia 1. Lembrando que a Bósnia fez 1-0 no primeiro tempo e o Canadá empatou agora no segundo jogo, tá quase terminando lá no Canadá. 5:50, vamos acionar então o nosso querido comentarista esportivo Matheus Cabral para dar uma passada sobre os jogos aí da Copa do Mundo e lembrando que amanhã tem Brasil em campo. Fala comigo, Matheus Cabral.
1: Alô, Felipe Machado, grande abraço pra você, muito boa tarde aos amigos ligados aqui no programa Hora do Rush. Felipe, a Copa começou, tivemos jogos ontem, primeiro a estreia do México contra a África do

0: Sul, mas o Wilton Pereira de Sampaio roubou a cena, porque ele expulsou três jogadores. E aí, ele precisou falar inglês para justificar o cartão vermelho após uma consulta do VAR. A língua oficial da Copa do Mundo é o inglês. E nesse caso, ele precisou apertar o seu botãozinho de comunicação, onde o estádio todo ouve, porque é um protocolo da FIFA, funciona dessa forma, né? E aí o inglês dele virou meme, né? Viralizou, porque o jogador da África do Sul não conseguiu compreender. E ele pronunciou, né? Ele fez uma pronúncia mais cautelosa. Aí as pessoas estão criticando. Ô, gente, não é fácil, é um idioma que não é o seu, você não domina, e tem 80 mil pessoas te assistindo numa Copa do Mundo. Eu acho que as pessoas que só querem criticar, deveriam, né, pensar por outro lado, ter um pouco mais de benevolência, de sensatez, de maturidade. A crítica pela crítica só não basta. A gente tem que ter um contexto para fazer crítica às pessoas também. Dentro de campo ele prejudicou? Não. O Wilton Pereira de Sampaio, né, teve ali as suas convicções para ter as expulsões, e assim a vida seguiu na abertura da Copa do Mundo, que teve de tudo, né? Mas enfim, aí é bom também que a FIFA possa fazer um teste aos árbitros de outras nacionalidades, de outros idiomas que não dominam o inglês, e isso valer como uma exigência para que o inglês seja um inglês avançado, para que todos possam entender na hora da comunicação. Porque senão passa vergonha o árbitro, passa vergonha a FIFA, passa vergonha todo mundo. Esse que é o grande detalhe. Enfim, dito isso, Brasil estreia amanhã. Ah, tá, antes do Brasil. Aí o México venceu. Após a vitória do México, nós tivemos um jogo que começou tarde da noite, com pouco público, né? Coreia do Sul e República Tcheca. Coreia do Sul venceu de virada a República Tcheca. Então, esses dois jogos já finalizados, a Copa do Mundo, Estados Unidos e Paraguai em campo nesse exato momento, abertura nos Estados Unidos, e outros jogos vão acontecer amanhã às 19h em Brasil e Marrocos. Estaremos, né, Felipe Machado? Eu, você, toda a nossa equipe, Janaína Oliveira, lá na P12 Beach Bar e Restaurante, a partir das 17h, pra gente apresentar um programa especial, programa com música, com entretenimento, com alegria, com diversão, com a participação do público, e fazendo esse esquenta para o Brasil, que a bola rola às 19h. E a expectativa, é claro, de o jogo mais difícil pro Brasil é esse, do grupo. Não será contra a Escócia nem contra a Haiti. O jogo mais difícil, na minha opinião, é agora contra a seleção marroquina. Vamos torcer para que tudo possa se dar bem. Ô Felipe, grande abraço pra você. Em clima de Copa, vai Brasil, rumo ao Hexa!
1: Sou eu, Matheus Cabral, rumo ao Hexa. É, meu filho, mas o Canadá passando esse aperto, tá passando com a Bósnia aqui, eu tô com até medo de amanhã. Mas pra encerrar a hora do Rush dessa sexta-feira, vamos falar o seguinte: neste final de semana tem muita bola rolando pros times aqui da região. A Janaína conversou com os técnicos do Sub-15 e do Sub-17 do Social, que joga em casa no domingo. Então a gente tem bola rolando esse final de semana aqui. Vamos ouvir então Janaína Oliveira.
2: No último final de semana, o Social foi a Visconde do Rio Branco enfrentar o Nacional pelo Sub-15 e Sub-17 da segunda divisão do Mineiro. E eu vou conversar agora com algumas pessoas da comissão, pessoas que estão preparando esses jovens atletas, e vou começar com o Marcão, que é técnico do Sub-15. Marcão, o time, para quem conseguiu assistir pelo YouTube, fez uma apresentação muito boa. De uma maneira geral, para um time que tá pouco entrosado, foi um jogo muito bom.
3: A estreia dos meninos, onde basicamente Sub-15 tá com a cabeça a mil pro jogo, foi uma estreia boa, com poucas falhas, né? E a gente tendo oportunidades, mas infelizmente futebol é detalhes, né? E o detalhe definiu a nossa estreia, trabalhando essa semana, trabalhando firme, toda a comissão, pra gente fazer uma boa segunda rodada, né? Onde a gente vai jogar em casa, pra gente sair com esses três pontos aí pro segmento do campeonato.
2: Marcão, a gente sabe que a questão emocional conta muito, ainda mais sendo meninos tão novos, né? Tem meninos, por exemplo, no Sub-15, que acabaram de fazer 14 anos. Então é um time muito jovem. Isso também faz diferença nessa questão da estreia.
3: Sim, faz bastante diferença, mas pra mim é indiferente, né? O que resolve é dentro das quatro linhas, né? E dentro das quatro linhas, mostrando o trabalho, a gente é cada dia acreditando mais nos meninos, os meninos cada vez acreditando mais. futuramente ele está voando mais alto.
2: O Gil também faz parte da comissão técnica e como é um grupo muito grande, meninos desde 14 até 17 anos, a gente sabe que precisa de mais gente para estar ali de perto, auxiliando, dando aquela orientação. E o Gil é um desses homens que é responsável em formar esses atletas. Conta pra gente qual que tem sido o grande desafio aqui com o Sub-15 e com o Sub-17.
4: A gente que já vive no ramo do futebol há muitos anos, né? Joguei profissional há 15 anos e agora eu tô completando essa comissão com o Marcão e com o Patrick aqui. A gente vem pra somar um pouco, pra poder dar nossa pouca experiência pra poder ajudar esses meninos com sonhos que tem de ser jogador de futebol, de poder também ser um pouco de psicólogo, de pai, porque é muito difícil, a maioria deles moram fora. Então, assim, a gente tem que ter todo um tratamento diferente, né? Porque, querendo ou não, eles são crianças ainda. Então, em cima disso, aí, com a pouca experiência que a gente tem dentro do futebol, a gente procura orientar da melhor maneira possível para poder, daqui lá para frente, eles começarem a colher os frutos que agora eles estão plantando.
2: O papo agora é com o Patrick, que é o técnico do Sub-17, que também está presente aqui diariamente no social, preparando esses atletas. O jogo lá em Visconde do Rio Branco foi um jogo equilibrado, apesar do time ter amargado a derrota.
5: É verdade, mas nosso time não jogou o que vem treinando, mudou o nível de jogo totalmente. E tivemos uns erros individuais ali que complicaram um pouquinho, mas essa semana a gente vai estar corrigindo aí.
2: Os meninos treinando desde segunda-feira, todos os dias.
5: Isso, é um jogo importante, um jogo assim que vai ter uma competitividade muito alta. Uma partida que pode mudar tudo pra gente aí, né? Virar a chave essas duas categorias, fazendo um bom jogo dentro da nossa casa. Seria importante a gente ter a participação dos pais, familiares, o pessoal de Fabriciano apoiando a gente aí.
2: Pois é, pessoal, tá feito então um convite social que entra em campo sábado fora de casa, mas domingo é aqui no Luizão. Jogo às 11 horas da manhã com o Sub-17 e jogo 1 hora da tarde com o Sub-15. A casa vai estar aberta e a entrada é 1 litro de leite, mais 1 quilo de alimento não perecível, alimentos que são para manter os jogadores que ficam alojados aqui no social. Para a Rede Educadora de Comunicação, Janaína Oliveira.
1: Cinco e 58, o Juizão deu 6 minutos de acréscimo pro jogo entre Canadá e Bósnia. A gente tá com 5:42 nesse momento, o jogo tá acabando, tem um ataque do Canadá agora, mas eu acho que não vai fazer muita diferença não, tá? Esse jogo vai continuar nesse 1-1 aí. Espero que o nosso jogo de amanhã, Brasil e Marrocos, seja um jogo bem interessante. Ô, gente, vencendo por 1-0 tá bom. Um negócio é vencer. O negócio é 3 pontinhos, né? Igual o Campeonato Brasileiro. O negócio é ganhar. 3 pontinhos. 1-0 tá ótimo. Ó, menino, tá. Ah, eu tenho que dar um recado aqui. Defesa Civil mandou uma mensagem. Você que tem um telefone cadastrado no 40199, você manda o seu CEP para Defesa Civil, né? Ela no 40199, ele manda alerta para você. 5:45, eles mandaram um alerta aqui de tempestade com rajada de vento e chuva moderada a forte. Tá chovendo nesse momento aqui no centro de Fabriciano. Eu acabei de ver um relâmpago aqui pelo nosso aquário e acabou de encerrar. Acabou de acabar. Agora encerrou, acabou, morreu, fechou na tampa. Canadá 1, Bósnia 1, jogo encerrado lá no Canadá. 5:59, hora de agradecer a sua audiência qualificada aí do outro lado, seja do rádio, seja do site, seja do nosso canal de notícias, seja do nosso portal, seja lá do nosso canal no YouTube. A gente promete voltar à segunda, a partir das 5 da tarde. Um excelente Dia dos Namorados pra você que tem um namorado, que tem um rolo, que é casado, que é casada, que tá precisando casar, que vai casar esse final de semana, não é, Mônica Soares? Mônica Soares vai casar esse final de semana, que Deus abençoe essa união, vai casar domingo. Então, é isso. Beijo pra você, até semana que vem, um excelente final de semana. Fui!
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Senhor anunciou a Maria, e ela concebeu do Espírito Santo. Ave Maria, cheia de graça, o Senhor é convosco. Bendita sois vós entre as mulheres, e bendito é o fruto do vosso ventre, Jesus. Santa Maria, Mãe de Deus, rogai por nós, pecadores, agora e na hora da nossa morte. Amém. Eis aqui a serva do Senhor, faça-se em mim segundo a vossa palavra. Ave Maria, cheia de graça, o Senhor é convosco. Bendita sois vós entre as mulheres, e bendito é o fruto do vosso ventre, Jesus. Santa Maria, Mãe de Deus, rogai por nós, pecadores, agora e na hora de nossa morte. Amém. E o Verbo se fez carne e habitou entre nós. Ave Maria, cheia de graça, o Senhor é convosco. Bendita sois vós entre as mulheres, bendito é o fruto do vosso ventre, Jesus. Santa Maria, Mãe de Deus, rogai por nós, pecadores, agora e na hora de nossa morte. Amém. Rogai por nós, Santa Mãe de Deus, para que sejamos dignos das promessas de Cristo. Oremos. Derramai, ó Deus, a vossa graça em nossos corações, para que, conhecendo pela mensagem do anjo a encarnação do vosso Filho, cheguemos por sua paixão e cruz à glória da ressurreição. Por Cristo nosso Senhor. Amém. Glória ao Pai, ao Filho e ao Espírito Santo, como era no princípio, agora.

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2: Vamos de volta, vamos para a sequência aqui, a segunda parte do nosso programa Educadora Toca. Eu, Roberto Nogueira, vou contigo até 7:30, tá bom? Hoje em Dia dos Namorados, né? Dia especial, vamos celebrar o amor, gente. Dia dos Namorados é uma data dedicada pra gente celebrar o amor. É, a gente não celebra só o amor, mas a gente celebra também o companheirismo, esses momentos compartilhados entre duas pessoas. É muito legal, né? Então, mais do que presente, já comprou presente? Ainda não? Olha, mais do que presente é uma oportunidade para você demonstrar carinho, para você demonstrar gratidão, afeto aí para quem faz parte aí da nossa vida. Então, que nesse gesto simples a gente faz um especial para você. Dia dos Namorados. Barão Vermelho, para começar.

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4: E hoje eu tô aqui para falar sobre a importância da diversidade nas empresas. Eu fico vendo que muitas vezes para certos cargos os homens dominam, para certos cargos as mulheres dominam. E quanto mais diversidade tiver dentro da sua empresa, diversidade de gênero, de cultura, todo tipo de diversidade é muito bem-vinda, porque traz ideias novas, você não fica focado apenas em uma forma de pensamento. E eu te convido a olhar em volta para você conhecer a sua equipe e avaliar. A sua equipe tem muita diversidade? Tem pessoas de diferentes culturas, de diferentes idades trabalhando na sua empresa? Se sim, você está no caminho certo. Mas além de colocar pessoas com diversidades de culturas diferentes, você tem que dar voz à diversidade dentro da sua empresa. Eu te garanto que a produtividade e até mesmo o lucro da sua empresa vai aumentar quanto maior for a diversidade da sua equipe. Tá bom? Obrigado, um abraço e até a próxima.
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10: Muito bem, 6h19 agora, a Educadora toca. Abraçando a dona Nilcina lá na Serra do Cocais. Dona Nilcina tá ligada, hein? Daqui a pouco eu vou atender o pedido, tá bom, dona Nilcina? Um abraço aí pra toda a família. Tá mandando um abraço também pra minha esposa, a Elaine. Hoje, dia dos namorados. Daqui a pouquinho eu tô lá na pizzaria Capanona, hein? A partir das 8 da noite, ao lado do Zé Russo Siriama, com aquela sanfona internacional. Comemorando o Dia dos Namorados, fazendo uma música de primeira qualidade, tá bom? Abração pra você que tá ligado aqui, Dia dos Namorados especial. Oswaldo Montenegro, essa aí não pode faltar no repertório, né?

nosso especial Dia dos Namorados. Aqui o Tim Maia cantando aí pro meu grande amor. E você, o que tá preparando aí pro seu grande amor nesta sexta-feira, hein? Você que tá ligado aí no carro, você que tá em casa, já tomando aquele banho, passando aquele perfume, dando aquele trato legal pra sair com a gata, ou você gata pra sair com o gato, a namorada com o namorado, marido com a esposa, enfim, quando a gente ama, simplesmente ama. Você curtiu a música aí do Oswaldo Montenegro, é boa demais da conta. E essa aí, hein? Essa não pode faltar. Paulinho Pedra Azul, essa também tá no repertório.

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1: 6:30.
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1: No Vale do Aço, 6:33. Tempo fechado. Previsão de chuva para esta sexta-feira, Dia dos Namorados. A umidade relativa do ar é de 73%. A previsão de chuva se mantém ainda para o sábado. 6:33, Central Educador de Jornalismo, repórter Mônica Soares. Muito boa noite, Mônica.
12: A Samarco orienta atingidos pelo rompimento da barragem de Fundão a buscarem informações apenas em canais oficiais sobre o programa indenizatório definitivo. Diante do aumento de conteúdos falsos em redes sociais e aplicativos de mensagens, o programa previsto no novo acordo do Rio Doce está com prazo aberto para requerimentos até dia 1º de julho de 2020. E prevê indenização de 35 mil em parcela única para pessoas físicas e jurídicas que atendam aos critérios definidos. Segundo a empresa, mais de 7 mil pedidos já foram registrados desde a reabertura, com cerca de 3 mil acordos firmados. A orientação é que dúvidas sejam esclarecidas antes da adesão, com acesso gratuito pela Defensoria Pública ou por advogado particular. A Samarco reforça que não cobra taxas para consulta ou ingresso no programa e afirma que seguirá atuando no combate à disseminação de informações falsas. E o Disque Denúncia Unificado 181 passou a contar com uma versão online em Minas Gerais. A nova plataforma, chamada DDWeb, permite o envio anônimo de denúncias pela internet, com fotos, vídeos, áudios e links. Desenvolvido pela Secretaria de Estado de Justiça e Segurança Pública, o sistema amplia o acesso da população ao serviço e mantém o anonimato dos denunciantes. As informações serão analisadas pela equipe responsável e encaminhadas às forças de segurança, como Polícia Militar, Polícia Civil e Corpo de Bombeiros, conforme o tipo de ocorrência. A plataforma também permite acompanhamento do andamento da denúncia por meio de protocolo gerado ao final do registro. O serviço não substitui os canais de emergência já existentes. Até maio de 2026, o Disque Denúncia 181 já havia registrado mais de 34 mil denúncias no estado. Para a Rede Educadora de Comunicação, repórter Mônica Soares.
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1: Obrigado, Mônica, pelas informações. Bom final de semana para você. Aqui a notícia acontece, a gente informa, tá legal? 6h37 amanhã, Matheus Cabral, Janaína Oliveira e a nossa super equipe de jornalismo, direto da P12, para a estreia da seleção brasileira na Copa do Mundo, hein? Ô, Brasilzão, não faz vergonha não, hein, Brasil? É, não faz vergonha não. Vamos lá conseguir aí, quem sabe aí, começar com o pé direito essa Copa do Mundo aí. E tá danado, né? O futebol apresentado até agora aí deixou muita dúvida, mas a gente segue torcendo.
13: Brasil!
1: Vamos torcer. 6h37, Maurício Matar. Essa não pode faltar no Dia dos Namorados.

Veículo Senti, Mato Grosso e Matias. 6h44, tô abraçando aqui a Simone Marcílio, Novo Reno. Um abraço pra Aline Cristine, no bairro São Geral, da Rosilene Maria. Tô ligadinho, um abraço, Zilene. A Geralda Ferreira, na Zona Rural, em Vargem Alegre. Obrigado a você que acompanha a nossa programação. Sexta-feira, Dia dos Namorados. Tocando as melhores e tocando também no fundo do seu coração.

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7: E no Boletim da Copa de hoje vamos falar sobre a Argentina, os nossos irmãos, a historinha um pouco da Argentina, dessa seleção também multicampeã do mundo. A Argentina que ganha a Copa de 78, Deus lá sabe como, mas nós sabemos sim que foi com todo um processo que aconteceu na Argentina, uma fraude no jogo contra o Peru. A Argentina ganhou de 6-0 do Peru, entregou 6 gols. O Brasil eliminado de uma Copa do Mundo invicto, que foi a Copa de 78, uma Copa da Ditadura, uma Copa onde Cruyff se negou a participar e compactuar com toda aquela armação. Cruyff, que era o grande ídolo da Holanda naquela oportunidade, mas a Argentina de Maradona. Em 78 foi a Argentina de Kempis, 86 foi a Argentina de Maradona, em 2022 do Catar, foi a Argentina de Lionel Messi. É a Argentina tricampeão do mundo, a Argentina que abrilhanta as Copas, a Argentina que também saiu em 1998 eliminada da Copa do Mundo para a Holanda, e em 2002 saiu na primeira fase. A Argentina que ressurge para o futebol com Messi, a Argentina das polêmicas dos cabelos compridos de Daniel Passarella, obrigando Batistuta, Ortega, e a recusa de Fernando Redondo a disputar uma Copa do Mundo porque não cortaria os cabelos. Isso aconteceu em 1998. É uma Argentina de Canidia que eliminou o Brasil em 90. O brasileiro, ele sofre com aquela eliminação de 90, embora o Lazzaroni também mexia muito errado naquele time, mas Canidia nos eliminou com uma jogadaça de Maradona. A Argentina como chega para a Copa do Mundo? Com o Messi envelhecido para disputar o seu último Mundial, mas com pompa de ser um dos maiores jogadores de todos os tempos.
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10: Estamos de volta, 6h49 agora, aqui na programação Educadora. Deixa eu atender aqui a dona Nelcina Nascimento com a casa. Ela pediu a música Newton César, A Namorada Que Sonhei. A gente toca agora.

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2: No Vale do Aço, 7 horas.
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2: Educadora Toca 74, você tá na sintonia, Educadora, a rádio que faz parte da sua história, né? 58 anos, compadre, vem novidade por aí. Nós vamos comemorar esses 58 anos de uma maneira formidável. Aguarde, tá? E aqui você acompanha os melhores momentos do seu dia, hoje sexta-feira, hoje dia 12 de junho, dia dos namorados. A gente preparou um programa muito especial, você sabe que é o Marcão que comanda aqui. O Educadora Toca, excepcionalmente hoje, fui convidado aqui a substituir e tentando fazer da melhor forma possível a altura do nosso querido Marcão. Ó, continua com a gente, programação tá recheada de boa música, informação e aquela companhia gostosa pra você. Aumenta o volume, que a homenagem ao Dia dos Namorados não para.

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1: É o nosso Educadora Talk. Tô dando uma olhada ali fora, ali essa chuva já parou e parou, viu, gente? Bom, o clima de emoção continua aqui no ar. Amanhã, né, os olhos dos brasileiros, aliás, os nossos olhos estarão voltados aí para a estreia da nossa seleção, né? Que seja o início aí, se Deus quiser, né, de uma grande caminhada repleta de garra, muito talento e muitas alegrias pro nosso povo, né? Tá precisando, né? Tá precisando. Que a noite hoje é dia dos namorados, que a noite seja de amor, esperança e boas expectativas, e amanhã um dia também de, quem sabe, comemorarmos aí que vem uma grande estreia da nossa seleção. A partir das 5 da tarde amanhã, nossa equipe vai estar lá na P12, né? Uma super acompanhamento aí com a torcida, fazendo uma festa lá na P12 e com transmissão aqui pela Educadora também aqui desse movimento que vai acontecer lá na P12. Matheus Cabral, Janaína Oliveira, com muita competência, o nosso departamento de jornalismo levando para você a emoção e a alegria da Copa do Mundo aqui na nossa cidade. 7:09 agora, mais uma. Zé Geraldo.

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6: Agora 7:17, tá na hora de você ficar por dentro que rola aí no seu carango, meu compadre. Gosta de carro? Gosta? Vamos chamar aquele, vamos bater um papo, aliás, vamos bater um alto papo.
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7: O governo federal estabeleceu um novo programa de incentivo criando o carro chamado sustentável, com redução de tributos, o que permitiu às fábricas reduzir o preço de seus carros. A Dili, por exemplo, que é a maior fabricante de automóveis elétricos da China, reduziu o preço do seu EX2, compacto elétrico recém-lançado e que já ameaça a liderança de vendas do Dolphin Mini, para R$99 mil no caso de taxistas e R$117 mil no caso de motoristas de aplicativos. Tem também um financiamento especial concedido pelo BNDES com juros de apenas 0,91% ao mês, carência de 6 meses, no financiamento que pode chegar a 72 meses.
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beleza, 7h23 aqui na programação Educadora. Sexta-feira, Dia dos Namorados, preparamos tudo especial pra você aqui. Muita música legal, muita música boa. E você já sabe, né? 91,7, a primeira do Vale. Amanhã eu tô convidando você, gente. É uma programação muito legal durante todo o sabadão aqui. Programa da Educadora ao Vivaço. E às 5 da tarde, aí eu te convido. 5 da tarde também, um convite feito. Direto da P12, Matheus Cabral, Janaína Oliveira e toda a nossa equipe de jornalismo aí, mandando ver as emoções da estreia do Brasil na Copa do Mundo, aqueles momentos que antecedem, né? A gente vai pegar a emoção do torcedor, aquela vibração antes, expectativa do torcedor, o que é que ele tá achando dessa seleção. Então tem um programa preparado com muito carinho para você amanhã com a nossa equipe, tá certo? 7h23 agora, que nem maré.

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3: Você já ouviu aquela frase que fala assim: do inferno é que você vê o paraíso?

0: noite.
1: Boa noite para você que nos acompanha em todo o país.
0: Sexta-feira, 12 de junho de 2026.
1: Vamos ao destaque do dia: apoio aos entregadores de aplicativos.
0: O governo lança o novo Move Entregadores e Moto App para financiamento de bicicletas elétricas, elétricas, ciclomotores, motonetas e motos flex e elétricas produzidas no país.
1: Presidente Lula destaca que trabalhadores vão ter garantia do governo para conseguir juros menores.
2: O governo está assumindo o fundo garantidor para que ninguém deixe de emprestar dinheiro para você comprar moto por falta de garantia. O governo é a garantia de você.
0: Você vai ouvir também habitação.
1: 85 mil moradias serão construídas por meio do Minha Casa Minha Vida. 50 mil delas na modalidade rural do programa.
0: O governo federal prevê investimento total de 10 bilhões de reais nesta nova seleção habitacional.
1: E vamos falar também da transferência de imóveis federais para municípios regularizarem casas nas periferias.
0: Para acomodarem famílias em prédios que estão ociosos na cidade.
1: É o programa Imóvel da Gente, tema da nossa entrevista com a secretária de Patrimônio da União, Carolina Stuck.
0: Hoje na apresentação da Voz do Brasil, eu, Mariana Jungmann e Luciano Seixas.
1: E acompanhe a gente ao vivo, acesse radiogov.ebc.com.br ou o canal Gov na sua TV aberta.
0: Foi lançada hoje uma nova vertente do programa Move Brasil, agora para ajudar entregadores de aplicativos na entrega e transporte de passageiros.
1: Eles vão poder financiar motos e outros veículos semelhantes para trabalhar com total garantia do governo.
3: O programa Move Brasil, entregadores e moto app é voltado para motociclistas ou ciclistas que trabalham com entregas de mercadorias, transporte de passageiros ou de cargas. Com a linha de crédito, eles vão poder financiar veículos como bicicletas elétricas, ciclomotores, motonetas e motos flex e elétricas produzidos no país. O presidente Lula comentou que a nova linha de crédito dá autonomia aos entregadores, que terão total garantia do governo para conseguir o financiamento.
2: O que é que nós fizemos de novidade? O governo está assumindo o fundo garantidor para que ninguém deixe de emprestar dinheiro para você comprar moto por falta de garantia. O governo é a garantia de você. Vocês não estão apenas conquistando o direito de ter uma moto. O que a gente tem que ver é o seguinte: a gente está deixando de pagar um aluguel para a gente comprar um patrimônio.
3: Será possível financiar um veículo por beneficiário e os trabalhadores terão 2 meses para começar a pagar, com prazo de financiamento de até 48 meses. E as montadoras poderão oferecer descontos para a compra. As taxas de juros são de 12% ao ano para os homens e 11,5% para as mulheres. Se o trabalhador financiar R$ 21 mil para comprar sua moto, por exemplo, a parcela ficará em cerca de R$ 552. Para o coordenador da Aliança Nacional dos Entregadores por Aplicativo, Nicolas Souza, poder financiar um veículo vai trazer segurança aos trabalhadores.
4: A gente vai poder trocar de moto com mais facilidade, a gente vai poder conseguir comprar a bike elétrica, principalmente os irmãos que entregam de bike aí e que tem poucas condições hoje de trabalhar com saúde, com segurança, pedalando morro acima, né?
3: Podem solicitar o financiamento ciclistas e motociclistas cadastrados como entregadores em aplicativo há pelo menos 6 meses e que tenham realizado no mínimo 100 corridas. E ainda entregadores com carteira assinada que atuem há pelo menos 6 meses na mesma empresa. O ministro do Desenvolvimento, Indústria, Comércio e Serviços, Márcio Elias Rosa, comentou o alcance do programa.
5: Se nós contarmos todos, os seletistas, os de plataforma, nós vamos alcançar 1 milhão de colegas aí, de companheiros e de companheiras. Todos os dias rodam as ruas de todas as cidades, pequenas e grandes cidades, levando remédio, comida, documento. E essas pessoas que trabalham tanto dia após dia são absolutamente essenciais.
3: A adesão ao Move será pelo site gov.br/movebrasil. Após o cadastro, o trabalhador será informado se atende às condições e a partir de 13 de julho poderá procurar a Caixa, o Banco do Brasil ou instituições financeiras habilitadas para a contratação do financiamento. Reportagem Márcia Fernandes.
0: Bora moradias para quem vive no campo, em comunidades rurais e quilombolas.
1: O governo do Brasil anunciou a contratação de 85 mil moradias pelo programa Minha Casa Minha Vida.
0: Também foi contemplada a modalidade de construção por meio de entidades, como associações e cooperativas.
6: Um total de 85 mil moradias serão construídas por meio do Minha Casa Minha Vida. Destas, 50 mil unidades serão destinadas à modalidade rural do Programa Habitacional do Governo. Atualmente, a iniciativa contempla famílias com renda bruta anual de até 50 mil reais. Entre os beneficiários estão agricultores familiares e integrantes de comunidades quilombolas rurais. Para Vânia Marques, presidente da Confederação Nacional dos Trabalhadores Rurais e Agricultores Familiares, as novas moradias representam reconhecimento para o povo do campo.
7: Garantir moradia digna para as famílias do campo é reconhecer a contribuição para o país e afirmar que ninguém pode ser deixado para trás.
6: Outras 35 mil moradias vão atender a beneficiários do Minha Casa Minha Vida, a entidade, em 218 municípios brasileiros. Esta linha do programa federal é voltada para famílias de baixa renda, organizadas por entidades privadas sem fins lucrativos, que em alguns casos também auxiliam na execução das obras e no suporte técnico dos projetos. O presidente Lula garantiu que mais recursos podem ser liberados para esse tipo de parceria.
8: A única coisa que vocês precisam é que a gente tenha confiança em vocês e respeito, que vocês darão conta do recado. Portanto, se preparem, porque quanto mais casa vocês fizerem, quanto melhor for a qualidade da casa que vocês fizerem, mais vocês vão ter direito de ter mais casa para fazer.
6: O ministro das Cidades, Vladimir Lima, reforçou que as duas modalidades do programa Minha Casa Minha Vida, entidades e rural, são importantes porque a participação da população é protagonista na solução de problemas habitacionais.
9: Somente por intermédio dessas entidades conseguimos chegar na zona rural e oferecer moradia digna aos brasileiros do campo. São empreendimentos que de fato vão transformar a vida das famílias e da dignidade para as famílias aí que esperam tanto tempo por uma casa para morar.
6: O governo do Brasil prevê investimento total de 10 bilhões de reais nesta nova seleção habitacional. Os recursos serão liberados através do Fundo de Desenvolvimento Social. O governo do Brasil também anunciou a liberação de 1 bilhão de reais em crédito instalação, que é destinada à construção e reforma de casas para famílias assentadas e comunidades quilombolas, que fazem parte do Programa Nacional de Reforma Agrária. Reportagem Gabriela Noronha.
1: De um lado, imóveis ociosos da União, como prédios públicos em regiões centrais das grandes cidades, ou áreas que já foram rurais e hoje viraram a casa de muita gente nas periferias pelo país.
0: De outro lado, famílias que precisam dos títulos de propriedade das suas casas ou de um apartamento para morar. Prefeituras que precisam de espaço para equipamentos públicos.
1: Para fazer esses dois universos se encontrarem, o governo do Brasil criou o programa Imóvel da Gente.
0: Mais cedo, nós conversamos com a secretária de Patrimônio da União, Carolina Stuck, sobre esse trabalho. Acompanhe a entrevista. Secretária Carolina Stuck, muito boa noite. Vamos começar falando do programa Imóvel da Gente. Ele tem feito, né, uma transferência dos imóveis ociosos do governo federal para fins sociais, como habitação, por exemplo. A senhora pode explicar melhor para a gente como é que funciona o programa e para que outros fins os imóveis podem ser destinados?
10: Boa noite, Mariana. Boa noite, Luciano. Então, o Programa Imóvel da Gente é uma política de democratização do patrimônio da União. O objetivo dele é transformar imóveis ociosos ou subutilizados em políticas públicas. Então, é fazer com que esses imóveis públicos cumpram a sua função social, ambiental e econômica, tentando atingir, né, chegar diretamente à população, transformando esses imóveis em equipamentos públicos. O programa prioriza quatro áreas de ação, né? A primeira delas é a habitação de interesse social, numa forte parceria com o programa Minha Casa Minha Vida, com as suas várias modalidades, mas em especial o programa Minha Casa Minha Vida Entidades. A segunda linha visa fazer a regularização fundiária, que várias áreas da União, historicamente, se transformaram em centros urbanos, foram, né, urbanizados, a população ocupou essas áreas, e essas famílias não receberam até hoje os seus títulos de propriedade. Então, um dos objetivos é fazer essa regularização, né? Esse loteamento, esse parcelamento dessas áreas, para que as famílias possam ter os seus títulos. A terceira área de atuação do programa são as políticas públicas e os programas estratégicos do governo federal. Aqui entra a educação, a saúde, a assistência social, a segurança alimentar, a cultura, enfim, diversos equipamentos, né, tanto equipamentos federais como daqueles que são geridos por estados e municípios, numa parceria com esses entes, para que a gente possa, então, beneficiar ao máximo o atendimento à população. E uma última linha, que são grandes áreas, né, que já foram áreas operacionais, como aeroportos ou rede ferroviária, e que hoje se transformam em equipamentos de múltiplos usos. Essas são as quatro principais áreas aí do programa.
1: E que tipos de imóveis entram no programa? Prédios, fazendas, salas comerciais? Como é que é isso, secretária?
10: Isso, a Secretaria de Patrimônio da União faz a gestão de todos os tipos de imóveis, né? Como vocês citaram, prédios ou terrenos ocupados, às vezes grandes áreas rurais, e cada uma delas vai sendo destinada para uma finalidade para a qual ela tem vocação. Então, tem áreas, né, rurais, por exemplo, que são destinadas ao INCRA para reforma agrária, ou que são áreas de ocupação originária dos nossos povos e comunidades tradicionais, às vezes áreas, né, das comunidades ribeirinhas próximas aos rios federais, mas também os prédios, às vezes prédios da própria administração pública federal que acabaram sendo desocupados, que a administração não utiliza mais nos centros das áreas urbanas, e que hoje podem virar moradia, por exemplo, né? Então, a gente tem todos esses tipos de imóveis dentro do escopo de atuação aí do programa Imóvel da Gente.
11: Secretária, a senhora mencionou antes que algumas áreas da União acabaram virando cidades, né? E que o governo faz esse esforço de regularização de titulação dessas pessoas que foram morar lá, né? E ontem o presidente Lula anunciou a destinação de imóveis numa parceria e também com o programa Periferia Viva. Como é que esses dois programas conversam? Como é que vocês trabalham juntos?
10: Perfeito. Então, a SPU fez um trabalho, um esforço muito grande para fazer um mapeamento de todos esses núcleos urbanos informais que existem em áreas da União, para poder fazer esse processo de regularização. Então, quais são as famílias que ocupam? Só que, e precisa, para que isso aconteça, dos parceiros locais, dos estados e dos municípios, que são eles que conseguem fazer o projeto de urbanização dessas áreas, o loteamento, mas isso tudo custa caro, né? É preciso fazer o georreferenciamento, é preciso um trabalho social com as famílias para fazer o cadastramento dessas famílias, e nem sempre os entes locais, os municípios têm, né, capacidade de gestão e capacidade financeira para fazer isso. Então, nessa parceria, o Ministério da Gestão e Inovação e o Ministério das Cidades conseguiram fazer uma parceria. O PAC Periferia Viva está investindo 200 milhões de reais para atender, nesse primeiro momento, 91 núcleos urbanos em 45 municípios. Foi isso que a gente anunciou ontem, né? Celebrou alguns desses contratos ontem. E essa parceria é inédita. É a primeira vez que esse recurso para titulação de famílias é destinado exclusivamente para áreas da União.
1: Quantos imóveis já foram repassados para o Imóvel da Gente e qual a expectativa de repasses até o fim do ano?
10: Ontem nós anunciamos, no balanço de maio de 2026, 1.804 imóveis destinados. E ontem, com as destinações de ontem, a gente já chegou a quase 1.900 imóveis. A expectativa é que até o final do ano a gente chegue a 2.000 imóveis, beneficiando aí em torno de 400 mil famílias em centenas de municípios e em todos os estados brasileiros.
11: Muito bem, nós conversamos com a secretária de Patrimônio da União, Carolina Stuck. Muito obrigada, secretária, pela sua entrevista à Voz do Brasil.
10: Obrigada a vocês, boa noite.
1: O governo vai investir 160 milhões de reais para fortalecer a economia popular e solidária.
11: Esse modelo econômico tem como princípio a cooperação entre os trabalhadores e a solidariedade.
1: O resultado é uma remuneração mais justa, maior preocupação com o meio ambiente e o fortalecimento das redes locais de fornecimento.
12: Uma cadeia de produção que envolve 5 estados do país com foco na sustentabilidade. Esse é o trabalho da cooperativa Justa Trama, com sede em Porto Alegre, que comercializa itens de vestuário e artigos de enxoval, feitos com algodão agroecológico. Patrícia Ribas, costureira e diretora financeira da cooperativa, explica como é o processo de produção.
13: A plantação do algodão sai do estado do Ceará e do Rio Grande do Norte, vai para Pará de Minas, é feito fio, e o tecido vai para Porto Alegre, Rio Grande do Sul, onde é produzida as peças. Rondônia também está incluído, porque ela também faz parte com os adereços, botões de cascas de coco e produtos da Amazônia mesmo, né?
12: O dinheiro arrecadado no fim do ano é repartido entre todas as organizações que participam da cooperativa. Esse é um modelo de economia popular e solidária, forma coletiva de organização em que os trabalhadores se baseiam na cooperação e na solidariedade. Para fortalecer iniciativas como essa, o governo vai investir 160 milhões de reais. O anúncio foi feito nesta sexta-feira, durante o primeiro Festival Nacional de Economia Popular e Solidária, realizado no Rio de Janeiro, com apoio do Ministério do Trabalho e Emprego. Fernando Zamban, secretário nacional de Economia Popular e Solidária, explica a que esse dinheiro se destina.
14: Grande parte dos investimentos vem no apoio à melhoria da gestão dos empreendimentos, que é o grande problema, o grande gargalo identificado por esses empreendimentos. Outra parte é investimento, adquirir equipamentos, logística, para permitir que eles tenham mais condições de disputar licitações públicas, acesso ao mercado, colocar o produto no mercado convencional que nós encontramos nas prateleiras, ter produto da economia solidária também disponível para a população em geral.
12: Ainda durante o evento, foi assinada a portaria que institui o segundo Plano Nacional de Economia Solidária, principal instrumento de planejamento estratégico do setor. A carioca Maria Inês de Queiroz Calper faz questão de comprar itens artesanais e contribuir para a valorização de iniciativas ligadas à economia solidária.
15: Primeiro que eu acho mais belo, eu acho o preço mais justo e eu dou realmente o valor. Essa coisa do tempo, da dedicação, né, do físico da pessoa, debruçar sobre aquilo e fazer aquele trabalho manual, eu acho isso muito importante.
12: Hoje há cerca de 30 mil empreendimentos econômicos solidários no país, geralmente na área de artesanato e na produção de alimentos, sendo que a maior parte dessas organizações ainda atuam de maneira informal. Reportagem Natália Kozlik.
16: Em entrevista à TV Brasil, da empresa Brasil de Comunicação, o diretor do Programa Nacional de Imunizações, Éder Gatti, explicou sobre a suspensão temporária da vacina contra a dengue do Butantan.
17: A ideia é estudar os casos junto ao Instituto e à Anvisa para identificar possíveis fatores de risco e orientar a população da forma mais segura possível.
16: Mais cedo, nós conversamos com a repórter Natália Kozlik para entender o que houve e as providências que estão sendo tomadas. Boa noite, Natália. Vamos rememorar o que houve. A vacina começou a ser aplicada, foi suspensa essa semana, né? Conta pra gente.
18: Boa noite, Mariana, Luciano e ouvintes da Voz do Brasil. A vacina contra a dengue, desenvolvida pelo Instituto Butantan, passou por todos os estudos e testes necessários antes de ser disponibilizada à população. Ou seja, ela seguiu o processo normal das vacinas que são incorporadas para distribuição pelo Sistema Único de Saúde. O que acontece é que quando a escala foi ampliada, foram manifestados aqueles 42 casos de eventos raros divulgados pelo Ministério da Saúde no início da semana. E por isso a decisão pela suspensão temporária do imunizante. Agora esses casos vão ser avaliados individualmente para investigar o que houve com esses pacientes e possíveis fatores de risco que tenham interação com a vacina. Em entrevista à TV Brasil, o diretor do Programa Nacional de Imunizações, Éder Gatti, explicou como funciona esse processo.
19: A gente vai fazer um levantamento assim, quais foram os fatores de risco que levaram essas pessoas a desenvolverem esses agravos, considerando que a maioria, e a grande maioria, não desenvolveu. Porque eventualmente, nessas investigações, a gente acaba identificando fatores de risco que permite a gente direcionar a vacina para um grupo e contraindicar para outro. Por exemplo, pode ser desde um uso de medicamento, pode ser desde uma doença que a pessoa tenha, pode ser até mesmo a idade dela. Tudo isso são coisas que a gente precisa avaliar com muito cuidado para tomar a melhor decisão e garantir a proteção da população. Quando a gente vacina em massa, os eventos muito raros aparecem, que foi justamente o que aconteceu.
18: Vale ressaltar que foram notificados 42 eventos em um universo de 500 mil pessoas que haviam sido vacinadas até o momento.
17: Natália, com essa suspensão, o que acontece com as doses do imunizante que já foram distribuídas aos estados e municípios?
18: Luciano, por enquanto essas doses ficam em stand-by, até que haja uma definição definitiva sobre essa análise que está sendo desenvolvido em parceria com o Instituto Butantan e a Anvisa.
11: Agora, Natália, existe uma outra vacina contra a dengue do laboratório Takeda, que também foi incorporada ao SUS e que já vinha sendo aplicada em crianças e adolescentes, né? Sei que deve ter muita gente preocupada com isso por aí. Muda alguma coisa no caso desse imunizante?
18: A princípio não, Mariana. O diretor do Programa Nacional de Imunizações, Adergat, explicou que no caso da vacina do laboratório japonês, não foram encontrados agravos.
19: A vacina do laboratório Takeda, que foi incorporada em 2024, nós já temos quase 9 milhões de pessoas vacinadas pelo SUS, de 10 a 14 anos, e nós fizemos a mesma avaliação com essa vacina e não encontramos nada semelhante até o momento. Então, a vacinação contra a dengue das crianças e dos adolescentes de 10 a 14 anos é feita com outra vacina, e essa outra vacina tem um bom perfil de segurança, uma vez feita conforme os protocolos do Ministério da Saúde.
17: Agora, como evitar que essa investigação acabe gerando desconfiança sobre a eficácia das vacinas em geral?
18: Pois é, Luciano, exatamente o contrário. Esse episódio deve ser interpretado de forma oposta, na visão do diretor do Programa Nacional de Imunizações. Ele fez questão de ressaltar que todo esse processo da suspensão temporária deve reforçar a confiança das pessoas no trabalho de controle dos órgãos de saúde, já que foi o próprio governo que divulgou os casos e que prestou os esclarecimentos.
19: O Ministério deu toda a transparência para o que foi encontrado. Isso demonstra que as pessoas devem ter confiança no programa e confiança no Sistema Único de Saúde. Porque se nós encontrarmos qualquer problema em qualquer produto que é utilizado na população, nós seremos os primeiros a tomar providência e os primeiros a comunicar.
18: Vale lembrar que a vacina contra a dengue, desenvolvida pelo Butantan, estava sendo aplicada apenas em cidades de São Paulo, Minas Gerais, Ceará e Tocantins. E para quem tomou a vacina nos últimos 21 dias, a orientação do Ministério da Saúde é fazer o acompanhamento em uma unidade de saúde local para observar possíveis reações adversas. Mariana, Luciano.
11: Obrigada, Natália Koslick, pelas suas informações aqui na Voz do Brasil.
17: Daqui a pouquinho, às 23h59 de hoje, as inscrições para o Exame Nacional do Ensino Médio.
11: Esse mesmo prazo vale para quem deseja solicitar atendimento especializado e tratamento por nome social.
17: As provas serão aplicadas nos dias 8 e 15 de novembro em todo o país e são a principal porta de entrada para a educação superior no Brasil, como destacou o ministro da Educação, Leonardo Bacchini.
20: O Enem é muito importante porque é a principal ferramenta de acesso à educação superior no Brasil hoje. Com seu resultado do Enem, você pode acessar o SISU, ou seja, você pode ingressar nas universidades federais, em universidades estaduais, nas universidades públicas do Brasil. Você pode acessar o ProUni, você pode acessar o FIES e muitas universidades privadas também utilizam ao longo do ano a nota do Enem. E agora temos uma novidade, que as universidades federais também, no meio do ano, têm o SISU+, que aproveita também as notas do Enem. Com isso, sua vida muda.
11: As inscrições devem ser realizadas na página do participante, no endereço enem.inep.gov.br/participante.
17: Lembrando que os estudantes concluintes do ensino médio da rede pública também devem acessar esse mesmo endereço para confirmar a participação no Enem e complementar as informações necessárias.
11: Desacelerou no mês de maio com índice de 0,58% contra 0,67% no mês de abril.
17: De acordo com o Instituto Brasileiro de Geografia e Estatística, os maiores impactos foram dos grupos alimentos e bebidas, seguidos por habitação, cuidados pessoais e energia elétrica.
11: Em 2026, até maio, a inflação é de 3,20% e nos últimos 12 meses, a alta no custo de vida é de 4,72%.
17: O próximo lote de restituição do imposto de renda de pessoa física será pago em 30 de junho.
11: Os demais créditos serão programados para 31 de julho e 31 de agosto.
17: O primeiro lote foi pago em 29 de maio e somou 16 bilhões de reais.
11: Entre as novidades desse ano está o cashback destinado a contribuintes com direito à restituição que não estavam obrigados a apresentar a declaração referente a 2024.
17: Nesses casos, a Receita Federal vai elaborar uma declaração no modelo simplificado.
11: O pagamento desse lote será feito em 15 de julho.
17: E essas foram as notícias. notícias do governo do Brasil.
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16: E agora com as notícias do Poder Judiciário do Congresso Nacional. Boa noite, um bom fim de semana.
17: A gente volta na segunda-feira. Boa noite, até lá.
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22: STF determina ajustes no plano de reestruturação da CVM.
23: No dia de combate ao trabalho infantil, o TST destaca a campanha Vida de Aprendiz.
22: Para o STJ, compradores de imóvel têm legitimidade para exigir obras em áreas comuns.
23: Boa noite, eu sou Marcela Luiza.
22: E eu sou Walter Lima.
23: O Supremo Tribunal Federal determina novas medidas para reforçar a atuação da Comissão de Valores Mobiliários, órgão responsável pela fiscalização do mercado de capitais brasileiro.
22: A decisão é do ministro Flávio Dino, relator do caso no STF. Judite Aragão.
24: O ministro reconheceu avanços nas medidas voltadas à modernização tecnológica da Comissão de Valores Mobiliários, como o uso de inteligência artificial, a integração de bases de dados e a ampliação da cooperação entre órgãos de fiscalização. Mas considerou insuficientes as propostas relacionadas ao aumento da produtividade e à recomposição do quadro de pessoal da autarquia. Na decisão, Flávio Dino rejeitou a meta apresentada pela União de reduzir em apenas 20% o estoque de processos administrativos em tramitação. O ministro considerou o índice incompatível com a gravidade da crise e determinou a apresentação de novas metas para acelerar a análise e o julgamento dos casos.
23: Hoje, 12 de junho, é o Dia Mundial de Combate ao Trabalho Infantil.
22: Para marcar essa data, a Justiça do Trabalho criou a campanha nacional Vida de Aprendiz. Começar certo faz toda a diferença. Está sendo promovida durante todo o mês. Larissa Batista.
25: O foco do TST tem sido converter esse tipo de ação irregular em vagas de jovem aprendiz, garantindo proteção legal, remuneração e a permanência na sala de aula. Os dados mais recentes do IBGE mostram que o país tem mais de 1.650.000 crianças e adolescentes entre 5 e 17 anos em situação de trabalho infantil. Alguns são submetidos às piores formas de exploração, que envolvem graves riscos à saúde e à segurança.
23: Comprador de imóvel pode ajuizar ação individual para exigir obras de infraestrutura em áreas comuns do condomínio.
22: Para o STJ, não é necessária a ação coletiva dos condôminos. Fátima Uchoa.
26: O comprador de um lote ajuizou ação contra a construtora responsável pelo loteamento, pedindo a conclusão de obras de infraestrutura nas áreas comuns que estavam atrasadas. A Justiça de Goiás condenou a empresa a finalizar as obras e aplicou multa contratual pelo atraso na entrega. A terceira turma do STJ manteve a determinação. Segundo a relatora ministra Nancy Andrighi, embora a conclusão das obras prometidas em contrato seja um direito coletivo de todos os proprietários, o descumprimento também atinge diretamente a esfera particular de cada um, o que permite a atuação individual na justiça.
23: Ministro Cássio Nunes Marques completa um mês na presidência do Tribunal Superior Eleitoral.
22: Defesa da urna eletrônica e do voto livre marcam o primeiro mês de gestão. Fábio Ruas.
27: O ministro Cássio Nunes Marques tem uma agenda marcada pela defesa da democracia, inclusão, fortalecimento da confiança no sistema eletrônico de votação e pela preparação para as eleições 2026. Outro foco da gestão é o enfrentamento da desinformação e do uso indevido da inteligência artificial.
23: Justiça Federal determina medidas para garantir serviços de saúde em reservas extrativistas no Amazonas.
22: Decisão atende a pedido do Ministério Público Federal, Sabrine Menezes.
28: Segundo as investigações, as Resex Ituxi e Médio Rio Purus, localizadas em Lábrea, abrigam diversas comunidades tradicionais que enfrentam dificuldades de acesso aos serviços de saúde devido à localização e às peculiaridades da região. Com a decisão, a União e o município devem apresentar em até 30 dias medidas para garantir transporte de emergência e atendimento médico para as comunidades. Caso não cumpram as determinações, União e município podem ser multados em R$5.000 por dia.
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23: Uma boa noite.
22: Bom fim de semana e até segunda-feira.
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3: Eu sou Humberto Pinheiro e estes são os destaques de hoje do Jornal do Senado que começa agora. Projeto aprovado no Senado amplia a proteção à honra e à privacidade das pessoas. Trabalhadores da safra não poderão acumular salário e benefícios sociais. Proposta pode facilitar a quitação de dívidas entre contribuintes e o poder público. Boa noite. Uma proposta que restringe a divulgação de imagens de vítimas de crimes ou acidentes avançou no Senado. O projeto foi aprovado pela Comissão de Constituição e Justiça e segue agora para análise do plenário. A medida prevê limites para a divulgação e o compartilhamento de imagens que possam expor a dignidade das vítimas e de seus familiares. Repórter Pedro Pincer.
4: O texto altera o Código Civil para prever que o registro ou a divulgação de imagens de vítimas de crimes ou acidentes e de cadáveres poderão ser proibidos quando atingirem a honra da pessoa retratada ou tiverem finalidade comercial. Atualmente, a legislação já prevê restrições para a divulgação de escritos e imagens de uma pessoa nessas situações. O relator, senador Marcelo Castro, do MDB do Piauí, falou sobre o fato que motivou a apresentação do projeto.
5: Foi um acidente que aconteceu com a cantora Marília e compositora Marília Mendonça, que foi filmada a imagem dela, foi divulgado. Isso causou um grande trauma e esse projeto visa exatamente a proteger essas imagens de pessoas que são vítimas de acidente ou de violência.
4: O texto alternativo de Marcelo Castro altera ainda a pena prevista no texto original.

0: são da Universidade Federal do Xingu, a UFX. Pela proposta, a nova instituição com sede em Altamira será criada a partir do desmembramento da Universidade Federal do Pará. A relatora do projeto, senadora professora Dorinha Seabra, do União do Tocantins, destacou que a presença de uma universidade federal modifica o cenário social da região de instalação.
1: A implantação de uma instituição autônoma com capacidade em pesquisa e extensão contribui sensivelmente para a transformação da realidade social e econômica do seu entorno.
0: O senador Zequinha Marinho, do Podemos do Pará, afirmou que o funcionamento de uma universidade federal em Altamira irá contribuir muito para uma região que fica centenas de quilômetros afastada da capital, Belém.
2: A cidade de Altamira, que é o principal polo da Transamazônica, é em torno de 850 quilômetros. Então, há um vazio nessa região da presença da universidade pública para preencher esse espaço, atendendo não só a cidade de Altamira, que já é, digamos, a sede da extensão da UFPA lá, e faz um trabalho extraordinário, mas não tem pernas para atingir os municípios do Xingu, né?
0: A proposta, que foi apresentada pelo então senador Paulo Rocha, do PT do Pará, será analisada agora pela Câmara dos Deputados.
3: O senador Rogério Marinho, do PL do Rio Grande do Norte, criticou a condução da política econômica do governo federal e afirmou que o crescimento dos gastos públicos tem provocado o aumento da dívida do país. Segundo o parlamentar, a situação fiscal brasileira se deteriorou nos últimos anos e poderá gerar impactos negativos para as próximas gerações. O senador comparou os indicadores econômicos atuais aos registrados durante a gestão do ex-presidente Jair Bolsonaro. Para Marinho, o aumento das despesas públicas é resultado da criação de novos tributos. O parlamentar também citou projeções da instituição fiscal independente sobre a relação entre dívida pública e produto interno bruto, o PIB.
4: Nós sabemos que ao final deste período, a dívida, relação dívida PIB, que era 71 pontos percentuais, segundo o IFE, que é a nossa instituição fiscal independente aqui do Senado da República, baterá 84 pontos percentuais. Significa que os brasileiros vão herdar uma herança maldita do governo do PT.
3: Trabalhadores rurais contratados por Safra não poderão acumular o salário com benefícios sociais. O governo federal vetou integralmente o projeto aprovado pelo Congresso que autorizava a manutenção desses benefícios durante a contratação temporária no campo. A proposta tinha como objetivo estimular a contratação de mão de obra sazonal na agricultura sem a perda de programas sociais. Com o veto, a decisão agora será analisada pelo Congresso Nacional, que poderá manter ou derrubar o veto. Repórter Marcela Cunha.
5: A proposta determinava que o salário recebido em atividades de plantio e colheita não entrasse no cálculo da renda familiar usado para conceder ou manter benefícios sociais como Bolsa Família. Na justificativa do veto, o governo afirmou que a proposta é inconstitucional e criaria uma despesa obrigatória e permanente sem estimativa do impacto financeiro. Mas o relator do projeto, o senador Jaime Bagatoli, do PL de Rondônia, argumentou que a dificuldade de contratar trabalhadores já provoca perdas em diferentes culturas e regiões do país.
6: O pessoal da Bahia está de joelho por não ter mão de obra. Está se perdendo manga, cacau, uva e ninguém pode fazer essa contratação sem carteira assinada.
5: Pelo texto aprovado no Senado, o trabalhador poderia aceitar o emprego formal durante a safra sem perder imediatamente o benefício. O veto ainda será analisado em uma sessão conjunta do Congresso Nacional.
3: Já o senador Lucas Barreto, do PSD do Amapá, defendeu o avanço da exploração de petróleo e gás na margem equatorial, faixa litorânea que se estende do Amapá ao Rio Grande do Norte. Segundo o parlamentar, a atividade pode representar uma oportunidade para reduzir desigualdades históricas na Amazônia e impulsionar o desenvolvimento econômico do estado que ele representa. E o Senado deve analisar um projeto de lei que permite a utilização de créditos e direitos creditórios para quitar dívidas entre a União, estados e municípios e contribuintes. A medida pretende dar mais eficiência à gestão de créditos públicos e facilitar a solução de pendências financeiras entre o poder público e os contribuintes. Repórter Alexandre Campos.
7: O mecanismo previsto no projeto é simples.

0: O particular, pessoa física ou jurídica que tiver um direito líquido e certo para receber da União como precatório federal ou crédito de tributo federal reconhecido, poderá receber autorização federal para usá-lo para quitar ou amortizar uma dívida que tem com estados, distrito federal ou municípios. As prefeituras e os governos estaduais, por sua vez, poderão usar esses créditos dos particulares para pagarem ou reduzirem suas dívidas com o governo federal. Essa triangulação, segundo o autor do projeto, o senador Alan Rick, do Republicanos do Acre, vai facilitar o pagamento de dívidas.
1: A ideia é dar utilidade econômica a créditos que já existem e permitir que eles sejam usados para resolver passivos públicos de forma mais eficiente.
0: Alan Rick lembrou ainda que os estados, o Distrito Federal e os municípios poderão limitar o uso desse mecanismo, considerando os contribuintes que dificilmente pagariam suas dívidas com esses entes.
2: Com trabalhos técnicos de Josivaldo Souza, o Jornal do Senado fica por aqui. Acompanhe agora as notícias do Tribunal de Contas da União e da Câmara dos Deputados. Boa noite e bom fim de semana.
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4: O Tribunal de Contas da União avaliou o sistema de concessão automática de benefícios do Instituto Nacional de Seguridade Social, o INSS. A ferramenta foi criada para agilizar a análise dos pedidos e reduzir o tempo de espera dos segurados. A fiscalização apontou avanços na automação, mas também que os resultados esperados ainda não foram alcançados. Um dos problemas é que a fila de espera e o tempo de análise continuam sendo desafios para o INSS. A auditoria identificou o uso de sistemas antigos, falta de pessoal e dificuldades para ampliar o número de benefícios concedidos de forma automática. O TCU fez recomendações para aumentar a segurança das análises automáticas e melhorar o atendimento ao cidadão. Saiba mais em tcu.gov.br.
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5: Câmara facilita o acesso de garis ao banheiro durante o período de serviço.
6: Projeto que proíbe atenuante em crimes de violência sexual vai a plenário.
5: Salvador poderá ser a sede simbólica do governo federal no dia 2 de julho.
6: Boa noite. Os deputados aprovaram um projeto que transfere simbolicamente a sede do governo federal para Salvador no dia 2 de julho. Agora o texto será analisado pelo Senado, como informa a repórter Daniele Lessa.
7: A Câmara dos Deputados aprovou o projeto que estabelece a transferência simbólica e temporária da sede do governo federal para a cidade de Salvador, capital da Bahia, no dia 2 de julho de cada ano. O 2 de julho é o principal feriado estadual da Bahia, celebrando a consolidação da independência do Brasil com a expulsão definitiva das tropas portuguesas de Salvador em 1823, em lutas que tiveram a participação de figuras históricas como Maria Quitéria, jovem que se disfarçou de homem, ingressou no exército para lutar pela independência, mostrando grande habilidade no combate. Pelo texto aprovado, apresentado pelo deputado Léo Prates, da Bahia, a sede do governo federal será transferida simbolicamente para Salvador nessa data, em homenagem às celebrações da independência. A medida terá caráter simbólico e não interrompe o funcionamento normal das instituições em Brasília. Relator da proposta, o deputado Gabriel Nunes, do PSD baiano, destacou que a independência brasileira não se limitou a um único episódio, tendo a Bahia um papel central nesse processo, especialmente no Recôncavo Baiano, que serviu como base de organização das forças que lutaram contra o domínio português após a proclamação da independência em 7 de setembro.
8: Naturalmente, o 7 de setembro de 1822 é de grande valia, de grande importância, representa o grito de independência do nosso país, mas ainda havia grande dificuldade na consolidação em diversas localidades e nosso estado teve um papel preponderante para essa consolidação, principalmente no nosso Recôncavo Baiano.
7: O deputado Kim Kataguiri, do Missão de São Paulo, se manifestou contra a votação do projeto, argumentando que existem temas de maior relevância para serem aprovados no plenário da Câmara.
9: Está muito caro o Congresso para fazer esse trabalho, para ficar decidindo sobre esse tipo de pauta. Sinceramente, vossas excelências acham que não há matéria mais importante, que essa é a prioridade para ser levado para o plenário, que não poderia aprovar numa comissão?
7: O projeto que estabelece a transferência simbólica da sede do governo federal para Salvador no dia 2 de julho agora será analisado pelo Senado. Da Rádio Câmara de Brasília, Daniele Lessa.
3: Direitos Humanos.
5: Clarissa Tércio, do PP de Pernambuco, critica a participação de crianças na última edição da Parada do Orgulho LGBT+ em São Paulo. A parlamentar argumenta que o evento possui conteúdo estritamente adulto e inadequado para menores de idade.
10: Segundo Clarissa Tércio, a infância está sendo utilizada como instrumento de militância ideológica por meio de financiamento público a entidades do setor. A deputada também acusa políticos da esquerda de realizar campanha eleitoral antecipada no evento.
3: Segurança Pública.
5: Os deputados aprovaram um projeto que proíbe atenuantes em crimes de violência sexual. Saiba mais sobre a proposta, que está pronta para entrar na pauta do plenário, na reportagem de Maria Neves.
11: A Comissão de Constituição e Justiça aprovou o projeto da deputada Laura Carneiro, do PSD do Rio de Janeiro, que proíbe a redução de pena para crimes sexuais, independente da idade do agressor. A proposta também veda a diminuição do prazo de prescrição de crimes de natureza sexual. O projeto ainda será votado pelo plenário. Atualmente, a legislação determina que nos casos de violência sexual cometidos por menores de 21 anos no momento da agressão e de maiores de 70 anos quando for proferida a sentença, a pena pode ser reduzida à metade. O tempo de prescrição também cai pela metade nessas mesmas circunstâncias. Uma lei que entrou em vigor no ano passado, também sugerida por Laura Carneiro, proíbe a redução de pena e de prazo de prescrição caso a vítima de violência sexual seja mulher. O objetivo do projeto aprovado é estender essa vedação a todos os crimes sexuais. O relator, deputado Ricardo Aires, do Republicanos do Tocantins, afirma que, embora a violência sexual afete na grande maioria dos casos mulheres e meninas, homens e meninos também podem ser vítimas e merecem igual proteção do Estado.
12: Nós vemos uma escalada no país de crimes sexuais. Acontece cotidianamente fatos lamentáveis, de maneira que, ao tirarmos das circunstâncias de atenuação de pena e também no que diz respeito à redução dos prazos prescricionais, os praticantes desses crimes, nós vamos estar, de certa forma, colaborando com uma justiça que seja eficiente, que seja célere.
11: Com a mudança, todos os agressores sexuais ficarão sujeitos ao cumprimento integral da pena. O aumento do prazo de prescrição do crime também é importante, como explica Ricardo Aires, porque a justiça passa a ter mais tempo para investigar os casos. Da Rádio Câmara de Brasília, Maria Neves.
10: Otone de Paula, do PSD do Rio de Janeiro, apresentou o projeto que prevê o aumento das penas para crimes contra a dignidade sexual de crianças e adolescentes quando praticados por ministros religiosos ou pessoas que exerçam funções equivalentes.
5: O deputado entende que a posição de liderança espiritual aumenta a gravidade dos delitos por causa da relação de confiança estabelecida com as vítimas e suas famílias. Para Otone de Paula, é necessário adotar punições mais rigorosas para coibir esse tipo de violência.
10: Dr. Jaziel, do PL do Ceará, celebra o avanço da proposta que reduz a maioridade penal para 16 anos. No entendimento do deputado, a medida atende a um clamor da sociedade que quer o combate à impunidade.
7: De acordo com o Dr. Jaziel, a legislação atual serve de proteção para criminosos que atuam a serviço de facções, valendo-se da menoridade. O parlamentar espera que a matéria avance com urgência na comissão especial e no plenário da Câmara.
3: Meio ambiente.
10: Chico Alencar, do PSOL do Rio de Janeiro, denuncia ameaças sofridas por moradores da Serra da Chapadinha, na Bahia, que atuam na defesa do meio ambiente.